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1: Vamos acompanhar algumas das entrevistas recentes do programa.

0: compositor, violeiro, ator, produtor musical. Ele inicia uma turnê nacional e internacional também, de shows com Almir Sater. É o show Pai e Filho. Gabriel Sater, bem-vindo, boa noite.
1: Olá, Tânia. Prazer falar com você. Obrigado pelo espaço. Um abraço a todos os ouvintes, telespectadores.
0: Muito bom, hein? Que maravilha. Você e seu pai juntos. Aliás, a gente está ouvindo aqui ao fundo Voa Vagalume, que está no seu álbum de 2022, Erva Doce, né? Em que vocês dois gravaram juntos essa música, né?
1: É a nossa primeira parceria. A gente compôs essa música juntos, ao lado do Bento. Primeira parceria que a gente fez, e com a letra, né, do maravilhoso e lendário Luiz Carlos Sá, da dupla Sá e Guarabira.
0: Ele é bom, hein? Nossa, por isso que ficou tudo tão lindo. Vocês fizeram a melodia, botaram na viola, e o Sá fez a letra. Você falou que foi... Daqui a pouco a gente fala do show, só que eu fiquei curiosa. Foi a primeira parceria sua com seu pai, vieram outras, é isso?
1: Essa é a primeira de algumas que estão sendo feitas ainda. Ah, essa é só a primeira, né? A primeira de todas, assim, da história. Então é muito especial, porque a gente gravou também o primeiro clipe juntos, né? Meu pai já tinha gravado um álbum meu em 2014, mas só uma viola. Eu brinco só uma viola porque a gente queria que ele cantasse naquele disco específico, né? Na música Boca do Mato, que é minha primeira parceria com o Sá, lá em 2014. Mas meu pai me enrolou, né? Falou, não, tá tão bonita na sua voz... E a gente nunca esqueceu isso, falou, não, quero uma gravação com meu pai cantando junto e nada como esperar o momento certo, né?
0: Nossa, e ficou bom, hein? Henrique, tem aí mais um pouco? Só pra gente ouvir aqui o encontro das vozes dos dois, do Gabriel e do Almir Sater. Aí depois a gente vai falar do show. Eles vão sair por aí fazendo show. Já fizeram ano passado. Boa,

0: E essa viola, quem é? Você, Gabriel.
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0: Aqui é seu pai.
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0: Vocês têm um timbre parecido de voz, né?
2: Muito, Tânia. Um doutor uma vez me falou, quando eu estava fazendo musical, ele falou para mim, olha, é porque vocês são muito parecidos fisicamente
0: também.
2: E tem essa forma da cabeça, da ossatura interna do rosto, muito parecidos. Então, na hora de ressoar os timbres, vai parecer mesmo, assim. Eu falei, nossa, nunca tinha pensado nisso. Não é que eu imite meu pai, né? Porque eu comecei na carreira já pensando que meu pai pensa, mas é uma lenda viva, que eu não poderia seguir o mesmo caminho, né? Assim... Porque senão, né, você não consegue ter uma vida própria mesmo como artista. Comecei como violonista, tocando música instrumental, minhas canções do começo de carreira também eram totalmente diferentes, e por sorte do destino, acabei fazendo Pantanal com meu pai, assim como ele fez lá em, né, no início dos anos 90, e eu fiz agora o remake com ele, se aproximou ainda mais profissionalmente, moramos juntos no Pantanal, né,

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1: Olá, também.
2: Então, não... comecei pelo violão. Em 2014, fiz fazer uma novela com o Luiz Fernando Carvalho na Rede Globo. Uma novela de Benedito Rui Barbosa, chamada Meu Pedacinho de Chão. Onde eu tive que aprender viola para o personagem e onde eu estreei em telenovelas, né? Na novela brasileira, na televisão, desculpa. E ali a minha paixão pela viola começou, né, mas ali eu já tinha um tempasso tocando só violão, violão instrumental, canção, e me apaixonei pela viola, mas cantava viola de uma forma assim, sem muita responsabilidade. Quando surgiu o teste para Pantanal, lá em 2021, que foi quando realmente eu comecei a estudar como se não houvesse amanhã, porque eu tinha que fazer o papel de um violeiro virtuoso, né, que recebia uma entidade e tocava ainda melhor. Então assim, foi uma desculpa perfeita para eu seguir um caminho que eu queria seguir também, de aprender esse instrumento mágico, que meu pai é um grande mestre, e que, olha que ironia do destino, né? Duelar com meu pai na viola, que é o instrumento de origem dele, mais do que meu, né? Então, assim, foi muito bacana essa coincidência de vida e essa felicidade mesmo, né, de fazer esse duelo com ele em TV.
1: Que lindo, né? Quer dizer, você queria uma... Você foi pro violão, você foi para um outro estilo, mas olha o que é a potência das coisas, né? Aí você caiu na viola e você... Fez um duelo com seu pai na televisão, daí foi chamado para fazer uma turnê de shows com seu pai. Então, na verdade, a partir desse convite para a turnê, é que vocês começaram, então, a profissionalmente, vamos dizer assim, cantar juntos e compor mais juntos?
2: Com certeza. Eu tinha feito alguns shows com meu pai no passado, algumas participações no show dele como artista, solo, né, porque eu sempre quis seguir minha carreira de, assim, solo mesmo, né, fazer minhas músicas, logicamente inspirado, né, no que meu pai me ensinou, né, ele compondo com seus parceiros em casa, Paulo Simões, Renato Teixeira. Nossa. E outros grandes compositores, né, que eu via em casa. Então aquilo me motivou muito a seguir meu caminho e criar algo novo, que a composição tem uma felicidade quando você passa, sabe, horas, dias compondo um motivo musical e no final você vê uma canção completa, aquilo dá uma felicidade na alma, é o que realmente me rejuvenesce, sabe, me anima. Dito isso, com meu pai em Pantanal, a gente começou a trabalhar junto, tocar mais, cantar mais das rodas de viola da novela, e com isso tudo foi ficando mais legal também, porque a gente convive mais, né, porque senão cada um tem uma agenda e você acaba não se vendo tanto quanto gostaria. E, então a turnê tá sendo maravilhoso, que ele tá se unindo, tocando muito e saindo pra caramba. E agora fazendo realmente um show novo, diferente dos últimos 4 shows que a gente fez.
1: Ah, é diferente?
2: Agora mudou e está fazendo. É diferente, a gente fez um teste de 4 shows no passado, foram maravilhosos. Só que agora a gente quis compor um outro show totalmente novo para a gente tocar mais junto ainda. Então, assim, tá um processo muito rico, muito inspirador e, assim, diário de muito trabalho, na verdade, né?
1: É, sim, claro. Conta pra gente, então, Gabriel Satter, como é o show Pai e Filho que você e o Almir Satter fazem esse ano, passando por vários estados brasileiros. Depois a gente passa a agenda, tem várias cidades brasileiras e também nos Estados Unidos. Como é que é o show?
2: Olha, eu não posso contar, me pediram para não contar, não dá muitos spoilers aqui, mas assim, eu te garanto.
1: Dá só aquela, sabe, assim, aquela, para deixar o pessoal com vontade de ir?
2: Olha, não pode faltar um dos maiores clássicos que meu pai canta no show dele, e eu amo cantar no meu show também. Pedi autorização em 3 vias autenticadas para cantar no meu show e agora vamos cantar junto, que é o Tocando em Frente. Para mim é um hino sagrado, né?
1: Isso.
2: E Amor de Índio no meu repertório também. Lindo. Começamos a ensaiar com meu pai tocando comigo. Ele ama essa música, ama a minha versão. Então estamos tocando juntos esse arranjo que eu tive a honra de gravar com o João Carlos Martins. Curiosamente, entrou na trilha de Pantanal.
1: Ficou lindo.
2: Então, assim, outros clássicos, né? De Brasil Profundo.
1: Diga.
2: Vários temas instrumentais, e claro, eu estou incomodando ele já, assim, no bom sentido da palavra, para compor algumas coisas originais também, né? Como você comentou, a gente tem 2 apresentações marcadas para Carnegie Hall, Nova York, em outubro, e Boston depois. Então, assim, também estamos com foco de temas específicos para a gente tentar gravar alguma coisa, quem sabe no Carnegie Hall. Estamos fazendo tudo assim, com muito capricho, muita arte envolvida, Brasil Profundo, mas assim, folk brasileiro, sabe, aquele Brasil Profundo, a fronteira do Pantanal, aquela latinidade presente. Então, a gente criou um cardápio sonoro bem variado. Essa

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1: Ia falar para esse mundo tão, infelizmente, cheio de trevas que a gente vê todos os dias, né? Trazer um pouco de luz da nossa humilde maneira. Mas, como eu te disse, espero que as pessoas não percam esse show, porque a gente está fazendo com muito carinho, muito ensaio, muito trabalho, nossa, muita técnica e muito estudo, viu? E só deixar um spoiler aqui também, o pessoal falou para deixar o recado, que outros clássicos virão. Tem alguns que eu não posso contar porque vai estragar a surpresa. Mas a gente está arranjando algo muito especial que nunca foi feito no repertório dele. Então, assim, é que eu não posso contar tudo porque vai estragar a surpresa.
2: Mas o repertório está bem bacana, com clássicos que vocês vão tocar juntos, os dois na viola, é isso?
1: Violão e viola. Eu toco violão, viola. E é bacana isso, tem essa versatilidade. Meu pai toca charango em algumas. Né, toca viola, toca violão, violão de 12, canta, uma hora só canta, outra, os dois cantam juntos, e é gostoso porque tem essa versatilidade que eu te falei, de ritmos, estilos, temas instrumentais, vamos para música clássica em alguns momentos, então tá cada dia mais bacana, desafiador o repertório.
2: Que legal, e são vocês dois no palco?
1: E mais uma banda completa pela banda original do meu pai, e João Gaspar, que vem da minha equipe, né, assim como a equipe técnica de cada um. E viaja sempre com a gente.
2: Maravilha, hein? Showzaço, hein, gente? Pai e filho do pai Gabriel Almir Sáter e o filho Gabriel Sáter. Gabriel que está aqui conosco. Gabriel, como é o processo você e seu pai compondo juntos? Como é que funciona?
1: Olha, não tem uma receita pré-estabelecida. Mas muito geralmente a gente faz as melodias e alguém faz a letra. Meu pai, obviamente, é muito bom em analisar uma letra, ver o que ele gosta, o que ele sente, sabe? Ele fez isso a vida inteira com o Renato e com o Paulo Simões. Eles ficam dias, semanas, anos, décadas, às vezes, numa composição para chegar numa letra perfeita. Aprendi muito isso com ele, né? Sorte que trabalho com grandes letristas, né? E não deixei também de, em alguns momentos, né, pedir licença pro meu pai e compor uma música com o Renato Teixeira, que é meu grande ídolo musical, Paulo Simões, né? Curiosamente, a primeira parceria que eu fiz com o Paulo Simões, né, no meu disco 2024... foi indicada a lançamento do ano em canção popular no Prêmio da Música Brasileira, né? O antigo Prêmio Sharp, hoje em dia o Prêmio BTG de Música, o Prêmio da Música, né? Esse prêmio maravilhoso aí que eu tenho muito orgulho de ter participado, indicado, até ganhei uma edição. Assim, mas amo muito o prêmio, meu pai ganhou lá atrás, a gente sempre fala disso, né? E é muito curioso as coincidências que a gente vem obtendo aí ao longo da carreira dos dois, né?
2: Que lindo! Muito bom! Então...
1: Tânia, a minha última novidade, só para encerrar,
2: que bom,
1: a gente
2: conta.
1: Falar, queria mandar um beijo também para uma grande lenda que eu falei mais cedo aqui, que é o maestro João Carlos Martins e sua equipe, sem mudar o tópico, porque o tópico aqui é turnê pai e filho, mas além de todas essas boas notícias, né, tô tendo a honra de gravar um disco com o grande maestro, que iniciou até antes da turnê com meu pai, curiosamente, e a gente deve lançar até no começo do ano que vem, acredito, e antes disso, agora no primeiro semestre, veio um disco meu solo. É, agora, em maio de 2026, chega o meu sétimo disco de carreira, um disco solo, né? Com banda, claro, mas digo solo de carreira. Tá muito especial, que vai comemorar os 25 anos que comemorei ano passado de carreira profissional, musical e artística.
2: Muito bom, então esse ano então, você lança esse álbum seu de carreira e depois um com o maestro, João Carlos Martins.
1: O do Maestro pode ser que seja começo do ano que vem ou final desse ano ainda.
2: Tá, tem que dar um tempo também pra gente digerir.

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1: Já viajou ali alguns lugares, né? E aí agora a gente está fazendo aqui no Brasil.

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1: Do com a voz que a gente conhece, né, que tá na nossa memória. Aquela voz rasgada, com bastante metal, rouca. Quando ela tinha 20 anos, ela não tinha a voz exatamente daquele jeito. E eu faço ela na peça dos 16 aos 48 anos.
2: Então, nossa, você faz a mudança do canto. Que difícil,
1: né? Antes de mim tem uma atriz criança que faz o início do espetáculo. Mas aí aos 16, logo assim, nos primeiros 5 minutos do espetáculo, já troca para mim. E aí eu vou até o final da peça. E é isso, então a gente teve que fazer uma construção da voz dela ali dos 16 aos 48.
2: Nossa, então eu quero falar um pouco mais sobre isso, aí depois a gente vai falar mais sobre o musical e sobre a trajetória, né, da Tina Turner, que é uma trajetória fortíssima, né, que é contada no musical. Mas só para entender, a voz dela foi mudando, a gente vai mudando a voz mesmo ao longo do tempo, mas para além das questões da idade, né, do tempo e tal... Também a Tina Turner, ela foi aprimorando a técnica do canto, é isso?
1: Exatamente. A cantora que a Tina era aos 16 não é a mesma que ela é aos 48, né? Ela primeiro... todo cantor, né, tem um processo de amadurecimento vocal e para além disso tem um processo de personalidade, de identidade, né? Então, assim, no início da carreira dela, ela cantava... o que o marido queria, né? O que o Ike queria, o que aparecia para eles cantarem. A partir do momento que ela sai dessa relação, ela começa a ditar o que ela quer cantar, né? E aí vem outras personalidades, para além dos anos de estrada cantando, a voz já modifica, e é isso, ela vai começando a botar a personalidade dela na maneira de cantar,
2: que interessante,
1: né?
2: Quer dizer, ela depois que ela se livra, né, eu falo se livra porque esse marido, ele era abusivo, ele agredia ela, né?
1: Exatamente.
2: Depois que ela se separa, aí ela desabrocha como cantora?
1: Sim, aí ela começa a cantar o que ela quer cantar, né? A gente tem um momento da peça que ela fala, agora eu quero cantar o que eu quero cantar. E o que ela queria cantar? Ela queria cantar rock and roll. Então, é aí que começa realmente um lugar de identidade. Ela tinha sempre teve muita personalidade, né? Mas ela era muito tolhida, né? Ela fazia muito o que ele queria.
2: Que loucura. E antes dela se encontrar na música a partir do que ela queria, ela cantava o quê? Pop,
1: ela cantava blues, cantava blues com ele, né? Cantava soul, R&B, né? As músicas que na verdade eram as músicas possíveis de pessoas pretas cantarem naquela época,
2: isso,
1: né? Quem cantava rock and roll e ficava famoso não eram os pretos, né? Eram os brancos. Então aí veio um caminho também de liberdade, de personalidade, de empoderamento, né? De poder se apropriar de coisas que não eram de mulheres como ela, né?
2: Aliás, né, Ana Lu, a Tina Turner realmente, ela quebra muitos tabus, né?
1: Muito.
2: De raça, de gênero e também de idade, né? Porque ela ficou longeva na música.
1: Exatamente, ela na verdade só virou a Tina que a gente conhece depois dos 40 anos.
2: Olha,
1: né?
2: Isso.
1: Que é o momento que a gente chega ali na peça, o final da peça. Ela tem 48 anos e é o maior show da história da vida dela, que é o show do Maracanã, que é o show do Brasil, né? Então, ela fez, se eu não me engano, um no Pacaembu, em São Paulo, e aí fez o do Rio, que é a mesma turnê, e no Rio deu 180 mil pagantes dentro do Maracanã, né? Então, e isso aos 48 anos, isso foi o auge da carreira dela.
2: Coisa
1: hoje em dia... Antigamente já era, né, impressionante esse marco, assim, a pessoa realmente conseguir ficar famosa depois dos 40 anos é, né, um marco. E aí ela, dali ela só subiu.
2: Nossa, que bom, hein? Que bom que ela teve essa força. E ela já vem, vamos falar da trajetória da Tina Turner, a trajetória que é contada no musical Tina Turner, o musical, que está em cartaz em São Paulo, no Teatro Santander. A Ana Lu Pimenta aqui conosco, ela interpreta a Tina Turner, né? Depois dos 16. Antes dos 16 é a Carol Roberto, né?
1: Não, na verdade a Carol Roberto, ela faz o espetáculo quando eu não faço.
2: Ah, entendi.
1: A Carol é a minha alternativa.

0: impressionante.
1: Então, desculpa.
0: E aí a gente tem um elenco infantil, que tem três crianças que alternam o papel de Tina pequenininha.
1: Ah, meu Deus do céu! Mas
0: Que é
1: são.
0: a Alice, a Maria Clara e a Lorena.
1: Ah, então tá. Desculpa, Carol, Roberto, fiz essa confusão
0: Imagina!
1: aqui. Bom, e aí a Ana Lu interpreta. Ana Lu, que é atriz, cantora, dubladora, fonoaudióloga, está aqui conosco falando sobre o espetáculo. Bom, falamos aqui sobre a sua preparação para cantar, né? Da forma como Tina Turner cantava e também todo o processo de amadurecimento do canto dela. E a história dela, hein, Ana Lu? Já desde a infância, né? É de superação.
0: É uma história de muita superação, né? De muita resiliência, assim. Na casa dela era uma casa que já tinha violência doméstica, né? O pai agredia a mãe, já era uma relação conturbada. Num determinado momento, esses pais resolvem se separar, a mãe vai embora e o pai entrega ela para a avó. Então, é uma infância já de muita tristeza, de abandono, né? E aí depois essa avó falece e ela volta a morar com a mãe numa relação muito difícil, né? Que ela cria com essa mãe, porque a mãe não, ela não foi uma filha desejada, então a relação dessa mãe com ela não é uma boa relação. Então tem uma relação difícil ali de mãe e filha. E aí dali ela conhece o Ike e vai para a estrada com ele. Num determinado momento ele propõe casamento e para ela viver ali na estrada fazendo os shows era tudo que ela sempre sonhou. Então fazia parte do caminho que ela estava ali. Ela não se via em outra escolha, então ela acaba casando com ele. E aí são 16 longos anos de muita violência, né? E muita agressão psicológica e física.
1: É, terrível, né? Ele tinha problemas com drogas, né? Com cocaína,
0: Tinha.
1: com álcool,
0: Tinha.
1: né?
0: Sim.
1: A
0: Ele
1: Tina não,
0: realmente
1: né?
0: é. A Tina não. A Tina, inclusive, no livro, nos filmes, tudo, em todos os depoimentos dela, ela diz que ela não usava drogas e que tiveram alguns momentos que ele obrigou ela a usar, mas enfim, para realmente violentar ela, enfim, estuprar, mas que ela não usava, né? O único momento da vida dela que ela realmente usou algo foi para realmente tentar se suicidar. Foi quando ela tentou a primeira vez, largar ele, e aí ela tomou mais de 50 Valiums, né? E para tentar tirar a própria vida.
1: Trágico, hein? Ainda
0: Pois
1: bem
0: é.
1: que não deu certo. E ainda bem que aí ela
0: Exatamente.
1: criou coragem, força
0: Para largar
1: para
0: ele,
1: largar ele. Mas aí ela larga ele. Conta, conta.
0: Ela diz isso, que quando ela viu que ela não tinha conseguido morrer, e ela entendeu que ela tinha algum propósito de vida, então, ainda para ser cumprido. E que aí ela seguiu e alguns anos depois ela conseguiu largar ele.
1: Ela já era conhecida, já ganhava dinheiro antes.
0: Ela já era conhecida como partner dele, né? Era
1: É.
0: Ike and Tina Turner.
1: Tinha uma
0: E
1: dependência,
0: aí
1: né, de trabalho.
0: tinha, exatamente. E aí quando ela resolve se separar, ela larga tudo, né? Assim, quando ela abandona ele, depois de ter apanhado muito, ela consegue fugir. Ela entra num hotel e fala: eu preciso de um quarto para ficar. E ela larga tudo mesmo para trás. Assim, ela tinha 36 centavos.

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1: Essa mulher, né? A gente falou do canto, mas interpretar essa figura, imagina a força que tem essa figura, né, Datina, Tânia?
2: Pois é. Eu digo que uma coisa vem acabando atrelada à outra, assim, né? Contar essa história é muito forte.

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1: Ela mesma fazia as perucas dela e as perucas das iCats, que eram as backings, né? Então...
2: Ela fazia? Ela confeccionava?
1: Ela confeccionava.
2: Ela?
1: Ela mesma. Ela comprava cabelos e ela confeccionava os cabelos, as perucas. E ela conta que até ficar velha, os cabelos que ela botava eram todos feitos por ela. Todos ela comprava. Quando era peruca, era ela que fazia.
2: Que maravilhosa! E a gente, assim,
1: eu só fui saber isso estudando, né? Porque tem uma fase, assim, obviamente, ali que a gente retrata no início da peça, que dá para ver que são perucas, né? Mas tinha um momento dela que a gente já achava que era o cabelo dela, né? E, na verdade, era
2: sempre
1: ela
2: fazendo foi peruca.
1: As próprias perucas com cabelo humano,
2: com,
1: né?
2: Com cabelo humano.
1: Não, cabelos sintéticos.
2: Por isso fica tão natural, né, Tina Turner?
1: Fica tão natural.
2: E
1: exatamente.
2: E sempre...
1: Então, assim, ela sempre foi muito preocupada com a moda, sempre muito antenada. Muito vaidosa, né, assim, com o corpo, tanto que, assim, a imagem dela, essa coisa das pernas, era uma marca, né, então, assim, a Tina tinha, sei lá, 60 e poucos, 70 e poucos anos, fazendo shows, correndo, dançando, uhum, como uma menina de 20.
2: Fenômeno, né?
1: Exatamente. Eu acho que é isso também, depois que ela conseguiu sair dessa

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1: Maracanã, maravilhosa, com aquelas pernas todas, aquela disposição, aqueles cabelos e aquela
2: voz. Exatamente.
1: Muito legal, Ana Lu. Então fica o convite para o pessoal assistir ao espetáculo sobre Tina Turner e vai até... É curta temporada,
2: vai,
1: né?
2: Vai até 12 de julho. A gente fica... de quinta a domingo no Teatro Santander, quintas, sextas, às 8 horas, sábado a gente tem sessão às 4 e às 8:30, e depois a gente tem no domingo às 3:30.
1: Ana Lu Pimenta, atriz, cantora, dubladora, fonoaudióloga, especialista em voz, ela interpreta Tina Turner no Tina Turner, o musical. Está em cartaz no Teatro Santander, em São Paulo.

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1: Ao longo da minha vida profissional, eu sou uma pessoa muito curiosa e você já disse que eu sou professora doutora da Universidade Federal do Rio de Janeiro e o meu doutorado foi a primeira tese do Brasil sobre as universidades abertas da terceira idade. Então, desde 1985, que eu estudo envelhecimento, porque foi o ano em que saiu um livro do Skinner falando sobre o envelhecimento dele, que ele tinha nascido em 1900, então estava com 85 anos. E aí me chamou a atenção, eu como professora de psicologia evolutiva, me chamou a atenção, porque eu sou de uma família longeva, quer dizer, eu tinha experiência já com pessoas idosas da minha família. Quando eu tinha 7 anos de idade, o meu avô espanhol faleceu e nós morávamos numa casa ao lado da outra, né? Quer dizer, eu vi uma pessoa muito idosa, imagina isso, há 80 anos atrás quase, e é realmente

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1: Merecendo não admitir. As pessoas dizem, doutora, não diga sua idade. Quando eu digo, eu tenho 86 anos, não parece, a senhora é jovem. Não, eu tenho jovialidade. Uhum. Juventude é uma etapa da vida. Então, a palavra precisa ser bem usada. Nós usamos muitas palavras com conotações que trazem preconceito. Aliás, eu queria apontar que no dia 16 de abril agora foi apresentado ao Brasil um chama-se manual, é o pequeno manual anti-idadista. Porque isso que você está me perguntando tem a ver com essa violência. Porque se o próprio pessoa idosa nega, que não é pintar o cabelo. Eu, por exemplo, pinto meu cabelo. Eu sou a mais velha, eu sou a filha mais velha, a irmã mais velha da família. E eu pinto porque eu quero. Duas irmãs que eu tenho não pintam. Então, não é isso. É atitude frente à vida, a própria pessoa. E as pessoas mais jovens pensam que nós já nascemos velhos, sabe, Tânia?
2: Sim.
1: E aí fica uma coisa assim, muito complicada, um problema de culpa, um problema. Muitas pessoas querem que o seu filho seja sempre feliz, e isso não existe. Pessoas, por exemplo, que sofrem algum tipo de violência, que nós temos muitos, que é assim, eles fazem doação da própria casa e depois eles são banidos da casa. Tem esses casos, olha, são muitos os casos, nós não vamos ficar alongando nessa parte, mas são vários os tipos de violência.
2: É, porque aí, há vem essa aí desconexão, né, Dina? Essa desconexão entre as gerações e uma desconsideração das pessoas mais velhas. Nossa, a gente tem 3 minutos de... Ai, meu Deus, porque...
1: Esse livro, ele está na Amazon, ele está em e-book, está em livro físico e ele está também nas livrarias, não é? E eu quero deixar com você, se você fizer a gentileza, depois colocar, o nosso Instagram, que nós sempre estamos falando.

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0: 8, 10 horas sentado, mais sedentário, mais pressão na coluna,
1: Sim.
0: perdemos musculatura. Então, se a gente estuda a evolução, a gente sabe como a gente tem que voltar atrás para prevenir as dores.
1: Muito bom. E a pessoa que tem uma dor de cabeça decorrente justamente de problemas na coluna cervical, ela precisa tratar a coluna.
0: Exatamente, precisa tratar a coluna, descobrir a causa. E a causa, sendo da coluna, tratar da maneira adequada. Você pode tratar inicialmente com medicações, fisioterapia. Na maioria dos casos, mudança do estilo de vida, você melhora. Em alguns casos bem pontuais, você pode fazer, hoje em dia, que a gente tem feito bastante, os bloqueios de dor, tudo, mas em casos bem específicos. Agora, eu queria fazer um alerta para a população que a gente tem que seguir passo a passo na escala dos tratamentos. Por exemplo, não fazer um bloqueio de dor se você ainda não fez uma fisioterapia, não tomou uma medicação. Vai passo a passo, se não vai melhorando, você vai fazendo algum tratamento adicional.
1: Bloqueio de dor com analgésico? Não.
0: Uma infiltração, a gente faz o paciente com infiltração com agulha nas articulações, tudo, guiado por tomografia ou radioscopia.
1: A infiltração, ela é com corticoide, né?
0: É corticoide anestésico. Ele, quando está inflamada a articulação, ela ajuda. Mas tem que ter critério nas indicações dos procedimentos. Eu acho que tudo com critério vai muito bem. Quando você perde o critério, você faz procedimentos desnecessários para o paciente.
1: É, e ficar colocando cortisona no corpo, não é
0: Exatamente.
1: bom. Aí é para casos mais, em que a dor está muito aguda, é isso?
0: É para casos não da dor aguda, é para casos que você tentou algumas medicações e não melhorou, tentou fazer uma fisioterapia, tentou fazer uma reeducação postural e você está sofrendo bastante, e você na imagem tem uma alteração compatível com o sintoma, que eu sempre falo. Ressonância, se você fizer uma ressonância da população, todo mundo vai ter alteração. Depois dos 30, 40 anos, todo mundo vai ter uma artrose, uma protusão, um abaulamento. Vai ter várias coisas que vão na ressonância. Mas a ressonância é uma descrição, não é um diagnóstico. Por exemplo, você fala biópsia, tem um diagnóstico daquela doença. Não, é uma descrição. E muitas das coisas que estão escritas na ressonância é apenas envelhecimento do corpo. E envelhecer não é doença. Envelhecer faz parte da vida. Agora, para você tratar adequadamente um paciente, tem que ter o casamento entre o sintoma e a imagem. Tem que ter esse casamento, é importante. Quando você casa

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1: Nós estamos com a doutora Ana Letícia Moraes. Ela é neurologista com especialização em distúrbios do movimento. Ela tem especialização pela USP. Ela atua no acompanhamento de pacientes com doença de Parkinson e é médica do Hospital Samaritano Higienópolis, em São Paulo. Então, nós vamos entender quais os sinais de instalação da doença de Parkinson. Doutora Ana Letícia, bem-vinda. Boa noite.
2: Olá, boa noite.
1: Tudo bem? Tudo bom. Bom, então, antes de mais nada, né? Só para nos situar, o que é exatamente o Parkinson?
2: É uma doença neurológica que é bem complexa. Então, que as pessoas costumam reconhecer a parte do tremor que incapacita, mas ela é uma doença que acomete os movimentos espontâneos do corpo e também tem um comprometimento mais sistêmico. Então, a gente pode ter sintomas gastrointestinais, ansiedade, depressão, dificuldade de raciocínio ao longo da doença, mas que ela é muito heterogênea. Então, o que isso quer dizer? Varia muito da gravidade, varia muito de pessoa para pessoa.
1: Porque realmente, Parkinson a gente associa imediatamente ao tremor, mas nem todo mundo que tem Parkinson tem tremor.
2: Exatamente. Os tremulantes, eles são um pouco mais de 30% dos pacientes com Parkinson. O que realmente todos os pacientes com Parkinson têm em comum é a lentidão dos movimentos. Que essa é a grande dificuldade, a velocidade, a agilidade, a destreza dos movimentos que é perdida lentamente, gradualmente ao longo da doença.
1: E por isso também tem distúrbios nos órgãos digestivos,
2: exatamente,
1: e tal, porque também
2: tudo
1: os órgãos vão perdendo.
2: Tudo fica lento. Então, o intestino fica lento, o raciocínio pode ficar lento, o sono muda. Vários outros aspectos da vida de quem tem Parkinson também muda de ritmo, literalmente.
1: Porque é um processo neurológico que vai degenerando o corpo.
2: Isso. O cerne, até hoje, dentro do que a medicina entende como doença de Parkinson, é que tem um lugar do cérebro em que nós produzimos uma substância que ficou bem moda, ficou bem citada nos últimos anos, que é a dopamina. E ela é envolvida no nosso prazer, na nossa recompensa, e também ela é muito envolvida nos nossos movimentos automáticos. Então, para a gente ter a caminhada fluida, a fala, o movimento, nós precisamos de dopamina. E tem uma área do cérebro que é essa que é acometida pela doença de Parkinson, que se chama substância negra. Ela fica no mesencéfalo, que é uma parte bem pequena do nosso cérebro, mas muito importante. E há uma degeneração, há uma perda de neurônios progressiva, lenta, ao longo dos anos, e isso provoca os sintomas.
1: Que são progressivos e lentos. Quando a gente já tem algo mais evidente, é porque já está evoluído. Tem sinais bem iniciais?
2: Esses sinais bem iniciais, eles não envolvem os movimentos em si. Nós temos alguns que a gente, sintomas que chamamos de prodrômicos, ou seja, eles surgem antes dos sintomas principais da doença de Parkinson, que é a lentidão, como eu mencionei, pode ser o tremor, a alteração na caminhada. E esses sintomas iniciais é um transtorno de sono, que chamamos de transtorno comportamental do sono REM. Então, pessoas que têm esse distúrbio do sono, que é sonhos muito vívidos, quem se mexe muito na cama, tem pacientes que caem da cama, porque o sono profundo, que é o sono REM, que é o sono que há o relaxamento total da musculatura, ele se perde. Então, há um movimento nessa parte do sono. E esse transtorno do sono, ele é muito característico e pode acontecer 10, 20 anos antes da doença de Parkinson. A prisão de ventre, a depressão, a perda do olfato, todos esses sintomas podem aparecer 10, 15, 20 anos antes da manifestação do tremor.
1: Nossa, bom.
2: Então, é uma doença realmente lenta. Ela começa bem devagarzinho, sem acometer os movimentos, sem tremer, e depois, quando essa parte do cérebro, que é o mesencéfalo, que é

0: substância negra, onde é produzida a dopamina, quando há uma perda desses neurônios em torno de 60% a 80%, é que os sintomas motores, o tremor, a lentidão aparecem.
1: Quer dizer, dá para diagnosticar o Parkinson antes de. Quer
0: Antes.
1: dizer, ele já estaria instalado, é isso?
0: Essa é a dificuldade. O Parkinson a gente só consegue diagnosticar quando o paciente começa os sintomas motores.
1: Tá.
0: Porque alguém que tem esse transtorno do sono e tem uma depressão 10 anos antes,
1: Pode ser qualquer outra coisa.
0: o diagnóstico dela é depressão e um transtorno do sono.
1: Sim.
0: Mas o neurologista que vê esse paciente e ele olha para ele e fala assim: vamos ficar de olho. Porque isso pode evoluir para uma doença de Parkinson. Mas o diagnóstico é só quando começa o tremor, ou quando começa a lentidão, quando começa a alteração da caminhada e desses movimentos automáticos.
1: E só para esclarecer aqui, então, esse transtorno do sono, ele é bem específico, né? Porque transtorno do
0: É
1: sono, acho
0: bem
1: que estamos
0: específico.
1: meio que todos.

0: comprovado esse tipo, isso é um diagnóstico clínico.
1: Clínico, né? A partir dos sintomas, né? Do relato do
0: Isso, do
1: paciente.
0: exame,
1: É.
0: exatamente.
1: Doutora Ana Letícia Moraes, bom, o Parkinson, qual é o que é a causa? É possível evitar o Parkinson? Por
0: Sim.
1: que leva ao Parkinson?
0: Hoje, nós temos uma visão que a doença de Parkinson, ela é multifatorial, ou seja, um pouco de fator de ambiente, onde você mora, se você tem contato com agrotóxico, com poluição, são fatores de risco. Então,
1: Nossa,
0: estamos em São
1: aí
0: Paulo.
1: complicou, né?
0: Exato. Mas o fator ambiental é algo que conta. Temos como fator de risco também o histórico familiar. A genética, ela pode influenciar, mas não necessariamente determinar. Então, o pai, alguém tem um pai com doença de Parkinson. Você não está,
1: Fadada.
0: certamente, você não é fadado a ter doença de Parkinson, mas você tem um risco.

0: Não temos a pílula ou o fator único em que, mudando isso, a gente previne de 100% de
1: E
0: Parkinson. Isso.
1: nem uma cura, vamos chamar assim, né? Para o Parkinson.
0: Exatamente por isso, porque é uma doença complexa. Nós temos neuroinflamação, nós temos acúmulo de uma substância que se chama alfa-sinucleína, que nós temos, todo mundo saudável tem essa proteína dentro do cérebro, no resto do corpo, mas ela muda de conformação no cérebro a partir do início da doença. Existe essa parte também, junto com a inflamação, junto com problemas de metabolizar dentro do cérebro. Então, são uma série de coisas que se juntam para causar a doença. É por isso que não tem uma cura única, pelo menos
1: Sim.
0: até agora. Estamos
1: Sim.
0: batalhando por isso.
1: Caramba,
0: As
1: complexo. Então
0: pesquisas são incessantes nesse
1: não
0: sentido.
1: existe uma doença, assim, uma manifestação de doença de Parkinson. Existem manifestações variáveis, né? Uma pessoa pode
0: Isso,
1: ter uma
0: isso.
1: manifestação, outra.
0: Então, alguém pode ter doença de Parkinson com o mesmo tempo de doença, duas pessoas com os mesmos 65 anos, e uma, o grande problema dela é o tremor. E a outra, o problema dela é a depressão e a dificuldade para caminhar, por
1: Pronto.
0: exemplo.
1: E
0: Entende?
1: mas e o ritmo de evolução dessa degeneração varia também de pessoa para pessoa?
0: Varia. A média é que os pacientes têm uma qualidade de vida, ou seja, com o uso das medicações, com o uso dos remédios, ele tem uma qualidade de vida para continuar funcional, claro, com adaptações, os primeiros 10 anos de doença. Alguns pacientes vão ter um pouco mais rápido, então com 6 anos já vão ter dificuldade, com 7 anos de doença já vão ter dificuldades. E tem pacientes que vivem 20 anos muito bem. Nós temos uma curva de Gauss. Os extremos da curva evoluem muito bem e

0: acontecer após os primeiros 10 anos de doença.
1: Após os
0: E
1: primeiros 10
0: também
1: anos.
0: isso.
1: É,
0: Então,
1: mas é rápido, né? A evolução.
0: é variável, mas espera-se que pelo menos 10 anos bem, depois desses anos, gradualmente há um comprometimento cognitivo.
1: Ah, tá, entendi. Os 10 primeiros
0: Entendeu? Então,
1: anos bem, depois dos 10 primeiros anos, aí mais.
0: Isso, então alguém começa a ter doença com 60. Tem a dificuldade, vai contornando com as medicações, toca a vida, até que chega um ponto que começa gradualmente a ter dificuldade de se concentrar. Antes conseguia ligar a TV, usar o celular de forma independente, começa a não conseguir mais, precisa de ajuda para escolher as roupas, porque confunde. Então, essas coisas vão gradualmente, principalmente após os primeiros 10 anos.
1: Até os 10 anos dá para mais ou menos administrando, depois começa.

0: danos aos pacientes.
1: Entendi.
0: É uma opção de tratamento, sim.
1: Mas o processo de, o ritmo da degeneração não tem como
0: Não
1: reverter,
0: muda.
1: nem como
0: Ele
1: diminuir.
0: não é revertido. Ele não é revertido. O que todos os remédios fazem até hoje é dar controle dos sintomas e
1: Sim.
0: tentar retornar a qualidade de vida, a
1: Sim.
0: capacidade das pessoas de fazer as suas
1: Claro.
0: atividades do dia a dia,
1: Claro.
0: de voltar a escrever melhor, de digitar, de conseguir caminhar com uma velocidade melhor, de não andar tão lento, conseguir ir na
1: Sim.
0: padaria, conseguir conviver com a família, usar o talher. Então,
1: Sim.
0: são movimentos muito básicos.
1: É
0: Então, todos os
1: importante.
0: tratamentos, a proposta é trazer qualidade de vida.
1: Importante. Muito bom, muito esclarecedora a nossa conversa aqui sobre Parkinson. Doutora, muito obrigada, viu? Bom fim de semana.
0: Bem, eu que agradeço. Boa
1: Bom
0: noite.
1: dia.
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1: A entrevista com o médico infectologista Eduardo Toffoli Pandini, especialista pelo Instituto Emílio Ribas, lançando o livro De Miasmas a Vacinas, uma história das doenças infecciosas. E aí ele conta, como ele estava dizendo aqui, né, a história da humanidade a partir da perspectiva das grandes epidemias, né, dos avanços científicos que vieram para descobrir, né, as causas dessas doenças todas, até que se descobrisse que eram micro-organismos, até que se chegasse às vacinas, né, e o quanto todas essas infecções, esses vírus e essas bactérias influenciaram a história da humanidade e também o nosso sistema imunológico, né? Porque a gente vai também se fortalecendo, se adaptando ao convívio com esses seres, esses patógenos. O livro é uma história, o que você estava falando? Uma história da humanidade, mas a partir dessa perspectiva, né? Das doenças infecciosas.
2: Isso. Quando a gente vai estudar a história da humanidade, a gente muitas vezes não presta atenção, mas teve vários momentos em que grandes epidemias e doenças, de forma geral, mudaram a nossa trajetória, né? Desde lá para a história, no Império Romano, provavelmente o declínio do Império Romano começou com uma grande epidemia de varíola. Teve a própria peste negra, que é o carro-chefe desse primeiro livro,

0: né, que estão saindo contando a história da humanidade pela perspectiva aí desses patógenos, né, desses micro-organismos que causam infecções. E está saindo o primeiro volume. Esse primeiro volume compreende qual período, doutor?
1: Até do início da história, né, até a era napoleônica, mais ou menos. Então, antes da industrialização, porque aí depois vem outras várias epidemias. Então, até o final do século XVIII, mais ou
0: Final do
1: menos.
0: século XVIII, quando já era possível observar os micro-organismos?
1: Isso. Só não se sabia que eles eram causadores de doenças, mas já se sabia que eles existiam.
0: O que que o pessoal
1: Apareceu.
0: achava que era o causador das doenças?
1: Eles achavam justamente os miasmas, né, que eram gases tóxicos que emanavam da matéria em decomposição, da podridão e tal, que as coisas que cheiravam mal causavam doença, né? E
0: Nossa.
1: existia uma teoria que também andava junto, que era dos humores, que o corpo tinha quatro humores, né, sangue, bile amarela, bile negra e fleuma, que quando eles estavam desregulados, muitas vezes pelos

0: E aí, a primeira vacina contra a varíola, né? E depois elas vieram. Depois o Louis Pasteur também, final do século XIX, desenvolveu várias outras, contra a raiva, contra diversas outras doenças.
1: É. Ainda hoje tem gente que deve achar que são os miasmas que causam as infecções, né? Porque tem gente que não acredita em vacina até hoje, né?
0: Justamente,
1: É.
0: justamente. Inclusive, você falou de brincadeira, mas tem gente que está voltando com essa teoria miasmática, que
1: Ah,
0: não faz
1: não.
0: sentido nenhum.
1: Sério,
0: É
1: doutor? Peraí, vou
0: igual
1: fazer um
0: terra plana,
1: parênteses
0: assim.
1: aqui. Sério, as redes sociais já têm isso?
0: Já, já. Tudo que mais bizarro for pensar, tem alguém defendendo,
1: Tem
0: sabe?
1: alguém defendendo, né, gente? Cuidado com o que vocês veem nas redes sociais, porque a ciência avança, demora séculos para avançar. Aí depois vem uma pessoa idiota e posta uma bobagem e faz com que você retroceda a sua mentalidade, né, séculos para trás e coloque em risco a sua própria saúde. Bom, então nesse primeiro volume do livro De Miasmas a Vacinas, Uma História das Doenças Infecciosas, a gente remonta lá à antiguidade. Na antiguidade, a gente tem. Quais são as grandes epidemias, assim, os grandes acontecimentos infecciosos que marcaram a humanidade?
0: A primeira epidemia descrita na história da humanidade foi durante a guerra durante uma guerra entre Atenas e Esparta, né, lá no mundo grego. E, inclusive, aconteceu em Atenas durante a guerra, e aí um monte de gente morreu.

0: na nossa história.
1: Exato.
0: E aí teve outras, né, outras medidas que as pessoas tentavam, que todas elas inúteis, infelizmente, mas a gente vê esse padrão, né, e aí um tipo de fake news, né, as pessoas, a
1: Claro.
0: culpa é dos judeus e vão matar eles, sabe, é uma coisa, e
1: Sempre
0: é um
1: se
0: padrão que se
1: encontra um
0: repete depois.
1: inimigo, né? Uma pessoa, algum grupo para responsabilizar. E isso
0: Sim,
1: acontecia.
0: sim.
1: Agora, as epidemias, elas, por exemplo, a Covid. A Covid, ela foi causada também por uma questão de algum desequilíbrio ambiental. Também,
0: É,
1: porque
0: a
1: lá
0: gente
1: atrás
0: ainda
1: tem
0: está.
1: explicações para as outras epidemias?
0: A minha trilogia, né, ela aborda bastante essa questão dessa interação entre as doenças do ser humano e o meio ambiente, né? No caso da Covid, a gente ainda, como é uma coisa muito recente, ainda está começando a entender. Mas o que provavelmente aconteceu foi que veio a partir de algum morcego. Que deve ter sido, o vírus pode ter passado do morcego para algum outro animal, ou pode ter passado do morcego diretamente para uma pessoa, mas em algum daqueles mercados que existem, né, na China, em que se vende carne de tudo quanto é bicho. Então, em 2002 teve uma epidemia de coronavírus também, foi a SARS, um vírus parente próximo da Covid, que aconteceu desse jeito. Provavelmente a Covid aconteceu mais ou menos mesmo esquema. Tem gente que acredita que o vírus passou do morcego para um pangolim, para algum outro animal, e a partir daí, em algum desses mercados, nesse mercado lá em Wuhan, né, foi onde tudo começou, esse vírus passou para os seres humanos pela primeira vez. Então tem sim, o contato entre os seres humanos, entre animais, né, botar um monte de animal junto. É uma receita para o desastre.
1: E quando a gente fala de infecção, é sempre vírus ou bactéria?
0: Não necessariamente.
1: Ah.
0: Tem alguns fungos também que podem causar, mas aí é um pouco mais raro, né? Existem parasitas, existem animais, né? Parasitas, no caso, por exemplo, a lombriga, a tênia, né? A solitária, são animais, são parasitas maiores. Mas a maior parte são vírus e bactérias, isso sem dúvida, mas tem
1: Sim.
0: um pouco de tudo.
1: E aí as vacinas, se prestam a combater as doenças infecciosas, tanto virais quanto bacterianas?
0: Sim,
1: Sim.
0: a gente não tem vacina contra esses outros, né? Vacina contra parasitas, contra criaturas maiores. Mas a maior parte das vacinas, na verdade, todas, a maior parte é contra vírus e existem algumas vacinas contra bactérias também, sim, várias também. Basicamente, é contra vírus e bactérias. São os principais patógenos nossos, né?
1: É.
0: Não são os únicos, mas são os principais.
1: E ao longo do tempo, doutor, o tratamento? Porque a gente chegou ao antibiótico. O antibiótico é para bactéria exclusivamente, ou não?
0: Sim.
1: Sim.
0: Aí também está no segundo livro, mas
1: É, já
0: a
1: estamos.
0: descoberta dos primeiros antibióticos, né? Quando os antibióticos surgiram, foi logo depois da gripe espanhola. Então as pessoas não sabiam o que era um vírus, né? Os vírus foram descobertos aí alguns anos depois, década de 30. E se descobriu que os antibióticos não tinham efeito nenhum contra vírus. Aí até, né, se descobrir os vírus, se pesquisar. Foi descoberto depois uma série de substâncias antivirais.

ainda vão ser lançados. 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

Ele disse: olha, deve ter alguma coisa errada. Agora, o bonito dele é que sempre foi motivado pela esperança, não pelo rancor. Ele sempre foi motivado por querer entender o que era aquilo. Se as pessoas são iguais, se as pessoas lutam pelos seus sonhos, se as pessoas precisam de oportunidade, por que que elas são discriminadas, né? E aí, depois ele, já delegado de polícia, prestou concurso, passou, já formado advogado, claro, ele foi fazer sociologia e política. E você imagina o delegado chegar no carro da polícia, na faculdade de sociologia e política, naquela época pós-ditadura, né? Então era aquele climão. E, de novo, muito mais branco do que negro e tal. E aí ele começou a se preocupar com as questões raciais no sentido de resgate.

Eu tinha ideia disso, tanto é que fiquei na orelha dele, né? Jornalista, você sabe, a gente fica garimpando, né? E acho uma boa história aqui, acho uma boa história ali e tal, como eu disse, já fiz várias biografias e tal. E, de repente, eu comecei a persegui-lo no sentido: vamos fazer a sua biografia, vamos fazer. Não, eu não sou ninguém, eu não sou nada. Então, não, claro, rapaz, no mínimo você é um mega exemplo. E atenção, para os brancos, para os meninos e meninas brancas, para a educação de respeito ao próximo que a gente precisa desenvolver, né? Que mais ou menos o racismo tem esse foco, como é a perseguição LGBT, a perseguição, o feminicídio e tal. A gente precisa educar desde pequeno para entender que o mundo não é desse jeito, o mundo é diferente, né? E aí eu acabei conseguindo convencê-lo e foram 2 anos e meio de trabalho. E aí eu me surpreendi muito porque na pesquisa eu fui descobrindo coisa que eu não

0: Beijo, meu lindo. Obrigada, viu?
1: Beijo, obrigado, minha flor. Saúde. Obrigado a vocês, ouvintes dessa rádio que toca notícia.
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0: acontece essa comorbidade, geralmente a pessoa autista ela tem um hiperfoco que ela vai levando para a vida inteira e alguns hiperfocos que ela vai mudando por causa do TDAH, por exemplo.
1: Entendi. E outros temas que não estejam dentro do hiperfoco não despertam interesse.
0: Não desperta interesse. Você pode falar com a pessoa, e isso que causa bastante também problema em sociabilização, porque eu quero falar com você sobre a minha coleção de moedas, certo. E você quer falar do que está passando na TV, você quer falar da dupla sertaneja, você quer falar daquele show de rock, eu só quero falar das moedas. Então você acaba não fazendo muitos amigos, claro. Porque aí você tem interesses restritos.
1: Claro.
0: E as outras coisas não te causam prazer.
1: E fica uma pessoa repetitiva, né?
0: Sim, exatamente.
1: É.
0: E isso a gente trabalha também no tratamento, principalmente de jovens e adultos, mas a gente vai trabalhar.

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1: Vamos falar sobre o filme muito sensível, um filme sobre envelhecimento, sobre realização de desejos. É Tempo de Amoras, o filme que está em cartaz nos cinemas, da diretora Anaí Borges, que está aqui conosco. E Anaí, bem-vinda, boa noite.
2: Boa noite, Tânia. Boa noite. É uma honra estar aqui.
1: Ah, é uma honra nossa. Nossa, que filme sensível. E você reuniu um elenco maravilhoso, né? Por exemplo, Rosa Maria Murtinho, Antônio Pitanga, Zezé Mota, Bárbara Bruno. Né? Um bocado de gente boa. Ô, Anaí, vamos começar pelo básico, né? Conta pra gente qual é o enredo da história.

0: com muito bom humor,
1: Lindo.
0: e
1: É.
0: ainda sendo em língua italiana, com aqueles gestos e
1: Sim,
0: tudo mais.
1: sim. É, e a sua protagonista, Rosa Maria Murtinho, faz o papel da Pasqualina, que tem quantos anos? 90, né? 91?
0: Exatamente. No filme, ela tem 91
1: 91
0: anos.
1: anos. E sai e foge da casa de repouso. Ainda bem que tem uma criança, né, com a sua vitalidade física, porque ela sai ali com dificuldade para andar, né, com as limitações da velhice. Porque ir atrás de um sonho e tal, na velhice, é muito mais desafiador, né? E é isso que você mostra. E ainda assim ela vai, né?
0: Sim, é muito linda essa interação também da Pasqualina com as crianças, porque no filme eles caminham, né? Justamente quando a Pasqualina foge, ela termina por conhecer a Pet com o melhor amigo dela, o Zezinho, interpretado pelo Rafael Pereira. E eles passam uma jornada juntos, assim, né? Sempre em movimento, nesses cenários do Horto Florestal e tudo mais. Então, a Rosa Maria Murtinho, especialmente, ela dá um show de interpretação, assim, ela criou uma personagem muito vivaz, uma personagem. Irônica, uma personagem que ao mesmo tempo tem uma ingenuidade, né? Esse desejo de voltar ao passado, de recuperar uma escolha que não foi feita, né? Desse amor do passado, e termina por ganhar esse presente da vida, que é essa menina, a Petrolina, e elas são um espelho da outra, né? São personagens especulares.
1: E esse amor do passado da nossa protagonista é interpretado pelo Pitanga.
0: Isso.
1: Antônio Pitanga, olha que luxo. Coisa
0: Sim.
1: maravilhosa. Que elenco, hein? Não, e é muito legal porque até muito recentemente, atores, depois de uma certa idade, não tinham o menor espaço para eles. Nenhum papel, né? A velhice não era um tema retratado. Pelo menos com atores efetivamente velhos, né? Idosos nas telas, né? E aí no seu filme você mostra, não, sim, estão bem, estão atuando, estão decorando os papéis, estão super firmes, né?
0: Sim, sabe, Tânia, eu acho que uma grande questão quando a gente fala de etarismo, né, também dentro do audiovisual, parte da iniciativa de nós, autores, roteiristas, diretores, escrevermos histórias que contemplem o personagem idoso, porque assim a gente consegue ter essa representação na tela, né? O último censo do IBGE mostrou que o país, o Brasil envelheceu, né? Nós temos
1: Sim.
0: 17% da nossa população de idosos, assim, a sexta maior população do mundo idosa. Então, é muito importante, assim, a representatividade, né? E valorizar mesmo esses atores veteranos que estão aí, que abriram caminho, que formaram imaginário, né? Que a minha
1: Exato.
0: formação enquanto cineasta está toda ligada a esse imaginário.
1: É. Bom, não precisa muito, né? Temos uma Fernanda Montenegro, né? Esse monstro da interpretação que tá aí. Me disseram que quem apareceu foi a Bárbara Bruno, que tá aqui com a gente. Bárbara Bruno, atriz, também tá no elenco. Faz a Tereza, que é amiga da Pasqualina. Bárbara, você tá me ouvindo?
0: Oi, querida, eu tô te
1: Oi,
0: ouvindo.
1: tudo bem? Que bom que você apareceu também. A Anaí já contou toda a história, uma história linda.

0: Encontramos em cena. Nós já tínhamos feito uma temporada de teatro que foi um grande sucesso, então foi um reencontro muito bonito e muito emocionante. E repito, a Teresa, sem dúvida nenhuma, foi um grande presente que a Anahí me deu.
1: É, né? E aí a sua personagem, ela tem, inclusive, ela não escuta direito, né? Ela tem uma carga, ela dá uma leveza, né?
0: Então, ela usa essa deficiência a seu favor, não é? Isso eu acho muito bonito na personagem, que todas as coisas que poderiam ser um problema, ela transforma, ela transmuta
1: Como ela consegue?
0: numa visão de vida com sabedoria. Então, eu acho que durante a vida ela aprendeu a enfrentar todas as adversidades e trabalhar sempre a favor dela. Então, isso cria uma sensação de prazer pela vida.
1: Sim.
0: E eu acho que é isso que essa personagem acaba passando no filme, e em contraponto com a Pasqualina, faz com que a Pasqualina também se anime a seguir os objetivos dela
1: Ela põe
0: e os
1: pilha, né?
0: sonhos dela. O importante nesse filme: sonho não tem idade, sonho é para ser sonhado eternamente.
1: Lindo, lindo. Olha, o filme é Tempo de Amoras, que está em cartaz nos cinemas. Nossa, ganhou muitos prêmios, né? Tem uma carreira de festivais aí muito bem sucedida. Bom, tenho 2 minutinhos, então vou pedir para a Anahí dar uma resumida aqui, contar para a gente os festivais, né, que vocês ganharam e fazer o convite aí, vocês duas, para o pessoal assistir. Vai lá, Anahí, conta para a gente os festivais.
2: Nós ganhamos prêmios em festivais ligados à realização feminina, né? Então, assim, em Los Angeles foi o La Femme, Film Festival. Depois, em Istambul, The Woman Film Festival. E na Áustria também, The Woman International Film Festival. E aí eu vou deixar a Bárbara fazer o convite para a turma.
1: Faz, Bárbara. Então, mas antes de você fazer o convite, só para dizer que é uma equipe majoritariamente feminina, né? Do filme.
2: Sim,
1: Por isso vocês, né, nessa categoria.
2: isso, na, é,
1: Vai,
2: na
1: Bárbara.
2: frente e atrás das telas.
1: Vai lá, Bárbara. Um minuto
0: É
1: para
0: uma
1: você
0: equipe
1: fazer o convite.
0: majoritária feminina, é um filme com a sensibilidade feminina, mas tenha certeza que o convite é válido para todos, porque é um filme que fala de amor. E o amor é a essência do ser humano, não é? Isso é que é importante. A gente vai sempre se reconhecer num filme que é feito com amor, por amor e para amar cada vez mais. Então eu convido a todos, todos, sem exceção, a se deixar emocionar, a se deixar viver e conviver com essas personagens tão lindas do É Tempo de Amoras. Portanto, é tempo de amar.

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1: O documentário Hora do Recreio fala de educação pública a partir da perspectiva dos alunos. E nós estamos aqui com a Lúcia Murat. Ela escreveu, produziu e dirigiu o documentário. Oi, Lúcia, bem-vinda. Boa noite.
2: Boa noite, tudo bem?
1: Tudo bem. Bom, você dirigiu, escreveu, produziu e idealizou, imagino, também, né?
2: Sim.
1: Partiu de você. Conta então a proposta, daí a gente entra no formato do documentário, que foi bem interessante, bem criativo. Mas vamos lá, como é que surgiu essa ideia?
2: Não, eu trabalho com adolescentes há muito tempo, né? Eu já fiz 15 longa-metragens e fiz vários filmes documentários, fiz vários filmes de ficção. Então, são dois gêneros que eu transito de um para o outro e muitas vezes misturo os dois, né? E é uma coisa muito legal de fazer, né?
1: Sim.
2: E surge a cada momento diferente também. Quer dizer, meu primeiro longa-metragem foi Que Bom Te Ver Vivo, eu já misturava ficção e documentário. Mas isso aí é uma coisa que vai se fazendo de uma maneira diferente no decorrer dos tempos. Eu acho que, assim, Uma Longa Viagem é outra história. Ana Sem Título é outra história. Então, é mais ou menos que você vai descobrindo outras fórmulas, outras formas, né, de trabalhar. Né?
1: E aqui no também, caso, né? Você mistura.
2: É, aqui também. E no caso, quer dizer, eu acho que teve uma coisa assim, porque como eu sempre trabalhei particularmente com alguns teatros de comunidade, particularmente com Nós do Morro, com quem eu trabalho há muitos anos. E, na verdade, nesses grandes filmes de ficção, esses adolescentes acabam sempre fazendo papel de traficante, de bandido. E ao mesmo tempo, eu conheci esses meninos, são pessoas muito incríveis, com uma capacidade de articulação muito grande. E eu pensei, de repente, que a gente podia tentar fazer um documentário que desse voz para eles. Ao mesmo tempo, a comunidade é uma coisa que você tem muito preconceito com aquela história, né? Com aquele ambiente. Eu pensei, então vamos jogar na escola. Quer dizer, como é que esses meninos se comportam na escola, como é que eles discutem essas questões. E comecei lá, porque o cinema demora muito, então comecei lá por 2018,
1: Uau!
2: entrevistando professores e tentando chegar. Aí vem pandemia, vem aquele processo de cinema que é uma loucura, muitos editais, um monte de não, até que finalmente a gente recomeça com apoio do projeto, né? E aí eu comecei a frequentar umas escolas e ter contato, assim, ficava sentada, né? Só mais de observadora, né? Do como é que o processo se dava. Mas a ideia original era uma coisa assim, mais padrão mesmo, entendeu? De eu ir na escola e registrar uma aula em que eles pudessem falar e que eles estariam falando, estimulados por um professor. Em
1: Falando
2: temas.
1: sobre questões
2: Sim,
1: deles.
2: em temas difíceis da realidade brasileira, como racismo, feminicídio, abuso sexual. Então, o que que acontece? Quer dizer, eu enfrentei algumas dificuldades que são típicas também da realidade brasileira e, diferentemente, quer dizer, o filme se modificou, entendeu? O filme se modificou e essas dificuldades foram integradas no filme. Então, por exemplo, a
1: Por
2: primeira
1: isso.
2: escola, que era uma escola de ensino médio, eu não tive liberação para filmar dentro da escola. Que eu estava trabalhando na escola, já tinha 2 anos. Aí a professora falou, ah, não, porque então você vai ter que fazer só com Fundamental 2. Falei, não, mas eu quero fazer com o ensino médio, porque os meninos são mais velhos, eles são mais capazes de articular e tudo, não vou deixar de fazer isso. Como eu faço também filme de ficção, eu falei, ó, não tem menor problema, vamos fazer como se fosse um filme de ficção. A gente coloca umas vans lá, pega os meninos, aluga uma escola e levamos para lá e fazemos a filmagem. Ao mesmo tempo, quer dizer, eu achava importante falar para o espectador que isso estava se dando, entendeu? E o filme acaba entrando, a gente entra, a equipe entra, a professora, que na verdade é uma atriz, entendeu? Ninguém
1: Mas quem
2: vê
1: autorizou a
2: esse
1: Secretaria de Educação?
2: não. A Secretaria de Educação do Governo do Estado, que é quem controla o ensino médio.
1: Sim.
2: O Fundamental 2 é da Prefeitura, não teve problema porque a gente tinha apoio da Rio Filme.
1: Ah, tá. Então foi o governo do
2: Entendeu?
1: Rio
2: Sim.
1: que não achou
2: Governo do
1: conveniente que
2: Estado.
1: vocês ouvissem os estudantes.
2: Não queria.
1: Não queria.
2: Nunca alegou por quê. Foi enrolando, enrolando, passou um ano e pouco. Isso está no filme.
1: Tá. Então vocês pegam de fora.
2: Não, não.
1: Como? Não
2: Sim,
1: entendi a
2: sim. Aí a gente
1: solução.
2: fez como se fosse um filme de ficção. Anteontem, a gente está fazendo várias sessões.

0: para a rede pública, né, que faz parte desse projeto, que é muito legal. E uma dessas meninas que tinham trabalhado no filme estava lá. E eu fiquei tão emocionada que ela falou assim: "E fomos muito bem tratados, porque puseram van e deram comida."
1: Que
0: Que é o que você
1: graça.
0: faz no filme de ficção, você trata o ator, né?
1: Sim.
0: E a gente tratou os meninos como se fossem atores mesmo. Tudo bem, vamos, né?
1: E esses
0: A van,
1: meninos eram
0: direitinho.
1: estudantes.
0: Estudantes. Não, e
1: Sim.
0: aí, quer dizer, foi feito, as pessoas ficam muito espantadas, porque realmente é muito impactante essa primeira parte dessa escola, é muito impactante, é muito duro de ouvir, a ponto de que, por exemplo, a equipe chorou o tempo todo. Teve um momento que eu falei: "Meu Deus, a gente não vai conseguir filmar, porque está todo mundo tão emocionado", entendeu? E é uma coisa que acontece com a plateia também, a plateia fica muito impactada, entendeu?
1: E você também recorre à performance da peça do livro do texto Clara dos Anjos, né, do Lima Barreto. Como essa? Como entra no seu documentário a peça?
0: É, teve várias coisas, quer dizer, teve
1: É.
0: também uma performance que a gente chama Grupo de Máscaras, que é uma performance muito bonita, feita, porque eu trabalhei com três grupos, não sei se eu já falei isso. É o Nós do Morro, do Vidigal, o Vozes, que é do Pavão Pavãozinho Cantagalo, e o Instituto Arteiro da Cidade de Deus. Foram três grupos que a gente foi trabalhando, selecionando e tal. No caso do Lima Barreto, isso realmente, independente dos problemas que a gente viveu, era uma ideia que eu tinha desde o início. Porque Clara dos Anjos é um livro feito em 1922, que é no início do século XX, e que trata do racismo e do abuso sexual, que são dois temas muito contemporâneos, entende? Agora, eu pensei isso inicialmente de uma maneira um pouco academicista, eu pensei de uma maneira sociológica, entendeu? Vamos discutir passado e presente, tá, né? E aí, quando fui fazer, quer dizer, porque eu tinha feito um roteiro em que eu adaptei o texto, mas mantendo a linguagem original, mantendo o texto original. E na primeira leitura, que eu fiz como se fosse um filme de ficção, que a gente faz uma roda, né? E cada ator lê a sua parte. Eu, de repente, falei: "Cara, isso não vai dar certo, porque a gente na Inglaterra, isso aqui não é Shakespeare, entendeu? Não, essa linguagem não cabe na boca, né? Nem na minha,
1: É.
0: muito menos na deles." E estava um certo desastre. Na segunda leitura, que eu já não sabia bem o que fazer, eles começaram a brincar com o texto. Eles têm muito humor, né? Tem um humor maravilhoso. Eles começaram a brincar com o texto, ironizar, pegar palavras. Eu falei: "Cara, é a saída, é a maneira da
1: Que
0: gente trazer esse texto
1: ótimo.
0: para uma realidade contemporânea." E aí
1: Sim.
0: desenvolvemos isso. E aí a gente filmou três momentos. Quer dizer, o primeiro momento, que foi os ensaios, que foi lá no casarão do Nós do Morro. Um segundo momento, que era a peça, quer dizer, o texto, né? Num teatrinho, que a gente fez a peça mesmo para a família deles, para as famílias dos atores e pessoas lá do Vidigal, e parte da equipe também. E em terceiro, o que seria a discussão dessa relação entre quem foi Clara dos Anjos e quem é Clara dos Anjos hoje, entendeu? Mas só que a essas alturas, depois de 2 meses de ensaio, eles estavam com o controle total do livro. Aí a discussão se fez de uma maneira muito bonita,
1: É,
0: né?
1: eles já se
0: E
1: apropriaram e
0: totalmente
1: já
0: documental.
1: entenderam.
0: A gente jogou duas câmeras ali e eles foram no.
1: É, porque
0: Entendeu?
1: racismo e abuso sexual é um tema que, infelizmente, está presente na vida desses meninos e
0: Sim,
1: meninas, né?
0: particularmente nas mulheres, né? As
1: É,
0: meninas realmente
1: meninas.
0: são muito, elas são muito ativas, muito questionadoras.
1: Sim.
0: É muito bonito de ver, é muito bonito de ver mesmo.
1: Nossa, e é muito bom. E olha que você trabalha com Nós do Morro, né? Você tem convívio com esses jovens das comunidades. É, mas seja como for, é sempre uma descoberta, né, Lúcia? Porque é um mundo muito diferente do seu, assim como do meu também, né? É, eu imagino que a cada montagem que você faça, a cada experiência, como essa do documentário Hora do Recreio, seja um novo choque, que é o que você está revelando para gente, né? Você pensou de um jeito, aí depois você descobriu, falou, não, isso aqui não é Inglaterra, esses jovens têm uma outra dinâmica, e eles se apropriaram da sua proposta e fizeram do jeito deles, né? E isso que deu o brilho para o
0: É,
1: documentário, não
0: exatamente.
1: é?
0: Sim. Eu acho que você, ao invés de se submeter à realidade, entendeu? Você, da mesma forma como eu levei os meninos para um local alugado, entendeu? Você tem que admitir que você tem que criar em cima dessa realidade, entendeu? E eles são muito. Você aí tem que pensar que eles vão te dar alguma coisa, entendeu? Eu sempre trabalhei com improviso, com atores mesmo, atores. Sempre trabalhei, eu acho muito bom isso, acho muito bom essa relação, entendeu?

0: caso foi incrível, porque realmente quebrou o que eu tinha pensado e colocou uma situação que, e que além do que é engraçada, né? É divertido, né?
1: Autêntico, né?
0: Sim.
1: É. Bom, e teve uma carreira já de festivais muito bem sucedida, né? O Hora do Recreio, né? Fala um
0: Sim. A
1: pouquinho
0: gente
1: pra gente.
0: abriu no Festival de Berlim e a gente foi premiado lá, né? Foi menção honrosa de
1: Lindo.
0: melhor filme do Júri Jovem, que foi muito bom, porque foi o Júri Jovem que deu, né, o prêmio.
1: Ah, ótimo. E aí a gente está
0: É.
1: falando de jovem no que é o jovem retratado no documentário, um jovem de ensino médio, dos seus
0: É, não, não, tem
1: 18.
0: ensino médio, tem, mas tem
1: E
0: fundamental
1: tem
0: dois também.
1: fundamental. Então a gente tem o
0: Tem
1: quê? Uma
0: a escola
1: faixa
0: Luiz
1: etária ali
0: Camões, que é a terceira
1: de.
0: escola, é fundamental dois. E é muito bonito você ver, porque são meninos muito jovens e eles têm um papo sobre racismo que é muito interessante.
1: Que aí
0: Sobre o
1: vai o quê? Só para eu
0: cabelo,
1: entender,
0: sobre.
1: o quê? Uns 14 até uns 18, 19?
0: É, quer dizer, esses meninos do Fundamental 2, eles estavam no nono ano, né?
1: Nono ano,
0: Tem 14
1: uns
0: anos, é 13,
1: 14
0: 14.
1: anos.
0: É 14
1: E
0: anos.
1: aí até
0: Então
1: o.
0: vai desse do nono até o terceiro ano de ensino médio, que é 18,
1: Que
0: né?
1: é 18. Nossa, uma faixa etária questionadora, né?
0: Adolescente, é.
1: Adolescente, é, já por si só.
0: É.
1: Muito bom. E aí vai para o cinema.
0: E é uma coisa assim que eu acho que é muito bom, que a gente devia fazer sempre, quer dizer, isso devia ser política pública, né? A gente está fazendo que a gente separou um dinheiro da distribuição para isso, né? E a ideia não é colocar o filme numa televisãozinha, numa, entendeu? É levar os estudantes no cinema. Então eles veem em tela grande, com bom som. E a maior parte deles nunca tinha ido ao cinema. É impressionante.
1: No,
0: É
1: e
0: impressionante
1: E
0: isso.
1: esses que participaram? Imagina como eles
0: Ah,
1: devem estar
0: esses que
1: felizes.
0: participaram já têm, quer dizer, depende, né?
1: É.
0: Mas já tem uma relação maior,
1: Já
0: né?
1: tem uma
0: Eles
1: relação.
0: viram o filme desde antes de Berlim, que eu achei importante fazer uma sessão especial para eles quando a gente foi chamado para Berlim. Então a gente fez uma sessão privada só para a equipe elenco.
1: E agora, quando vocês apresentam nas escolas do Rio?
0: Não, não são nas escolas, a gente leva as escolas nos cinemas.
1: Ah, tá. É, mas entendi. E aí, pela reação no Rio? Não,
0: No Rio.
1: no Rio.
0: Basicamente no Rio, porque a gente filmou aqui, a gente daqui e tal,
1: É a
0: mas a
1: realidade.
0: ideia é conseguir fazer isso em outros lugares também.
1: Boa, boa. E aí, você percebe pela reação que surge uma discussão? Instiga, o documentário instiga esses jovens?
0: Ah, sim, é muito bom. Primeiro que tem uma empatia muito grande, né, com o que está na tela, né?
1: É.
0: Eu normalmente levanto, falo, eu também vivi isso, e aí começa a discussão sobre como é que tem que ser a educação, né? Que é outra coisa também, assim, que eu também fiquei muito espantada nesse processo, é o fato de que você tem professores que ganham muito mal, com muito pouco recurso, mas mesmo assim você tem professores incríveis que batalham muito pelos alunos e que saem, levam para museu, entendeu? Que batalham mesmo. Então, isso também é uma coisa que é uma dádiva, assim, eu acho que a gente tem que dar parabéns para para
1: Verdade.
0: essa existência, é uma esperança, entendeu? Ao lado
1: É.
0: dos estudantes, que são uma esperança, esses professores também são outra esperança.
1: Que leva essa
0: Aí agora
1: bandeira,
0: é
1: né?
0: realmente conseguir recursos para a educação para isso se
1: É.
0: fazer de uma outra maneira, né?
1: É isso. Muito bom, muito bom. Lúcia, muito obrigada, hein? Parabéns à Lúcia Murat, que escreveu, que idealizou, que produziu e dirigiu o documentário. É, gente, o tema fundamental, ainda mais ali, né, nas próximas, no pessoal das comunidades. É, e eu não assisti, mas eu fiquei instigada para assistir, porque pela dinâmica de como a coisa aconteceu, que a Lúcia contou para gente, e pelos relatos reais trazidos por esses estudantes. E o CBN Noite Total chega ao fim com a produção de Karina Almeida e os trabalhos técnicos de Cláudio Antônio.
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1: Um ótimo domingo para todo mundo!

0: conosco aqui na CBN em todo o Brasil, em diversas partes do mundo. Começa aqui o CBN Madrugada, hoje é domingo, dia 3 de maio de 2026. Muito bem, aqui no CBN Madrugada, espaço para a gente falar sobre um assunto dos mais importantes e cada vez mais importante, que é a influência da inteligência artificial na nossa vida. E o nosso convidado é o Eduardo Felipe Matias, que é autor do livro A Humanidade e o Poder Digital, Impactos da IA sobre Nosso Futuro. Eduardo, que é sócio do escritório Elias Matias Advogados, autor, e está conosco aqui no CBN Madrugada. Eduardo, muito bom dia, um prazer tê-lo por aqui na CBN.
1: Bom dia, Galvão, um prazer falar com você.
0: Bom, queria que você falasse um pouco, é claro, né, sobre essa obra. Qual que é, na sua opinião, o impacto mais significativo que a inteligência artificial tem ou vai ter sobre o nosso futuro? Isso que a gente está sentindo já agora, pode-se dizer que é apenas uma pontinha ali do iceberg? O que você pode falar sobre isso, Eduardo?
1: Olha, são questões muito importantes, eu acho que elas se relacionam principalmente às decisões que a gente toma, né, automatização das decisões. Isso levanta também questões éticas muito importantes, de como lidar com essa nova tecnologia, né, a forma como ela pode, inclusive, nos substituir em alguns casos, e também impactos econômicos, porque dessa substituição também pode haver um grande impacto. Eu analiso esses diversos aspectos no livro, ele não se limita aí, inclusive, à questão da inteligência artificial, mas fala um pouco sobre as plataformas digitais também, que são esse grande ator.

0: popularizou, essa IA generativa ela vai ocupar aspectos mais cognitivos, ela vai acabar substituindo algumas funções, né, algumas tarefas, que são tarefas cognitivas, e com isso afetando uma classe também diferente de trabalhadores. Então a gente começa a perceber que não existe ninguém que fique fora dessa influência da automação, né? Seja pela automação mais tradicional, já que tem um tempo dos robôs, etc., nas fábricas, e hoje também essa automação do trabalho intelectual. Então é relevante entender, porque isso começa também a afetar algumas classes que a gente até acharia no começo que não seriam afetadas. Os próprios desenvolvedores de software, né, os programadores, têm sido uma das classes mais afetadas, principalmente nos Estados Unidos, porque as IAs generativas, e essas que hoje em dia ganharam grande capacidade de produzir código, né, de programar, essas IAs generativas começam sim a afetar o emprego, principalmente dessas gerações mais jovens, né, no começo de carreira, elas são mais notadas. Então é um sinal realmente amarelo para começar a pensar em o que fazer a respeito desse problema.
1: Certo. Bom, se ninguém vai ficar fora dessa influência da IA, se é um sinal amarelo, qual a habilidade, quais são as competências, então, que serão mais demandadas aí a partir de agora para que o profissional possa se manter atualizado, hein, Eduardo?
0: Você colocou uma questão muito importante aí no final, que é a atualização, né? Então, o primeiro ponto é que a IA ela vai exigir uma requalificação contínua de todos nós. Pense que em outras revoluções do passado, você teve, por exemplo, passando da era agrícola para a era industrial, você teve quase 100 anos de transição. E agora essa transição está se dando de uma forma muito mais veloz, muito mais rápida. E a partir do momento em que essa transição acontece tão rapidamente, você tem que se qualificar muito rápido e tem que existir políticas públicas de requalificação, e muitas vezes elas não vão ser nem suficientes no sentido de que elas não vão acompanhar com a necessária rapidez. Então você vai ter que requalificar alguém que já foi requalificado para poder de novo encontrar uma tarefa, um emprego que seja executado por um humano de uma forma mais eficiente, né, ou de uma forma superior à inteligência artificial. E aí o ponto, né, de que tipo de trabalho, no fim, são os trabalhos mais humanos, são os trabalhos que envolvem exatamente a empatia, trabalho em grupo, a capacidade de se relacionar uns com os outros. Acho que é isso que vai acabar predominando e salvando aí principalmente os empregos. E quando nada disso der certo, se nada disso der certo, né, Galvão, acho que tem que ter políticas públicas, inclusive, relacionadas a você poder garantir uma renda básica para essas pessoas, enquanto elas não se requalificam, pelo menos. Existe uma questão aí muito discutida de uma renda básica universal e outras compensações possíveis para evitar um caos, né, e um cenário um pouco mais perturbador da sociedade. Isso é importante. E outro aspecto que é necessário também, não é só trabalho, mas é também renda. Então, também é a questão da concentração de riqueza, porque, claro, que numa situação dessa, aqueles que detêm as máquinas, aqueles que detêm a inteligência, que dominam a inteligência artificial, tendem a se beneficiar muito mais do que os trabalhadores que acabam perdendo, né, seu trabalho, tendo parte das suas tarefas ocupadas ou substituídas pela inteligência artificial. Então, também políticas de distribuição de renda nesse sentido, né?
1: Bom, a gente vai precisar também de uma reformulação aí dos métodos de ensino, eu acredito, né? Porque quando as pessoas começaram a utilizar a internet, Google, você colocava lá no Google, ou coloca ainda, né? E vai direto para uma notícia, para uma informação, de certa forma, isso já, vamos dizer, trazia muita informação que no passado, eu quando estava lá no pré-primário, no jardim, no ginásio, na década de 70 e tal, a gente não tinha isso. Então, havia uma dificuldade muito maior para você obter informações. Para fazer uma pesquisa, tinha que ir lá no centro cultural, tinha que buscar as bibliotecas, e hoje tudo muito mais fácil. Com a IA, isso eu acredito que facilita ainda mais. Você faz lá uma pergunta para IA, vem um monte de informação. Então, imagino que a escola vai ter que se reestruturar para isso, com aquela ideia, né, de que os alunos, estudantes vão ter que, vamos dizer, aprender a perguntar, né? Eu queria que você falasse um pouco sobre esse aspecto, como que os estudantes podem ser capacitados para poder tirar da IA o melhor proveito, hein, Eduardo?
0: Acho que você vai ter que se preocupar cada vez menos em decorar dados, né, em decorar informações. Claro que isso vai ser obtido, como você colocou, de uma forma muito mais fácil hoje, e mais com raciocínio, mais com saber fazer as perguntas corretas, mais com toda esse aprendizado, que é um pouco

aprender a aprender, né? Ser capaz de cada vez mais aprender de uma forma mais crítica, né? Aprender de uma forma que permita você olhar esse cenário todo com uma capacidade realmente até de distinguir o certo do errado. E mais do que isso, você falou de muita informação, né, Galvão, mas tem muita desinformação também. Não vamos esquecer que uma das partes importantes desse letramento digital, das pessoas serem alfabetizadas nessas tecnologias, é também saber distinguir o que é uma informação correta do que é uma informação que pode ser manipulada. A gente vive dentro de um cenário hoje, que também isso pode afetar até a democracia, em que você tem grande quantidade de desinformação lá. E essa desinformação, ela tende, inclusive, a se espalhar até por uma característica das redes sociais.

0: já está pré-estabelecido, né, naquelas bases de dados, e afastar o profissional, muito bom. Um banco que vai oferecer um empréstimo para alguém, tem que levar em conta também se os vieses não estão presentes lá. E tudo isso se torna cada vez mais difícil quando a gente sabe que é uma tecnologia que funciona como uma caixa preta. Muito pouca gente entende como ela funciona, né, o que você tem como um input, o que você tem como uma entrada nela e por que gerou aquele resultado determinado. Então, me parece que o conselho é esse, tornar essa ferramenta sua aliada, mas desconfiar. Né, desconfiar um pouco que na utilização ela pode também estar te traindo.
1: Para a gente fechar, Eduardo, queria saber a sua opinião. Estou lembrando agora aqui que algumas semanas a gente deu a notícia, né, foi bastante divulgada em vários veículos, de uma plataforma que estava sendo utilizada em que perfis de inteligência artificial estavam interagindo entre eles. Então, é claro, uma pessoa ia lá, criava um perfil de inteligência artificial e, a partir daí, quem interagia era a máquina. Uma máquina interagindo com a outra, conversando, tal, uma coisa meio maluca, né? Eu queria saber a sua opinião sobre isso, se esse tipo de experimento, se é que eu posso chamar assim, pode trazer, que tipo de, vamos dizer, de resultado prático pode trazer esse tipo de experimento e aonde que a gente vai parar, né, com esse tipo de exemplo, hein?
0: É um mundo novo, né, Galvão? Porque, de fato, o que você está narrando, esse experimento, ele levou esses agentes, né, que a gente chama de agentes de IA, né, que são, na verdade, ferramentas de IA que tem lá uma certa autonomia. E a partir do momento em que elas são autônomas, você não sabe, elas são imprevisíveis, você não sabe onde elas vão parar. Né? E nesse caso específico, o que aconteceu foi isso. Os próprios agentes, entre eles, começaram a conversar e começaram a produzir até teoria de conspiração e tantas outras coisas que a gente vê os seres humanos fazendo, né? E repetindo o comportamento de alguns seres humanos. Essa autonomia, ela é uma questão muito crítica, que tem que ser muito, para a qual a gente tem que prestar muita atenção. Porque essa autonomia, ela não vem acompanhada de responsabilidade, né? Então, se existir algum problema relacionado a um agente autônomo, quem responde? É algo que o direito, né, não acompanhou ainda, não tem uma resposta para isso. Existe um problema na regulação da inteligência artificial, que é o problema de ritmo, que a gente diz. Que basicamente é o seguinte: o direito, ele tem o seu ritmo, ele tem um ritmo mais lento, um ritmo

0: hoje é algo mal resolvido ainda.
1: Muito bem, Eduardo Felipe Matias, autor de A Humanidade, o Poder Digital, Impactos da Inteligência Artificial sobre o Nosso Futuro. Eduardo, muito obrigado pela gentileza aqui com a CBN, parabéns pelo seu trabalho e até uma próxima oportunidade.
0: Eu que agradeço, Calvão. Um abraço.
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0: Sim.
1: com a Ana Cláudia Quintana Arantes. Eu não sei se eu tenho roupa para isso.
0: Tem porque é um privilégio para você e para ela, duas joias que a gente tem nesse país, que eu tenho a alegria de poder conversar com vocês. Vai ser lindo. Que horas que vai
1: Vai ser,
0: ser?
1: acho que 7 da noite, é na
0: 7 da noite.
1: parte da noite.
0: Para quem tá na Flipostos, então,
1: Isso.
0: curtam, curtam por mim. Xande, Solidão. Eu queria entrar um pouco no livro. É o livro que você está lançando. Você vai contar para a gente também quando é que lança em São Paulo na próxima terça-feira, né?
1: Isso.
0: Mas por que falar da solidão agora? Qual que é a importância da gente tocar nesse tema?
1: Bom, porque ela deixou de ser uma característica individual há muito tempo. Quando um fenômeno ele começa a ganhar capilaridade na cultura, ele se transforma numa parte do chão dos nossos dias. A solidão é uma espécie de céu que nos desprotege. Tá aí. Está em todos os lugares e ela está na nossa forma de vida. Em novembro de 2023, a Organização Mundial de Saúde decretou uma epidemia planetária de solidão, né? Ela nomeia isso para a gente cuidar. Por isso é que o livro começa com esse verbo, né? Porque eu acho que a solidão, entendida como uma cultura, né? Que uma cultura que produz solidão,
0: Isso,
1: como efeito de uma cultura.
0: exato.
1: Faz com que a gente deixe de lado os julgamentos, as culpas, e se anime para lidar com esse medo coletivo.
0: Quando você fala dessa questão da cultura, ela tem muito a ver com essa cultura do indivíduo, né?
1: Isso.
0: Da individualidade, de uma individualização que vai ter a ver com consumo, vai ter a ver, vai piorar com rede social. A gente, enquanto produto, porque hoje nós somos corpos produto, né, Xande? E uma desigualdade social também imensa que vai talvez deixar ainda mais forte essa questão do individualismo. E como é que você. O que que é? Conta mais para mim como você vê essa cultura, o que que ela produz em nós que vai descambar na solidão.
1: Eu acho que tem uma coisa importante no que você disse, já começa respondendo a partir da sua linda pergunta, que é o seguinte: a partir do momento em que a gente deixou.

0: total, né?
1: Isso.
0: Foi um período da vida, e eu lembro que para mim foi muito claro assim, eu nunca tinha tido desejo ou idealizado família, por exemplo. E eu falei, cara, eu entendi que eu queria ter família. Eu queria ter, construir família. Não por causa da solidão, foi tudo um pouco acontecendo junto. E aí, lendo o livro, eu fui pensando, nossa, mas hoje eu gosto muito de ficar sozinha. Eu gosto muito de silêncio. Escrevi um livro sobre silêncio. Mas eu tenho todo um cercado de criança acontecendo, de demandas o dia inteiro. Hoje tenho dois filhos, um marido. Então, é uma escolha pelo silêncio, né? Então, em determinado momento, senti um vazio. Aquele vazio foi preenchido, talvez, por uma família, por escolhas, por sorte, por um monte de coisa. E hoje tenho esse silêncio que ele é uma escolha. Eu senti muito ele como um privilégio nos dias de hoje, esse silêncio que a gente escolhe.
1: Sim.
0: Como é que a gente pode olhar para isso? Porque eu vejo que muitas vezes a pessoa vai ler e não vai nem entender tamanho barulho que ela está vivendo também.
1: Isso,
0: Me fala
1: isso.
0: um pouco disso.
1: Bom, então aí agora vamos juntar o meu livro com o seu, que é uma lindeza, que eu tive a oportunidade de vir aqui te entrevistar, nós trocamos de
0: Foi
1: lugar.
0: muito lindo.
1: Eu fui feliz aqui. Chamei repórter CBN,
0: Gente,
1: lembra?
0: precisamos fazer de novo. Vamos fazer de novo isso.
1: Mas olha, quando a gente tem essa clareza, né, de que a gente precisa estar sozinho, e a gente consegue promover esse momento, que pode ser um momento curto, mas que ele seja bem vivido.

0: A gente não está sabendo, tendo mais recurso de buscar o outro, até quando a gente precisa. Está ensimesmado. Então, tem questões acontecendo. Como é que eu busco esse outro? Como é que eu construo comunidade? Porque isso é um cultivo.
1: É um
0: É um
1: cultivo.
0: cultivo.
1: Bom, primeiro eu
0: Não
1: coloco
0: quero
1: alguns
0: também
1: fenômenos.
0: responsabilizar quem está na solidão, mas
1: Isso.
0: é uma
1: É
0: troca,
1: claro.
0: né?
1: Veja, como a cultura produziu a solidão, eu acho que Chico Buarque, né, no, apesar de você amanhã de ser outro dia, né? Então, assim, a gente pode fazer acontecer um outro tempo dentro deste tempo.

0: dos encontros que são nutrientes para ela. Então, a primeira coisa é cuidar desse medo. E a segunda que eu coloco também é cuidar do ressentimento, né? Porque o ressentimento é uma condição bastante presente no nosso tempo, né? Porque se nós estamos mais individualistas, o ressentimento é filho do individualismo. Eu vou explicar como funciona. O ressentimento ele nasce na gente quando a gente precisou de cuidado e a gente não recebeu. Geralmente quando a gente sente medo de alguma coisa e a gente merece ser cuidado. Ou a gente não sabe pedir, ou a gente pediu e não recebeu cuidado. Isso não é só a criança. Nós, em qualquer idade, nós precisamos de amparo nos momentos das nossas angústias. E a gente pode ficar profundamente ressentido por essa ausência diante da nossa dor, né? Então, o ressentimento ele pode construir uma certa generalização, sabe? Vou usar todo mundo é perverso, todo mundo, ninguém presta, né? Sabe, essas generalizações assim, ninguém está interessado em ninguém, está todo mundo só lutando pelo seu, né? Porque é o tamanho dessa ferida
1: E
0: em mim.
1: como que cria e como que isso faz eco nos dias de hoje, né?
0: Nossa, muito, muito. Bom, é fato que a gente tem recebido notícias que
1: Horrorosas.
0: desalentam sobre o outro. É fato, né? Mas olha só, aqui do lado tem gente que vale. Aqui do lado, sabe? A gente só tem que ter olhos de ver, sabe? A gente só tem que educar esse olhar, essa percepção da alma, de sentir que a gente preciosa do nosso lado e que também pode estar vivendo a mesma solidão e que também pode estar vivendo o mesmo desamparo e que também pode estar vivendo o mesmo medo de encontrar o outro, sabe? Então eu acho que

0: tinha alguma coisa naquela pele fina, naquele cheiro de coração.
1: Aquele cheiro de amor,
0: eu ia falar. Naquele cheiro de amor, que fazia com que alguma coisa na alma deixasse de dialogar somente com o medo. Então, esse nós, que, por exemplo, era composto por esse abraço de avó, fazia com que a gente fosse para a prova de física com medo e com nós, amparando a gente.
1: É tipo um saber para onde voltar, né?
0: Isso.
1: Tipo isso, esse colo que a gente sabe que pode voltar.
0: E quando ele não existe mais com as pessoas que fizeram parte da nossa vida, ele

0: E que ela chega para mim e fala assim: sabe que eu tenho a sensação de que eu não converso com ninguém, ninguém conversa comigo. As pessoas conversam com o meu cargo,
1: Claro.
0: as pessoas conversam com a minha
1: O
0: função.
1: personagem ali.
0: É, elas fazem networking comigo, mas elas não me encontram. Essa fala é profundamente honesta. Eu acredito muito nessa
1: É.
0: mulher, né? É, e essa vida produtora de solidão é uma vida que faz a gente acreditar que networking é encontro, né? Só que o networking,
1: E me
0: ele é,
1: incomoda tanto, Xande.
0: porque o networking, ele é uma conversa utilitária.
1: Ele é uma
0: Eu
1: conversa utilitária.
0: vou conversar com você para saber como você pode me apoiar no meu objetivo de vida.
1: Como você conseguiu o que você conseguiu? Então, uma troca é um toma lá da cá.
0: Nem sei se tem troca, eu acho que é um uso do outro,
1: É
0: né?
1: isso mesmo.
0: Para o meu benefício. É, encontrar é outra coisa. Encontrar é outra coisa, é se interessar pelo outro, é ter curiosidade pelo outro, é
1: E
0: se deixar afetar.
1: a gente pode ser um rebelde, querer só esses encontros?
0: A gente pode,
1: Construir.
0: claro que pode. Claro que pode. A gente, e veja, eu não falo essas coisas, minha gente, para criminalizar. É, essa cultura como uma coisa sórdida que está acabando com a nossa vida. Mas que a gente tem que tomar cuidado.
1: É isso.
0: Freud,

0: desse resgate que as infâncias fazem conosco. Né? Não precisa ter filho, viu, gente? É. Mas eu acho que um pedaço da saúde mental dos adultos, a gente poderia facilmente trocar um monte de Rivotril, um monte de, sabe, de antidepressivo, se a gente tivesse mais criança do lado da gente, ajudando a gente a viver.
1: E a brincar de verdade.
0: E a brincar de
1: to
0: viver.
1: To play.
2: Tânia Morales conversou com a doutora Ana Letícia Moraes, neurologista com especialização em distúrbios do movimento, sobre a doença de Parkinson.
1: Nós estamos com a doutora Ana Letícia Moraes. Ela é neurologista com especialização em distúrbios do movimento. Ela tem especialização pela USP. Ela atua no acompanhamento de pacientes com doença de Parkinson e é médica do Hospital Samaritano Higienópolis, em São Paulo. Então, nós vamos entender quais os sinais de instalação da doença de Parkinson. Doutora Ana Letícia, bem-vinda. Boa noite.
3: Olá, boa noite.
1: Tudo bom? Bom, então, antes de mais nada, né? Só para nos situar, o que é exatamente o Parkinson?
3: É uma doença neurológica que é bem complexa, então, que as pessoas costumam reconhecer a parte do tremor que incapacita, mas ela é uma doença que acomete os movimentos espontâneos do corpo e também tem um comprometimento mais sistêmico, tá? A gente pode ter sintomas gastrointestinais, ansiedade, depressão, dificuldade de raciocínio ao longo da doença, mas que ela é muito heterogênea. Então, o que isso quer dizer? Varia muito da gravidade, varia muito de pessoa para pessoa.
1: Porque realmente, Parkinson a gente associa imediatamente ao tremor, mas nem todo mundo que tem Parkinson tem tremor.
3: Exatamente. Os tremulantes, eles são um pouco mais de 30% dos pacientes com Parkinson. O que realmente todos os pacientes com Parkinson tem em comum é a lentidão dos movimentos, que essa é a grande dificuldade, a velocidade, a agilidade, a destreza dos movimentos que é perdida lentamente, gradualmente ao longo da doença.
1: E por isso também tem distúrbios nos órgãos digestivos.
3: Exatamente.
1: Tá? Porque também
3: tudo
1: os órgãos vão perdendo.
3: Tudo fica lento. Então, o intestino fica lento, o raciocínio pode ficar lento, o sono muda. Vários outros aspectos da vida de quem tem Parkinson também muda de ritmo, literalmente.
1: Porque é um processo neurológico que vai degenerando o corpo.
3: Isso. O cerne, até hoje, dentro do que a medicina entende como doença de Parkinson, é que tem um lugar do cérebro em que nós produzimos uma substância que ficou bem moda, ficou bem citada nos últimos anos, que é a dopamina.
1: Uhum.
3: E ela é envolvida no nosso prazer, na nossa recompensa, e também ela é muito envolvida nos nossos movimentos automáticos. Então, para a gente ter a caminhada fluida, a fala, o movimento, nós precisamos de dopamina. Então, a área do cérebro que é essa que é acometida pela doença de Parkinson, que se chama substância negra. Ela fica no mesencéfalo, que é uma parte bem pequena do nosso cérebro, mas muito importante. E há uma degeneração, há uma perda de neurônios progressiva, lenta, ao longo dos anos, e isso provoca os sintomas.
1: Que são progressivos e lentos. Quando a gente já tem algo mais evidente, é porque já está evoluído? Tem sinais bem iniciais?
3: Tem. E esses sinais bem iniciais, eles não envolvem os movimentos em si. Nós temos alguns que a gente, sintomas que chamamos de prodrômicos, ou seja, eles surgem antes dos sintomas principais da doença de Parkinson, que é a lentidão, como eu mencionei, pode ser o tremor, alteração na caminhada. E esses sintomas iniciais é um transtorno de sono, que chamamos de transtorno comportamental do sono REM. Então, pessoas que têm esse distúrbio do sono, que é sonhos muito vívidos, quem se mexe muito na cama, tem pacientes que caem da cama. Porque o sono profundo, que é o sono REM, que é o sono que há o relaxamento total da musculatura, ele se perde. Então, há um movimento nessa parte do sono. E esse transtorno do sono, ele é muito característico e pode acontecer 10,

0: 20 anos antes da doença de Parkinson. A prisão
1: Ah.
0: de ventre, a depressão, a perda do olfato, todos esses sintomas podem aparecer 10, 15, 20 anos antes da manifestação do tremor.
1: Nossa,
0: Então,
1: bom.
0: é uma doença realmente lenta. Ela começa bem devagarzinho, sem acometer os movimentos, sem tremer, e depois, quando essa parte do cérebro

0: quando começa a alteração da caminhada e desses movimentos automáticos.
1: E só para esclarecer aqui, então, esse transtorno do sono, ele é bem específico, né? Porque transtorno do
0: É
1: sono, acho
0: bem
1: que estamos
0: específico.
1: meio que todos, né? De alguma forma, com essa sociedade ansiosa que a gente vive. É um bem
0: Exato.
1: específico, que a pessoa, ela tem uns sonhos como se estivessem vivenciando de fato aquilo, é isso?
0: Exato. Eu acho que o transtorno do sono que a gente mais conhece é insônia, talvez a apneia do sono. Acho que são os mais comuns e os mais famosos mesmo. Esse é bem específico mesmo. Eu vou te falar um número só para vocês terem uma noção de proporção. 80% das pessoas jovens de 30, 40, 50 anos que são diagnosticadas com transtorno comportamental do sono REM, elas vão ter doença de Parkinson. Elas mudam o diagnóstico para doença de Parkinson cerca de alguns anos depois.
1: Olha.
0: Então, é realmente muito específico.
1: Mas então, só para você dar uma repetida para a gente, é o quê? A pessoa dormir e
0: Isso.
1: sonhar
0: Ela.
1: e o corpo dela manifestar o que ela está fazendo no sonho? Mas não é
0: É
1: um
0: assim.
1: sonambulismo também? Não.
0: Ela não chega a ser um sonambulismo, porque a fase do sono do sonambulismo é diferente. A gente tem um sono leve, que é a fase 1, fase 2 do sono, que é onde acontece o sonambulismo, e nós temos o sono profundo, que é o sono REM, onde nós sonhamos. Então, os nossos sonhos acontecem nesse sono profundo. E esse transtorno do sono, ele não nos deixa relaxar. Então, permanece os movimentos, permanece a capacidade de mexer o corpo. Era para nós estarmos totalmente relaxados nessa fase do sono. E isso não acontece.
1: Entendi. Se você sonha que está chutando uma bola, você chuta a pessoa que está do
0: E
1: seu
0: você
1: lado.
0: chuta a bola, exatamente.
1: Entendi.
0: Então,
1: Isso pode ser um
0: tem
1: sinal.
0: paciente que sonha que está conversando com alguém, gesticula e fala e chuta. Frequentemente a gente pergunta, tanto aos cônjuges, né, a esposa, será que você já leva um chute? Você alguma vez foi atacado no meio do sono? E isso é muito frequente.
1: Isso pode
0: Isso
1: ser uma
0: acontece
1: chance
0: mesmo.
1: grande de ser já um sinal inicial para um
0: Exato.
1: desenvolvimento lá na frente do Parkinson.
0: Isso. E quando tem um paciente, por exemplo, que treme e chega no consultório com aquela dúvida, será que tem um Parkinson? Perguntar e descobrir se ele tem essa característica no sono é algo peça do quebra-cabeça do diagnóstico. É algo que nos faz acender a suspeita mais forte para a doença de
1: Então, o
0: Parkinson.
1: diagnóstico de Parkinson não vai a partir de um exame, por exemplo. É a observação
0: É
1: do
0: clínico.
1: clínico, dos
0: É clínico.
1: relatos.
0: Os exames, eles complementam, eles dão suporte. Então, eles nos ajudam a excluir outras causas que podem, às vezes, outras doenças podem se parecer com doença de Parkinson. Então, muito mais para excluir outras doenças do que necessariamente comprovar a doença de Parkinson, um diagnóstico clínico.
1: Clínico, né? A partir dos sintomas, né? Do relato do
0: Isso, do
1: paciente.
0: exame,
1: É.
0: exatamente.
1: Doutora Ana Letícia Moraes. Bom, o Parkinson, qual é a causa? É possível evitar o Parkinson? Se a pessoa já tem uma predisposição, por exemplo, dependendo dos hábitos de vida, ela consegue evitar? Por que
0: Sim.
1: que leva ao Parkinson?
0: Hoje, nós temos uma visão que a doença de Parkinson, ela é multifatorial, ou seja, um pouco de fator de ambiente, onde você mora, se você tem contato com agrotóxico, com poluição, são fatores de risco. Então,
1: Nossa,
0: estamos em São
1: aí
0: Paulo.
1: complicou, né?
0: Exato. Mas o fator ambiental é algo que conta. Temos como fator de risco também o histórico familiar. Então, a genética, ela pode influenciar, mas não necessariamente determinar. Então, o pai, alguém tem um pai com doença de Parkinson. Você não está,
1: Fadado.
0: certamente, você não é fadado a ter doença de Parkinson, mas você tem um risco maior do que o resto da população que não tem esse antecedente familiar. Também como fator de risco tem o sedentarismo, tem a diabetes, alguns tipos de câncer, como melanoma, são fatores de risco para doença de Parkinson. O que realmente é modificável, o que a gente pode fazer na nossa vida para prevenir,

0: e minimizar o nosso risco de doença de Parkinson? Primeiro, cuidar bem do estilo de vida, porque hipertensão, diabetes, colesterol alto e sedentarismo tornam o nosso corpo propenso à inflamação e à neurodegeneração. Então, tanto para a doença de Alzheimer quanto para a doença de Parkinson, ter um estilo de vida ativo e prevenir outras doenças, principalmente as metabólicas, como pressão alta, colesterol alto, diabetes, faz diferença. Então, exercício físico é tratamento e também prevenção de doenças de Parkinson. E tentar viver uma vida sem agrotóxico. Então, isso é algo de mais robusto que nós temos de informação da ciência até agora. A causa, a gente ainda não tem a
1: Não
0: resposta. O que a
1: tem.
0: gente tem a resposta é que existem muitos mecanismos juntos causando a doença. Então, não temos a pílula ou o fator único em que mudando isso a gente previne de 100% de
1: E
0: Parkinson. Isso
1: nem uma cura, vamos chamar assim, né? Uma
0: não.
1: solução para o Parkinson.
0: Exatamente por isso, porque é uma doença complexa. Nós temos neuroinflamação, nós temos acúmulo de uma substância que se chama alfa-sinucleína, que nós temos, todo mundo saudável tem essa proteína dentro do cérebro, no resto do corpo, mas ela muda de conformação no cérebro a partir do início da doença. E existe essa parte também, junto com a inflamação, junto com problemas de metabolizar dentro do cérebro. Então, são uma série de coisas que se juntam para causar a doença. É por isso que não tem uma cura única, pelo menos
1: Sim,
0: até agora. Estamos
1: sim.
0: batalhando por isso.
1: Caramba,
0: As
1: complexo.
0: pesquisas
1: Então não existe
0: são incessantes nesse
1: não
0: sentido.
1: existe uma doença, assim, uma manifestação de doença de Parkinson. Existem manifestações variáveis, né? Uma pessoa pode
0: Isso,
1: ter uma manifestação, outra outra, né? Um
0: isso. Isso.
1: tremor, um problema digestivo.
0: Então, alguém pode ter doença de Parkinson com o mesmo tempo de doença, duas pessoas com os mesmos 65 anos, e uma, o grande problema dela é o tremor. E a outra, o problema dela é a depressão e a dificuldade para caminhar, por
1: Pronto.
0: exemplo.
1: E
0: Entende?
1: mais e o ritmo de evolução dessa degeneração varia também de pessoa para pessoa?
0: Varia. A média é que os pacientes têm uma qualidade de vida, ou seja, com o uso das medicações, com o uso dos remédios, ele tem uma qualidade de vida para continuar funcional, claro, com adaptações, os primeiros 10 anos de doença. Alguns pacientes vão ter um pouco mais rápido, então com 6 anos já vão ter dificuldade, com 7 anos de doença já vão ter dificuldades. E tem pacientes que vivem 20 anos muito bem. Nós temos uma curva de Gauss. Os extremos da curva evoluem muito bem e outros mais rápido, e a maioria tem essa média de 10, 12 anos até realmente ter dificuldade na rotina, precisar de ajuda para atividades mais simples do dia a dia, como se vestir, para caminhar, para ter alimentação. Então, esse é o ritmo da doença.
1: É, para deglutir, meu tio teve Parkinson e aí chegou um momento que ele não conseguia mais deglutir, conseguia se alimentar mais, né, por via oral.
0: Fica tão lento, tão travado, que até para engolir, que
1: É.
0: utiliza músculos, fica difícil.
1: E aí o corpo vai enfraquecendo.
0: Isso, porque a neurodegeneração, então a morte dos neurônios, no início é só na substância negra, é só nesses neurônios que produzem dopamina. Ao longo dos anos, ele vai espalhando para outras áreas do cérebro. Então, esse comprometimento lentamente vai chegando a outras capacidades, até que acontecem problemas de memória, dificuldade de reconhecer pessoas, alucinações, a depressão pode ficar mais grave, ter dificuldade de fazer tarefas simples, não só porque a mão está lenta, mas porque desaprende. E aí chega a fase da demência, que costuma ser após os primeiros 10 anos de doença.
1: Após os
0: E
1: primeiros 10
0: também
1: anos.
0: isso.
1: É,
0: Então,
1: mas é.

0: rápido, né? A evolução.
1: É variável, mas espera-se que pelo menos 10 anos bem, depois desses anos, gradualmente, há um comprometimento cognitivo.
0: Ah, tá, entendi. Os 10 primeiros
1: Entendeu?
0: anos
1: Então,
0: bem, depois dos 10 primeiros anos, aí mais.
1: Isso, então alguém começa a ter doença com 60. Tem a dificuldade, vai contornando com as medicações, toca a vida, até que chega um ponto que começa gradualmente a ter dificuldade de se concentrar. Antes conseguia ligar a TV, usar o celular de forma independente, começa a não conseguir mais, precisa de ajuda para escolher as roupas, porque confunde. Então, essas coisas vão gradualmente, principalmente após os primeiros 10 anos.
0: Até os 10 anos dá para mais ou menos administrando, depois começa a ficar mais dependente. É.
1: Isso.
0: E
1: Eu
0: tem
1: vou
0: a
1: fazer um
0: fatoridade também, né?
1: parênteses. Isso,
0: É, imagino, porque a
1: exatamente.
0: gente já vai
1: Pelo amor de
0: degenerando
1: Deus.
0: naturalmente, né?
1: Isso. Então, os pacientes que começam doença de Parkinson mais tarde, eles evoluem mais rápido. Então,
0: Claro.
1: quem começa aos 60 ou 70 anos, evolui mais rápido que quem começa com 40. Existem pacientes que têm 30 anos e começam a doença de Parkinson. E esses pacientes costumam ser mais lentos. Eles
0: Entendi.
1: têm uma qualidade de vida por mais tempo. Também pelo fator idade e também pela causa. As causas genéticas costumam ser mais frequentes nos pacientes mais jovens.
0: E aí, quanto antes fizer o diagnóstico do Parkinson, melhor, porque vai tomar o medicamento e o medicamento vai, retardar o ritmo. É
1: Ele
0: isso?
1: não retarda o
0: Não?
1: ritmo, mas ele te dá qualidade de vida para viver enquanto você está convivendo com a doença. Então, é como alguém que tem uma dor no, na mão, uma dor no ombro, que também pode ser sintoma de doença de Parkinson, dores. E você fica tolerando aquela dor em vez de tomar uma medicação que vai trazer alívio para a dor.
0: Sim.
1: Então, tratar a doença de Parkinson cedo é chance de começar o exercício cedo, começar a fisioterapia mais cedo.

0: O ideal é que sejam ambientes um pouco mais amplos, então mesa de centro, muita decoração, tapete em que o pé pode tropeçar, tapetes em que o paciente tem dificuldade de ver, de se antecipar, tá? Então, um lugar mais amplo e sem obstáculos é o ideal.
1: Muito bom. Cadeira.
0: Cadeira com apoio, com braço, para ajudar na hora de levantar.
1: Para apoiar.
0: Exato, barra no banheiro, isso tudo ajuda.
1: Que são os cuidados numa casa com pessoas idosas, por exemplo, né? Que
0: Sim,
1: também
0: de uma
1: vão
0: forma
1: perdendo os
0: geral.
1: movimentos, né? O
0: Isso.
1: Claudio pergunta se tem casos de Parkinson em que é indicado cirurgia no cérebro.
0: Sim.
1: É?
0: É um tratamento que se chama estimulação cerebral profunda. Não são todos os pacientes com doença de Parkinson que são candidatos à cirurgia. Quando a gente indica? Quando os sintomas, eles não são 100% controlados com as medicações. Então, apesar do uso dos remédios, o controle, ele não dura mais o dia todo. A mão não para de tremer o dia todo. Então, a cirurgia, ela é uma forma de levar a dopamina para o cérebro, além dos comprimidos. Então, colocado um eletrodo numa área específica em que a gente estimula com a corrente elétrica bem leve. E isso faz com que haja liberação de dopamina nesses neurônios que restam. E é uma forma de tratar o sintoma como as medicações, mas dá qualidade de vida por mais 5, 10 anos aos pacientes.
1: Entendi.
0: É uma opção de tratamento, sim.
1: Mas o processo de o ritmo da degeneração não tem como
0: Não
1: reverter,
0: muda.
1: nem como
0: Ele
1: diminuir.
0: não é revertido. Ele não é revertido. O que a cirurgia, o que todos os remédios fazem até hoje é dar controle dos sintomas e
1: Sim.
0: tentar retornar a qualidade de vida, a
1: Sim.
0: capacidade das pessoas de fazerem suas
1: Claro.
0: atividades do dia a dia,
1: Claro.
0: de voltar a escrever melhor, de digitar, de conseguir caminhar com uma velocidade melhor, de não andar tão lento, conseguir ir na
1: Sim.
0: padaria, conseguir conviver com a família, usar o talher. Então,
1: Sim.
0: são movimentos muito básicos.
1: É
0: Então, todos os
1: importante.
0: tratamentos, a proposta é trazer qualidade de vida.
1: Importante. Muito bom, muito esclarecedora a nossa conversa aqui sobre Parkinson. Doutora, muito obrigada, viu? Bom fim de semana.
0: Bem, eu que agradeço. Boa
1: Bom
0: noite.
1: dia, doutora Ana Letícia Moraes. Ela é neurologista, ela tem especialização em distúrbios do movimento pela USP, atua no

0: madrugada.
1: E agora o papo sempre muito interessante do Álvaro Machado Dias com Fernando Andrade e a Tatiana Vasconcelos. Ele fala sobre uma pesquisa da Unifesp com a USP que mostrou que o número de adolescentes brasileiros sem religião cresceu quase 42% em pouco mais de 10 anos.
2: O que pode indicar ou pode nos levar a pensar que estamos caminhando para uma sociedade menos religiosa. Porém, alguns historiadores argumentam que a gente continua profundamente cristão, ainda que a gente não perceba, e é isso que organiza boa parte das nossas ideias sobre o mundo. Eu quero te ouvir sobre essa tese que relaciona o cristianismo e o mundo contemporâneo, Álvaro.
3: Pois é, olha que interessante. Especificamente, tem um historiador que eu ando gostando muito, chamado Tom Holland. Não pode confundir com Tom Holland do Homem-Aranha, que é outra figura. E ele publicou em 2019 um livro que eu estou lendo agora, chamado Dominion, que é muito bom. E ele diz basicamente o seguinte, que nós somos como peixinhos nadando no aquário cristão. Qual que é a ideia? A ideia é que mesmo alguém que se diz ateu, como eu, ou que nunca pisou numa igreja, pensa o mundo com categorias que vieram do cristianismo. Então vou dar uns exemplos. Dignidade humana, igualdade entre as pessoas, compaixão diante do sofrimento, a indignação quando, por exemplo, alguém mais forte humilha alguém mais fraco. Todas essas coisas parecem naturais, eu diria até universais, né? E quando a gente vai tratar historicamente, é natural pensar, já que elas são tão naturais assim, que se tratam de ideais iluministas, sempre alguma coisa criada recentemente. Mas não, o endereço histórico é outro, essa é a tradição cristã. E o paradoxo é o seguinte: quanto mais clara a vitória do cristianismo, mais o cristianismo dispensa as vitórias numéricas. Ou seja, existe um avanço do chamado secularismo. A gente tem cada vez mais gente sem religião e que se deriva, sobretudo, do abandono do cristianismo no Ocidente. Mas isso não quer dizer que o Ocidente esteja menos cristão. A tese do Tom Holland, que eu acho que é correta, e é muito interessante para o Brasil, para a gente pensar o que acontece no Brasil e no mundo, é que, na verdade, o cristianismo vai se diluindo e formando a própria base moral da sociedade. Então, é mais ou menos essa relação entre cristianismo e mundo contemporâneo. Quanto mais o mundo contemporâneo se seculariza, o que na prática quer dizer separa a religião do Estado e da maneira de pensar a vida, mas a gente incorpora de maneira não perceptível, mas ainda assim muito presente, os ideais, que são sobretudo cristãos nesse sentido, porque a história marca isso, não é por nenhuma predileção pelo cristianismo, muito pelo contrário, aqui a leitura é totalmente neutra.
4: Álvaro, o cristianismo começou com uma religião revolucionária, não conservadora. O que que havia de tão disruptivo no núcleo original dessa tradição?
3: Então, acho que vale a pena começar comentando a pergunta. É uma bela pergunta, Fernando. E é o seguinte, hoje em dia a gente associa muito fortemente cristianismo ou todos os papos ligados às diferentes denominações a uma postura mais conservadora em relação aos costumes, à moralidade, à vida. Mas quando a gente vai na base da religião, o que o Tom Holland e outros falam, de maneira muito precisa, muito profunda, é que essa religião tem uma estrutura revolucionária. O que tem de tão revolucionário aí? É o seguinte, vamos pensar o mundo antigo, especificamente o mundo greco-romano, tá? Vamos começar com os gregos. Será que entre os gregos havia uma ideia de pessoas que tem assim, uma legitimidade existencial própria e que precisam ser respeitadas na sua essência? Não, não era assim que funcionava. Naquela sociedade, a hierarquia era uma espécie de realidade cosmológica, quer dizer, uma realidade que era como se ela fizesse parte de como o mundo tem que ser. É isso que quer dizer cosmológico. Então,

0: Por exemplo, o escravo era escravo. Ninguém questionava a existência de escravos. A mulher era subordinada. Ponto final. Estrangeiro era inferior. Esse sempre foi o papo. E se a gente pegar, por exemplo, o apóstolo Paulo, né, escrevendo na carta aos Gálatas, eu acho que muita gente que já leu a Bíblia conhece isso. Ele diz que não há judeu nem grego, escravo nem livre, homem nem mulher, porque todos são um em Cristo. Isso hoje em dia parece quase uma proposta de marketing, né? Ele está dizendo: ah, todo mundo precisa ser cristão, então venham a mim. Mas na verdade, na sua essência, é o oposto. É uma afirmação subversiva, é uma afirmação revolucionária, porque está dizendo que nessa nova maneira de organizar a vida social e espiritual, todo mundo é igual. Um outro ponto que é muito forte, ele é tratado por muita gente inteligente ao longo da história, é a ideia de Deus morrendo pregado numa cruz. Por quê? Porque essa era a execução relegada aos escravos. Então tem algo de profundamente humilhante naquele momento histórico. Não é qualquer coisa. Inclusive, as cruzes ficavam dispostas como se elas fossem murais, como se elas fossem cartazes do poder imperial romano. E elas tinham algo de humilhante, portanto. Inclusive, nos primeiros séculos do cristianismo, lidar com essa figura de Deus que teria morrido na cruz era muito difícil. Não era nada que assim foi imediatamente absorvido e tornado símbolo da religião. Pelo contrário, isso demorou 1.000 anos para se consolidar como tal. As primeiras imagens de Cristo sofrendo na cruz têm 1.000 anos. Entende o tempo que isso tomou para ganhar a forma atual? Então, tem algo aí. Por que que demora 1.000 anos? Porque existe um incômodo profundo de admitir que a forma mais dolorosa e humilhante de morte pode ser justamente aquela de Deus. Então está aí o princípio que mudou a lógica das religiões até aquele momento.
1: Agora, quando a gente fala em direitos humanos, mesmo quando a gente olha para os artigos da Declaração dos Direitos Humanos, sei lá, dignidade da pessoa, compaixão com o mais fraco, tudo isso soa universal, né? Porque a gente está falando da Declaração Universal dos Direitos Humanos. Mas há quem diga que são ideias cristãs e que elas foram transformadas em ideias universais. É assim mesmo, Álvaro?
0: Eu gostei muito da formulação, Tati. Eu acho que é assim mesmo. O Tom Holland, mais uma vez, eu acho que é uma boa referência para isso. Eu diria que essa é uma das grandes chaves aqui para o debate, né? Então, a ideia de que todo ser humano tem dignidade igual, independentemente da sua origem, posição social, utilidade, poder, essas coisas todas, não existia entre os gregos, que são tão adorados hoje em dia pelos nossos intelectuais racionais, incluindo eu mesmo. Ela não existia em Roma. Aliás, a gente sempre joga para o Oriente, né? Vai ver que lá no Oriente tinha muito mais isso que a gente entende hoje em dia como sabedoria. Mas não existia, por exemplo, no confucionismo clássico, não tinha lugar nenhum. Essa é uma invenção cristã que se naturalizou a tal ponto que parece que é parte da verdade existencial do mundo. As pessoas são iguais. Tem um cara que eu já mencionei aqui uma vez, chamado Joseph Heinrich. Ele estuda como os ocidentais são, no fundo, do ponto de vista, de todas as

0: os racionalistas vão lá descobrir essas coisas como verdades existenciais e universais em cima de uma base que não tem mais o que descobrir, ela já está estabelecida. Quem falou isso muito bem foi o Nietzsche. Esse é um filósofo muito importante que, basicamente, no meu ponto de vista, teve o um entendimento mais profundo do cristianismo, justamente se colocando de fora. Ele é um, assim, um forte crítico do cristianismo, por uma razão que, curiosamente, é oposta daquela que leva a maior parte das pessoas a adorar o cristianismo. Que ele dizia o seguinte: essa é uma religião de escravos, de fracos, é uma religião que aceita que as pessoas são iguais e não que existe um melhor do que o outro. Não é por acaso que a visão do Nietzsche acabou sendo de maneira torta, imprópria, de uma forma que ele jamais aceitaria, mas enfim, acabou sendo adotada em parte pelos nazistas, que diziam que existia sim, né, um povo superior e assim por diante. O que, aliás, a gente vê hoje em dia, toda vez que tem alguém achando que existe um povo que é melhor por definição do que outro, ou pessoas que por definição têm mais direito que as outras, e a gente sente algo sendo tensionado, né? Uma coisa dentro da gente que dá um nozinho na barriga, é porque a gente incorporou esses ideais cristãos que dizem: não, não, isso não existe.
1: Álvaro, uma participação aqui da Cecília, ele fala assim: olha, o cristianismo se apoderou do bem, e o bem é algo universal. Esse é o erro, comenta aqui nosso ouvinte. Faz sentido?
0: Eu não acho que esse seja o erro, eu acho que essa é a marca da religião. E só que eu acho que essa marca precisa ser compreendida a partir de uma inversão radical. Olha que papo chique, né? O que quer dizer uma inversão radical? Não é que o cristianismo se apoderou do bem, é que o sentido de bem que a gente tem hoje em dia é porque esses ideais cristãos foram plenamente absorvidos. O Nietzsche justamente dizia que o bem, o belo e o forte convergem. Quer dizer, o que que é o bem? O bem é você pegar alguém que é mais forte, mais inteligente, mais bonito, o que quer que seja, e diretamente dar mais direitos a essa pessoa. Esse é o bem. O bem é você não querer salvar o fraco. Nasceu com defeito? Morra. Nasceu para ser fraco? Seja. É escravo? Continue. E assim por diante. Então, o bem, hoje em dia, é uma categoria cristã. Agora, eu entendo o ponto, tá? Tem alguma coisa aqui nessa crítica que é poderosa. Qual que é? Depois de estabelecido o sentido de bem historicamente, né, ao longo de séculos, numa base cristã, de fato, hoje em dia, as igrejas querem se posicionar como se elas fossem o único espaço de produção de virtude. É como se você se tornasse naturalmente imoral se você não tivesse uma crença, ou se você simplesmente rechaçasse a ideia de que Deus existe,
2: E
0: essa
2: o contrário
0: representação.
2: também, né?
0: E o contrário também. Então, mas esse é outro papo, tá? Eu acho que esse é um assunto muito delicado e eu demorei muitos anos para trazer esse assunto aqui. Esperei muito a gente amadurecer o quadro e a relação com os nossos ouvintes, porque ele exige a maturidade da gente separar o que é essa tradição histórica da espiritualidade, da moralidade, da socialização das igrejas, que podem ter os seus interesses e eventualmente podem subverter isso tudo, mas a gente não pode misturar as duas coisas.
2: Sem dúvida.
0: Então, resumindo, o bem, ele é definido hoje em dia a partir de categorias prévias que são cristãs. Era outro bem em outras épocas, em outras culturas. Mas a apropriação da virtude, ela é sim um processo de, enfim, defesa de ordens de poder,
2: Legal.
0: competição entre instituições e assim por diante.
2: É um assunto árido, complexo, cheio de caminhos que a gente pode pegar para discussão. Tem ouvintes aqui muito engajados, te ouvindo com muita
0: É lindo, né?
2: atenção. E é muito interessante mesmo, né? É bom, pensar é bom, né? Quem que falava? Pensar faz bem. Era o Cortella?
1: Cortella,
2: Era o
1: Cortella,
2: Cortella que
1: Marcelo
2: falava aqui na
1: Cortella.
2: CBN. Pensar faz bem e tal.
1: Maravilhoso.
2: Para a gente se despedir, porque, enfim, como eu disse, é um assunto sem fim. Infelizmente, o estudo CBN não. Do ponto de vista psicológico, Álvaro, como é que a gente reconhece esse fundo cristão nas reações cotidianas? E aí já coloco um pitaco aqui de ouvinte, por exemplo, culpa católica pode ser um desses ingredientes?
0: A gente reconhece. a partir, na minha visão, de um sofrimento.

0: comportamento desproporcional diante daquilo que a gente entende como erro ou falha moral. Esse é o negócio. Não necessariamente no passado era assim, não necessariamente é assim em outras culturas. Então tem um lastro cristão nessa história, tá? Então se a gente vai lá e humilha uma pessoa e depois a gente fala, nossa, mandei mal. A gente está incorporando isso, tá bom? A gente está incorporando a tese de que há um erro porque você ultrapassou os limites do aceitável no domínio da simetria entre as pessoas. Tem um lastro cristão nesse papo. E a ideia mesma de que a culpa deve ser interiorizada, né, não, e não, por exemplo, expiada, ou seja, aliviada num ritual, também é cristã. Tem um ponto importante que marca todo o movimento social existente, que é a indignação pública. A indignação que ganha muita força com a ideia do Cristo humilhado, tá? Então, em sociedades não cristianizadas, a intensidade desse tipo de coisa é menor. Então, aqui a gente tem essa tendência maior a se revoltar publicamente contra uma injustiça. Tanto é assim que, justamente entre os romanos, colocar cruzes no caminho era a coisa mais natural do mundo. E já que a gente está se despedindo, eu queria só fazer um comentário final, né, para fechar. Os ateus ocidentais, que são cada vez mais numerosos, no fundo, eles expressam a vitória do cristianismo, porque, como eu falei, eles são essa transformação dos ideais cristãos em regras da sociedade. Mas se isso é assim, a gente não pode mais ficar considerando que eles são menos morais, são menos corretos e éticos. Eu acho que a gente tem que entender que essas coisas deixaram esse domínio em que você precisava aceitar oficialmente uma religião. O Ocidente, Tati, Fernando, ele pode estar menos religioso, mas ele não está menos cristão. E se é assim, para fechar, eu queria pedir uma música que eu acho que ilustra isso de um jeito raro, importante, que é Monte Castelo, do Legião Urbana. O Renato Russo musicou literalmente a primeira carta de Paulo aos Coríntios. É uma
1: Sim.
0: coisa, assim, única, um dos maiores ícones do rock brasileiro, que, aliás, ó, notem bem, nunca se declarou cristão, cantando Paulo palavra por palavra. Eu acho que o tal do aquário cristão tá todo aí.
1: Muito bom.
0: Obrigado e até semana que vem.
1: Obrigada, Álvaro. Um beijão para
0: Obrigado.
1: você.

0: Um caso recente de remissão do HIV num homem de 63 anos após transplante de medula óssea do próprio irmão reacendeu o debate sobre os avanços científicos no tratamento da doença. Em entrevista ao Show da Notícia com Guilherme Muniz, o infectologista Ricardo Dias, da Universidade Federal de São Paulo, comentou que o episódio representa um marco importante, mas ainda não significa que a cura em larga escala esteja próxima.
1: Bom, para entender o que isso representa no avanço científico, na saúde, na medicina, eu converso agora com o infectologista Ricardo Dias, da Universidade Federal de São Paulo, a Unifesp. Professor, muito obrigado pela sua participação.
2: Obrigado, Guilherme.
1: Bom, professor, afinal, o que significa, vamos acho que começar aí da base dessa conversa toda, o que significa esse termo remissão do HIV? É o mesmo que chamar de cura ou não está correto comparar essas duas palavras? O que a remissão significa?
2: Remissão é um termo que a gente inventou para ser um pouco mais conservador. Então a gente falava sobre cura do HIV, de fato, conseguimos curar o HIV, só que a gente resolveu usar uma terminologia que é um pouco mais ampla. Ela chama remissão sustentada do HIV sem antirretrovirais. Sabe o que isso quer dizer? Que você para o tratamento do coquetel e você não enxerga mais o vírus e a pessoa passa a ter uma vida.

0: como se o vírus não existisse. De fato, ele pode existir nessa pessoa em alguns casos. E de fato, como esse do transplante de medula, nós temos ótimas evidências para dizer que ele foi totalmente erradicado, que a pessoa foi curada. Mas a gente usa esse termo que a gente inventou para deixar tudo de forma mais uniforme e para deixar tudo de forma mais conservadora.
1: Com uma certa cautela, né, doutor? Porque a gente tem tantas décadas de luta para se tentar chegar de fato uma solução definitiva para o HIV e não se chega. Então eu imagino que essa cautela explique um pouco. Agora, me explica uma coisa, ainda sobre essa questão da remissão. Esse termo, essa cautela, ela depende de um prazo, ou seja, esse paciente, ele fica sob análise depois que a remissão é identificada por algum período, e se confirmado a partir deste período que a remissão foi mantida, aí se passa a falar em cura, ou mesmo que a longo prazo, o termo que se usa definitivamente por enquanto é remissão mesmo.
0: O termo é remissão
1: Tá.
0: mesmo. É muito interessante, só para te contextualizar, bom, você começou falando, nós temos 45 anos de identificação da AIDS, né? Já é bastante tempo. E muita coisa mudou, a coisa vem mudando dinamicamente, a gente vem aprendendo.

0: passam a controlar naturalmente, sem eliminar o vírus, elas não funcionam da mesma forma como essas pessoas que eliminam o vírus legitimamente, como essas duas mulheres que eliminaram espontaneamente, como, por exemplo, essas pessoas que receberam esse tal de transplante de medula e que eliminaram o HIV também de forma definitiva.
1: Explica pra gente então, doutor, esse procedimento específico que foi conquistado a partir do transplante de uma medula. O que que a gente já sabe sobre o quanto que isso representa de fato um avanço para não ser apenas um tratamento deste paciente, mas para isso se tornar uma prática frequente? Qual a importância disso para esse combate ao HIV como um todo? Como é que o senhor entende essa divulgação aí que a gente teve nos últimos dias?
0: A primeira vantagem, a primeira novidade é a gente entender que a cura é possível. Então, o transplante de medula, ele provou um conceito. A gente consegue curar as pessoas.

0: para matar a célula que tem o HIV, né? Que é o que foi feito no transplante de medula. Então não adianta, desculpa, não adianta mais você tratar só o vírus, matar o vírus. A gente ficou muito bom em matar o vírus. Não, agora a gente tem que fazer como faz o médico que cuida do câncer, o oncologista. A gente tem que matar as células que têm o HIV.
1: Então, agora só para então ver se ficou claro, doutor, quer dizer que esse episódio especificamente, esse exemplo, ele é positivo, evidentemente, por ter se conquistado esse resultado, mas não necessariamente a gente vai rumar para um cenário em que o tratamento vai consistir no transplante de medula, afinal de contas, não é um procedimento tão simples assim. O importante desse feito que a gente está falando aqui é que a ciência consiga entender como funciona essa questão da recepção, dos receptores do corpo da pessoa e como tentar inibir o receptor para que o vírus não consiga ter uma aderência no corpo ou para se conseguir outros tratamentos que eliminem o vírus sem necessariamente o transplante. Está correto isso?
0: Exato, a gente se aproveitou de uma doença auxiliar que essa pessoa teve para curar o HIV. Não faremos isso para as pessoas que vivem com HIV, tomam os seus medicamentos do coquetel, estão estáveis, têm uma expectativa de vida garantida. Não seria ético colocar essas pessoas a um risco adicional. Que vem de um transplante de medula. Você sabe que às vezes o transplante de medula tem mortalidade de 30%. Então, não quero dizer que as pessoas mais saudáveis teriam 30% de mortalidade, porque quem faz transplante de medula já está doente, né? Mas, de qualquer forma, não é um procedimento isento de risco que permitiria eticamente que a gente usasse para curar o HIV das pessoas. Nós vamos curar o HIV das pessoas, mas não com transplante de medula. A gente vai achar outros caminhos parecidos e com uma quantidade de risco menor.
1: Eu até queria te ouvir sobre isso e retomar um ponto que o senhor mencionou lá atrás, né? O fato de que os especialistas como o senhor, pelo mundo afora, eles vão se deparando com essas situações em que, às vezes, cada paciente reage de um jeito, a um tratamento ou ao outro, ou ao próprio vírus. Essa é a dificuldade.

0: melhor. Um dia a cura vai chegar, tá? E ela vai chegar para um número menor de pessoas, depois a gente vai aumentar essa escala, porque a gente vai aprender. E o mais importante que a gente pode passar a falar para as pessoas é esteja vivo para a hora que a cura chegar. E elas não estarão vivas, sabe? Quando? Quando elas não se testam, quando elas demoram muito. Hoje tem gente que morre de AIDS, não deveria ter mais ninguém morrendo de AIDS. Mas tem gente que morre de AIDS por um ou outro motivo. Um deles é porque elas não se testaram no tempo certo, e na hora que você descobre que elas vivem com HIV, você pode não ter mais tempo para tratar a doença que elas têm. E elas acabam morrendo. Então, e a gente tem um monte de motivos para não se testar, né? Medo, discriminação, preconceito, isso a gente tem que entender e tentar diminuir isso tudo, né? E é claro que se ela descobre o vírus no momento que ela pegou esse vírus, ela vai estar muito mais próxima da cura na hora que ela começar a tratar. Então, a gente tem que estar num ótimo momento para descobrir se tem o vírus, porque os testes são bons. A gente está num ótimo lugar, o melhor lugar do mundo para poder tratar essas pessoas, porque aqui a gente tem acesso, todo mundo pode receber o tratamento. Você sabe que nos Estados Unidos, só 50% das pessoas que precisam do tratamento recebem tratamento, o acesso lá é 50%. Aqui é 100%, né? Isso é uma lei, né? Isso é a nossa conquista, né? É o que o ativismo fez. Então a gente está no melhor lugar para tratar também. Então, mas reconhecemos que não é muito fácil a pessoa ter contato com essa realidade,
1: Sim.
0: ter a coragem de se testar, né, ou mesmo de começar o tratamento.
1: Teve um ouvinte que mandou aqui, o Lucas mandou mensagem aqui pra gente enquanto a gente conversava, e ele basicamente exalta o fato de que, se a gente olhar lá para trás, como era o tratamento para hoje em dia, já se evoluiu muito até nisso, né? Antigamente existia a necessidade de tomar um coquetel com um monte de medicamentos para ter um determinado resultado, e hoje em dia a gente alcança resultados certamente melhores do que de décadas atrás, com eventualmente até um remédio só por pessoa por dia. Queria te ouvir então, doutor. Qual é a situação atual, né? Se a gente ainda não tem, infelizmente, a cura, mas a gente já avançou tanto, qual é, o conforto, o bem-estar, a qualidade de vida que é possível dar para a pessoa após esse diagnóstico que a gente está falando que tem que ser precoce? Hoje em dia, quanto que a gente já conseguiu avançar nisso?
0: Deixa eu tentar resumir para você uma coisa. No começo, quando apareceu o HIV, nós éramos espectadores da catástrofe. A gente não podia fazer nada. A gente viu o que estava acontecendo, e a AIDS é um filme que a gente viu de trás para frente. A gente viu o final do filme, as pessoas morrendo, uma diminuição grande da imunidade. Aí a gente começou a entender, descobriu que era um vírus, começou a entender o que que o vírus faz na célula da gente, e começou a inventar medicamentos para interromper o ciclo de vida do HIV, que é o coquetel. E no começo, os medicamentos, eles eram muito fortes, eles tinham que ser dados com muita frequência, eles tinham muito efeito colateral e não era muito fácil. E a expectativa de vida, o tempo que a pessoa ia viver, no começo, quando apareceram os primeiros medicamentos, era muito mais baixa do que as pessoas que não tinham HIV. Conforme a gente foi melhorando no tratamento, essa expectativa de vida foi aumentando. E hoje em dia, se você trata uma pessoa e ela recupera a imunidade, a expectativa de vida dela é maior do que quem não tem HIV. Dá para a gente falar que o HIV protege. Protege porque a pessoa vai no médico, descobre todas as doenças que ele pode ter, quem faz exame a cada 6 meses. Então, é essa a resposta à sua pergunta. O momento atual é o seguinte: se você vive com HIV e você tratou e você recuperou a sua imunidade, que é a regra, você vai viver mais do que a pessoa que não tem HIV, né? Os estudos mostram isso daí, né? E é claro que a gente tem a obrigação de tentar fazer com que esse HIV vá embora, né? 45 anos, né? Eu vivi esses 45 anos, né? Eu vi desde o começo, né? E talvez eu seja uma dessas pessoas, né, que viu esse vírus aparecer, né, que é uma zoonose, ele veio do macaquinho, viu o dano que ele causou nas pessoas, e nitidamente eu posso ser de uma geração que vai ver esse vírus sumir. Porque a gente está conseguindo fazer isso aí. Se a gente diminui a transmissão, se a gente avança na vacina e se a gente cura as pessoas, esse vírus vai desaparecer. Então a gente pode ter a oportunidade de ver isso acontecer.
1: Tomara, é muito bom ouvir uma visão positiva dessa de alguém gabaritado como o senhor para poder falar sobre esse assunto. E eu acho também importante da gente tratar aqui, nesse aspecto, né, de enquanto a cura que a gente tanto espera não chega, teve avanços não só nos medicamentos para o combate.

0: para quem já está diagnosticado, né, combater o vírus já identificado no corpo, mas também para a pessoa que acaba tendo uma exposição ali, e identifica que está sobre o risco naquele momento, mas também a pessoa que quer se prevenir a isso. São os medicamentos pré-exposição e pós-exposição. Queria que o senhor explicasse qual é a recomendação para esse tipo de medicamento? O que que eles de fato conseguem, como que eles contribuem com a saúde da população em geral, mas também para quais, pessoas que eles são de fato recomendados hoje em dia aqui no Brasil?
1: Se eu for prolixo, você me avisa.
0: Tá bom.
1: Mas assim, a gente errou muito na prevenção do HIV. É, a gente fez muitos erros, né? E mesmo no para você ter uma ideia, a gente tentou mudar o comportamento das pessoas. Isso não dá certo. E eu nem sei se isso é certo. E a gente fez coisas muito ruins, como por exemplo, a gente criminalizou o HIV em alguns lugares do mundo para tentar prevenir. Isso é tudo errado. E o que a gente aprendeu é que o que mais dá certo na prevenção do HIV é aquilo que a gente chama, tudo tem nome e sobrenome.

0: Se você não está tomando medicamento e você tem uma exposição de risco, você pode, até 72 horas, começar a tomar o coquetel, aí é o coquetel inteiro, por um mês, e também não pega o HIV. É a pílula do dia seguinte. Você é exposto, você toma a pílula do dia seguinte e você não engravida. Então, nós temos nesses recursos, em todos os lugares que a PrEP entrou, a profilaxia pré-exposição entrou, diminuiu a incidência do HIV. Diminuiu o HIV, isso aconteceu em São Francisco, nos Estados Unidos, em Londres, na Nova Gales do Sul, na Austrália, e aconteceu em São Paulo. Está acontecendo em São Paulo agora. Quando entrou a profilaxia pré-exposição, começou a diminuir a incidência do HIV, a quantidade de pessoas que pegam HIV, de forma não democrática, porque diminui para homem branco. Não diminui para as pessoas que são mais vulneráveis, que é, por exemplo, o homem preto que faz sexo com homem.
1: Por quê?
0: Porque essas pessoas são pobres. Porque essas pessoas têm menos acesso. Porque essas pessoas têm menos conhecimento.
1: Ainda que o tratamento seja gratuito, né? Que esses medicamentos
0: Ainda que
1: sejam
0: o tratamento.
1: gratuitos.
0: Exatamente, mas se você perguntar para a população o que que é a profilaxia pré-exposição para o HIV, tem gente que não sabe, tem médico que não sabe. E essas pessoas têm mais dificuldade para saber. Então, também a nossa intenção e a nossa obrigação é prover acesso para essas pessoas que mais precisam, né? Porque não tem sido democrático em São Paulo, por exemplo, né? É um ganho, mas ele precisa ser melhor, precisamos melhorar.
1: Até
0: Tem
1: porque
0: que ser
1: também
0: para todos.
1: um outro erro, né, que desses que o senhor listou do combate até aqui, certamente foi o de estereotipar quem seriam as pessoas que poderiam ser diagnosticadas com o vírus. Claro que estou falando do público homossexual, pessoas trans, pessoas travestis, que foram estigmatizadas. Acho que a palavra que eu estava procurando, na verdade, era essa. Não só porque isso estigmatiza essas pessoas, mas também porque isso diminui a consciência de quem não faz parte desses grupos, de que essas outras pessoas também estavam sob risco, certo, professor? Esse certamente foi um dos nossos erros aqui enquanto sociedade, né?
0: Isso foi um dos nossos erros enquanto sociedade. O HIV, ele começou por uma coisa chamada efeito fundador, tudo tem nome e sobrenome. Ele entrou em homens que fazem sexo com homens e depois começou a ser transmitido pelo sangue para quem usava droga injetável. Então você veja o estigma, né? Duas minorias: gente que usa droga injetável e gente que é homem que faz sexo com homem. Isso estigmatizou muito. Mas você sabe o que aconteceu no Brasil? Olha só. Primeiro, isso estava muito concentrado na cidade de São Paulo. Era uma distribuição epicêntrica das pessoas que tinham HIV. E a primeira coisa que aconteceu é que o HIV se interiorizou. Hoje o Brasil inteiro tem HIV. Segundo, ele entrou nas pessoas ricas da cidade de São Paulo. E depois a epidemia se pauperizou, ou seja, está mais nos pobres. E depois ele entrou em homens e agora a gente tem bastante mulher que tem o HIV também. No começo era uma mulher para cada 28 homens e hoje é um para cada três. Uma para cada três. Então a epidemia se feminilizou. Você sabe o que isso quer dizer? Isso quer dizer que quem tem preconceito somos nós. O vírus não tem preconceito. Ele vai pegar qualquer um, né? E a gente tem que entender isso daí.
1: Infelizmente ele é democrático, mais democrático do que a gente gostaria, né? Não que eu gostasse, não que eu preferisse que ficasse restrito a um grupo ou outro, mas ficou claro aqui o que eu tô querendo dizer, o fato de que ele não vê barreiras e simplesmente vai aí sem limites. Para a gente fechar a nossa conversa, estou falando aqui hoje com o infectologista Ricardo Dias, da Unifesp, Universidade Federal de São Paulo. A gente explicou bem como esse avanço da remissão no homem que teve o transplante de medula, e isso pode trazer benefícios a longo prazo. E também a gente acabou falando aí de aspectos mais práticos do nosso dia a dia. Qual a orientação para a pessoa que está nos ouvindo? Porque o senhor disse, né? Trazer mais informação sobre o vírus, sobre o HIV, tem um ponto positivo que é as pessoas se conscientizarem, buscarem testes e buscarem medicação se for o caso. Qual a orientação que a gente dá para o nosso ouvinte? Para quem é recomendado teste? Com qual frequência? Que tipo de acesso buscar no SUS de orientação para fazer um teste ou para ter acesso a PrEP ou PEP? Qual a orientação geral que a gente pode dar para os nossos ouvintes?
0: É a melhor forma de você lidar com qualquer doença é você prevenir, né? A prevenção, né? E para você prevenir o HIV, você tem que primeiro se identificar com uma pessoa, por exemplo, que precise tomar um medicamento para essa prevenção. Isso realmente

é a única coisa que mudou a epidemia do HIV. E a segunda coisa é a gente entender que, entendo o HIV, a gente tem que se preparar para esse momento que vai ser da cura do HIV. Então, é muito, muito importante que a gente detecte o quanto antes para paralisar o crescimento desse vírus no nosso corpo. E para deixar a gente mais perto da cura, de fato. Então, é muito importante que as pessoas se testem, é muito importante que, se testando, que elas entrem em tratamento. Não é uma coisa simples e fácil, né? Nem de se testar, nem de assumir que tem que começar o tratamento, né? Porque a gente ainda tem uma doença estigmatizada, com preconceito, com discriminação. Mas a gente não pode tirar o HIV da agenda. O HIV sai muito facilmente da agenda. Toda vez que a gente tem alguma coisinha diferente, aquecimento global, COVID, vírus da hepatite, ele sai da agenda. Não podemos deixar o HIV sair da agenda, porque ele ainda é uma coisa importante. A gente pode tentar controlar tudo isso que ele pode fazer de ruim para as pessoas, para as famílias, para o corpo das pessoas, né? Não existe, por exemplo, nenhum motivo hoje em dia para uma mãe passar o HIV para o filho. Mas isso significa

0: Chegaram a falar que era Mario Kart, né? Que a Fórmula 1 virou Mario Kart. As críticas, algumas, foram pesadas, né? E aí a FIA resolveu ouvir os pilotos e as equipes. E houve, assim, uma unanimidade, né? Pelas novas mudanças, né, Rafa?
1: É, o que é muito raro na Fórmula 1. É. A gente teve com a concordância da FIA, a Federação Internacional de Automobilismo, a própria Fórmula 1, as equipes e os fornecedores de motores. Então, todo mundo concordou. E as mudanças são basicamente essas aqui. Vou tentar explicar para ver se o público consegue entender, porque é difícil até para a gente que está trabalhando com isso. As mudanças na classificação.

0: Tá vendo aqui que chega, pode perder até 50 km por hora de velocidade, né?
1: É basicamente porque você está acelerando ao fundo. Os carros elétricos hoje em dia recuperam energia. Quando você
0: Sim.
1: está desacelerando, ou quando você tem uma. Você basta tirar o pé do acelerador que o carro dá um tranco, né? Então é mais ou menos a mesma coisa, só que no caso da Fórmula 1 é muito mais crítico porque você quer ver velocidade máxima, né? Você não
0: Sim,
1: quer ver
0: sim.
1: o carro desacelerando com o pé, o piloto com o pé no fundo. E na corrida, né? Na corrida, para evitar aquele problema que a gente teve no acidente entre o Colapinto e o Berman, lá em Suzuka, o boost, né? Que é o botão que dá uma potência extra, ele vai ser reduzido de 250 kW para 150 kW, ou seja, o piloto só vai ter 150 kW a mais para tentar uma ultrapassagem. Isso deve diminuir aquela diferença brusca de até 50 km por hora nas disputas de posição, que poderia provocar acidentes. E o MGUK, que é justamente esse motor elétrico, ele segue com a potência máxima 350 kW, mas em alguns trechos da pista, e a direção de prova vai determinar isso, ele cai para 250, o que deve também facilitar com que a bateria dure mais, ao longo de uma volta. Isso em termos de tempo de volta, isso deve aumentar em 1 segundo, no máximo 1,5 segundos, o tempo de volta em relação ao que a gente teria nas previsões para Miami, por exemplo. É pouco, não dá para notar a olho nu. Você vai ver depois, obviamente, na tabela de tempos, mas a experiência para o piloto, para quem está assistindo, deve melhorar. Pelo menos é a promessa da FIA e de todo mundo que aprovou isso. Largada, vai ter um sistema novo que vai identificar os carros com aceleração baixa e isso, com isso, o motor elétrico vai poder entrar para evitar a possibilidade de um acidente muito forte. São os piores acidentes da Fórmula 1 quando um carro fica parado na largada. E os carros não vão ter mais aquele problema de chegar ao grid sem energia disponível para a largada, né? Eles vão redefinir essa energia no início da volta de apresentação. E por último, em pista molhada, aumenta a temperatura dos cobertores térmicos dos pneus para que os pilotos já entrem com uma temperatura melhor dos pneus na pista. Redução da energia elétrica dos motores, da energia disponível justamente por segurança, porque o torque do motor elétrico entra de uma vez, né? O carro começa a girar muito rápido a roda, isso pode causar um problema de segurança. E por último, vão simplificar aquele sistema de luzes traseiras do carro, em caso de chuva, justamente para facilitar a visualização dos outros pilotos em caso de algum problema com algum carro que está à frente.
0: Ou seja, são novas mudanças com um olhar voltado para a segurança, mas também para respeitar uma característica da Fórmula 1, que é o limite, né? Aquela coisa da adrenalina, de você poder utilizar o máximo do seu carro e às vezes até e deixar muitas vezes a diferença para o braço dos pilotos, né? Você gostou desse pacote de novas mudanças?
1: Olha, eu vou te falar, Eblin, que sim, eu acho que eles tomaram a decisão correta. Esse regulamento era claro desde o início, a gente até comentou aqui no início da temporada, né, antes de começar a temporada, que era um regulamento muito revolucionário, 50% do motor a combustão, 50% do motor elétrico, né? Primeira vez que a gente ia ter isso.

0: não estão comportando esse tipo de esforço, mas eu acho que pensando na competição vai melhorar. A minha única dúvida é quanto a essa questão do boost, porque a diferença de velocidade era muito grande, né? Só que agora vai ser reduzido para 150, quase 50% de redução. E aí eu quero ver como é que vai funcionar isso nas disputas. Mas mesmo assim, eu estou otimista, eu acho que vai funcionar. Não sei se em Miami a gente já vai ver esse tipo de corrida, porque Miami é uma pista que não é tão atrativa assim para o público. Mas eu acho que vai funcionar sim, foi uma medida acertada. E esperem novos ajustes ao longo do ano.
1: Agora, Rafa, a gente tem aí então um campeonato até agora dominado pelas Mercedes, né? Você tem o Kimi Antonelli na liderança, o Russell em segundo. Aí depois você tem a Ferrari, né, se posicionando com seus dois pilotos abaixo da Mercedes. E a McLaren também posicionando seus dois pilotos ali, completando as seis primeiras colocações. Na tua opinião, essas mudanças podem mudar o cenário? A gente pode ter um outro campeonato a partir de Miami?
0: Eu acho que mudar não. Eu acho que a Mercedes vai continuar na frente, mas talvez a distância seja diminuída com esse tipo de situação. E a gente tem também algumas mudanças programadas aí para frente. Por exemplo, no Grande Prêmio de Mônaco, seria a sexta corrida do ano, depois da sexta corrida do ano, que seria o Canadá, as fornecedoras de motor que tiverem um desempenho abaixo de 2% em relação à melhor fornecedora, que no caso é a Mercedes, elas vão poder atualizar os motores, né? Isso a cada seis corridas você vai ter uma revisão do desempenho dos motores das fornecedoras que estão mais atrás. A Ferrari se enquadra nisso hoje, junto com a Audi. O motor a combustão é o motor que entrega menos potência. O sistema elétrico da Ferrari é muito bom, o sistema elétrico da Audi também é muito bom. Então, isso pode mudar o jogo, não agora imediatamente, mas daqui a algumas corridas. Mas eu acho que a Mercedes vai continuar na frente. Mas talvez não com uma vantagem tão grande quanto o que a gente viu nas três primeiras corridas. Fato é que a gente já tem algumas mudanças programadas para Miami, por exemplo, a Ferrari está indo com um carro totalmente novo ali, desenhado aerodinamicamente, tem difusor novo, tem aquela asa Macarena, né, que gira 180.

0: grandes resultados regularmente da equipe nessa temporada. Vai conseguir um resultado ou outro, vai marcar pontos ali em algumas corridas. É isso que a gente tem que esperar e esperar que o Gabriel faça bons desempenhos.
1: Beleza, Rafa. Só lembrando que a gente teve essa pausa forçada, né, de 4 semanas na Fórmula 1, porque 2 GPs foram cancelados por causa da guerra dos Estados Unidos e Israel com o Irã. Então, os GPs de Bahrein e Arábia Saudita foram cancelados. A Fórmula 1 volta agora nesse próximo final de semana em Miami, nos Estados Unidos. Rafa Lopes, meu amigo querido, obrigado, tá? Mais uma vez.
0: Bolinha, eu que agradeço. Deixa eu só passar o servicinho da semana que vem.
1: Vamos lá.
0: 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Então, obrigado, Éboli, mais uma vez pelo convite e bom programa.
1: Valeu, Rafa. Bom domingo para você.
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3: Olá, está começando Futuramente, um podcast da CBN sobre como as novas tecnologias estão impactando a nossa vida. Esse podcast é apresentado por Marta Gabriel, futurista, especialista em inovação e tecnologia, e por mim, Carol Tamassia, jornalista aqui da Rádio CBN. Tudo bem, Marta?
4: Tudo ótimo, Carol. E você? Mais um, né?
3: Mais um. Bora lá. Tô animada hoje. Hoje a gente vai falar sobre como a nossa experiência como consumidor tá mudando a cada dia, né? Com a adoção cada vez mais da inteligência artificial nos processos, né? Então, por exemplo, no mercado de delivery. Se eu quero pedir uma comida, eu entro no aplicativo. Em segundos, eu tenho ali uma sugestão personalizada pro meu gosto, feito de forma simplificada. Ou então, se eu entro numa plataforma de streaming para assistir um filme, né? A minha plataforma é diferente da sua, porque é super personalizado. Então, eu queria que você falasse um pouco, Marta, para a gente começar, dessa vivência hoje, como cliente que a gente está tendo, como consumidor, dessa hiperpersonalização que a gente fala, né? Quais são os ganhos disso? Ou se a gente está perdendo alguma coisa com isso?
4: É bom, a gente sempre ganha e perde, né? Quais são as 3 principais coisas que acontecem quando a gente tem a hiperpersonalização? Primeiro, muda como que a gente decide. Porque a gente começa a receber informação específica para a gente está exposto a informações muito direcionadas.
3: Que já foram selecionadas de alguma forma.
4: Para você.
3: Né?
4: E você não está olhando outras coisas que eventualmente você iria olhar no processo. Né? Até se a gente fizer uma comparação disso com a pandemia, quando você começa. Na pandemia, a gente parou de estar nos lugares aleatórios, né? Nos escritórios ou na rua. E aí a gente não é mais impactado por informações aleatórias e fica específico, a gente pode até dizer que a gente estava num estado de fazer só aquilo que era na nossa agenda colocada. Tem ganho, obviamente, porque você aumenta em algum grau a produtividade, mas em outros sentidos você perde aquela coisa que acontece de maneira espontânea, que você não tinha visto, etc., né? Então, é como a gente decide, o que a gente vê, então a gente vê uma versão diferente, cada um de nós, inclusive isso é usado de uma maneira bastante específica em eleições, já há muito tempo, desde lá de trás, 2014, 2013, já tinha tecnologia para isso, então eu posso direcionar o que cada eleitor vê de acordo com as características dessa pessoa, e isso vale para produtos e serviços em geral, e como a gente consome. Vamos ver o que tem de ganho para o consumidor? Já falei da conveniência extrema, porque chega na sua mão aquilo que você precisa e antecipa, você perde menos tempo. Você falou o exemplo do Netflix, né? Ou de qualquer streaming, ou antes até a Amazon, que também tinha seus dados, foi uma das primeiras a fazer recomendação.
3: Essa coisa do streaming eu acho muito engraçado. Quando você abre o streaming de alguém, você fala, nossa, é o mesmo aplicativo isso. Que eu tenho, né?
4: Você fica assim. Você estranha e é bem engraçado, porque. Se você não quiser contaminar o streaming, eu adoro muito. Bom, quem trabalha com inovação gosta dos estímulos de coisas que acontecem, que você, né? Eu acabo tendo perfis diferentes para poder sair do, do vício do streaming. A mesma coisa com mídias sociais, né? Mídias sociais também entram num grau que se você clicar em alguma coisa, tanto que tem coisas engraçadas, né? Que meu marido gosta de umas coisas engraçadas, algumas coisas de futebol, eu falo para ele, não me manda.

0: Eu vejo no seu Instagram, porque se você mandar pro meu, você vai desviar daquilo que eu
1: Você vai
0: faço.
1: contaminar
0: Isso.
1: meu
0: Eu
1: algoritmo.
0: não clico em nada que ninguém me manda, porque eu quero ver, a menos que seja business. O meu Instagram é ótimo, os meus feeds são ótimos. Por quê? Eu conscientemente deixo ele hiperpersonalizado naquilo que interessa para mim. O resto eu não clico, porque ele vai realmente afetar, né? Então tem essa questão. A experiência é mais relevante em termos de ser feito para você, e isso realmente é legal. Descoberta, otimizada. O que que é legal?

0: Playlist, falei assim, não sei. Aí ele começa a trazer realmente no mesmo estilo das músicas, dos compositores que eu tenho. E olha que eu sou bastante eclética, né? Acho que só não gosto de funk. Bom, não posso falar isso.
1: Vai ser cancelada.
0: Vou ser cancelada. Bom, mas todo mundo tem direito de não gostar de alguma coisa, né? E é só eu, vocês podem gostar, gente, à vontade, tá? Gostem do que vocês quiserem. E aí o que acontece? Vem sugestões de músicas que eu nunca tinha ouvido, de gente que eu nunca vi. E é incrível, e passa a fazer parte. Então você amplia o seu repertório, uma coisa que você não faria eventualmente, né? Então, ao mesmo tempo que limita as suas opções, amplia se você tiver essa, né, possibilidade. Personalização de serviços críticos, então tratamentos mais precisos. A gente falou aqui, por exemplo, na área da saúde, como que a hiperpersonalização pode ser incrível para que as pessoas curem coisas que, né, eventualmente só elas têm, então aumenta a qualidade de vida. Agora, os cuidados, né? Que a gente falou que tudo traz coisa boa, mas tudo traz também riscos que a gente tem que prestar atenção. As bolhas de informação, que a gente fala há muito tempo, começou lá atrás com os buscadores, você acabar ficando só naquilo que é mostrado para você, aquilo não era hiperpersonalização ainda, mas com os anos, né, sei lá, em 20 anos, os buscadores foram de alguns sinais daquilo que você estava fazendo, e hoje pega 500 sinais, né, de onde você está e etc., e vai personalizando para você. Então a gente começa a ficar nas bolhas. A gente começou com IA, você pega as redes sociais, você pega os streamings, você acaba ficando naquele mundinho, né? Meu irmão mora na Itália, e é muito engraçado porque, imagina, o Netflix dele é totalmente diferente.

0: do dia todo. E quem recebeu positivo começou a compartilhar e falar mais coisas positivas. Então, tem uma influência bastante grande naquilo que você é impactado. Então, pode ter manipulação, perda de privacidade, que a gente já falou, né? Quanto mais conectado e quanto mais você tem, então, histórico de localização, etc. Tem até hoje. Tem que ter limitação do que você consegue pegar do celular que está fazendo uma chamada para um aplicativo de qualquer coisa, pode ser de transporte. Porque, por exemplo, se você está com a bateria e ele tem acesso a isso, você está com a bateria mais baixa, você está com mais urgência, porque você precisa pegar logo aquele que pode acabar a bateria. Eu posso manipular, por exemplo, e te colocar uma tarifa mais alta. Aliás, uma vez a gente fez isso num teste na minha casa e realmente aconteceu isso. Já faz uns 10, 12 anos, né? Então a gente tem visto a privacidade também, a questão da privacidade ser mais forte, até por causa disso. Quanto mais informação eu tenho sobre você, né, mais eu consigo manipular. Dependência cognitiva, de você não conseguir mais fazer as coisas se você não tiver essa personalização. E discriminação algorítmica, a gente já falou aqui em várias situações, como que o uso da IA, na realidade, ela tem vários graus de vieses, mas os dados, o algoritmo, a programação, etc., isso está sendo usado para fazer a escolha para você, ou para direcionar os dados para você. Então, a gente sempre está sob esses cuidados, né? Então, se a gente for resumir, ganhos, mais rapidez, mais relevância e mais conforto, e perdas. A gente pode ter menos diversidade de visão, porque a gente não enxerga, né, mais, só aquele, né, menos controle real e menos privacidade. Então, esse é um, né, um overview do que a hiperpersonalização pode fazer, pode trazer muita riqueza para as nossas experiências, mas a gente tem que tomar cuidado, tem que garantir que quem está do lado de lá realmente está usando com ética, e aí a coisa fica bem bacana.
1: Vamos entender então como funciona isso dentro de uma empresa. A gente vai receber agora, aqui no Futuramente, Isabela Piratininga, diretora de tecnologia e inovação do iFood. Oi, Isabela, seja bem-vinda.
2: Olá, meninas, tudo bem? Muito prazer estar aqui, muito obrigada pelo convite. Estou super feliz de discutir um tema que eu sou completamente apaixonada. Eu acho que para quem trabalha com inovação, para quem gosta de tecnologia, a inteligência artificial é quase que uma fábrica de doce para quem gosta de açúcar, né? Então, assim, tem muita coisa legal que a gente pode explorar dentro do que esse tema está trazendo para um tema ainda mais amplo, que é a inovação em si. Então, acho que vai ter bastante coisa legal para a gente poder conversar hoje.
1: Muito bem, vocês são considerados no iFood, né, uma empresa que prioriza essas tecnologias de inteligência artificial como estratégia mesmo nos negócios, né? São as empresas conhecidas como AI First, que a gente chama. Se eu abrir agora, por exemplo, o aplicativo do iFood, em que momentos diferentes eu encontro a inteligência artificial atuando ali sem que eu perceba, por exemplo?
2: Eu acho que hoje, de forma transacional, não é tão perceptível, né? Porque é um pouco até do que a Marta estava comentando, assim. Ela vai surgindo nos momentos em que a experiência vai acontecendo dentro do app. Então, o iFood como um todo, ele está cada vez mais se personalizando para poder facilitar esse processo de uso, em diferentes situações, porque é muito fácil você pensar na aplicação do iFood quando a gente só tinha a categoria de comida, de food delivery. Quando você começa a ter uma amplitude do tamanho que é o marketplace hoje, a complexidade também do uso da ferramenta é maior. Então, a tecnologia hoje ela vem para poder facilitar essa dinâmica de discovery dentro do app. Então, desde uma busca até como que você consegue encontrar os restaurantes, a oferta, a gestão, a personalização para poder achar esse equilíbrio correto ali dentro. É tudo feito com muita tecnologia por trás. Então, existe uma dinâmica de como que você consegue trabalhar esse conteúdo, né, de uma forma cada vez mais personalizada para os nossos usuários, para poder facilitar também o processo de discovery dele. Então, de ponta a ponta hoje, a gente pode dizer que no aplicativo para consumidor, ele é completamente suportado por esse tipo de inteligência. E além disso, tem todas as outras pontas também que a gente entra, como para o próprio restaurante, o entregador e assim por diante.
1: Vocês criaram a própria IA de vocês, inclusive, né? Que aprende com os dados. Eu tava vendo, vocês têm 60 milhões de usuários cadastrados, né? Então eles usam, a IA de vocês usa esses dados. O que que vocês conseguem fazer com essa IA própria que não seria possível, por exemplo, com outros modelos que as empresas usam e tal?
2: A gente lançou no final do ano passado, eu fiz parte desse projeto e foi muito legal ver isso acontecendo e crescendo, que é o LCM, né, que é o Large Commerce Model do iFood. Ele é basicamente um modelo que foi treinado e desenvolvido em parceria com a Prosus dentro do iFood. E a parte legal dele é que ele consegue

gerar valor baseado no histórico comportamental dos usuários no Brasil. Então, a dinâmica do Brasil ela é muito complexa. É muito difícil você chegar e encontrar um prato hoje que, vamos falar de food, né? É, da parte de alimentação, que ele é o mesmo perfil do que você tem em São Paulo versus o que você tem no Rio, versus o que você tem na Bahia, versus o que você tem em Recife. O Brasil é muito peculiar, né? E ele é muito regionalizado. Então, o LCM, ele trouxe a capacidade da gente conseguir identificar esses padrões para poder conseguir promover a melhor oferta para esses usuários. Então, desde o momento em que você está no aplicativo para poder executar uma busca, para a gente conseguir te ajudar a achar a melhor oferta para você, até no desenvolvimento de novas aplicações, como, por exemplo, uma das frentes que eu estou trabalhando agora é o Alho, né, que é o nosso agente autônomo, que ele é construído em cima também da tecnologia do LCM. E por ser um modelo que a gente criou e a gente

0: Porque quando você olha para um perfil do usuário em si, o processo de discovery, de busca, hoje ele é muito particular e, de fato, muito personalizado. Então, quando a gente vai aprendendo, até conversando com os próprios usuários, a gente faz muito teste, muita conversa real, assim, a gente chama os usuários, liga para eles, a gente tem grupo no WhatsApp com alguns usuários, quando a gente lança produto, fala como que vocês estão usando, o que que vocês estão aprendendo. É literalmente a gente conseguir, com a inteligência artificial agora, nesses modelos, a gente consegue identificar padrões que antes a gente não conseguia, de forma regional mesmo. Eu acho que essa que é a diferença, é você conseguir cada vez mais no detalhe. Então, por exemplo, quando a pessoa pede um prato favorito dela, esse prato, se é uma pessoa que está no Nordeste, ele tem uma característica diferente passando pelo alimento, que é a macaxeira para o aipim. E antes a gente não conseguia entrar ou identificar isso de uma forma tão propositiva, vamos assim dizer. Hoje no Ailo eu consigo, eu uso o Ailo muito, assim, tipo, 90% das vezes eu realmente faço pedido por ele. E normalmente até pelo WhatsApp, que é um canal diferente. A forma de fazer pedido também é completamente diferente. Na loucura do dia a dia, às vezes eu mando um áudio e falo, ah, eu quero a minha salada favorita. E manda aí. E eu peço muito de um restaurante X padronizado. Cara, a identificação desse momento para me ajudar a identificar o prato, o processo de pedido, ele foi muito mais rápido do que eu conseguiria caracterizar hoje num fluxo padrão do app. Então, a inteligência, eu acho que ela tira um pouco do que a Marta estava trazendo, que é, e aí para bom ou para ruim, talvez eu coma muito mais salada do que talvez eu gostaria, ou pudesse experimentar outros pratos,
1: Salada é bom.
0: é que a gente começa a afunilar muito essa dinâmica, né? Então, assim, ah, eu já sei qual que é o prato, a salada da Isa, né? Então, facilita e diminui o paradoxo da escolha. Mas, ao mesmo tempo, a gente dá uma fechada. Uma das coisas que a gente está descobrindo muito é como ajudar também no processo de discovery. Então, coisas mais abertas, que é difícil você conseguir identificar sem a inteligência artificial, que é, ah, hoje eu quero comer um macarrão. Eu não falei qual que é o macarrão, não falei se é um carbonara, não falei se é um bolonhesa, não falei da onde, né? Então, quando a gente começa a identificar esses padrões e ver que a inteligência artificial efetivamente começa a ajudar nesse processo e diminuir esse time to order, vamos assim dizer, dos nossos usuários, é quando a gente começa realmente a pescar o valor do que ela consegue trazer como benefício. E aí tem um processo também que é o comportamento que está sendo criado. Eu falo que, e a gente conversa muito com o time, né? Porque é um processo de frustração quando você está criando um produto novo em si. É como se fosse naquela época em que a gente estava com e-commerce, né? Com a venda online. Todo mundo sabe o que acontece, todo mundo está olhando e prestando atenção, mas tem uma dinâmica de não conhecer exatamente o que é, de ter ainda um pouco de medo do uso e tudo mais. Então, ao mesmo tempo que tudo isso está acontecendo e a gente está percebendo essa mudança de comportamento dos nossos usuários e como que eles estão descobrindo como que usa também essa tecnologia para benefício próprio,

0: oferecer, porque está no inverno, o aplicativo me indicar, ó, eu sei que você gosta de gaspacho, você compra sei lá quantas vezes por semana, essa sua loja não está vendendo, esse restaurante não tem agora, mas tem outro. Tem um que eu adoro aqui perto da Paulista, mas ele deve ser pequenininho, o restaurante, nunca fui pessoalmente. Então, ele não tem entregador, por exemplo, quando tem feriado, não tem algumas coisas. Então, poderia ter isso, olha, eu sei, a sua loja preferida de gaspacho não está entregando agora, mas eu tenho essa, essa, essa. Então, esse tipo de evolução, eu acredito que as pessoas vão começar a esperar, porque elas têm já um pouco de comportamento disso nas outras plataformas. E conforme elas veem que tem resultado, porque também uma das duas coisas, a confiança e o resultado.
1: Consistência, né?
0: Consistência. Você tem que ter resultados bons, voltar. Por que que a gente já aprendeu que se você compra alguma coisa que tem nota 4,

0: um outro patamar, né? Com relação ao público, isso é espetacular, porque você amplia o repertório, aquilo que a gente falou lá atrás, né? Você não teria escolhido e veio.
1: Exato, é. Exato, exato.
2: Ô, Isabela, eu vi que 70% dos restaurantes de vocês ali na plataforma são pequenos, né? Então, alguns funcionando assim com 4 pessoas e tal. É, esses pequenos, eles conseguem competir dentro do algoritmo? Ou a IA tende a favorecer quem já vende mais, quem aparece mais?
1: Não, não tem essa regra. É, o objetivo da inteligência artificial que a gente usa hoje não é com esse benefício de ranqueamento em relação aos nossos parceiros, tá? É, inclusive, a gente tem, até aproveitando, a gente tem um agente que hoje, que é a Cris, são muitos nomes, né? Tem o Alho, tem a Cris, tem o John, tem o Thiago, é muita gente. É, mas a Cris, ela é o nosso agente para restaurante, né? E o principal objetivo dela é justamente ajudar o restaurante nessa, como que ele consegue melhorar a oferta dele dentro do nosso aplicativo. Então, a gente faz um trabalho muito massivo, inclusive com todos esses parceiros e ambas as frentes, porque a gente sabe que a nossa plataforma ela é muito grande e muito complexa, né? Então, também faz parte, acho que é nossa responsabilidade também, aumentar esse dinamismo lá dentro. Quando a gente fala de inteligência artificial em si, é muito mais para que esses dados eles consigam repercutir de uma forma positiva para esses parceiros. Então, por exemplo, no caso da Cris, ajudar a identificar aonde que ele pode melhorar em relação à oferta, precificação, atualização de catálogo, entre outras coisas, porque a gente tem também as plataformas onde você consegue inserir todos esses dados, e ajudar nesse processo dele da melhor forma, né? E aí, por outro lado, você entendendo como que isso está sendo disposto no app, você conseguir identificar como que os usuários estão navegando, procurando essas ofertas para ajudar nessa qualificação. O iFood tem muitas páginas, são muitas sessões, assim, absurdo. Então, você tem na home uma intenção, você tem na home de restaurantes outra intenção, você tem na parte de pet outra intenção, e tudo isso varia muito fortemente. Então, o objetivo não é nada... É direcionado, vamos assim dizer, né? É muito mais em gerar essa consistência, esse aprendizado de dados para que isso possa ser distribuído e ajudar também com que tanto os parceiros em si dentro da plataforma consigam melhorar, obviamente, trabalhar a sua oferta de uma forma cada vez mais qualificada e para que os nossos usuários naveguem de uma forma cada vez mais dinâmica, né? E assertiva também.
0: Se a gente for pensar, Carol... que é uma lógica diferente, né? Quando a gente pensa, por exemplo, nos buscadores, que você entra lá com uma pesquisa e vem os resultados. Antigamente era muito mais igual para todo mundo. E conforme você vai ficando mais personalizado, cada um tem uma resposta diferente. E isso também influencia a forma como aparece para um ou para outro. Então você acaba não tendo aqueles só os grandes ranqueados. Por quê? Porque as pessoas têm gostos diferentes. Talvez eu seja uma das poucas que gosta de tomar gazpacho no inverno em São Paulo. Então isso talvez não apareça para ninguém absolutamente, né? Mas para mim e para outras pessoas, então você dá chance para quem consegue entender essa lógica, se é os restaurantes, consegue entender a lógica da região, que é inclusive a parte da inovação. Eles também podem usar, né, para inovar. Os grandes ganhos hoje de usar a IA é para você, muito mais para inovar do que para automatizar, né? A produtividade ali no limite mais alto, mas a inovação ela agrega valor, né? Não é só você ficar ali competindo pela mais um ganho de produtividade. Então, essa descoberta feita junto com uma IA do lado de trás, teoricamente daria chance para todos. Se você tiver um bom serviço, se tiver uma avaliação boa para quem gosta do seu produto, a sua chance de aparecer para quem está procurando aquilo também aumenta, né? E lembrando também, só a última coisa, que quando você está falando especialmente da parte de restaurantes, eles têm um limite também de área de entrega. Então também você acaba não concorrendo todo mundo com todo mundo, como seria, por exemplo, um título na Netflix, né? Que aí você tem todo, de onde você tivesse. Aí não, você tem uma questão física, geográfica que faz diferença, né?
2: E o entregador, né?

0: entregam naquele, assim, falou que é 20 minutos, não importa se hoje é sábado, sexta-feira, é o dia que for. Então eu fico pensando que deve ter uma contaminação, inclusive restaurantes que são muito bons no presencial, aí tem um paradoxo aqui, que tem alguns lugares aqui em São Paulo que no presencial eles atendem, são enormes e são super famosos, etc. Mas no iFood a experiência é ruim, e que acho que eles priorizam o atendimento no presencial ao invés da entrega, e aí toda vez que você pede é aquela experiência ruim. Aí eu fiquei pensando que tem uma contaminação, né? Dependendo do que o restaurante consegue fazer a gestão ali, afeta também os processos para vocês,
1: É,
0: não?
1: não tem como dizer que não, né? Principalmente os restaurantes que têm salão, né? Vamos assim dizer, e o atendimento presencial é uma dinâmica completamente diferente da que eles fazem só delivery. O que a gente tenta garantir hoje, e eu também já participei dessa dinâmica, é dar visibilidade desses pedidos e garantir essa dinâmica com o restaurante da forma mais clara e transparente possível, para poder facilitar essa administração operacional deles, que a gente sabe que é muito complexa também. Então a gente está ali meio que tentando equilibrar os três pratinhos, né? A expectativa do usuário, a garantia do operacional do restaurante e a locação também do entregador da melhor forma possível, no melhor tempo possível, para poder garantir a entrega. Então, óbvio que tem fatores que influenciam.
0: Mas a percepção que eu tenho é que quando você faz o pedido pela primeira vez, você fica com bronca do aplicativo, porque você acha que o aplicativo não funcionou, que deu errado. Quando você fez mais de uma vez e deu errado, você entende que a dinâmica é do restaurante. E aí você acaba. Só que é uma experiência ruim, tá? Então, vou dar um exemplo pra você. Eu tenho um filho que mora em outro estado. E quando ele vem, e ele adora a parte de gastronomia, nasceu em São Paulo, viveu em São Paulo, etc. E aí quer pedir de alguma coisa diferente. E eu sempre falo: cuidado, hoje é sábado à noite, vamos pedir nos meus. Então, todas as vezes que ele pede, e só pensando no que ele, né, nos restaurantes que ele já ia, frequentava presencialmente, é uma experiência difícil. E quando pede nos meus lá, que são os que eu já sei que o processo sempre funciona. Então, por isso que eu falo que, do lado da percepção aqui, como consumidora, tá?

0: né? Para outras pessoas,
1: isso.
0: Vai ser a comida.
1: Exato.
0: Então, a gente ter essa inteligência ali no meio é o que eu acho que abre um pouco a oportunidade de...
1: E o Ailo faz isso já.
0: O Ailo hoje, exatamente.
1: Ah, e ele consegue, por exemplo, nos horários que são horário de pico, ou fazer análise de quais os horários são mais adequados, para o quê, para poder recomendar quem não performa tão bem em determinados horários.
0: Ele não é tão atrelado ao restaurante em si, uma questão operacional. Ele é muito mais atrelado ao seu perfil e aí, obviamente, ao histórico desse restaurante ou tipo de comida que ele vende, qualificação, né? Então, são vários fatores que a gente...

0: ele passou por vários testes, vários processos, várias adaptações. Ele tem várias questões de segurança, né? A Speedbird, que é a nossa, que é a empresa parceira que faz esses voos junto com a gente, é quem desenvolveu toda essa parte, né? Vamos assim dizer, técnica do produto, para poder garantir a eficiência dele. Eu vi um voo que ele sai de um ponto e para no outro, então tem uma questão de segurança também. Ele faz a parte mais longa, mas o last mile tem ali um entregador que pega e faz a rota, já está muito mais curta.
1: O drone deixa num ponto e esse entregador passa, exato, lá e distribui.
0: Exato. Tá. Exato. Mas, por exemplo, a gente consegue hoje aumentar, inclusive, a nossa possibilidade de entrega. Uma rota, essa rota que eu vi especificamente, ela saía de 35 para 5 minutos. É muita coisa, né? Quando você vê isso em termos de eficiência. E a gente também aumenta a oferta para aquele usuário, porque um restaurante está a 35 minutos da casa dele para cruzar.

0: na GoBot lá, e a gente viu que a ideia dele já é outro nível, já é ser um robô generalista, ou seja, ele tem capacidade de interpretar e de aprender, que é quando o negócio começa a ficar realmente muito bacana, né? Que é o que a gente fala, pô, eu queria ter um robô na minha casa me ajudando com as tarefas básicas, vamos assim dizer. Mas o processo hoje de articular, de ensinar, ainda é um pouco demorado e complexo. Então, conforme ele vai evoluindo e ficando mais rápido, e tem essa dinâmica dele, né, de rigidez ainda, que eles estão trabalhando, eu vi um que ele ficava girando as bolinhas assim com os dedos. Tipo, como? Eu não consigo fazer isso, né? Tipo, e ele já tem
1: Não,
0: essa
1: eles fazem
0: dinâmica.
1: parkour desde 2018. O robô faz parkour, gente. Não precisa falar mais nada.
0: É tipo, é muito interessante. E além disso, toda a tecnologia e a inteligência que está por trás, assim, que vem evoluindo muito com AI também. Então, acho que o que mais me chamou a atenção é a praticidade que se impõe versus a evolução da tecnologia. E eles fazem. Eu acho que esse é o principal diferença. Quando você olha para a parte de produtização, você fala, ah, eles têm um senhor agente que já está resolvendo a vida de todo mundo. Não, está todo mundo quebrando pedrinha. Mas eles têm muita coisa na rua, eles estão testando muita coisa ao mesmo tempo sem medo. Eu acho que esse é o principal diferencial, que eu acho que é de fato.

0: Livros.
1: Gosto muito de ouvir. Tô um pouco viciada em audiobook, mas hoje eu trouxe um filme, na verdade. Chama The Sinking Game. Eu acho que ele é um filme sobre AI. Ele conta a história da aquisição da DeepMind, então é um tema super interessante, mas ele é uma AI propositiva, né? Ele conta como que a evolução da tecnologia em si, ela está acelerando processos que são importantes para a gente, que antes eram muito demorados, muito morosos. Então, ele mostra um outro lado, né, da tecnologia, e o quanto que isso facilitou. Basicamente, eles contam como que o Demis, né, eles conseguiram desenvolver um algoritmo que ele consegue basicamente ser preditivo em relação à estrutura da proteína. Mais ou menos isso. Depois vocês deem uma lida. Ele é complexo, é meio que voltado para a área da saúde, obviamente não é a minha área, mas é um filme muito inspiracional, assim, sabe? De você ver aonde que eles chegaram, o quanto que eles estão quebrando de barreira. E eu li que recentemente já evoluiu e já está conseguindo trabalhar com DNA e outras coisas que antes a gente nem imaginava. E quando você fala, tá, mas para que que isso serve, né? Meu, sei lá, para fazer remédio, sabe?
0: Isso.
1: Para fazer remédio mais rápido. Coisas que a gente nem imagina e que tá ajudando e acelerando esse processo. É um filme muito legal, dá para encontrar no YouTube. Eu posso deixar o link com vocês também depois para poder divulgar, mas vale muito a pena.
0: Boa, muito bom. Marta, vamos para aquele quadro agora que você embala a nossa conversa para a viagem?
2: Takeaway.
3: Hoje a gente falou sobre hiperpersonalização, né, e os impactos que tem na sociedade de maneira geral, ganhos e riscos que pode ter. Então, hiperpersonalização é o processo de você ter produtos, serviços, tudo feito especificamente para aquela pessoa, para melhorar a experiência dela, baseado em IA e dados, e tempo real, né, em cada situação que ela está. Então, isso muda como a gente decide, o que a gente vê, como a gente consome, que foi o que a gente falou aqui. A gente pode ter ganhos de rapidez, relevância e conforto, mas tem riscos de diversidade de visão, né, que diminui, menor controle e privacidade também, que tem riscos. A gente bateu um papo muito incrível, legal, com a Isabela Piratininga, que é do iFood, trazendo o iFood hoje, é uma das empresas que usa a hiperpersonalização com IA num grau bastante profissional, está no nosso dia a dia. Então, uma das coisas que ela trouxe para começar é que a complexidade do iFood requer muito mais cuidado, né? Tem muito mais produto.

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1: E agora o papo da Bruna Barbosa com a Cecília Mendonça, que fala da importância de desligar o celular.
2: Hoje me trazer um questionamento que até eu fiquei me perguntando aqui. Qual foi a última vez que você desligou seu celular?
3: Olha, eu sei que eu vou tomar bronca talvez, viu, Cecília? Sua, a gente pode até perguntar aqui para os nossos ouvintes. Eu não faço ideia de qual foi a última vez que eu desliguei o celular. E você sabe que quando a gente descobriu que esse era o seu tema hoje, ficamos aqui conversando na redação. Porque vira e mexe, a gente precisa também, o nosso celular aqui que recebe o WhatsApp dos ouvintes, imagina, o volume de mensagens, às vezes para, do nada. E a gente fica, o que deve ser feito? Peraí, vamos só tentar desligar e ligar de novo? E não é que funciona. Às vezes é só isso, é só uma reiniciada no sistema. Mas olha, não sei te dizer a última vez que eu desliguei o meu, e você?
2: Pois é, eu também fui pega de surpresa, olha só, até a gente que trabalha com tecnologia deixa passar, mas aí não tem problema, a gente está aqui para justamente fazer essa lembrança e te explicar o porquê que é tão importante, né? Pode parecer normal, até porque o smartphone ele virou um pouco da extensão do nosso corpo, né? Mas do mesmo jeito que a gente precisa também recarregar as energias, né? O celular também precisa. Mas calma, gente, que diferente de um ser humano que precisa dormir todos os dias, com o celular não é bem assim. Se a gente desligar uma vez por semana, uma vez a cada 15 dias, já é suficiente. E por que isso, né? Os sistemas operacionais, tanto Android e iOS, né, que são os mais famosos, pelo menos aqui no Brasil, eles foram projetados para funcionar de forma contínua. Então, eles gerenciam sozinhos a memória, eles controlam os aplicativos que estão em segundo plano, eles economizam bateria, conseguem ali reduzir o desempenho quando o aparelho esquenta demais. E assim, ficar com o celular ligado o tempo todo por si só, até não é um problema. Às vezes não é por

0: casos que derreteram a bateria e explodiram, então é super perigoso. Nesses casos, pode deixar até uma hora desligado que vai ser bom para dar uma resfriada.
1: Sabe que às vezes eu percebo, eu sou repórter aqui na CBN, né? Passo grande parte do meu dia na rua e vivo com power bank, né? Eu sou a pessoa, tenho três carregadores portáteis na mochila porque, sei lá, vai, algo pode acontecer, a gente fica na rua. E os carregadores portáteis, eles carregam o celular mais rápido e por isso o superaquecimento está muito ligado. Eu percebo que várias vezes eu conecto o celular no power bank e o celular fica pegando fogo. Então, aí, às vezes você fica naquela situação, né, Cecília? O que que eu faço? Deixo o celular superaquecer, mas fico com um pouco de bateria ou tiro, desligo e fico incomunicável. É difícil, acho que a gente tem que sempre tentar encontrar um meio termo, dar preferência para a tomada, né, para o carregador ali comum e não usar esses portáteis que superaquecem mesmo. E são receitinhas de bolo que a gente fica fazendo para tentar aumentar a vida útil de um aparelho, seja ele o Android ou o iPhone, né?
0: Com certeza, você citou os power banks, né? E assim, eu super recomendo todo mundo que está nos escutando acessar o site do TecTudo. A gente sempre está ligado nessas questões, né? A gente publicou essa matéria sobre desligar o celular. A gente tem também recomendações de power banks que são interessantes para o usuário comprar. E também sobre segurança, né? Porque você não deixar o seu celular quente é o melhor favor que você pode fazer para a durabilidade do seu celular. Então, se for possível deixar ele desligado enquanto está carregando, para evitar superaquecimento, é ótimo. Mas é como você disse, né? No dia a dia, ainda mais a gente que é jornalista, né? Pode ser um super desafio mesmo.
1: E uma hora de celular desligada é uma hora desconectado das notícias, né? Não sei se a gente aguenta não, Cecília. Obrigada, viu, pelas informações. Tectudo.com.br, ali você encontra não só essa informação aqui, essa notícia que a gente conversou agora, mas também todos esses outros destaques que a Cecília Mendonça, que é a editora do Tectudo, traz aqui.
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3: Com Fernando Andrade e Tatiana Vasconcelos, professor Pasquale detalha a origem da expressão na bacia das almas.
4: Professor, hoje dúvida de João Carlos Fonseca, diz o seguinte: dias atrás, assistindo uma partida de futebol, o narrador disse que tal equipe havia se classificado na bacia das almas. Qual é a origem dessa expressão, professor?
5: Pois é, vocês conhecem, né? Já ouviram muito isso, né?
4: Sim.
5: Então, agora, no sentido original, né, lá para trás, né, no sentido eclesiástico, assim, você está com o dicionário aberto aí?
4: Estou abrindo aqui, estou abrindo.
5: Então escreva bacia, né, no glorioso Uais, né?
4: Sim.
5: Bacia, vá para o número 9, que aparece com a rubrica, atenção, é rubrica, não é rúbrica.

Guiar e Luiz Felipe Gama. Quem canta é a Ana Luísa, uma cantora de muita inspiração, com uma voz bonita, um repertório muito bonito. O disco em que está essa música se chama Linha d'Água e tem 20 anos de vida, é de 2006. Vamos ver a primeira parte que eu

está realmente em situação delicada, está ali em situação de desespero, né? Como define o Aulete, e eu diria que a definição do Aulete é boa, condiz com a realidade, mas deveria também aparecer a outra definição, assim como no AIS só aparece uma, deveria aparecer a outra, né? Tem mais um trechinho, vamos ouvir. Sim.

0: E essa Bacia das Almas, professor?
1: De novo, né? Você vê que foi na Bacia das Almas que encomendei meus arados e tal, que é figurado tudo isso, né? Foi mesmo em situação crítica, em situação difícil, né? E não a preço baixo. Mas, em suma, as duas expressões, os dois valores existem, como define o AIS a custo extremamente baixo, isso aparece em outros dicionários, mas é

0: e-mail para o professor Pasquale, anote aí, anossalingua@cbn.com.br, língua sem acento, claro. A nossa língua, tudo junto, @cbn.com.br. Beijo, professor, até amanhã.
1: Meus caros, beijo para vocês, até amanhã.
2: Um beijo, até amanhã.
3: Conosco agora a Leni Quirilos, com Carlos Alberto Sardenberg e a Cássia Godoy. Ela analisa o uso de inteligência artificial

0: ter. A gente tem que buscar ainda, apesar desta facilidade toda, a capacidade de sustentar dúvidas. Porque quando a gente olha para a IA e para as soluções que a IA propõe, gente, parece tudo tão cartesiano.
1: Certo.
0: Não é, Sardenberg? Você olha assim e fala, puxa, se você vai por esse caminho, acontece isso. Se você vai por esse outro caminho, acontece tal outra coisa. Claro, baseada em dados e informações.
1: Uhum.
0: Mas a vida, como ela é, não é bem assim. Então, a gente precisa considerar a sustentação da dúvida. A coisa da gente olhar para as coisas e pensar, peraí, a IA está ampliando.

0: crítico. E isso tem que estar a nosso serviço. Primeiro, para redigir, ou melhor, para propor as melhores perguntas. Se a pergunta é meia boca, a resposta vai ser meia boca também. Então, eu tenho que ter essa habilidade. E segundo, Sardenberg, para fazer, para ter a capacidade de fazer o que você fez, que é olhar criticamente. Então, peraí, eu estou tendo essa resposta. Aonde isso parece me atender? O que que está faltando? Será que tem outra forma de olhar para essa condição? Será que tem outros fatores aqui que interferem? Gente, isso é humano e fica aqui, em primeiro lugar, o nosso alerta para que o líder tenha essa disposição de fazer e de buscar com coerência, certo, com bom embasamento. Segundo, que ele duvide bravamente. E terceiro, que ele avalie com muita clareza os impactos que as decisões dele vão ter sobre o grupo que ele lidera. Na prática, tem a ver com comunicar com intenção, tanto com a máquina como com os liderados humanos que tem dentro da empresa. Segundo, escutar com presença, que é para você identificar realmente o que é necessário buscar. E terceiro, decidir com responsabilidade, entendendo que muito além da máquina, o líder humano é capaz de observar as relações que se estabelecem. Aí o Sérgio pode ficar tranquilo e usar bem essa ferramenta.
1: Tá certo.
0: É isso.
1: Leni, queridos, obrigado, Leni. Obrigada. Até a semana.
0: Ai, gente, hoje é Dia Mundial do Livro, tá? Ah, só pra gente reforçar a importância, a leitura é a melhor forma da gente ter o repertório e conseguir questionar a inteligência artificial. Então vamos ler, pessoal. Vale a pena.
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3: Tatiana Vasconcelos e Fernando Andrade conversam com Gaia Passarelli sobre o lançamento do livro Deslumbre, Histórias de Obsessão Musical.
4: Estamos recebendo a escritora, repórter, curadora de conteúdo, ex-VJ da MTV, autora dos livros Mas Você Vai Sozinha, sobre mulheres que viajam sozinhas, e Tá Todo Mundo Tentando, Gaia Passarelli. Bem-vinda!
5: Olá, obrigada, gente.
4: Tudo
5: Acho
4: bem?
5: Acho legal falar com você no rádio. Tudo super bem, fazer parte com vocês.
4: Gaia tá lançando Deslumbre pela editora Terreno Estranho, que é uma mistura de relatos das memórias da Gaia, da vivência dela, da música. Tem jornalismo, tem crônica cultural. Quero começar do começo, Gaia, te perguntar como é que o livro nasceu, como é que ele virou essa mistura.
5: Cara, eu teria que ir muito lá atrás, fazer uma longa história, mas o jeito mais curto de contar é que foi um convite da editora, da Terreno Estranho, que é uma editora muito legal de livros sobre música, livros que tenham música como temática principal, e o convite veio a partir do Fábio Massari, que foi meu colega de MTV e é diretor artístico da editora. Ele me procurou querendo saber se eu tinha histórias legais, histórias engraçadas no meu período como jornalista musical, que eu pudesse contar, que desse um livro legal de ler, assim. E eu tenho histórias legais, mas talvez eu não tenha tantas histórias tão legais para fazer um livro só sobre isso. Então acabou virando um livro de memórias, assim, um olhar para diferentes fases em que a música teve muito presente na minha vida, que eu acho que é uma coisa com quem muita gente consegue se identificar.
6: Bom, e você

0: passa por momentos-chave da sua formação musical ao falar da sua experiência pessoal, que não é uma adolescente que ama música, vive em São Paulo e também traz um contexto histórico dessas épocas. Que épocas são essas, Gaia?
1: Eu fechei em quatro momentos, né? Então tem uma pré-adolescência, barra adolescência ali na virada dos anos 80 para os anos 90, muito envolvida com punk, pós-punk, com aquele cenário de tribos urbanas de São Paulo, que era uma realidade, assim, briga de gangue, essas coisas, mas muito ligada em The Cure, Sylvian Adventures, Clash, esse som que é mais dos anos 80, mas que a gente ainda estava ouvindo muito aqui no Brasil. Na sequência tem um outro momento que tem uma ligação muito forte com o cenário da música eletrônica de São Paulo. Então ali, Hell's Club, Raves, outros clubes e festas da época ali, de meados dos anos 90. Aí, depois, lá na frente, tem um período em que eu fui trabalhar na MTV. Em 2010, eu fui convidada pela MTV para criar e apresentar um programa de novas tendências musicais. Fiquei com a MTV 3 anos. E esse é um momento, além de, claro, né, tem essa ligação com a MTV, que é muito importante, mas um momento musicalmente também muito rico, porque estava rolando um cenário muito interessante de novas bandas, de bandas experimentais, que foi o que eu tentei levar para a TV. E daí tem um outro momento mais na frente ainda, eu já adulta, visitando a casa barra estúdio do John Peel, radialista inglês, que foi uma figura super importante em todos esses cenários que eu trago de alguma forma, e essa... contar a visita do estúdio do John Peel também foi uma forma um pouco de lembrar que eu fui repórter de viagem durante muito tempo, então além de música, viagem é um outro aspecto importante da minha carreira.
0: Você pode falar um pouquinho mais sobre o John Peel? Porque sem ele a gente não saberia muita coisa que a gente ouve hoje, né?
1: Cara, sim, você sabe que eu penso direto, Fernando, como seria se o Peel estivesse vivo ainda? Como ele estaria vendo todas as transformações que a internet trouxe, né? A forma da gente ouvir música. Mas para quem é mais jovenzinho, é importante lembrar a importância que a rádio sempre teve na difusão musical, isso no mundo todo. O Peel foi um radialista essencial da BBC, né, na Inglaterra. Do final dos anos 60 até meados dos anos 90, ele morreu durante uma viagem com a esposa visitando Machu Picchu no Peru. Teve um ataque do coração, ele já era velhinho. E ele foi responsável por levar para a rádio o Pink Floyd, o Bowie, o Clash. Ele foi muito importante durante o período do punk inglês, no sentido de abraçar aquelas bandas que estavam aparecendo e colocar elas na rádio com alcance nacional. Ele foi um dos primeiros radialistas a abraçar a história da música eletrônica também, o drum and bass, principalmente drum and bass, mas techno e outras coisas também. Ele colocou o Underworld no rádio. E isso, assim, ele estava... Quando o Peel morreu, ele estava num momento deixando de ser só radialista de rádio para ser também radialista de eventos, tocando em festivais. Enfim, eu lembro quando ele morreu, eu fico pensar isso, tipo, nossa, ele não vai pegar tanta coisa legal que ainda vai ter para acontecer.
2: É muito legal começar o livro da Gaia, porque como ela está falando ali dos anos 80, 90, era paleolítica, né? Antes da internet, ouvir música e ampliar o repertório musical exigia muito mais recursos do que 2 ou 3 cliques no Spotify com os quais a gente está acostumado hoje, né? E eu me lembro, Gaia, de um site que entrou no ar ali por 2000 e pouco, meio na época do MySpace, com todas as rádios do mundo. Você podia ouvir todas as rádios do mundo. Imagina, eu fiquei alucinada, eu passava horas, noites, madrugadas, ouvindo música em rádio de todos os lugares, sei lá, da Rússia. Eu adorava. Eu quero entender que meios, antes da revolução tecnológica, você usava para conhecer músicas, bandas e artistas novos e de que maneira a internet impactou a sua relação com a música?
1: Bom, vamos lá. Começando pela segunda pergunta, a internet impactou totalmente. Mudou tudo, assim. Até daria para escrever livros sobre como a internet mudou a nossa relação com as coisas, né, como um todo. Mas como era antes? Tinha que ir pra rua para descobrir onde estavam as pessoas que gostavam das coisas que você também gostava. Eu sempre ouvi muita rádio, a gente ouvia rádio em casa, depois quando eu era jovem adulta e usava muito carro, rádio

0: sempre fez muito parte da minha vida, assim, então, sei lá, São Paulo tinha Brasil 2000, tinha uma coisa de tocar novas tendências
1: Eu amava.
0: musicais, que acompanhava muito, foi super importante para mim, assim, no sentido de descobrir bandas, mas também revistas, tinha aquela coisa meio mítica, né, do amigo que ia para a Europa, voltava com um monte de revistas importadas,
1: E
0: aí você ficava...
1: discos.
0: E discos, você ficava vendo a mesma revista repetidas vezes, decorando tudo que estava ali. E a internet, assim, dando uma romantizada, né? Claro que tinha os seus problemas também, a gente demorava muito para chegar nas coisas. E tinha o ambiente da loja de disco também, que também, por exemplo, eu tenho muito. O John Peel fazia uma série que chamava The Peel Sessions, em que ele gravava as bandas no estúdio dele, por isso para mim foi super legal visitar o estúdio dele, porque tem vários Peel Sessions, e esses Peel Sessions eu encontrava nas lojas de disco, nas galerias do centro, em outras. Então você tinha que, de fato, ir a campo para descobrir as coisas, elas não iam chegar até você. A primeira grande mudança para mim nesse sentido foi quando começou a MTV Brasil, ali em 1990, que eu tinha 13 anos, daí eu podia começar a ver coisas que eu gostava na TV. Uau! Ficava com a TV ligada o tempo inteiro, esperando passar alguma banda que eu fosse gostar. Foi muito influente mesmo para mim. E a internet, eu fiz muito parte da primeira geração da internet no Brasil. Eu me conectei à internet ali em meados dos anos 90. Criei meu primeiro website em 1997, com a intenção de divulgar a música que eu gostava para outras pessoas. Porque a gente queria saber se tinha mais gente que também gostava daquela música no Brasil e onde essas pessoas estavam. Então, a internet era muito uma forma de conexão, assim.

0: eu queria te ouvir agora sobre curadoria, porque antes da internet tinha uma baita dificuldade para fazer curadoria. Agora, nos anos 2020, tem uma dificuldade que é pelo contrário, né? Porque tem muito acesso, tem muita coisa. E também por isso talvez seja mais necessário a gente ter um norte. Como é que é seu trabalho de curadora? Imagino que o repertório que você acumulou, claro, te ajuda nessa tarefa também. Mas como é que você, o que, que você pensa na hora de fazer isso?
1: Olha, aliás, primeiro, eu adorei que vocês tocaram o The Words, que é uma banda que eu ouvi muito enquanto eu estava escrevendo o Deslumbre. Foi uma delícia redescobrir essas músicas e eu continuo achando tão atual, assim.
0: Fico imaginando quantas músicas você ouviu escrevendo esse livro.
2: Sim.
1: Rapaz, muito, e depois a gente pode falar sobre isso, porque eu acabei fazendo uns capítulos só com listas de músicas, que eu achei que eu queria dar uma saída para isso também. O que é uma forma de curadoria, sabe?
0: Sim, o livro tem isso, é o backstage.
1: É o backstage, exatamente. Para quem ainda não conheceu o livro, só para explicar, depois de cada capítulo tem esse segmento que eu chamo de backstage, que não estava programado inicialmente, mas eu acabei fazendo para poder apresentar, tipo, olha, dentro disso que eu estou falando aqui, eis o que eu acho que é interessante você escutar. Mas é claro que é um ponto de partida, né? Porque a partir dali as pessoas vão ser levadas para outras coisas. A gente nunca sabe onde a pessoa vai parar. Mas é uma forma de curadoria também, porque, cara, quando eu fui convidada para trabalhar no MTV em 2010, a gente tinha muito essa conversa do... Mas que ter um programa de música dando dica de banda na TV hoje, sendo que a gente tem absolutamente tudo espalhado no YouTube ou no Facebook ou em outro lugar, ainda não tinha Spotify. E a gente voltava para esse ponto, porque é preciso ter filtro. É muita coisa, é um universo virtualmente infinito de opções que estão ali. A gente tem esses filtros agora na forma de playlists automáticas que estão nas plataformas. Mas assim, pelo menos para mim, quando eu vou ler uma newsletter de música, por exemplo, ou vou ouvir um podcast de música que eu gosto, eu estou indo atrás das pessoas que eu sei que têm opiniões e repertório que vão me acrescentar algo, que eu vou gostar. Então meio tá aí o filtro, assim. Acho que não tem uma resposta muito objetiva, mas eu creio que o filtro ainda é muito importante. Senão a gente fica meio perdido e a gente corre o risco de ficar preso só no que o algoritmo entrega pra gente.
2: Queria falar um pouco de escrita, Gaia, porque a música te levou pra escrita, você conta isso.

0: isso no livro. Sim. E você continua escrevendo, inclusive, e talvez principalmente sobre música, até hoje, né? É, a gente recebeu aqui, foi o ano passado, foi a Ana Lima Cecílio? Foi, por conta da curadoria da Flip. E ela tem uma newsletter muito legal chamada A Lábia. É, e você tem uma newsletter muito legal também, e é considerada já longeva, né? Tem 5 anos, ou tá todo mundo tentando, e é uma entusiasta desse formato. Eu queria um pouco te ouvir, como é que você atua nessa plataforma das newsletters e como é que você entende esse espaço de escrita? Porque tem gente que veja, acho que mais romanticamente, uma volta aos blogs. Tem quem pense para frente, queira formar uma comunidade e monetizar isso de algum jeito. Eu sei que tudo pode nessa plataforma, mas queria entender o seu jeito de olhar. Como é que você atua ali e como você entende esse espaço de escrita?
1: Primeiro, a Lábia da Ana Lima Cecílio é uma das minhas newsletters preferidas. Ela sai toda segunda-feira de manhã, eu sempre leio. Eu assino centenas de newsletters, literalmente, e a da Ana é uma que eu leio sempre. Eu acho que tem tudo a ver a comparação que você fez com blogs. Tem um pouco essa energia rolando mesmo. E é um espaço muito da palavra escrita. Por mais que tenha funcionalidades de vídeo, de áudio, que são interessantes para, né, dependendo do projeto que você tiver, o que eu sinto, pelo menos na minha experiência com newsletter nos últimos 5 anos, é que é um formato, um espaço para pessoas que gostam de escrever e para pessoas que gostam de ler. Não à toa, algumas newsletters são longuíssimas. Porque o que acontece? Você recebeu a newsletter no seu e-mail ou no seu aplicativo e você não precisa ler na hora, você pode ler depois, no seu tempo, a hora que você quiser. Então ela não tem uma urgência que aquilo vai desaparecer no seu feed, que você precisa ver numa fração de segundo. Aquilo está lá, é para você. Além disso, para a criação de audiência, eu acho que é muito importante, porque você, né, a pessoa assina a newsletter se ela quiser. A pessoa que está assinando a minha newsletter, ela está assinando porque ela quis, ela está abrindo para ler porque ela quer. Não é uma coisa que está sendo empurrada por uma tecnologia misteriosa que está funcionando ali atrás. Então, acho que isso vem formando um cenário de newsletters brasileiras na literatura, no jornalismo, também na música, também na gastronomia, também falando de cultura e vários outros aspectos, vem formando um cenário muito, muito rico, muito interessante.

0: Bom, e aí em determinado momento você vai para Londres e conta isso no livro. Vou ler um trecho aqui. Cheguei em Londres esperando a cidade das fotografias, dos encartes de discos, das revistas que tinha colecionado, garotos bonitos usando sobretudo, o próximo The Cure tocando num bar escuro, a chuva como trilha sonora. Não foi bem assim?
1: Não.
0: Conta aí.
1: Tem uma quebra, né? Que hoje em dia não tem mais. Assim, pensa que na época, ali no final dos, começo dos anos 90, a ideia de Londres que eu tinha era a ideia que eu tinha ainda numa Londres do começo dos anos 80, que chegava até mim através de revistas, de filmes. Então era uma ideia muito romantizada e muito longe da realidade. Quando eu cheguei em Londres, uma jovem,

0: muito radical, assim. Hoje em dia, às vezes, eu encontro vídeos do Reels no YouTube e é tipo lugar escuro com estrobo e música eletrônica muito mecânica, muito, muito radical até hoje, muito moderno.
1: É, quando você fala do Hell's Club, você fala que o excesso era a regra, mas também tem um preço, né? Teve um preço para você.
0: Teve, eu falo sobre essas questões, acho que com muito conforto e muita tranquilidade no livro, assim, porque são experiências de juventude, acho que são experiências válidas, porque afinal de contas me trouxeram aqui onde eu estou. E também acho que não existe outra forma de falar sobre alguns assuntos que podem ser espinhosos, e não com a maior sinceridade possível, assim. Então, acho que, assim, você vai falar de noite, é muito difícil falar de noite, tentar mentir, sabe? Ah, não, mas todo mundo ali estava super sadio e de boa. Não.
2: É.
0: Tinham coisas escuras acontecendo, isso faz parte, mas isso também ficou no passado. Mas o Hells em específico é um período da minha juventude que eu olho com uma nostalgia muito boa, assim, porque também foi um período de muita descoberta e existia um afeto muito grande entre as pessoas. Da gente estar ali, todo mundo descobrindo essa nova música, esse novo jeito de se vestir, esse novo comportamento, e está todo mundo junto. Afinal de contas, era todo mundo muito jovem.
2: E era todo mundo na rua, né? Era todo mundo junto na rua. Isso me chama muita atenção, assim, porque são tempos muito diferentes dos tempos atuais. Não que não haja isso hoje em alguns centros, e eu acho que há mesmo. Mas eu queria terminar, Gaia, para você te perguntando sobre a relação, a sua relação com a rua, numa época em que todo mundo faz música do quarto, né? Você não precisa mais encontrar ninguém. Você precisa ali de um equipamento mínimo e criatividade só. Qual era o papel da rua, de estar na rua, do encontro presencial, da ocupação dos espaços públicos, seja em São Paulo, na esquina da Estados Unidos com Augusta, seja na Londres desidealizada que você encontrou quando foi para lá?
0: É engraçado que os quatro momentos que eu trago ali no livro, eu trato como quatro ensaios, né? Quatro ensaios, cada um com um anexo. Os quatro são sobre lugares. Tem o centro de São Paulo, tem o Hell's, depois tem MTV, porque muito da ação acontece ali no prédio clássico da MTV Brasil, na Sumaré, que era a antiga sede da Tupi, e depois na Inglaterra, no estúdio do John Peel. Essas são experiências que só foram possíveis porque elas estavam acontecendo fora de casa, sabe? Isso agora, acho que passamos os últimos 10 anos, 15 anos, não sei, muito, muito digitalizados, muito achando que o futuro estava ali, você não precisa sair de casa porque você tem tudo no seu computador ou no seu celular. Agora, eu moro no centro de São Paulo, eu saio muito de casa. Toda vez que eu saio de casa, tem gente na rua, os bares estão sempre cheios, as pessoas. Estou falando de lazer, né? Claro que está todo mundo também sempre circulando, indo e voltando do trabalho, que é uma outra questão. Mas eu vejo principalmente gente muito jovem, eu vejo se formando na rua o tempo todo. Assim, isso. Talvez as plataformas de tecnologia tenham tentado matar esse aspecto, mas não conseguiram. E eu também sou mãe de um jovem de 20 anos, e tudo que ele faz com os amigos dele, eles fazem na rua. Ainda bem.
2: Ainda bem, ainda bem.
0: É.
2: Gaia Passarelli, escritora, repórter, curadora de conteúdo, ex-DJ da MTV, amante de música, autora de Deslumbre, Histórias de Obsessão Musical, uma publicação da editora Terreno Estranho, livro sobre o qual ela conversa hoje aqui conosco no Estúdio CBN. Adorei te receber aqui, Gaia, parabéns pelo livro e venha sempre.
0: Tenho sempre que vocês me chamarem. Obrigada, Tatiana.
1: Obrigado.
0: Obrigada, Fernando.
2: Um
0: Bom
2: beijão.
0: fim de semana para você.
2: Mua.
0: Beijo. Tchau, tchau.
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2: O CBN Auto Esporte de hoje fala sobre um assunto que interessa a todos os motoristas brasileiros, o seguro do carro. É um item que é muito importante no dia a dia, que também representa um custo significativo, então é preciso fazer um cálculo acertado para poder fazer uma boa escolha. Também entender qual é a cobertura que faz parte do seu seguro ou o que pode ficar de fora. Tem muita variável, então tem muito assunto para a gente abordar por aqui, para tirar as dúvidas. E também tem novas regras. Em 2025, no finalzinho de 2025, passou a valer aqui no Brasil o novo marco legal dos seguros, trazendo algumas mudanças. Então hoje é o dia para a gente explicar tudo isso e tirar todas as dúvidas sobre esse assunto tão importante para os motoristas brasileiros. Eu sou o Guilherme Muniz e hoje eu estou aqui com o André Paixão, da revista Auto Esporte. E aí, André, tudo bem?
3: Olá, Muniz, a todos que nos acompanham. Seguro é um assunto tão interessante que a gente estava, né, tirando as nossas dúvidas aqui fora do ar, e acho que vai ser muito bom para a gente esclarecer também para quem nos acompanha.
2: É isso, porque o seguro é aquele tipo de item que a gente não quer precisar usar, mas quando precisa que a gente entende a diferença, né, de ter feito uma boa contratação, uma contratação que não foi tão boa assim. Então é importante a gente poder antecipar todos os principais pontos antes da pessoa passar por alguma dor de cabeça. E para esclarecer essas dúvidas, a gente chamou alguém que entende muito desse assunto e vai poder explicar todos os pontos pra gente. A gente conversa hoje com o Michel Tanan, ele que é gerente da Creditas Seguros. Michel, obrigado pela sua participação aqui no CBN Auto Esporte.
4: Eu que agradeço, Muniz, pela participação e por esclarecer essas dúvidas aqui para o nosso consumidor. O seguro ainda continua sendo algo que gera muitas dúvidas, né, no brasileiro. Acho que é importante ter essa conversa para que eles possam ter entendimento claro como que funcionam as regras.
2: É isso. Começa explicando pra gente, então, Michel, o que é considerado pro cálculo do seguro? Quais são os itens ali que impactam na definição do preço de um seguro?
4: Assim, é importante começar falando que o cálculo de seguro possui um monte de variáveis, uhum, certo? Vamos começar primeiro, eu vou falar um pouco de um relatório que eu estava pesquisando do IBGE, né? Eu estava dando uma olhada nesse relatório, que a inflação, o índice de inflação nos últimos 12 meses está na casa de 4%, mais ou menos, né? Aí o consumidor pode pensar, opa, então meu seguro pode seguir a mesma dinâmica. Na verdade, não é bem assim que funciona esse cálculo. O conserto, nesse mesmo relatório, o conserto de peças, né, o conserto do automóvel está na casa de 5,38, ou seja, né, a mão de obra está mais cara. Além disso, você ainda tem tecnologia. Hoje a maioria dos carros está vindo com uma tecnologia embarcada muito grande. Então, um para-brisa, um para-choque, tem vários componentes elétricos que acaba encarecendo um pouco mais o custo do seguro. Você também tem, dentro desse cálculo, o que acontece em eventos climáticos, né? Então, por exemplo, no início do ano nós tivemos uma série de eventos climáticos no norte e no centro-oeste. O seguro encareceu bastante porque foi algo atípico, deixou muito atípico, e as seguradoras acabam tendo que repassar esse custo nas apólices dos segurados. Também temos agora o grande desafio, carros elétricos, né? Temos a penetração de carros elétricos muito, muito grande. Com isso, o seguro também precisa ser recalculado. O custo de peças, de mão de obra especializada, aumenta também. Então, tudo isso entra na conta no fechamento do seguro. Ainda temos também um índice alto de roubo, de furto, principalmente Rio de Janeiro e São Paulo, que acaba encarecendo bastante as apólices. Então, isso compõe uma série de fatores, né? Uma série de dados que a seguradora acaba precificando, deixando o seguro um pouco mais alto.
3: Você comentou dos carros híbridos e elétricos, né? Hoje já são 10% das vendas de carros novos no Brasil. Como isso afeta na cotação do seguro e o que muda na cobertura, na hora de precificar o seguro de um carro híbrido ou de um carro elétrico?
4: Primeiro, existe um mito muito grande de carros elétricos, né? Que assim, seguradoras não aceitam carros elétricos. Isso é uma mentira, né? Na Acredita Seguros lá, nós estamos fazendo dezenas de apólices todo dia de carros elétricos. Outro mito é que o carro elétrico, o seguro é mais caro porque pega fogo mais facilmente. Isso também é um mito. Estatisticamente, carros a combustão pegam muito mais fogo do que os carros elétricos. O que acontece é a tecnologia embarcada.

0: e clientes ficaram até 6 meses aguardando uma peça. Então, tudo isso aqui a seguradora coloca no custo final de seguro do carro elétrico. Então, você tem o custo do carro na oficina parado, o custo de um carro reserva, uma mão de obra mais caro, tudo isso vai agregando e vai deixando o seguro do carro elétrico mais caro.
1: E é possível projetar uma redução nesse custo de seguro nos próximos anos para esse tipo de veículo, ou ainda é cedo para estimar
0: Eu
1: que o
0: diria
1: preço vai cair?
0: que é cedo, mas aqui vai depender muito, né? Assim, tendo mão de obra especializada, peças de fácil acesso, tudo isso acaba colaborando e ajudando bastante. Acho que ainda é cedo porque o carro elétrico é uma novidade para todo mundo, né? Como você falou, 10%, né, da nossa frota, mais ou menos. Quando a gente tiver um volume maior desses veículos, peças de reposição com mais facilidade, aí tende, é uma tendência do seguro ficar um pouco mais barato.
2: Bom, muito do que você está falando aqui diz respeito ao próprio veículo, né? Então, a escolha do carro pode acabar contribuindo com uma apólice mais cara ou uma apólice mais barata, de acordo com esses fatores que você trouxe. Tem alguma coisa a mais que o motorista pode fazer que contribua para reduzir o custo dessa apólice? A forma como a pessoa dirige pode contribuir para isso? O que que está nas mãos do consumidor para conseguir reduzir o preço do seguro?
0: Aqui eu vou chamar a atenção, aqui tem que tomar muito cuidado, né? Porque às vezes as pessoas elas querem baratear o seguro e pode tomar decisões que nega o risco, né? Acho que a primeira coisa, antes de adquirir um carro, é fazer uma cotação, né? Você pesquisar. Lá na Creditas a gente lança mensalmente uma pesquisa dos 10 veículos mais vendidos no país e com uma comparação de preço entre gêneros, né? Então, acho que primeiro ponto é faça uma pesquisa, verifique o carro que você vai adquirir, se ele está acessível no seu orçamento. A condução também, né, é importante você ter uma boa condução, acumular bônus também, verificar o histórico, a particularidade daquele carro. Por exemplo, nós estamos falando de carros elétricos, ele tem um seguro mais alto porque você tem uma dificuldade maior de ter peças, mão de obras especializada. Avaliar também a questão do que você precisa ter nessa apólice. Por exemplo, se você já tem um carro na residência, talvez você não precisa colocar mais um carro reserva na sua apólice, né? Não faz sentido. Se você não viaja com carro, talvez não é necessário você contratar um guincho sem limite de quilometragem. Você pode reduzir um pouco a quilometragem. Então, avaliar essas coberturas também é muito importante. Por isso que é importante você ter um corretor para te dar esse apoio, te dar esse suporte, essa orientação. E, por fim, avaliar o pagamento à vista e solicitar descontos. Acho que tudo isso são boas práticas que vai contribuir para baratear o custo do seguro, mas sempre com informações verídicas.
1: Um dos termos mais comuns no glossário dos seguros é classe de bônus. Você comentou agora na resposta anterior. Eu queria que você falasse um pouquinho sobre como funciona, como o cliente pode se aproveitar melhor dessa classe de bônus.
0: Boa. Tentando simplificar, a classe de bônus é como se fosse um programa de milhas, um desconto de fidelidade, né? A classe de bônus, ele vai de 0 a 10, essa classe de bônus. Conforme vai passando os anos, você vai acumulando. Você não utiliza o seguro para uma colisão, um evento muito grande para o seu carro, você adquire uma classe de bônus. Então, no momento da sua renovação, você vai acumulando essa bonificação e no final ela pode te dar até 30% de desconto. Aí eu vou dar uma dica aqui, né? Muita gente acha que, se eu usar meu seguro para qualquer coisa, eu vou perder meu bônus. Na verdade, não. Quando você utiliza para assistência 24 horas, você não perde bônus. Quando você utiliza para vidros, retrovisores, também não. Geralmente, a classe de bônus você vai ter algum prejuízo se você tiver uma colisão, uma batida muito forte. Se não, você vai acumulando e ao longo do tempo esse bônus vai te dando um desconto. E também é legal destacar, né? O bônus é do CPF do segurado, não é da seguradora e não é a placa do carro. Fica atrelado àquela pessoa, né? Então, com o passar do tempo, você vai acumulando e no final você vai tendo um desconto na sua renovação.
1: Ou seja, se eu trocar de carro ou trocar de seguradora de um ano para o outro, o bônus ele pode se manter desde que eu faça o seguro
0: Exato.
1: no mesmo nome, no mesmo CPF.
0: No mesmo nome, no mesmo CPF, você vai mantendo a classe de bônus. Então, pode trocar de carro, pode trocar de seguradora sem problema nenhum.
2: Agora, você falou de alguns ajustes na apólice para tentar diminuir o custo, né? E de uns alguns anos para cá ficou mais frequente a oferta de coberturas parciais. Então você pode escolher ali, olha, eu quero essa cobertura, mas eu não quero essa outra, e você pode ir customizando. Você até mencionou algumas que podem ser interessantes da pessoa abrir mão em alguns casos, mas tem alguma que pode ser uma cilada de abrir mão, que ainda que ofereçam, geralmente não vale a pena abrir mão disso para reduzir o custo, e é uma dica que a gente pode trazer também para o 20?
0: Na minha opinião, acho que a dica que eu dou aqui é assim, é importante

0: basicamente você contratar cobertura compreensiva. Aí traduzindo por português, né? O que é cobertura compreensiva? Colisão, incêndio, roubo e desastres naturais, né? Acho que hoje em dia nós estamos convivendo com bastante casos, né, de alagamentos, chuvas muito fortes. Então você tem que tomar esse cuidado. Às vezes, para baratear o seguro, você acaba abrindo mão de alguma dessas coberturas. Reduzir também cobertura de terceiros, acho que não vale a pena. Hoje, qualquer carro popular, ele está na faixa de 100 mil reais. Então, eu vou reduzir uma cobertura para 100 mil, para 50 mil. Vale a pena? De repente, você bate em um, dois carros, aí você tem um prejuízo gigante, você vai ter que arcar com esse custo. Então, assim, minha recomendação sempre é fazer a comparação entre essas coberturas. Dando esse exemplo, essa cobertura de terceiros, né, que é quando você bate e vai indenizar o outro carro, de 50 mil para 100 mil, às vezes dá uma diferença de R$ 30 no valor da parcela. É quase nada, né? E você está muito mais garantido. Então aqui você tem que tomar muito cuidado com essas letras miúdas, né? De repente você acha que está pagando mais em conta, só que no final você vai ter um prejuízo muito grande num eventual sinistro, né? Que é uma batida.
1: Agora, uma questão polêmica que a gente ouvia até algum tempo atrás, de que seguro para mulheres era muito mais barato, porque mulheres eram mais prudentes no trânsito. Isso ainda se mantém? Isso é uma lenda? Qual é o quadro hoje entre custo de seguros para homens e para mulheres?
0: Essa é uma pergunta difícil e muito boa, né? Acho que eu vou destacar primeiro como que é feita a nossa pesquisa lá, quando a gente faz essa pesquisa entre gêneros, né? É feito um recorte exato, né, de um determinado perfil. Então, a nossa pesquisa é um condutor homem-mulher, de 35 anos, casado, um CEP pontual de 11 capitais, e a gente acaba pegando o seguro mais barato de cada seguradora, né? Então, é essa forma que a gente faz a nossa pesquisa. E todo mês a gente vê um salto muito grande no seguro para o público feminino. Isso, na verdade, assim, não quer dizer que todos os perfis, né, de todas as capitais é o mesmo cenário. Não, é uma verdade absoluta. Para esse perfil, sim. Esse perfil aqui é uma seguradora, deve estar provavelmente colocando uma margem de segurança devido a uma alta sinistralidade, que pode ser roubo, furto, colisão também, para não ter nenhum tipo de prejuízo com esse perfil. O que a gente percebe é que massivamente o público feminino está mais no trânsito, né, em horários de pico. O público feminino está mais exposto, né, hoje em dia, né, no trânsito. E com isso, a frequência de sinistros, de batidas, de roubos, vem aumentando bastante, se equiparando, né, ao público masculino. Outra coisa também que eu estava pesquisando esses dias, eu estava vendo, acho que é uma pesquisa até da Webmotors, né, que eu tava vendo, que o público feminino vem optando bastante por carros SUVs, né, que são carros pesados, que são carros com peças de reposição mais cara, e isso também encarece o seguro. Então aqui nós temos recortes de um determinado perfil que deixa o seguro mais caro. O veículo também, que acaba colaborando, né, para, dependendo qual é o carro que esse público está adquirindo, deixa também o seguro um pouco mais alto, devido peças, devido o custo de manutenção. E também, assim, a mulher está mais no trânsito, né? Então, com isso, a sinistralidade vem aumentando bastante. Então, existem determinados perfis, respondendo no final, determinados perfis que sim, o seguro fica mais caro, enquanto outros não. Ainda, quando a gente olha no geral mesmo, o público masculino ainda tem um seguro mais alto do que o feminino. Mas isso vem mudando com o passar do tempo.
2: Você mencionou os desastres naturais, e eu acho que esse é um ponto também que vira e mexe surgem dúvidas. O que que costuma ser coberto, o que que não costuma ser? Porque tem alagamento, tem queda de granizo, mas pode ter queda de árvore. O que que costuma estar coberto e o que que eventualmente pode não estar?
0: Acho que isso é um desafio muito grande para as seguradoras, né? Assim, as seguradoras vêm se adaptando, ela vem incluindo novas coberturas também nas apólices. Hoje o seguro, com a cobertura compreensiva, como eu falei, ela tem a cobertura de

0: algum modelo mais antigo que tem um custo de um valor mais baixo, é mais difícil de encontrar peças. Isso existe?
1: Olha, assim, vai depender muito do bolso do consumidor, mas hoje as seguradoras, elas se adaptaram a oferecer coberturas para todo modelo de carro, desde apenas uma assistência 24 horas, um carro com 25 anos, 30 anos, você vai ter uma assistência, de repente é um carro que você só pega para andar no final de semana, para fazer uma viagem curta, como outras coberturas também. Então, acho que minha recomendação, acho que se você tem um carro, procure o corretor e verifique se dentro da opção do seu carro, se você tem alguma cobertura que pode proporcionar, né? Uma assistência 24 horas, uma cobertura só de roubo e furto, ou uma cobertura compreensiva. Então, eu, na verdade, não recomendo ficar sem seguro, mesmo também uma cobertura de terceiros. Às vezes você tem um carro, você fala assim, ah, não quero fazer seguro para nada, mas se você sai com um carro e bate em outro, é importante você estar amparado. Então, eu diria que qualquer cenário seria importante você colocar a cobertura.
2: Lá no começo da conversa eu mencionei o marco legal dos seguros, né? Uma mudança que teve aí nas regras no final de 2025. Explica para o nosso ouvinte, em linhas gerais, o que que mudou, até para a gente também entender quais benefícios isso pode trazer para o consumidor, ou eventualmente também alguma mudança de regra que possa ficar como um sinal de alerta para ele. O que que mudou em linhas gerais nesse novo marco dos seguros?
1: Esse novo marco do seguro, a Lei 15.040 de 2024, acho que é uma grande vitória para o consumidor, né? Acho que ela traz mais transparência no, nos contratos de seguro, dá uma proteção maior para o consumidor. Então, acho que ela entra num momento muito importante, né, para dar mais segurança para o consumidor na hora da contratação. Eu vou dar alguns exemplos aqui que acho que é relevante. Hoje, uma seguradora não pode cancelar uma proposta de forma unilateral, certo? Ela precisa realmente comunicar, ser bem clara, bem específica com o consumidor. O perfil, ele precisa ser mais transparente, o perfil, no momento que você está preenchendo, quem utiliza o carro, como que utiliza também, para não causar dúvidas para o consumidor. O tempo para análise de uma proposta, para verificar se o seguro, se vai ter validade ou não no seguro, mudou de 15 para 25 dias. E se houver, uma eventual recusa, a seguradora precisa ser muito clara no motivo dessa recusa. Então, acho que esse novo marco, ele acaba com as letras miúdas, né? Acho que assim, traz muita transparência para o consumidor e também acho que é uma segurança maior para a categoria, né? Acho que isso pode atrair mais clientes, mais pessoas de forma mais segura no nosso dia a dia. Então, acho que ainda é muito novo, né? Está todo mundo estudando bastante, entendendo o que está acontecendo. Isso não é apenas para o automóvel, existe também outros tipos de seguro que isso foi beneficiado, mas acho que é uma grande vitória aqui para o nosso consumidor.
0: E vale só para as novas apólices ou as apólices vigentes também já passam a aplicar essas novas regras?
1: Vale para todas as apólices, entendeu? Então, geralmente o seguro ele tem 12 meses, né? Então, quase todo mundo já vai ser garantido por esse novo marco legal.
2: Pensando um pouco, Michel, no futuro, a gente fala tanto no dia a dia aqui na programação da CBN, a revista Autosport também, inteligência artificial. É algo que pode mudar de alguma forma também os seguros? Eu fico pensando, por exemplo, se pode ser uma forma deles, das seguradoras estarem mais atentas às informações que o consumidor fornece, evitar fraudes. Enfim, tem, novos usos, novas aplicações que a inteligência artificial pode acabar mudando também o mercado de seguros daqui para frente?
1: Espero que minha memória não me traia, né? Mas assim, tem um estudo da CNseg que 80% das empresas que trabalham com seguro já estão aplicando inteligência artificial. O investimento na categoria é na casa de 20 bilhões no avanço dessa tecnologia. Para o setor de seguros, se eu não me engano, é 2,8 bilhões em 2026, sendo

0: e vem aplicando em vários processos. Por exemplo, em análise de sinistro, né? Hoje a inteligência artificial te ajuda numa análise de sinistro, na solicitação de um guincho muito mais rápido, com muito mais eficiência. Então, as seguradoras vêm aplicando para poder ganhar tempo, para poder agilizar esses processos. Na conferência de documentos também, né? Hoje eles estão usando RPA e inteligência também para fazer essas verificações de documento. Então, hoje você pega seu celular, manda a foto do documento do carro, manda a sua CNH, manda o BO também que foi feito. Em poucos minutos você já tem lá o laudo, o que aconteceu e talvez até a liberação também de um sinistro. Então, as seguradoras vêm aplicando bastante inteligência artificial nos seus processos. E com isso, nós estamos colocando inteligência artificial em vários processos na etapa, na jornada do cliente. Então, esclarecimento de dúvidas. O cliente, ele tem o apoio para verificar qual que é a melhor proposta para ele. Então, isso aqui é uma realidade. Acho que todo mundo fala isso para melhorar processos, para tirar gargalos e para ganhar velocidade em todo esse processo.
1: Muito bem, ou seja, não é nem só uma coisa para o futuro, é algo que já está acontecendo e a gente vai ver só isso acelerando, né, daqui
0: Tá
1: para frente.
0: acontecendo e está bem acelerado, né? Em todos os fóruns que eu participo de seguradoras, todo mundo só fala nisso, né? Como que pode otimizar o processo, como que pode colocar na jornada do cliente, como que ele vai ser bem atendido. Então, assim, daqui a pouco você vai estar falando com a IA, você não está nem percebendo, você achando que é um ser humano.
1: Muito bem, que isso nos ajude, né? E tendo essas novidades, o Michel volta aqui
0: É
1: para
0: isso.
1: contar para a gente o que mais está mudando no mercado de seguros. A gente conversou com o Michel Tanan, gerente da Credita Seguros. Obrigado, viu, Michel? Até uma
0: Imagina,
1: próxima.
0: obrigado vocês.
1: O CBN Auto Esporte segue agora falando sobre outros assuntos.

que o 911. Além disso, eles têm outros elétricos. Eles têm o Eletre e o Emeia. Todos têm o nome iniciado com a letra E. Precisei aqui recorrer à colinha porque são nomes bastante parecidos e pouco conhecidos ainda. Mas é um sedã elétrico que concorreria com o Porsche Taycan e um SUV elétrico que concorreria com a nova geração do Cayenne. Todos esses com versões de 600 a 900 cavalos. Então, são de fato carros esportivos com um excelente desempenho. E aí a Lotus deve ter uma operação mais enxuta no Brasil.

0: Geely EX2, IONWT que vai chegar pela GAC, uma série de outros modelos hatches compactos, e a Dongfeng pode também apostar nesse filão para fazer sucesso aqui no Brasil, fazer um volume um pouco maior. A operação deles ainda não tem muita clareza, a gente está investigando isso, aproveitando a época do Salão de Pequim para investigar isso, e em breve a gente vai ter novidades. E para fechar a nossa lista, só uma rápida pincelada: essa a gente tinha cantado a bola 3 meses atrás. A Lepas, que é mais uma marca do grupo Cherry, ela também criou perfis nas redes sociais, então logo a gente vai ter mais notícias também sobre mais uma marca do grupo Cherry. A Cherry ela tem tido uma estratégia bem curiosa aqui no mercado brasileiro. Eles mantêm a parceria com a Caoa, Caoa Chery. Então tudo que é vendido na China com a marca Cherry, a Caoa tem acesso e pode trazer para o Brasil. Tanto que trouxe aí o Tiggo 5X atualizado, deve trazer o Tiggo 9 nos próximos meses. Mas as outras marcas do grupo Cherry, quem está trazendo é a própria Cherry. Isso já aconteceu com a Moda Jaco, que foi criada para mercados de exportação, com a Getur, que acaba de chegar também no Brasil, e com a Lepas vai ser a mesma coisa. E o curioso é que entre elas, Getur, ou Moda Jaco e Lepas, tudo é independente, elas são concorrentes dentro de um mesmo grupo.
1: É um modelo chinês, né, de atuar, que é bastante curioso da gente entender como é que vai ser a consolidação de cada uma delas. Mas as marcas, então, agora confirmadas: Lotus, Dongfeng e também Lepas, cada uma com a sua estratégia, cada uma com o seu modo de chegar aqui no nosso mercado, mas reforçando a importância do Brasil para essa expansão chinesa. Eles claramente não podem ficar de fora do nosso mercado e estão agora anunciando esse início de operação por aqui. Vamos ficar de olho, tendo novidades a gente atualiza aqui para os ouvintes, combinado?
0: É o nosso bolo do mercado brasileiro cada vez com mais fatias e
1: É
0: fatias menores, né?
1: isso, vamos ver o saldo disso tudo. André Paixão, obrigado por hoje, até a próxima.
0: Obrigado, até a próxima.
1: CBN Auto Esporte fica por aqui. A gente teve os trabalhos técnicos do Juliano Fonseca, do Bruno Carvalho e da Isabel Gomes, e também a edição do Rafael Furugem. 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Se preferir, temos a versão em podcast em todos os aplicativos de podcast, além do site do aplicativo da CBN. E você já sabe que no rádio a gente volta todo domingo às 9 horas da manhã na programação da CBN. Obrigado pela sua companhia e até mais.
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é pensador, a destruição de um pensador. A gente quer entender melhor para avançar, né? Se a gente tem uma tese, uma antítese, a gente quer aqui no Revista a síntese. Isso é preciso de muita inteligência, paciência e escuta. Hoje eu converso aqui com o psicólogo clínico e filósofo Rafael Trindade, que eu adoro seguir nas redes sociais com razão inadequada. Ele vai falar comigo hoje um pouquinho sobre psicanálise e os caminhos de estudo do comportamento humano. Essa semana eu vi um vídeo do Rafael junto com Razão Inadequada, que eu gostei demais, ele contando a respeito do caso Dora de Freud. Ele vai contar esse caso para gente e me chamou muito a atenção sobre como casos como esse precisam sim ser revistos, precisam talvez ser analisados de uma outra forma.

Tem esse projeto. Nesse projeto, o meu objetivo é estudar a formação da subjetividade através de vários autores. O que nós somos hoje? O que força a gente a pensar da maneira que a gente pensa? E aí eu faço uso de vários autores para tentar entender quem somos nós. Formação da subjetividade.

0: e que a psicanálise é capaz de descobrir quais são esses sintomas. Até aí, maravilha, a
1: Ótimo,
0: interpretação
1: maravilhoso.
0: dos sonhos, um livro muito importante. Todos os livros de formação do inconsciente, onde ele fala dos xistes, psicopatologia da vida cotidiana, são livros muito importantes, são fundamentais para a psicanálise. Onde eu acho que começam os problemas? A Dora tem dois sonhos. Num dos sonhos, eu vou passar um pouco mais rápido, mas a gente vai poder falar com calma. Num dos sonhos, ela está numa casa que está pegando fogo. O pai acorda ela e fala: a gente precisa sair de casa agora, né? Precisamos correr. Quando ela está saindo de casa, a mãe da Dora fala: não, a gente precisa salvar a caixa de joias. E aí o pai fala: não, não vou salvar a caixa de joias, coisa nenhuma, a gente tem que ir embora. E aí sai da casa. Esse é um dos sonhos. E o outro dos sonhos é que ela vai para a casa dela e ela chega em casa e a mãe fala: olha, como você saiu de casa sem me avisar e o seu pai morreu, agora a gente foi. Tem uma carta, né? Agora que ele morreu, a gente foi enterrar ele e você vai tenta encontrar a gente lá no cemitério. Então, você percebe que são sonhos que todo mundo sonha toda noite, coisas
1: É.
0: que num primeiro momento
1: São
0: parecem
1: desconexas,
0: banais,
1: é.
0: e que o Freud, com a perspicácia dele, ele olha e fala: não, peraí, vamos olhar elemento por elemento para a gente entender o que que está acontecendo, o que que tem por baixo desse sonho, né? Ele fala do trabalho do sonho. Então tem um conteúdo manifesto, um conteúdo latente. Até aí eu acho tudo maravilhoso. Eu acho que vários outros pensadores, aliás, psicólogos foram estudar depois e confirmaram várias ideias freudianas. Você pega o Siddhartha Ribeiro, por exemplo,
1: Sim.
0: né? O Oráculo da Noite é um livro que
1: Maravilhoso.
0: defende Freud como alguém que chegou antes do seu tempo, né? E falou várias coisas. O meu problema é, Freud é um autor muito preso à sua cultura. E a interpretação dele, na minha opinião, e eu não estou sozinho nisso, com certeza, a interpretação dele é, primeiro, muito apressada e, segundo, muito reducionista. Por que que é apressada? Freud, ele tem objetivos bem claros com os casos clínicos. Ele quer provar a psicanálise. E esse viés de confirmação, essa vontade
1: Ímpeto.
0: de, esse ímpeto de chegar logo na resposta, eu acho que isso deturpa todo um movimento da análise que é calmo, que tem seu tempo, que o paciente precisa, né, chegar nessas verdades com. A pessoa tem o tempo de descobrir a sua verdade,
1: Claro.
0: né? A gente vê isso na clínica. E a interpretação freudiana, ela corre muito para uma resposta, que é: a Dora estava apaixonada pelo senhor K, e aí eu posso explicar um pouco quem é essa personagem, que é uma personagem bem importante para o que a gente está conversando, e ela não consegue dar vazão a esses sentimentos, ela não consegue dar vazão a esse ímpeto em direção a esse homem que o Freud diz que ela tem sentimentos secretos. E aí, nesse movimento de apressar uma interpretação, isso os próprios psicanalistas, depois de Freud, olharam para isso com calma. Nessa vontade de provar a psicanálise, você reduz ela a uma interpretação que também é muito presa ao seu tempo.
1: Tá apaixonada por ele, não consegue falar e é muito mais complexo que
0: Tem
1: isso.
0: muito mais coisa acontecendo.
1: Estamos falando dos primórdios da psicanálise, estamos desconstruindo. Que delícia poder aprender aqui com o Rafael Trindade hoje. Eu vou fazer uma breve pausa. Na volta do rebote, você vai falar quem é o senhor K
0: Boa.
1: e como que a gente pode, um caso, pegando gancho num caso como esse, como é que a gente pode usar Freud e avançar com Freud?
0: Boa.
1: E isso, né? Trazer. Alargar o repertório para análises cada vez mais precisas e atuais. E a gente deixa um suspense, né, Rafael, para a gente continuar essa história e amarrar, e como a gente poderia, nesse caso, fazer uma releitura, ou quais são as problemáticas, né, da análise de Freud pegando esse caso específico.
0: A problemática que depois a própria psicanálise, o próprio Freud percebe o erro dele, anos depois. A psicanálise precisa olhar para isso e o feminismo depois cai matando em cima disso, que é essa interpretação muito fechada em cima da ideia de que a Dora estava apaixonada pelo Sr. K. Ela tinha sido meio que deixada para o senhor

Só que ela era uma criança, convenhamos. Ela tinha 14 anos. O pai, ele tinha um caso com a senhora K do casal, e o senhor K começou a dar em cima da Dora. E ele, lendo o caso, o senhor K era meio cafajeste, assim. Ele tenta beijar ela quando ela tem 14 anos, ele fica mandando flores para ela. Ele, como ele é próximo do, né, ele é um casal próximo da família, ele tá o tempo todo ali perto. E aí, a Dora, ela ao mesmo tempo, eu fico imaginando uma menina de 15, 16 anos, ao mesmo tempo ela olha para esse homem tentando entender quem é ele, se ela tem interesse nele ou não, e ao mesmo tempo tem um certo asco, diz, né, sai daqui, não te desejo. Tanto que os sintomas dela pioram depois que o senhor K pede ela em casamento, sendo que

0: O que dá a entender são esses estímulos e essa questão da sexualidade para o Freud como um eixo central, mas também mal acabada nesse sentido, né?
1: Concordo
0: Essas
1: plenamente.
0: são as arestas.
1: Eu falei que uma das genialidades do Freud era perceber os atos do inconsciente, que eram pequenas coisas que você não percebe, mas que numa análise se tornam bem transparentes. Essa é uma coisa. Freud merece muito respeito por isso. A segunda coisa é o olhar para a sexualidade. Só que o olhar para a sexualidade em Freud, eu acho que ele começa de um jeito muito mais aberto. As primeiras teorias

0: Nas tuas páginas e no contexto também do curso que você falou, que é a questão da esquizoanálise. E eu queria saber o que que é isso, Rafael.
1: Tiveram muitas reações a Freud, porque todo grande autor gera uma grande comoção em torno dele. Eu acho que a principal questão foi o Freud marxismo. A psicanálise, ela teve um sopro de vida quando ela se uniu ao marxismo e vários pensadores foram adiante com o pensamento freudiano. Agora, teve uma reação pós-maio de 68, lá na França, com dois autores muito importantes. O Gilles Deleuze, que é um filósofo francês muito respeitado, e o Félix Guattari, que ele se disse psicanalista até o fim da vida, apesar de ter arranjado treta com todos
0: Todo
1: os
0: mundo.
1: psicanalistas que ele encontrou. Mas esses dois autores escreveram um livro chamado Antiédipo. E
0: Tá.
1: esse livro é exatamente uma reação a um modo de interpretação da psicanálise que começa a se fechar muito na ideia do complexo de Édipo. O título do livro é pensando, essas interpretações, elas são muito reducionistas, a gente precisa fazer alguma outra coisa para mostrar que o inconsciente ele está aberto para um mundo, gerando conexões o tempo todo, buscando novas maneiras de viver e experimentando novas maneiras de viver, que com um olhar muito fechado nessa teoria, a gente não vai conseguir ver. A gente vai matar isso antes disso ter chance de começar a existir. Então a esquizoanálise é. Tem dois livros principais, o Antiédipo e o Mil Platôs, onde Deleuze e Guattari tentam quebrar com uma interpretação que começa a ficar cada vez mais exagerada, cada vez mais calcificada, e tentam trazer um sopro de. Eles falam assim, eles querem unir a clínica, a política e a arte. Esse é o objetivo deles com esse livro. Se você une a arte, que é todo um processo criativo, se você une a política, que é todo um contexto social e econômico, junto com a clínica, você começa realmente a promover saúde. Não mais aquela saúde de eu elimino os sintomas e jogo a pessoa de volta na sociedade que deixou ela doente. Eu preciso criar uma pessoa potente bastante para ir para a sociedade. E tentar mudar essa sociedade. Eu preciso desenvolver uma maneira de modificar o mundo que deixa as pessoas doentes. Então eles falam que é uma psicanálise muito mais. Na verdade, eles nem falam que é psicanálise, mas eu diria com um cuidado que é uma maneira de pensar a psicanálise que é muito mais revolucionária, que é muito mais até agressiva, daria para dizer, né? Agressivo com aquilo que é agressivo com a gente.
0: Agora, uma pergunta muito minha. É engraçado porque, assim, você falou da clínica, política e arte, e eles ainda não colocam a questão da espiritualidade nesse balaio, né? Ainda, assim, é um ranço que vem principalmente do Freud, um
1: Muito,
0: medo
1: muito. Freud
0: de
1: bem
0: falar.
1: próximo do positivismo às vezes, né?
0: Exato. E
1: Futuro de uma ilusão, se afasta muito.
0: Ainda não acrescenta essa dinâmica que hoje vem, e que seja a natureza de Spinoza, a espiritualidade. Mas assim, não, ainda não engloba isso, é uma questão.
1: É. Talvez aí a gente caísse mais no Jung, né? O Jung, eu acho que ele tem um respeito
0: Ele
1: muito
0: foi.
1: maior a isso e ele se sente muito mais tocado por isso. Eu acho que a psicanálise, ela tem aquele viés bem ateu, ciência, e a gente não vai falar disso aqui,
0: Isso
1: né?
0: mesmo.
1: Então talvez seja um dos aspectos que ficaram de fora. Agora, eu acho que a filosofia, até a ciência às vezes, tem cientistas que chegam muito nesse lugar. Conforme você vai compreendendo que a sua individualidade, na verdade, ela não é tão individual assim,
0: Muito
1: né?
0: bom.
1: A nossa individualidade, na verdade, ela é uma subjetividade que está em conexão com todas as coisas à nossa volta, né? Eu tô aqui, eu tô vendo você, eu tô vendo o estúdio, eu tenho coisas que eu vou
0: As
1: fazer depois,
0: conexões.
1: coisas que eu fiz antes, toda uma história. E essa história, quando a gente começa a entender todas as conexões que fazem, eu sinto que vai se desenvolvendo uma. Acho que a gente pode usar essa palavra, uma espiritualidade, mas talvez uma espiritualidade imanente, que não precisa pensar numa
0: Mística.
1: pós-vida.
0: Sim.
1: Pode pensar nessa vida de uma maneira muito mais conectada, muito mais bonita, né?
0: Sim, e eu acho que isso é muito mais sensível do que só uma coisa materialista grossa. E aí me fala mais da esquizoanálise, como que ela acontece nessa contra, né, nessa contrapartida, vamos colocar assim, então, a esse fechamento do Freud, né, com as suas próprias teorias, nos dias de hoje.

0: hoje, porque eu venho acompanhando muito o tema da esquizoanálise crescendo, ganhando corpo e ganhando vozes aí que estão seguindo por esse caminho. Qual é a relevância disso, Rafael?
1: Olha, dois pontos muito importantes que aparecem no antiédipo é, eles se colocam uma tarefa positiva e uma tarefa negativa. Então, a primeira é a tarefa negativa, que eles falam, primeiro a gente precisa, sabe quando você chega numa casa e tá tudo fora do lugar, a pessoa é uma acumuladora e tem um monte de coisa? A primeira tarefa é negativa, que é preciso desmontar. É preciso quebrar. Tem uma
0: Entender.
1: certa agressividade nesse primeiro momento, que é de dizer, que é de até de desmerecer esses raciocínios fáceis que vão sendo feitos. E isso é tão fácil de ver, porque a pessoa chega na clínica já com um discurso da psicanálise que circula por aí, né? A gente fala de psicanálise, a
0: Como
1: gente
0: se fosse,
1: usa isso no nosso dia a dia como se a gente tivesse super apropriado. Não leu um livro do Freud, mas fala como se tivesse super apropriado. A pessoa chega na clínica já com uma teoria feita. Ela não leu nada de Freud, mas essa teoria, essa fantasia que ela criou na cabeça dela é uma fantasia muito edípica e muito estruturada, que é a maneira que ela encontrou para explicar o que que está acontecendo com ela.
0: Ela.
1: E ela chega na clínica e fala: esse é o meu sintoma, tire esse sintoma de mim. E aí, com muita calma, a gente fala: não, a primeira coisa que a gente tem que fazer é desmontar essa fantasia que faz esse sintoma aparecer. A primeira coisa é um trabalho tem uma outra abordagem que chama de desesperança criativa. Eu gosto desse termo, eu acho muito bom. Não é da psicanálise, mas é algo do tipo: você está vendo que essa maneira de explicar e essa maneira de viver alimentam o sintoma e não levam para nenhum lugar? Ok. Quando você desmonta isso, vem a segunda tarefa da esquizoanálise, que é experimentação. E aí, a esquizoanálise, ela é muito teimosa nesse ponto. Ela fala: a gente não quer interpretar, porque a interpretação já está viciada. A gente quer experimentar. A
0: Verdade.
1: partir do momento que você experimenta uma coisa nova que você não sabia, que você não sabe o que que vai acontecer, a partir desse momento alguma ponte pode ser criada, algum caminho novo pode aparecer, algum
0: Isso.
1: novo afeto pode surgir, e essas pontes que aparecem, a esquizoanálise, ela tem muito carinho para essas primeiras manifestações da diferença, porque a diferença, ela é muito frágil. A gente né, o indivíduo, ele se sente muito, né, diferente. É todo mundo igual. Todo mundo na clínica, a gente vê, a pessoa fala: vou te contar um segredo, nunca contei para ninguém. E você ouve esse segredo na sessão anterior, porque tem todo mundo foi subjetivado da mesma maneira. Então tá todo mundo muito igual. A diferença é frágil. A gente precisa cuidar da diferença para ela crescer e se tornar mais forte. Então, essas experimentações, elas são feitas com, ao mesmo tempo, uma ousadia de se desfazer do seu eu, o seu pequeno eu, né? Esse eu que está preso nesses
0: É
1: seus
0: isso.
1: problemas, se
0: Sim.
1: desfazer desse eu, mas não para ir para o nada, não de qualquer maneira. Tem muita prudência para fazer isso acontecer. Você tira um tijolinho, coloca em outro lugar. Você tira mais uma coisinha, muda e vê onde vai dar. Essas experimentações têm o objetivo de desfazer o eu, mas para constituir uma maneira de viver que é muito mais potente, que é muito mais aberta para as experimentações, que é muito mais aberta para o mundo.
0: E aí, eu fico pensando aqui, te ouvindo, né, Rafael? Como? Pensando em tudo isso que você está trazendo para a gente, né? E aí, até juntando aqui com quem está acompanhando essa conversa comigo, com você aqui no rádio, ou enfim, na internet, de alguma forma aqui no Revista CBN. É tanta coisa para a gente garimpar sobre quem nós somos. E aí, se a gente olhar para a vida real do que está acontecendo, é tão pouco que é conhecido sobre si mesmo. Sobre essa consciência no sentido de inteligência, né? Sobre nós mesmos, sobre os nossos processos, sobre o que ficou debaixo do tapete, sobre quanta coisa a gente foi ensinado e não se deu conta e vai reproduzindo padrões. Você acha que é possível, à luz de tudo isso que você estuda, dessas revisitações que você faz aos casos, que a gente alcance com esse empenho, com esse desejo, com essa busca, com esse estudo, com essa análise? Que a gente consiga algum tipo de liberdade de tantas amarras que a gente tem E amarras que vem, inclusive, de pensadores, de autoridades, como a gente está trazendo aqui, desconstruindo um pouquinho, sem desmerecer, honrando, respeitando, mas desconstruindo o próprio Freud. É possível ter algum tipo de liberdade?
1: Olha, eu acredito que sim, apesar dos pesares, porque eu acho que o mundo trabalha muito para que a gente não seja livre, né? E aí, você estava até comentando em off sobre Spinoza, que é um autor muito maravilhoso,
0: Muito
1: né? Baruch de
0: maravilhoso.
1: Spinoza é um filósofo holandês que falava português, inclusive, né? Ele é descendente de
0: Muito legal,
1: portugueses. E ele tem uma definição de liberdade que é muito bonito, que é a possibilidade de ser autor da sua alegria, a possibilidade de agir de maneira tal que os encontros que você faz sempre sejam encontros que geram mais potência, mais alegria, mais amor, mais conexões. Então, a gente se sente muito levado pelo mundo. A definição de servidão para Spinoza é exatamente essa, né? Ser carregado como uma folha ao vento. E aí, Deleuze e Guattari, como filósofos que estão muito próximos da filosofia do Spinoza, dizem: a nossa procura é uma procura por liberdade. Só que, e aí eles trazem um problema lá do Reich, também psicanalista, né? Eles falam: o problema é, hoje a gente busca a nossa liberdade sem perceber que os atos que a gente faz, achando que está indo nessa direção, estão gerando mais servidão. Então, tem todo um trabalho de repensar quais são os afetos que passam pelo nosso corpo para a gente encontrar uma liberdade possível,
0: E
1: né?
0: aí eu não posso deixar de ti, talvez seja uma das últimas coisas que a gente vai refletir aqui nesse sentido, seja em relação ao que a gente começou a conversa do Freud, de olhar e reolhar para esses casos, revisitar o que você está trazendo para mim aqui sobre essa questão da liberdade, questão crucial. Sem tempo, a gente não consegue olhar para isso. Sem respiro e sem silêncio. Sem botar o pé no freio. Vivendo essa vida doida que a gente vive, sem respiro, não tem condição para a construção dessa liberdade ou dessa consciência do que é liberdade para a gente. De com quem que eu vou me conectar para ser pulso? Se não tem pausa, não tem isso.
1: E eu colocaria mais um tijolinho nisso, que é, ao mesmo tempo, a gente precisa de tempo, porque basicamente a gente está sendo, né? Não existe mais ócio na nossa vida, né? Não existe mais tempo para não fazer nada, só para estar sentado, né, na beira do mar com uma água de coco, a gente já se sente culpado, parece que não pode fazer isso. Então a gente precisa de tempo, mas esse tempo, eu diria mais uma coisa. É coletivo isso. Então, esse tempo, ele exige um encontro mais qualificado com o outro. Eu acho que a nossa sociedade, ela coloca a gente numa situação de competição, onde o tempo todo o outro aparece como ameaçador. Se eu tô competindo com você, eu quero me dar bem, e para eu me dar bem, você tem que se dar mal. Se é uma competição, um vai ganhar, um vai perder. Agora, quem disse que o jogo precisa ser uma
0: Isso.
1: competição? A gente estruturou um jogo que é uma competição. Mas quem disse? Quem joga jogo de tabuleiro
0: Gente,
1: sabe que
0: você
1: tem
0: tá usando
1: jogo de
0: exemplo que eu tô
1: competição
0: chocada.
1: e
0: Eu falo,
1: jogo de cooperação.
0: maravilhoso.
1: É ótimo, todo mundo ganha junto. Então, como é que a gente pensa a liberdade? Eu diria, é impossível pensar a liberdade de um jeito individual. Toda liberdade passa pelo coletivo. Passa por olhar o outro,
0: Lógico.
1: passa por considerar o outro.
0: Passa pelo tabuleiro. Porque é no tabuleiro que a gente está jogando que é liberdade ou servidão, ou inveja ou competição.
1: Daria um ótimo jogo. A gente podia fazer um jogo sobre Spinoza.
0: Vamos!
1: Ia ser muito
0: O
1: legal.
0: que eu quero mesmo é que o Rafael volte mais. Eu aqui a minha mente maquiavélica só pensando aqui. Quando é que ele vai voltar mais vezes para falar de mais pensadores aqui com a gente no Revista CBN? Porque o que eu estou recebendo aqui é lindo. E o que eu quero aqui, Rafael, é só agradar meus ouvintes. Eu tô aqui só para agradar os ouvintes. Eu não quero nem saber o que Juliano Fonseca quer. Eu não quero saber o que Ellen Menezes está
1: Eles
0: afim.
1: parecem estar gostando
0: Eles
1: também.
0: parecem estar assim. A Ellen tá assim, ó, gente, assim, ó. Ela fica assim, eletrizada. Cadê aqui o ouvinte? O Manuel Décio. Parabéns, Pétria. Fechando esse domingo com chave de ouro. Tudo de bom. E por aí vai, a Lúcia, os nossos ouvintes. A Lúcia Maria Messina, maravilhosos. Ela ainda falou assim, Pétria, você.

0: calabresa, que não tem muito molho de tomate, né? Não gosto de calabresa, então não sei, mas uma mussarela vai muito bem com Chianti. E uma vez até tive uma degustação, uma experiência testando pizza, e o vinho que foi melhor foi um Barbera com, que é uma outra boa pedida. Barbera aí não é que, né, na região de Chianti, da Toscana, é mais no Piemonte, no norte da Itália, mas que para mim foi das melhores harmonizações com pizza. Então você tá de parabéns, dona Cássia,
1: Oba.
0: de mais nada. Mas o que eu ia falar, assim, a Itália está crescendo muito no Brasil, está investindo muito do Brasil, tem um interesse grande aqui, ela aposta como um mercado, principalmente apostando nesse acordo Brasil-Mercosul, acordo Mercosul-União Europeia, quando ele sair do papel, e está se posicionando para conquistar uma fatia maior do mercado, o que deve acontecer, eu imagino. E a Ideal fez esse estudo falando das marcas mais vendidas. E o que me chamou a atenção nesse estudo, assim, em primeiro lugar está a Villa Antinori, que é um vinho, é uma vinícola que faz Chianti, faz vinho branco, faz rosso e faz Chianti, que é o diferencial dela. E em primeiro lugar são esses vinhos, né? Conta com primeiro lugar em faturamento todos os vinhos dessa vinícola, que é a Villa Antinori. E em terceiro lugar está um vinho que é muito mais caro, que chama Tignanello, é um dos grandes vinhos da Itália, da Toscana. E esses dois vinhos, eles são importados eles são produzidos e pela mesma vinícola, que é a Marquesa Antinori, que é uma vinícola que foi fundada em 1385. Ou seja, bem antes do hotel dos portugueses chegarem aqui, está na sua 26ª geração, né? E que consegue, assim, tem toda essa tradição, e que consegue ter uma participação grande de mercado. E os dois vinhos, quem representa a Villa Antinori aqui no Brasil é a Berkman, que é uma importadora de origem inglesa. Eles têm a sede na Inglaterra e tem uma filial aqui no Brasil. E está dando maior revolução na Berkman atualmente. O CEO saiu essa semana, o mercado está todo, o mercado de vinho todo em polvorosa, vamos dizer assim, para saber quem vai ser o novo CEO. E o que falam é que exatamente uma das mudanças aí do CEO é porque essa Villa Antinori estaria querendo mudar de importadora. Eu não consegui confirmar se é verdade ou não, mas, assim, é uma importadora. É uma importadora que está fazendo um bom trabalho, ao menos com essa marca, que é a marca da Itália mais vendida. E se os ouvintes quiserem saber quais são os outros vinhos no ranking que a Ideal fez, a gente tem, em primeiro lugar, o Villa Antinori, que eu falei, e em segundo lugar, me chamou a atenção, porque é a Freixenet, na Itália. A Freixenet, ela é grande no, nos Cavas, é uma vinícola espanhola que tem atividade também na Itália. E segundo, o vinho do ranking mais vendido é um Pinot Grigio, que é uma uva branca bem levinha, bem delicada. Está em segundo lugar. Em terceiro, Tignanello. Em terceiro, uma que chama DAO 1947, que ela é conhecida por fazer vinhos principalmente com a uva Primitivo, lá na Puglia, que é uma uva que o brasileiro gosta muito. Em terceiro lugar, uma vinícola também grande que chama Corbelli, que faz Montepulciano, tem Primitivo, tem vinícolas ao longo da Itália. Mas o mais interessante é essa Antinori, que é uma potência e está na sua, né, 26ª geração. É muito tempo fazendo vinho, tem que ter uma participação de mercado boa mesmo.
2: A Villa Antinori, ela faz. Tem um vinho que chama Villa Antinori,
0: É,
2: né?
0: então, é a Marquesa, a vinícola, o grupo todo chama Marquesa Antinori. Eles têm
2: Marquês.
0: vários. Marquesa Antinori, que foi fundado pelo Marquês Antinori, que eu não vou saber o nome. Hoje em dia, quem preside é o Pietro Antinori, se eu não estou enganada. Mas, assim, ela foi fundada, o fundador foi um Marquês Antinori em 1385. E ela segue familiar passando de geração em geração, né? E ela tem algumas vinícolas na Toscana, são oito vinícolas, se eu não estou enganado, ou nove, ou seja, é um grupo grande na Toscana, que é a grande região produtora da Itália. E ela tem a Villa Antinori, que é essa linha que é a entrada nos Chiantes, né? Que em geral são vinhos bem gostosos, são vinhos que o vinho branco dele está a cento e poucos reais, o rosso está quase 200, o Chianti um pouquinho mais de 200, para o ouvinte ter uma ideia da faixa de preço, e vai subindo em complexidade, em qualidade de vinhos. E tem a Tignanello, que é a vinícola premium dela, que faz o vinho Tignanello, e faz um outro que chama Solaia também.
2: É, o Villa Antinori tinto é 190, né?
0: Isso. Tá
2: É.
0: nessa faixa de preço, se a gente olhar
2: Esse
0: no
2: é o
0: mercado.
2: que a gente chama de vinho de entrada, né?
0: Assim. É, no caso dessa linha, né, dessa vinho 190, não é exatamente um preço leve, é um tanto salgado, mas a gente está falando de um vinho italiano de qualidade que veio para o Brasil. Mas o preço, vale a pena o ouvinte que quiser comprar. A Berkman é uma importadora que não vende direto para o consumidor final.

0: Então, o preço que está no site dela, em geral, é mais caro do que o preço que a gente encontra no mercado. Então, vale a pena pesquisar para encontrar um preço melhor desse vinho.
1: Tá certo. E esse Tignanello que a Suzana falou custa R$ 1.980.
2: Opa!
0: É, podemos arredondar para R$ 2.000.
1: Não, 1.980.
0: É.
1: Vintão é de caixinha para manobristas.
0: Por aí.
1: Então tá bom. Suzana Varelli, obrigado, Suzana. Até a semana.
0: Até a semana, bom final de semana.
2: Até mais, Suzana.
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3: Merval Pereira fala de política. Miriam Leitão, de economia.

0: estagnado. E ela quer saber o que significa isso. Ela foi ler, mas diz que tem certos termos financeiros que não são fáceis de entender. E aí o Marcelo explica.
1: Bom, vamos lá, Mari. O tesouro prefixado, de certa forma, é a aplicação mais segura que existe no tesouro direto, porque você investe e sabe exatamente quanto vai receber de volta. No tesouro Selic, o valor que você vai receber depende da taxa Selic, que é fixada pelo Banco Central e muda frequentemente. No tesouro IPCA, o ganho vai depender do índice da inflação. Já no tesouro prefixado, o valor que você vai resgatar é definido na hora que você investe e não muda. A marcação a mercado é o valor atualizado diariamente da sua aplicação, caso você queira sair do investimento naquele dia antes do vencimento lá em 2028. Todo investimento no Tesouro Direto tem liquidez diária. Ninguém precisa esperar até o vencimento para resgatar o título. Só que se resolver resgatar antes, não vai ter o rendimento que teria se esperasse até o vencimento. Então, a marcação a mercado é um cálculo que serve para dizer o valor da sua aplicação hoje. E tem essa variação toda porque as condições de mercado mudam. Então, resumo, marcação a mercado do Tesouro Prefixado e dos demais títulos do Tesouro, ela muda diariamente o valor do investimento que você tem. Mas, quanto mais tempo você ficar com a aplicação, mais perto o valor da marcação a mercado vai ser daquele que você vai resgatar lá no vencimento. Então, você pode encarar a marcação a mercado sem tanta preocupação, porque se você ficar até o vencimento, você vai receber aquele valor combinado.
0: Muito obrigado, Marcelo D'Agosto, e um bom dia.
1: Bom dia, um abraço e até amanhã.
2: Até amanhã.
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2: Hoje a gente vai falar de competição versus coexpansão. Partindo de onde, Carol?
3: Exatamente. Olha, partindo de um atravessamento que eu tive esse sábado, eu fui no Dominguinho, que é um show do João Gomes, o Mestrinho JP. E eu fiquei muito atravessada sobre a forma como eles compartilharam essa trajetória e esse disco que estava lá comemorando um ano com mais de 50 mil pessoas assistindo eles, transmissão ao vivo. E o quanto ao longo de todo o show eles foram pontuando a importância de um puxar o outro para cima. Como muitas vezes a gente se sente inseguro e eles falavam, essa música eu ia jogar fora. E aí o outro fala, não, isso é bom, não desiste. Agradecer os pares, os pais. E ouvir tudo aquilo me fez ter vontade de começar a semana incentivando a gente a voltar a exercitar essa ética do crescer junto. A gente vem falando sobre como as lógicas bélicas invadiram as relações, né? Então, numa guerra, sou eu contra o outro. E eu vejo que muitas vezes a gente acaba competindo, mesmo que inconscientemente, seja com os nossos parceiros ou parceiras, com os nossos amigos, com os nossos colegas de trabalho. Então, já queria abrir a coluna perguntando para os ouvintes e para vocês também, quantas vezes você já sentiu que seu parceiro ou parceira estavam competindo com você?

orientação mútua. De eu vou lançar, vou até me emocionar, mas eu vou lançar um livro. Quero que você escreva aqui sobre ele. Ela poderia chamar 1.000 psicanalistas. Pô, vou chamar minha amiga. É a gente poder se oferecer, falar, olha, eu quero estar nesse programa que você está fazendo. Me leva para conhecer essas pessoas. Me apresenta esse curso que você está fazendo. Eu acho que, né, esse agradecimento aqui ao vivo, essa cena que eu vi no show, ela é bonita porque ela devolve para a gente a possibilidade da gente acreditar numa genealogia afetiva. Eu fui

status social, enriquece muito, e aí automaticamente cria-se um abismo. Ele não agradece a ajuda que os outros deram, ou os próprios irmãos que têm condições financeiras menores já se afastam, porque pensam: bom, agora também não dá para chamar ele aqui em casa, vou fazer aqui meu rocambole, na casa dele é tudo servido com jogo americano, 500 pratos. E a gente vai se ressentindo dessas diferenças. Aí eu queria trazer Winnicott, que ele fala que o gesto criativo não nasce no vazio. Ele

0: trazer dados. Tem uma das colunas que eu fiz, acho que no nosso primeiro ano juntos, que era sobre se mulher independente assusta homem, que é esse clichêzão, e que infelizmente a gente tem pesquisas que mostram, né? Tem um estudo da Joana Sidra que mostra que quando a mulher contribui com mais de 40% da renda familiar, o homem tende a ficar incomodado. Então, ele não quer mais ser o único provedor, mas se essa mulher ganha o mesmo que ele ou mais, ele tende a se sentir inseguro porque se sente menos
1: Homem.
0: necessário.
1: É.
0: Necessário, como se né? Porque nunca é sobre o dinheiro, é sobre poder. Poder, segurança, virilidade, medo de depender. Então, se ela cresce, o que que acontece? Ao invés de eu falar sobre os meus medos, eu ataco o outro. Eu vejo isso muito na clínica. Mulheres que vêm, e que estão dispostas a compartilhar esse sucesso, é um sucesso familiar, e que ouvem: bom, mas agora que você está com esse cargo que você viaja mais internacionalmente, as crianças estão indo pior na escola, você está largada, engordou, está ficando velha, todos esses clichês que
1: Que
0: ferem,
1: horror, né?
0: mas que tem a ver com competição, né?
1: Sim.
0: É o medo do outro crescer e me abandonar. E aí a gente vai se puxando para baixo. Eu acho que nas amizades, isso acaba acontecendo também, porque a gente constrói muitas das amizades um pouco num lugar de simetria, né? Então a gente tinha os mesmos gostos, estudou na mesma escola, morava no mesmo bairro. E aí parece que o crescimento de um faz com que, primeiro, escancare a sua impotência e o seu fracasso, o que não é verdade, porque as pessoas têm condições diferentes, elas têm sonhos diferentes, talvez você nem queira este
1: Lugar,
0: crescimento
1: é.
0: profissional, este casamento com quatro filhos, mas vem aqui uma negação dessa assimetria, e aí. E também uma impossibilidade da gente falar sobre inveja. Tem uma outra pesquisa que mostra que a gente tem mais ciúmes em relação a experiências extraordinárias de amigos próximos do que de pessoas no geral, porque é quase como se na nossa cabeça ficasse: como é que ele conseguiu fazer essa viagem para o Japão e eu não consigo juntar R$ 200 no final do mês? Como é que ele conseguiu comprar uma casa e eu tô aqui pagando aluguel e me separei, tô dividindo apartamento com um amigo. É como se o sucesso do outro
1: Falasse sobre o seu
0: trouxesse
1: fracasso.
0: exatamente e a sua frustração. E a gente pode falar da nossa frustração. Talvez a gente tenha que falar: nossa, eu queria muito, eu gostaria de poder viajar para o Japão, ou eu quero ter filhos, ainda não tive. Não preciso punir o outro ou alfinetar o outro, né? Porque eu acho que a gente começa a lidar com esse lugar de: bom, se ele cresceu muito, eu não vou ter lugar. Então, antes que eu não tenha lugar, a gente disfarça isso como uma superioridade moral. Ah, tá vendo? Ficou metida. Ah, mudou. Agora que casou, só. Se relaciona com os casados, tá vendo? Tem a cabeça muito mais quadrada.
1: E aí é um caminho, Carol, não pode ser. Eu tô aqui pensando, né? Te acompanhando e pensando, não pode ser. Procurar querer saber do caminho que o outro fez para chegar nesse lugar, para saber se, de repente, você pode fazer também, se você topa, se você pode, se você quer.
0: Exatamente, e que não negue a sua ambição e a frustração, porque eu acho que isso parte, né, do quando você fala poder perguntar qual foi o caminho, é entender que o perguntar não é reproduzir a fala que eu trouxe no começo da coluna, que é: ah, tá vendo, tem alguém que tá aí colocando zica no seu sucesso. Não é eu quero o seu lugar, eu quero crescer também. Eu quero aprender a juntar dinheiro também. Eu quero ter uma vida menos estressada também. Eu acho que muitas vezes essa potência do outro incomoda porque ela lembra de desejos que a gente abandonou. ela faz com que a gente revise as nossas escolhas.

Eu quero mesmo isso? Eu não quero? Faz com que a gente divida com o outro a nossa dúvida. Eu estava hoje de manhã atendendo e uma das minhas analisandas estava falando: eu aprendi a não precisar das minhas amigas, dos

0: aprendeu a ser financeiramente responsável. E parece que se você fizer algo por impulso, você vai fechar aquela porta e não vai voltar para aquele lugar nunca mais. Aquele lugar é seu também. Você fez sucesso e pode fracassar. Você tem certezas e pode ter dúvidas. Tá tudo bem. É, o seu crescimento, a sua prosperidade também não é, uma imposição de uma expectativa de que a sua família seja a família que deu certo, porque os seus pais separaram, sua irmã mais velha se separou, o seu irmão nunca namorou, então você precisa manter aquele casamento a qualquer custo. Não, talvez você se separe também e mostre que ter coragem de se separar de um jeito menos bélico que os seus pais é dar certo, ainda que você também tenha, se separado. É, eu acho que isso faz com que a gente possa ampliar os nossos espaços, ampliar as nossas possibilidades e sair desse lugar de escassez, de por que que o outro chegou e eu não, por que que a pessoa casou e eu não, é poder voltar a desejar, pedir ajuda, perguntar, e trazer junto as pessoas que estavam com a gente quando a gente começou, né?
1: Conclui,
0: Não sei.
1: Carol, tô aqui só concordando,
0: Não,
1: ó, te
0: queria saber se as
1: acompanhando.
0: pessoas, se os ouvintes falaram sobre competições, sobre casos de competições.
2: Hoje não.
1: Pessoal
2: Tô
1: tá
2: aqui, tá.
1: pouco. Mas, Carol, eu quero te dizer um negócio que para mim, sucesso só tem sentido se for compartilhado. Então, assim, já que você fez um agradecimento público, obrigada por aceitar escrever a orelha do meu primeiro livro. É especial e importante demais para mim. Então, muito obrigada.
0: Obrigada a você, obrigada aos ouvintes. Que a gente não tenha vergonha de falar sobre as competições. Acho que isso é simbólico
1: E eu
0: também.
1: acho que entre nós mulheres, ainda mais, né? Porque a gente é ensinada a concorrer e a competir desde, sei lá, quando a gente é adolescente,
0: Cinderela,
1: do
0: só uma sabe de
1: namorado,
0: um
1: exato,
0: sapatinho,
1: é só um
0: né?
1: sapatinho. Então, para além dos contos de fadas, que a gente olhe de maneira mais amorosa também para as outras mulheres que nos cercam. Menos competição e mais cooperação. Só assim faz sentido para mim.
0: Exatamente. E elogie essas mulheres, seus amigos, irmãos, familiares. Muitas vezes, um elogio é o que faz a pessoa não desistir. É o que faz ela questionar esse superego que ainda está tão identificado com as falas dos pais opressores, do ex-marido ou da ex-mulher, que a
1: Tudo bom.
0: gente possa mostrar novos caminhos a partir do que eles já são.
1: Tudo bom. Carol Tchouquia está com a gente toda segunda-feira para começarmos a semana falando de amor, de vários tipos de amor. Dos amores que a gente faz, que são os amores possíveis. Beijo, Carol. Boa semana pra
2: Um
1: gente.
2: beijo.
0: Beijo, boa semana, até semana que vem.
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0: forma, os pais querendo que haja um moral ali para as crianças aprenderem algo a partir das histórias, enfim. Quero então que você introduza para a gente esse papo, explicando melhor essa relação, essa parte toda utilitária, o que é que você vai trazer aqui para a gente.
1: É exatamente isso. Eu tenho pensado muito nesse diálogo necessário com os adultos, Marcela, para a gente falar sobre a literatura feita para as infâncias. E como você bem disse, passa por eles o tempo todo. São os escritores, são adultos, os ilustradores são adultos, editores, livreiros, os pais, os professores, são todos adultos que têm esse poder, esse múltiplo poder, né? De decisão social, econômico, são eles que levam as crianças a comprar o livro, ou até mesmo que escolhem os livros para as crianças, né? Que decidem quais livros serão lidos, serão apresentados na escola. E não é raro, nos dias de hoje ainda, a gente notar que há um pensamento muito levado para o utilitário. O que que a minha criança precisa aprender? O que que esse livro ensina? Qual é a função pedagógica dele? Qual é a moral dessa história? Né? O que que o meu filho vai ter de proveito se ler esse livro? E nas escolas sendo usados mesmo para fazer tarefas numa sala de aula. Encontrar acentos, substantivos, adjetivos, fazer um resumo, uma função ortográfica. Isso tira, Marcela, a fruição. Isso tira, a oportunidade de construir os significados múltiplos. Cada criança vai ter uma percepção diferente dessa história. Não é apenas um significado, mas são muitos. E isso é tão rico quando a gente está numa roda com as crianças, dividindo essas leituras, como elas podem simbolizar aquela história e trazer um pouco para o entendimento da vida delas, para a construção de visão de mundo, para um pensamento crítico. E há também uma apreciação estética. É muito importante isso na literatura para as infâncias. As ilustrações não estão ali só.

0: perto disso.
1: Uhum.
0: Você entende? Então vamos lá, Marcela. Eu trouxe aqui
1: Vamos.
0: alguns livros que eu acho que certamente os pais, mães, professores, cuidadores conhecem, já devem ter lido e talvez até apreciem bastante. E esses autores escreveram também para as crianças. Eu quero chamar a atenção aqui, do rigor estético. Quanto isso é importante e está aqui nesses livros, independentemente do tema. Vamos olhar também para a forma, né? O amor tátil, como diz o Caetano Veloso. Isso nos livros para as infâncias é o começo.
1: Muito bem.
0: Então, Úrsula K. Le Guin. Estou segurando aqui para quem está nas nossas transmissões. Quatro livros que estão num box Gatos Alados. Ela que é uma escritora estadunidense, conhecida pelas obras de ficção científica, também pela fantasia. Essa série clássica

0: 是有一些。Subiu para 10 o número de pessoas mortas por causa das fortes chuvas que atingiram diferentes regiões do Brasil desde a última sexta-feira. Pelo menos outras 3 estão desaparecidas. 6 mortes aconteceram no Grande Recife, em Pernambuco. A mais recente, confirmada neste sábado, foi a de uma criança de 1 ano e 6 meses. A mãe dela e o irmão também morreram após o desmoronamento de uma barreira sobre a casa da família na capital pernambucana. O pai ficou ferido. Em entrevista à TV Globo, a vizinha Antônia Maria da Conceição lamentou o caso.
1: Agora acontecer isso de ela falecer, a novinha, eu nem esperava, porque a novinha ia dar força a ele, né, para ele sobreviver. A gente quer família, tá, não é família, é vizinho, tá sofrendo.
0: Os temporais no estado já deixaram quase 2 mil desabrigados. Em Jaboatão dos Guararapes, bombeiros chegaram com botes infláveis para tirar de casa as pessoas afetadas. Segundo o subtenente da corporação, Aldir Aquino, no entanto, muitos têm se recusado a deixar os locais atingidos por enchentes.
2: Muita gente não quer sair, se negam a sair, mesmo com a maré que estava subindo, mas nós estamos acolhendo da melhor maneira possível e resgatando todos que desejam sair. E quem não quer sair, nós estamos tentando convencê-los a sair.
0: Na Paraíba, as chuvas já deixaram pelo menos 1.300 pessoas fora de casa e causaram 2 mortes na cidade de Guarabira. O Rio Paraíba, o maior do estado, subiu 7 metros e causou alagamentos em parte da cidade de Santa Rita, na região metropolitana de João Pessoa. Na capital paraibana, a principal estação de tratamento de água foi inundada e o abastecimento em diversos bairros foi interrompido. O problema afetou outros municípios e 500.000 de moradores ficaram sem água. Temporais também têm causado estragos no Rio Grande do Sul, onde outras 2 pessoas morreram. Uma delas foi vítima de um naufrágio na Lagoa dos Patos, em Pelotas, no sul do estado. O corpo foi encontrado neste sábado. Outros 3 pescadores também estavam na embarcação e ainda não foram localizados. A outra morte aconteceu em Cangaçu, também no sul do estado. A vítima era um homem que foi atingido por uma descarga elétrica. Ao todo, 22 cidades gaúchas foram afetadas pelas chuvas. 6:09 agora. Advogados de condenados por envolvimento nos atos golpistas de 8 de janeiro de 2023 já começaram a acionar o Supremo Tribunal Federal para pedir a redução das penas. A movimentação ocorre após a derrubada do veto do presidente Lula ao projeto da dosimetria na última quinta-feira. A lei ainda não foi promulgada. Uma das defesas que já procurou o STF foi a de Débora Rodrigues dos Santos, que ficou conhecida como Débora do Batom, e foi condenada por pichar a frase "perdeu mané" na Estátua da Justiça, na Praça dos Três Poderes. Ela recebeu uma sentença de 14 anos de prisão e cumpre a pena em regime domiciliar. A lei da dosimetria deve beneficiar pelo menos 190 condenados. Entre eles está o ex-presidente Jair Bolsonaro. A expectativa é de que a lei seja promulgada pelo presidente do Congresso Nacional, Davi Alcolumbre, já que o presidente Lula tinha barrado a proposta. No cenário internacional, o presidente dos Estados Unidos, Donald Trump, afirmou que vai analisar a proposta de paz mais recente feita pelo Irã, mas disse não conseguir imaginar que seja um plano aceitável. Em publicação na própria rede social neste sábado, o republicano declarou que Teherã ainda não pagou um preço alto o suficiente pelo que fez à humanidade e ao mundo nos últimos 47 anos. Trump também alertou que existe a possibilidade de retomada dos ataques caso o país do Oriente Médio faça o que ele chamou de se comportar mal. Ainda neste sábado, a Alemanha pediu aos demais países da Europa que assumam maior responsabilidade na área da defesa, sem depender dos Estados Unidos. A manifestação foi uma reação à decisão de Donald Trump de retirar soldados americanos do território alemão em meio à crise entre o republicano e a OTAN. A tensão aumentou depois do desentendimento entre Trump e o primeiro-ministro da Alemanha, Friedrich Merz, sobre a guerra entre Estados Unidos e Irã. O premier disse que a liderança iraniana está humilhando Washington. Já o presidente americano disse que Merz deve se concentrar em assuntos internos em vez de interferir no conflito. Nesta semana, Donald Trump afirmou que também pode retirar soldados da Espanha e da Itália.

0: A cantora colombiana Shakira fez um show histórico na praia de Copacabana, no Rio de Janeiro, entre a noite deste sábado e a madrugada deste domingo. A apresentação reuniu 2 milhões de pessoas, segundo a prefeitura da capital fluminense. Apesar do atraso de mais de uma hora para o início, que a equipe atribuiu a um problema pessoal da cantora, o mega show não deixou a desejar. Foram mais de 2 horas em que Shakira cantou os maiores sucessos da carreira. Após um espetáculo de drones, ela começou o show com canções como La Fuerte e Girl Like Me. Entre uma música e outra, a cantora falou em português, exaltou o Brasil e expressou o amor pelo país.
1: Eu não posso acreditar que estou aqui com vocês. E pensar que eu cheguei aqui quando eu tinha 18 anos. Sonhando com cantar para vocês. E me apaixonei por vocês. E agora olha isso.
0: Shakira também destacou a superação e a resiliência das mulheres e disse que o show foi dedicado a elas.
1: E o que eu sim sei é que nós, as mulheres, nós, cada vez que caímos, nos levantamos um pouco mais sábias, um pouco mais fortes, um pouco mais resilientes. Porque as mulheres já não choram. E por isso, esse show vai ser dedicado para todas nós.
0: Depois de cantar diversos hits e fazer uma homenagem às mães solo, a cantora começou a receber convidados no palco. Shakira cantou Choca Choca com Anitta, Leãozinho com Caetano Veloso e País Tropical com Ivete Sangalo. Maria Bethânia também fez uma participação especial. Ela, Shakira e a bateria da Unidos da Tijuca apresentaram O Que É de Gonzaguinha.

A apresentação fez parte da terceira edição do evento Todo Mundo no Rio. Nos anos anteriores, a cidade já tinha recebido Madonna, com um público de 1 milhão e 600 mil pessoas. E Lady Gaga, com 2 milhões e 100 mil. E você que está nos acompanhando, foi ao show de Shakira? Conta pra gente como foi a sua experiência, o que, que você achou do show, como foi a chegada, como foi a saída, como foi a emoção de ver Shakira no palco com os convidados, Anitta, Caetano Veloso, Maria Bethânia. Manda mensagem aqui pro nosso WhatsApp, 11 99 11 99 81. 6h16.

0: Grêmio empataram em 0-0 na Arena da Baixada. Já o Atlético Mineiro venceu o Cruzeiro por 3-1 no Mineirão. Hoje, às 4 horas da tarde, o Flamengo enfrenta o Vasco no Maracanã e o São Paulo joga contra o Bahia no estádio Cícero de Souza Marques, em Bragança Paulista. Às 6h30 da noite, o Internacional recebe o Fluminense no Beira-Rio e o Bragantino visita a Chapecoense na Arena Condá. Mirassol e Corinthians fecham a rodada às 8h30 no Maion. A largada do Grande Prêmio de Miami foi antecipada para as 2 horas da tarde no horário de Brasília. A decisão foi tomada pela direção de prova por causa do alto risco de tempestades com raios na região da Flórida, nos Estados Unidos, durante o fim de tarde. Originalmente, a corrida estava marcada para as 5 da tarde. A etapa de Miami marca a retomada da categoria após o hiato forçado pelo cancelamento das pernas iniciais no Oriente Médio. Das provas iniciais no Oriente Médio devido às tensões geopolíticas na região. Na pista, os carros de 2026 seguem testando um novo regulamento de motores, com foco no gerenciamento de energia híbrida, que tem sido o grande desafio técnico da temporada. O jovem italiano Kimi Antonelli, que estreou este ano pela Mercedes, larga na pole position. O holandês Max Verstappen, da Red Bull, larga em segundo, seguido de Charles Leclerc, da Ferrari. O brasileiro Gabriel Bortoleto, na recém-chegada Audi, teve problemas mecânicos no treino e larga na última posição, em 22º. Esses são alguns dos assuntos que você acompanha hoje aqui no Jornal da CBN. Vou repetir o nosso WhatsApp para que você possa participar com a gente. Manda mensagem para o 11 99911 9981. Pode mandar também para o meu e-mail, debora.freitas@cbn.com.br. Tem link Fale com o Âncora. Está no site da CBN e também no nosso aplicativo. 6h19, fique com as notícias da sua região.
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5: 6h21, ótimo dia para você ligado aqui na CBN, 92,5, programação do Rio de Janeiro. Eu, Gabriel Freitas, fico por aqui na sua companhia, te atualizando as principais informações deste domingo, deste final de semana, o que vem por aí nessa segunda-feira. Participe da nossa programação, 997-64-2381. Esse é o nosso número de WhatsApp, já estou com ele em mãos, pode mandar sua participação, sua mensagem, sua sugestão, sua denúncia também. A gente pode te ajudar aí a resolver algum problema na sua rua, no seu bairro, na sua região. Conta com a CBN, se tiver com algum problema aí para resolver algo, a gente entra no circuito para tentar fazer esse intermédio entre você e o poder público. 997-64-2381. Domingo que está começando chuvoso, né? Era essa a previsão.

0: vem atingir a orla do Rio.
1: 6h23.
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1: O acordo Mercosul-União Europeia entrou em vigor nesta sexta-feira, 1º de maio. A parceria pode gerar uma das maiores zonas de livre comércio do mundo. Para os europeus, o acerto é bom, porque cria menos dependência. Já para os sul-americanos, significa abertura para um dos principais mercados consumidores do planeta. Ouça a reportagem de Maria Cecília Dalau e Fernando Andrade.
3: O acordo tem números superlativos. Juntos, Mercosul e União Europeia reúnem mais de 720 milhões de pessoas. O PIB dos dois blocos chega a mais de 22 trilhões de dólares. Mas para um acordo que demorou duas décadas para ser firmado, nenhuma mudança será rápida. O acordo começa agora de forma provisória e a redução das tarifas vai variar. Produtos agrícolas, frutas, por exemplo, já começa agora. Para carros híbridos, a diminuição será gradativa em 18 anos. Por que começar de forma provisória? O embaixador José Alfredo Graça Lima, vice-presidente do Conselho Curador do Centro Brasileiro de Relações Internacionais e que participou de parte das negociações, esclarece que ainda há receio por parte dos europeus, principalmente da França.
4: Eu diria para testar, né, a disposição das partes em cumprir o acordo efetivamente. Creio que ainda existe por parte da França e de seus aliados, digamos assim, uma expectativa de que possa revelar, enfim, descumprimentos inaceitáveis por parte europeia, o que no médio prazo inviabilizaria a sua entrada em vigor definitiva. Mas estamos entrando justamente numa espécie de estágio probatório, né? A provisória, a expectativa, de qualquer maneira, é de que ele possa produzir resultados, não imediatos, mas no médio prazo.
3: A parte comercial do acordo foi separada do chamado acordo de parceria, que envolve questões políticas e de cooperação. Os trâmites nos países sul-americanos já estão praticamente resolvidos. No entanto, o acordo de parceria, a parte institucional, ainda precisa de aprovação dos parlamentares europeus. Esse acordo só avançou depois de muita pressão dos setores agrícolas europeus para o estabelecimento de salvaguardas. Há um gatilho automático específico para exportações Mercosul-União Europeia. Se ultrapassarem 5% da cota acertada, por exemplo, inicia-se um processo de contestação. Para o Mercosul é mais complicado, mas para a União Europeia é mais fácil. Para Bruno Capuzzi, pesquisador do Insper Agro Global, esse instrumento atende prioritariamente a lógica de segurança política interna da União Europeia e não o Mercosul.
5: Digamos que em qualquer acordo comercial que a União Europeia tem, existe essa possibilidade de salvaguarda, porém a indústria que, entre aspas, sofre esse dano, ela tem que fazer um pedido formal para as autoridades da União Europeia para iniciar um processo de investigação, levantar os dados de surto de importação e de dano para que isso possa ser investigado e eventualmente aplicado. No caso do Mercosul, existe um gatilho automático que, assim determinados níveis de preço e de volume ocorram na União Europeia, essa investigação começa automaticamente, garantindo para os europeus uma proteção.

0: José Alfredo Graça Lima.
1: É um acordo que traz expectativas para investidores de ambos os lados, traz maior segurança jurídica num momento em que o comércio está, em termos jurídicos, né? Não em termos reais, mas em termos jurídicos, tá passando por uma espécie de desordem. Então, não de um caos, é uma constatação de que o comércio está sendo duramente testado pelas tensões geopolíticas, mas que tem meios, que tem recursos para continuar crescendo.
0: A próxima etapa do acordo é aguardar a decisão de uma ação do Parlamento Europeu no Tribunal de Justiça do Bloco. Esse tipo de julgamento costuma durar cerca de 2 anos. Com a produção e colaboração de Maria Cecília Dalau, de São Paulo, Fernando Andrade.
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1: 6h33, informações aqui do Rio de Janeiro para você. E a gente reforça que o município do Rio segue em estágio 2 nesse momento. Segundo o Centro de Operações da Prefeitura, esse estágio foi acionado ainda à meia-noite de sábado por causa das operações especiais montadas para o Todo Mundo no Rio, na Praia de Copacabana, na Zona Sul. Estágio 2, que indica que a cidade pode ter mudanças importantes na rotina ou já registra impactos que exigem resposta imediata dos órgãos públicos. E a toda essa mobilização, né? Desde o final de semana, desde o dia 1º de maio, muita gente na cidade. Então, reforços, né, em todo o patrulhamento da cidade, também nas secretarias, que estão apoiando também todos os turistas, né, e tentando trazer ordem aqui para a cidade. Como sempre acontece nesse tipo de operação, o estágio ainda pode mudar de novo, principalmente por conta dessa chuva que a gente está tendo desde a madrugada ou de outros fatores operacionais. Nesse momento, a atenção continua, claro, voltada para Copacabana, apesar do fim do show da cantora Shakira, que a gente já trouxe alguns detalhes aqui para você, né? O bloqueio total que atingiu o bairro durante a noite começou a ser liberado já a partir das 4 horas da manhã desse domingo, mas isso, claro, não significa que tudo voltou ao normal.

0: divulgados, mas teremos outros no lançamento oficial. De qualquer forma, para tratar desse tema, nós convidamos para participar conosco o professor de economia do IBMEC no Rio de Janeiro, Gilberto Braga. Bom dia, professor. Seja bem-vindo.
1: Bom dia, Débora. Bom dia a todos que estão com a gente aqui na Rádio CBN.
0: Professor, obrigada por participar conosco. Vamos tentar analisar esse programa, esse novo desenrola, e tentar tirar as dúvidas que os nossos ouvintes têm, claro, com as informações que temos até agora, né? Convido você que nos acompanha a mandar mensagem aqui para o nosso WhatsApp, que é o 11 99911 9981. Primeiro, professor, qual é a lógica que está por trás desse pacote do governo para dividir o endividamento? É uma questão relacionada à eleição?
1: Eu acho que tem várias facetas, né? A primeira delas são as pesquisas que efetivamente comprovam que a família brasileira está bastante endividada, né? Saiu agora, essa semana que passou, um levantamento do Banco Central mostrando que quase 30%, para ser preciso, 29,7% das famílias têm algum tipo de dívida, e essas dívidas em atraso. Ou seja, são pagamentos que as famílias não conseguem manter em ordem com seus orçamentos mensais. Por outro lado, como você já pontuou na abertura, temos um ano de eleição, a percepção é de que existe uma piora na qualidade de vida da população brasileira. O eleitor, de uma certa maneira, que vai às urnas em outubro, não percebe uma atuação na área econômica de que a sua vida tenha melhorado, ao contrário, piorou. Isso se dá muito porque nós tivemos, ou estamos tendo, um período muito prolongado de juros muito alto, e num país que tem desigualdade de renda, boa parte do consumo, ou seja, do acesso das pessoas a bens e serviços, se dá com base no crediário, ou seja, no parcelamento, nas compras divididas, e isso leva a um desequilíbrio, juros muito altos por um período muito longo, e isso, de alguma maneira, se reflete numa percepção ruim. Então, o governo lança esse novo Desenrola Brasil, praticamente 2 anos depois do primeiro Desenrola, que foi um programa, do ponto de vista financeiro, bem concebido, mas que, do ponto de vista da sua efetividade para resolver a questão financeira das famílias, ele se mostrou até agora inócuo, na medida em que boa parte delas voltou a se endividar. Então, acho que esse é o cenário que nós temos inicialmente, Débora.
0: Bom, então a gente tem uma questão estrutural, né, para resolver, que é a falta de poder aquisitivo da população para a população média, não de toda, mas de parte da população brasileira para atingir, para comprar os bens de consumo que necessita ou que deseja. Eu não sei se os estudos mostram, professor, se as pessoas que estão endividadas hoje, um percentual que participou do primeiro desenrola há 2 anos, não sei se tem algum dado em

0: sempre com algum tipo de consignado, algum tipo de empréstimo, algum tipo de dívida, como se isso fosse o modus operandi regular da família, sobretudo daqueles de menor renda no país.
1: Esse tipo de renegociação, de alguma forma, não pode incentivar que as pessoas façam dívidas, deixem de pagar, justamente esperando um programa como esse, porque, pelo que a gente tem de informação, os descontos podem chegar até 90%, né?
0: É, na verdade, isso, entre aspas, premia, né, o mal pagador, né, de uma certa forma. Porém, a gente precisa entender que, com juros muito altos na economia brasileira, e quando a gente diz juros muito altos, a gente lembra que a taxa básica ela veio agora nos últimos mais de um ano em um patamar próximo de 15%, né, 15% agora começou a baixar, estamos atualmente com 14,5%, essa taxa, que é a taxa cobrada pelo governo nos títulos públicos federais, ela é considerada uma taxa básica, uma taxa de

0: Ver também dívidas do FIES, sim, né? O senhor já disse que sim, vai ser incluído nesse pacote. Tem mais uma pergunta aqui de um ouvinte, ele quer saber se a negociação vai poder ser feita, vai ser feita diretamente com os credores. Eu já acho aqui o nome dele. Já temos essa informação?
1: Ainda não temos, o pacote vai ser anunciado amanhã. A gente pode lembrar que no primeiro desenrola foi feito uma espécie de um link para que as pessoas acessassem através de um aplicativo, onde elas deveriam se identificar através do gov.br ou através dos bancos, quando a dívida era com um dos grandes bancos que aderiram ao programa. Então, existiam essas duas possibilidades. Especula-se que será algo semelhante nesse desenrola 2, mas para evitar golpes que são muito comuns nessa época, sobretudo esses golpes eletrônicos de links falsos, etc., que o governo vai fazer, digamos assim, um container, né, um aplicativo especial para dar uma certa credibilidade e evitar que as pessoas, no afã de querer resolver a sua situação financeira, caiam nos golpes dos inescrupulosos.
0: Quem perguntou aqui foi o Moacir. A dívida era de R$ 8.000, agora está em 25.000. A dívida que ele tinha, os juros aí aplicados, né, dificultam muito para que a pessoa consiga realmente quitar essa dívida. Professor, para a gente concluir aqui, para evitar novos endividamentos, a gente sabe que nesse grupo de pessoas endividadas, tem muita gente que acabou se endividando por causa das bets, por causa das apostas online. E a princípio vai ter um dispositivo para que essas pessoas não voltem a apostar, né? O senhor falou em educação financeira, juros mais baixos, acho que também é uma necessidade. O que mais o senhor traria aqui de dica? Ou que outros dispositivos o senhor acha que seriam interessantes de constar nesse novo programa para que as pessoas não voltem a ficar endividadas, a terem suas rendas comprometidas?
1: Eu acho que o primeiro é a gente incentivar bastante a educação financeira, né? Nós temos um currículo escolar hoje enciclopédico, muito rico, mas que pouco enfatiza, as pessoas chegarem na idade adulta com informações básicas.

0: Domingo.
1: Bom domingo a todos.
0: Nós conversamos com o professor de economia do IBMEC, Rio de Janeiro, Gilberto Braga. Você fica agora com notícias da sua região.

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4: Para você, motorista que está circulando pela linha vermelha, atenção, porque há um ponto de lentidão ali na altura do Caju, no sentido Baixada Fluminense, sentido Zona Norte, enfim, quem vai passar logo logo pela Ilha do Fundão vai encontrar esse ponto de lentidão por conta de um acidente leve que aconteceu na pista. Não temos informações exatas sobre a dinâmica desse acidente, mas nesse momento é o principal ponto de atenção nas vias expressas aqui da cidade do Rio, porque nas demais o trânsito é tranquilo. A gente só pede a atenção do motorista porque as pistas estão escorregadias. Temos uma manhã de tempo chuvoso aqui na cidade, já era previsto, né? Essa chuva pode ficar mais intensa ao longo dessa manhã, tarde também e até à noite. Então redobre a sua atenção, evite andar em altas velocidades para evitar acidentes, né? Falando ainda em acidentes, também houve uma leve colisão ali no finalzinho da linha amarela. Então, no sentido Barra da Tijuca, ali próximo à Cidade de Deus. O trânsito é um pouco mais intenso também nesse trecho, mas nas demais partes da linha amarela não há problemas, até porque estamos numa manhã de domingo, o trânsito tende a ser mais tranquilo.
5: 7h51.
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5: Ó, várias mensagens de ouvintes chegando aqui ainda sobre, com dúvidas sobre o novo Desenrola, que é um programa do governo para endividados que vai ser lançado amanhã. Então, muitos detalhes serão conhecidos amanhã. Tem um ouvinte aqui, deixa eu ver o nome dele, é o Roberto. Ele diz o seguinte, ele diz: a planilhinha te salvou das dívidas, que eu disse que, né, que eu me organizo hoje financeiramente por meio de uma planilha, onde eu coloco todos os meus gastos. Ele diz que no caso dele, foi gastar somente 2/3 do que ele ganha. Então isso ajudou, ter isso em mente, o ajudou a não ficar, a diminuir endividamento ou não ficar endividado. Tem um outro ouvinte aqui que pergunta sobre prescrição de dívidas, que ele fez dívidas há mais de 10 anos, ele continua sendo cobrado. O que fazer se elas prescreveram? Na verdade, as dívidas não prescrevem. O que prescreve é a negativação do nome. Depois de 5 anos, seu nome volta a ficar limpo, mas a dívida continua, né? Você fez a dívida, não pagou, então o credor, ele vai continuar te cobrando. Então, pode ser uma possibilidade também de quem tem dívidas há muito tempo de conseguir quitá-las a partir desse novo desenrolo.

0: Olá, então amanhã nós teremos mais detalhes sobre isso. Fica ligadinho aqui na CBN para você tirar suas dúvidas, combinado? São 7h53 agora. Nós vamos a Brasília. O Felipe Igreja tem mais informações sobre a internação do ex-presidente Jair Bolsonaro. Oi, Felipe, bom dia.
1: Bom dia, Débora. Bom dia a todos que nos acompanham. O ex-presidente Jair Bolsonaro segue internado em um hospital particular aqui em Brasília, depois de passar por uma cirurgia no ombro. Hoje não houve ainda um novo boletim médico, mas a última informação do hospital indica que ele apresentou uma boa evolução e o bom controle álgico. No momento, Bolsonaro segue internado para analgesia, medidas de prevenção de trombose e também vai iniciar o protocolo de reabilitação motora e funcional. Ontem, pela manhã, a ex-primeira-dama Michelle Bolsonaro informou pelas redes sociais que as coisas estão sob controle e a previsão de alta segue a mesma para amanhã, segunda-feira. Essa cirurgia no ombro, realizada ainda na sexta-feira, durou no total 5 horas, ocorreu sem intercorrências. Michelle também informou que Bolsonaro já não utiliza oxigênio nasal e voltou a movimentar os dedos da mão direita, o que é considerado esperado após o uso de um anestésico. De acordo com a defesa de Jair Bolsonaro, o ex-presidente apresentava dores persistentes na região do ombro, limitação de movimentos e uso contínuo de analgésicos. Laudos médicos indicaram lesões de alto grau no ombro direito, incluindo comprometimento de tendões, subluxação e de subluxação do bíceps. Esse procedimento foi autorizado pelo ministro Alexandre de Moraes, do Supremo Tribunal Federal. Ele autorizou também que a ex-primeira-dama Michelle Bolsonaro acompanhe o marido durante a internação, mas foram vetadas visitas de familiares e de advogados. Quando sair do hospital, Bolsonaro volta para casa, onde está cumprindo por 90 dias a prisão domiciliar por razões de saúde, já que ele foi condenado na trama golpista, já está cumprindo a pena nesse caso. O ex-presidente, então, tem 90 dias de prisão domiciliar. Um terço desse prazo concedido por Moraes já foi cumprido. Após os 3 meses, o ministro, então, vai analisar a manutenção do regime domiciliar e, dependendo, o ex-presidente pode voltar, então, a cumprir regime fechado na papudinha, dependendo da avaliação que será feita pelo ministro do Supremo após esse prazo. Débora.
0: O Felipe, a derrubada do veto do PL da dosimetria beneficia também o ex-presidente Jair Bolsonaro. Temos alguma informação se os advogados já fizeram algum novo pedido?
1: Por enquanto, não, Débora. De fato, alguns condenados já na trama golpista estão preparando recursos, acionando o Supremo Tribunal Federal, mas não houve ainda, de fato, movimentação por parte da defesa do ex-presidente Jair Bolsonaro. De qualquer forma, a expectativa, pelo que se tem após a aprovação da lei pelo Congresso Nacional, na verdade, a derrubada do veto e a promulgação dessa lei, o ex-presidente, pelo tempo de pena dele, teria algum tipo de benefício a partir de 2028. Mesmo, portanto, agora nesse momento, ele não teria ainda acesso a nenhum benefício, mas a partir de 2028 poderia pleitear uma mudança de regime. Ele está no regime fechado, poderia solicitar o regime semiaberto. Essa avaliação, claro, é feita pelo ministro do Supremo Tribunal Federal, Alexandre de Moraes, que analisa se há ou não requisitos conforme determina a lei, mas isso deve demorar de fato um pouco ainda, não seria algo para esse momento agora. Débora.
0: Obrigada pelas informações, Felipe Igreja, em Brasília. Você fica agora com notícias da sua região.

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0: segurança, até para ressaltar que é uma informação bem recente da Polícia Militar, que divulgou agora há pouco, que uma pessoa, inclusive, foi presa, um foragido da justiça ali na Avenida Atlântica, em Copacabana, um criminoso que foi identificado por meio do sistema de vídeo monitoramento durante o mega show da cantora Shakira, conduzida à delegacia da região.
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Domingo, 3 de maio de 2026. Os bombeiros mantêm as buscas por três pescadores que desapareceram após um naufrágio na Lagoa dos Patos, em Pelotas, no Rio Grande do Sul. Eles contam com o auxílio de drones. O acidente aconteceu na noite de sexta-feira e pode estar relacionado com o vento e a chuva que atingia a região. Uma vítima do naufrágio já foi localizada. Os cartórios eleitorais de todo o Brasil estarão de plantão hoje para atender os eleitores que precisam regularizar o título. O prazo para deixar o documento em dia termina na quarta-feira e a Justiça Eleitoral informou que não deve ser prorrogado. No ano passado, mais de 5 milhões de títulos foram cancelados. A maioria envolveu eleitores que não votaram e não justificaram.

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1: Já estamos na última hora do Jornal da CBN deste domingo, 3 de maio de 2026. Seja bem-vinda, seja bem-vindo. Você chegou agora. Muito obrigada a todo mundo que mandou mensagem aqui pra gente. E agora eu quero conversar com uma pessoa que estava em loco, lá na praia de Copacabana. Gabriel Freire.

Ela sofreu durante a transmissão oficial da TV Globo, inclusive. A explicação foi dada, né, de que a cantora estava enfrentando um problema pessoal e logo ali nas areias a gente já ficou sabendo também da situação pelas redes sociais. Mas mesmo com essa espera, a gente teve um show de drones ali muito legal. Um lobo foi formado pelos drones, algo que chamou a atenção de todo mundo. Todas as pessoas que estavam ali na areia começaram a aplaudir, porque realmente é um show marcante. De luzes, de drones ali, a gente fica pensando como eles se coordenam, né, para trazer essas imagens. Mas aí Shakira entrou no palco, cantou vários sucessos, uma mensagem da força feminina, né, se apresentou também com Anitta, com Caetano Veloso, com Maria Bethânia, Ivete Sangalo, momentos muito importantes também para o público brasileiro, que se viu representado ali através de músicas muito conhecidas como O Que É O Que É, de Gonzaguinha com a Maria Bethânia, Leãozinho, que ela cantou com Caetano Veloso, ela que já tinha dito em shows anteriores que cantava Leãozinho com os filhos pequenos, música de niná pra eles, então foi um momento emblemático pra ela também cantar com um dos ídolos dela, Caetano Veloso, que teve ali no palco. Com a Anitta, ela cantou Choca Choca, né, que é uma das músicas mais recentes das duas, tá no álbum da Anitta, um dueto com a Shakira, também levantou muito o público, muita gente em Copacabana, inclusive hoje é um dia importante para esse retorno das pessoas, dos turistas que vieram para assistir Shakira ao vivo em Copacabana. E como eu disse, a Ana Paula Jalme esteve por lá durante toda a noite de ontem, início da

Shakira para as pessoas ficarem ali admirando e para que nem todo mundo fosse para as estações de metrô logo depois do show. Teve show também do Papatinho com MC Melody ali depois do show da Shakira. Como eu disse, teve todo um planejamento de segurança. O balanço oficial ainda não foi divulgado, as forças de segurança estão montando aí todo esse balanço para apresentar para a imprensa no mais tardar amanhã, mas algumas informações já estão sendo até divulgadas, inclusive a Polícia Militar divulgou agora há pouco nas redes sociais que um foragido da Justiça foi preso ali na Avenida Atlântica pelo sistema, né? Depois dele ter sido reconhecido pelo vídeo monitoramento durante o show da cantora Shakira, foi inclusive levado à delegacia e outras ações criminosas que claramente, certamente foram coibidas durante esse show. Agora há toda a expectativa, né, para o retorno desse

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2: Informações importantes, principalmente para você que está na região serrana aqui do Rio, porque agora há pouco, às 7h55, a Defesa Civil de Petrópolis emitiu um alerta via SMS para a previsão de pancadas de chuva moderada, ocasionalmente fortes. Pancadas fortes ao longo dos próximos minutos, podendo vir com raios e rajadas de vento em Petrópolis, na região serrana do Rio. Inclusive, temos informações aqui ao vivo também do radar meteorológico do CEMADEM, que estão mostrando aí para a gente as imagens desse radar, que essa chuva está concentrada nesse momento ali na região de Magé, também de Duque de Caxias, e há também um núcleo de chuva se formando em Petrópolis. Essa chuva, como até a Defesa Civil de Petrópolis informou há pouco para os cidadãos petropolitanos, pode ficar mais forte ao longo dos próximos minutos. Fique atento, você que mora em Petrópolis, evite locais de risco, você que mora em regiões de encosta, está ouvindo a CBN agora nesse momento, evite ficar nessa região, porque essa chuva vindo de maneira mais forte pode causar também aquela enxurrada de água, né? Quando a gente percebe ali em regiões mais altas, as ruas acabam escoando essa água, que pode ser de grande volume, né? Então fique atento, você que mora em Petrópolis, também para o nível dos rios que cortam a cidade, que cortam a região de Petrópolis. Essa chuva nesse momento não está aqui na região da capital fluminense. Não temos um núcleo de chuva forte nesse momento no Rio de Janeiro, na cidade do Rio de Janeiro, mas há essa previsão para ao longo deste domingo. Há a previsão de 40 milímetros estimados ao longo de todo o dia de hoje. Como estamos ainda no nosso início de dia, né? Essa chuva pode se intensificar, então é necessário que todo mundo fique atento aí, principalmente evite as regiões mais próximas à orla aqui da cidade, evite as regiões de praia, porque também há um aviso de ressaca de ondas podendo passar dos 3 metros de altura ou chegar aos 3 metros de altura ao longo desse domingo, mar agitado aqui na cidade.
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3: Oi, pessoal, tudo bem? O CBN Sustentabilidade de hoje aborda a agenda ESG no setor de telecomunicações. Eu converso com a Marina Dainese. Ela é vice-presidente de comunicação e sustentabilidade da Vivo. A Vivo é referência em sustentabilidade no Brasil, a empresa mais sustentável do país e reconhecida no Fórum Mundial Econômico de Davos como uma das empresas mais sustentáveis do mundo. Marina, que prazer te receber aqui no CBN Sustentabilidade. Tudo bem com você?
4: Tudo ótimo, um prazer estar aqui também. Obrigada pelo convite.
3: Quando eu digo empresa mais sustentável do país, não é apenas do setor de telecom, não, né? A gente está falando do cenário como um todo.
4: Exato. A Vivo tem trabalhado numa jornada aí de mais de uma década com suas práticas sustentáveis, adotando, né, todos os programas. E a gente, felizmente, tem conseguido construir uma reputação e um reconhecimento já do mercado sobre isso. Então, há 2 anos, somos a empresa mais sustentável do Brasil e temos reconhecimentos internacionais também, como sermos uma das telecoms mais sustentáveis do mundo, na 5ª posição pelo Dow Jones.
3: Maravilha! Marina, vamos falar de descarbonização, porque eu trago um dado aqui que impressiona. Vocês reduziram em 91% as emissões próprias de carbono num prazo de 8 anos.
4: Uhum.
3: Mas a gente sabe que o maior desafio da cadeia reside na cadeia de fornecedores, uhum, né, no chamado escopo 3.
4: Perfeito.
3: Que é a mais difícil sempre.
4: Sim.
3: Quais são os planos, quais são as metas, o que é que vocês estão fazendo para conseguir alcançar, atingir ali o que vocês estão planejando de redução drástica das emissões?
4: Perfeito. Nos últimos 10 anos, desde o Acordo de Paris, a Vivo passou a estabelecer essas metas de descarbonização. Então, é importante para olhar essa jornada, né? E já em 2023, a gente conseguiu alcançar essa meta de redução de 90% da emissão dos gases de efeito estufa no nosso escopo, né? Que é o escopo das operações, o escopo 1 e 2. Uhum. E agora a gente mira para 2035 ter como meta alcançar também ser uma empresa net zero no escopo 3, que envolve toda a cadeia.

0: De valor, que é esse desafio enorme que se tem. No caso da Vivo, a gente tem mais de 1.000 fornecedores e a gente faz um trabalho com o que a gente chama dos intensivos em carbono, que são aproximadamente 125 fornecedores. A gente presta uma consultoria a cada um deles para ajudar a estabelecer inventário, a criar os próprios programas de sustentabilidade e a estabelecer metas. E a gente já tem nesse programa um número surpreendente, que é 90% desses fornecedores já tem metas voluntárias baseadas na ciência estabelecidas e em linha com a Vivo também.
1: Maravilha, tá todo mundo na mesma página, né?
0: Exatamente. É um trabalho de longo prazo, né? Então é um trabalho que você tem que colocar todo mundo na mesma página, mas também colocar meta, colocar programa e incentivar de uma forma muito acompanhar, né? Com governança.
1: Marina, vocês têm o Vivo Recicle, que é uma iniciativa que já coletou mais de 5 milhões de itens eletrônicos. Então, a gente sabe que a economia circular é muito importante. Para a Vivo, ela já é um vetor real de negócio? Ou seja, vocês lucram com isso ou não? Está mais no campo da responsabilidade socioambiental ainda?
0: O Vivo Recicle é um programa que ele já existe há 20 anos. Ele foi pioneiro e é hoje ainda o maior do setor em logística reversa. E ele existe não para gerar receita, ele existe como um compromisso com o meio ambiente, com a circularidade, que é outro pilar fundamental quando a gente pensa nos programas de sustentabilidade. E aí a gente coloca à disposição nas nossas 1.800 lojas urnas de coleta, pensando nessa capilaridade imensa que a Vivo tem, né, de estar presente no Brasil inteiro. E possibilitar que com isso os clientes possam levar os seus resíduos eletrônicos, porque todo mundo tem aí numa gaveta em casa, provavelmente, né, cabos, fones de ouvido, celulares antigos, qualquer tipo de equipamento eletrônico. Então, sendo cliente ou não da Vivo, né, as lojas estão abertas para essa coleta e a gente faz esse processo de reciclagem sem nenhum custo. E a gente enxerga isso como uma responsabilidade social, não só de fazer, mas também de levar essa comunicação ao cliente. A Vivo também investe em comunicação. A gente tem uma plataforma que se chama Futuro Vivo, onde a gente busca levar informação sobre as práticas ESG para todos os nossos clientes, né? Como parte da nossa comunicação e da nossa relação com o cliente, considerando que a gente tem aí 70 milhões de clientes no Brasil, então uma marca que ela pode ser vocal e que ela pode também contribuir para essa conscientização.
1: Gente, essa não é a primeira vez que eu e Marina nos encontramos. Aqui nos bastidores, ela comentou que enquanto eu era apresentadora na TV Globo, ela era estagiária de um setor lá dentro, me via passar pelos corredores. Só que a Marina depois foi para Vivo, começou como trainee lá aos 23 anos de idade, isso em 2004. E aí vou te perguntar, Marina, nesse período todo, qual foi o maior desafio que você encontrou? Considerando que esse ainda é um ambiente majoritariamente masculino e no Brasil carrega, né, muitas características de um machismo estrutural, como é que tem sido a sua jornada lá nesse sentido?
0: Te conto. Eu entrei como trainee, e acho que é sempre interessante falar. Na minha turma, nós éramos um pouco, acho que 22 trainees, e tinham apenas quatro mulheres naquela época, né? Então era difícil a gente já envisionar, enxergar uma alta liderança feminina. Mas eu tive a sorte, assim, de ao longo dessa minha trajetória na Vivo, também foi uma trajetória da própria companhia que se fortaleceu muito com essa visão de diversidade. Então, a minha história acompanhou um próprio amadurecimento da companhia nesse sentido. Então, eu fui tendo oportunidades de trabalhar, de crescer e de aprender. E o meu primeiro cargo diretivo, né, como diretora, eu assumi na volta de uma licença maternidade. O que foi muito simbólico para mim,
1: Emblemático, né?
0: emblemático para mim, para toda a equipe. Já era uma equipe bastante grande à época, porque significava muito uma aposta da companhia, né, numa empresa que tem, né, a diretoria de comunicação, uma importância, né, em termos de gestão, de uma equipe numerosa. Então, essa aposta numa volta de licença maternidade me deu muita energia e muita certeza de que eu estava no lugar certo. E foi em meados ali de 2017, 2018, que a Vivo fortaleceu os programas de diversidade também nos quatro pilares, né, de gênero, de raça, LGBTI+, e de pessoas com deficiência. Aí com programas muito sólidos, com metas, com formação de comitês nesses subgrupos. E eu pude fazer parte também como sponsor do grupo de gênero. Então, dividir um pouco da minha experiência e trocar muito com outras líderes da empresa, com as equipes e ter

0: processo de letramento, que foi super importante e que me fortaleceu demais na minha carreira, que era falar sobre síndrome da impostora, entender o que é isso, poder ter rodas de conversa dentro da companhia sobre isso, falar sobre desafios na volta da licença maternidade, discutir o que, que era importante também para a gente preparar gestores para a volta da licença maternidade, tirar os vieses machistas que existem, né, que são estruturais, como você fala, porque fazem parte da cultura brasileira e num setor de tecnologia isso é super presente também. Então, eu pude também fazer parte dessa desconstrução e da construção de uma nova cultura muito forte, muito focada em diversidade, que me dá muito orgulho, porque foi daí um processo muito natural também de me fortalecer dentro da companhia e mais recentemente, no ano passado, de assumir esse novo desafio como vice-presidente de comunicação e sustentabilidade, cuidando também de toda a frente de sustentabilidade, impacto ambiental e social através da Fundação Telefônica Vivo, da comunicação corporativa, e poder assim contribuir para esse propósito do digitalizar para aproximar real, que eu acredito muito no meu lado pessoal, que é a conexão, ela pode ser muito positiva para a gente, colocar energia, colocar investimento, porque no caso da Via a gente coloca investimento nisso para fazer com que o mundo seja melhor e que esse futuro vivo que a gente fala, ele possa se concretizar de verdade.
1: Minha entrevistada do CBN Sustentabilidade foi Marina Dainese, vice-presidente de comunicação e sustentabilidade da Vivo. 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

0: durante as revistas nos acessos ao evento. Entre os itens recolhidos estavam facas, tesouras, estiletes, chaves de fenda e outros materiais perfurocortantes. Por que que essas pessoas estavam tentando entrar com esses objetos, né? São objetos que no dia a dia podem até parecer comuns, mas num evento como esse, com tanta gente, a gente até fica pensando nas intenções dessas pessoas. Uma das prisões aconteceu na Princesa Isabel. De acordo com a PM, um homem chamou a atenção dos agentes depois de ser flagrado por uma torre de monitoramento carregando várias bolsas. E ali na abordagem, eles encontraram duas facas e outros materiais entorpecentes.
1: Domingo, 3 de maio de 2026, a ex-primeira-dama Michele Bolsonaro afirmou que o ex-presidente Jair Bolsonaro passou a noite bem e que a situação está sob controle. Ele passou por uma cirurgia no ombro direito na sexta-feira e continua internado no hospital particular em Brasília. A previsão é que Jair Bolsonaro receba alta na segunda. O governo federal deve enviar uma equipe técnica à Paraíba para auxiliar os municípios atingidos pelas chuvas. Em mensagem numa rede social, o ministro do Desenvolvimento e Assistência Social, Wellington Dias, afirmou que a pasta está mobilizada para o atendimento imediato e suporte às famílias, além de atuar junto às prefeituras nos decretos de emergência para agilizar o acesso a recursos. A Defesa Civil do Estado contabilizou 2 mortes e mais de 16 mil pessoas fora de casa por causa das precipitações. Praia Clube e Minas decidem hoje o título da Superliga Feminina de Vôlei. A decisão será realizada no ginásio do Ibirapuera, na Zona Sul de São Paulo, a partir das 10 horas da manhã. É a primeira vez na história da competição que as duas equipes finalistas são comandadas por treinadores estrangeiros. O Praia Clube é treinado pelo português Rui Moreira e o Minas pelo italiano Lorenzo Pintos. O piloto e o copiloto de um avião militar que se envolveu num acidente em fevereiro na Bolívia são investigados por homicídio culposo. Na ocasião, a aeronave da Força Aérea Boliviana saiu da pista do aeroporto de El Alto e chegou a uma avenida, onde atropelou civis. Mais de 20 pessoas morreram. No horário de Brasília, 8 horas 32 minutos.
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1: Um destaque internacional, o Exército de Israel emitiu hoje um alerta urgente para moradores de 11 cidades e vilarejos do sul do Líbano, pedindo que deixem as casas e se afastem ao menos 1.000 metros em direção a áreas abertas. Segundo os militares, as operações têm como alvo Hezbollah, após o que Israel descreveu como uma violação do acordo de cessar-fogo. O exército afirmou que qualquer pessoa próxima a combatentes ou instalações do grupo pode estar em risco. O grupo extremista Hezbollah, apoiado pelo Irã, mantém ataques com drones e foguetes contra tropas israelenses no Líbano e contra o norte de Israel em meio a um cessar-fogo que segue oficialmente em vigor entre Israel e Líbano. Israel, por sua vez, continua realizando ataques no sul do território libanês. Segundo ainda informações do portal G1, tropas israelenses também ocupam uma faixa da região e têm destruído casas que dizem ser usadas pelo Hezbollah como infraestrutura militar. São 8h34 agora, nós vamos ao Recife. Marcele Reis tem mais detalhes sobre os impactos da chuva no estado. Oi, Marcele, bom dia.
2: Oi, Débora, bom dia para você e para todos que nos acompanham. Olha, subiu para 6 o número de mortes ligadas às ocorrências causadas pelas chuvas em Pernambuco. O Corpo de Bombeiros já

resgatou o corpo de um homem de 34 anos que morreu afogado durante uma inundação em São Lourenço da Mata, na região metropolitana do Recife. Ele estava desaparecido desde a noite da sexta, no dia 1º, e foi encontrado num local conhecido como Córrego do Azedinho, no bairro de Capibaribe. Este é o sexto óbito confirmado após as fortes chuvas que atingem o estado desde a última quinta-feira, dia 30. No Recife, uma barreira caiu sobre a casa de uma família que morreu, né? No caso, a mãe e os filhos, um menino de 6 anos e uma menina de 1 ano e 6 meses, que até chegou a ser socorrida, mas infelizmente morreu no hospital. Em Olinda, uma família também, uma jovem de 20 anos e o filho, um bebê de 6 meses, morreram soterrados.

0: guerra e, lamentavelmente, né, são famílias que foram perdidas. O Corpo de Bombeiros informou ainda que foi acionado para resgatar um idoso que teria se afogado em Beberibe, na zona norte do Recife. As equipes constataram que as fortes chuvas elevaram o nível do rio e intensificaram a correnteza, inviabilizando buscas imediatas por risco elevado, e ele ainda não foi achado. Em Pernambuco, segundo a Defesa Civil, 1.096 pessoas estão desabrigadas e 1.094 desalojadas. O Estado decretou situação de emergência em 27 municípios em um documento publicado em edição extra do Diário Oficial e que será analisado pela Defesa Civil Nacional. Volto com você no estúdio.
1: Muito obrigada pelas informações, Marcele Reis, da CBN Recife. O estado de Pernambuco foi o mais atingido pelas chuvas. O número de mortos chega a 6, como nos contou aqui a Marcele. Mãe e filhos estão entre esses mortos. Também foram registradas chuvas muito fortes na Paraíba. O governo federal deve enviar uma equipe técnica ao estado para ajudar os municípios que foram mais atingidos. Essa informação foi trazida pelo ministro do Desenvolvimento e Assistência Social, Wellington Dias, numa rede social. No caso da Paraíba, o que a gente tem de informação até esse momento é que o número de mortes, o balanço que foi divulgado, né, pela

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2: Trânsito. Para você que está na linha vermelha, atenção, um acidente ali na altura da base aérea do Galeão, na linha vermelha sentido Baixada Fluminense, está deixando o trânsito bem complicado agora nesse sentido. Esse trânsito que já começa a impactar o trânsito de motoristas, já logo ali no entroncamento, ali na região da estrada do Galeão, o trânsito fica complicado. No sentido contrário, sentido centro do Rio, não há problemas para o motorista, trânsito bem impactado nessa região, nesse início de manhã.
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4: O acordo Mercosul-União Europeia entrou em vigor nesta sexta-feira, 1º de maio. A parceria pode gerar uma das maiores zonas de livre comércio do mundo. Para os europeus, o acerto é bom, porque cria menos dependência. Já para os sul-americanos, significa abertura para um dos principais mercados consumidores do planeta. Ouça a reportagem de Maria Cecília Dalau e Fernando Andrade.
5: O acordo tem números superlativos. Juntos, Mercosul e União Europeia reúnem mais de 720 milhões de pessoas. O PIB dos dois blocos chega a mais de 22 trilhões de dólares. Mas para um acordo que demorou duas décadas para ser firmado, nenhuma mudança será rápida. O acordo começa agora de forma provisória e a redução das tarifas vai variar. Produtos agrícolas, frutas, por exemplo, já começa agora. Para carros híbridos, a diminuição será gradativa em 18 anos. Por que começar de forma provisória? O embaixador José Alfredo Graça Lima, vice-presidente do Conselho Curador do Centro Brasileiro de Relações Internacionais e que participou de parte das negociações, esclarece que ainda há receio por parte dos europeus, principalmente da França.
6: Eu diria para testar, né, a disposição das partes em cumprir o acordo efetivamente. Creio que ainda existe por parte da França e de seus aliados, digamos assim, uma expectativa de que possa revelar, enfim, descumprimentos inaceitáveis para a parte europeia, o que, no médio prazo, inviabilizaria a sua entrada em vigor definitiva. Mas estamos entrando justamente numa espécie de estágio probatório, né? A provisória, a expectativa, de qualquer maneira, é de que ele possa produzir resultados, não já, não, não, não,

0: que assim terminados níveis de preço e de volume ocorram na União Europeia, essa investigação começa automaticamente, garantindo para os europeus uma proteção maior do que o normal em casos desse tipo.
1: Em contrapartida, o governo brasileiro correu e também aprovou um sistema de contrapartida. O agronegócio é, sem dúvida, quem mais sai ganhando com o acordo. No Mercosul, ganham produtores de carne, açúcar, arroz, soja e mel. O Brasil, especificamente, avança nas exportações de

0: Leves.
1: Mesmo entrando em vigor de forma provisória, com salvaguardas mais favoráveis aos europeus, com previsão de mais uns 15 anos para que todas as tarifas sejam zeradas, o acordo União Europeia-Mercosul é um aceno ao multilateralismo e deve criar vínculos mais estreitos entre empresas dos dois blocos com maior segurança jurídica, como ressalta o embaixador José Alfredo Graça Lima.
2: É um acordo que traz expectativas para investidores de ambos os lados, traz maior segurança jurídica num momento em que o comércio está em termos jurídicos, né? Não em termos reais.

0: moradores têm reclamado bastante de intensos tiroteios nas comunidades, principalmente do bairro, né? Há alguns dias, há dois dias, no mínimo, pessoas estão reclamando, né? Ressaltando nas redes sociais, inclusive, que o bairro está sofrendo bastante, né? Pelo medo de balas perdidas, por exemplo. A Polícia Militar também está acompanhando, né, junto com os agentes do batalhão da região, as comunidades, porque há informação de que criminosos rivais estariam disputando alguns territórios no Morro dos Macacos, por exemplo, em outras comunidades ali da região da Grande Tijuca, região de Vila Isabel também. Isso faz com que os confrontos entre criminosos sejam mais constantes nesses últimos dias. Na noite de ontem, moradores do bairro relataram um intenso tiroteio com armas de grosso calibre na região. Então a gente está monitorando também junto com a Polícia Militar se há alguma operação marcada para hoje, por exemplo, ou em curso já agora de manhã, porque é uma situação de medo muito constante, né, por parte dos moradores. Ontem, enquanto parte da cidade estava em Copacabana para curtir o show da cantora Shakira, mesmo momento, moradores da Tijuca reclamando, sofrendo com o crime organizado e essa disputa entre facções rivais, entre criminosos ali na região.
1: 8h51.
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1: Depois de o Congresso derrubar o veto do presidente Lula ao projeto de lei da dosimetria, advogados de condenados pelos ataques de 8 de janeiro de 2023 já estão acionando o STF para reduzir as penas dos clientes.
3: Antes mesmo da promulgação da lei da dosimetria, as defesas dos condenados pelos ataques de 8 de janeiro de 2023 já começaram a procurar o Supremo Tribunal Federal para a redução das penas. O projeto, que teve o veto do presidente Lula derrubado na última quinta-feira, na prática, impede a soma de penas impostas pelo STF por crimes como tentativa de golpe de Estado e abolição violenta do Estado Democrático de Direito. Uma das defesas que já acionou o Supremo foi a da mulher que ficou conhecida como Débora do Batom, pois, de acordo com as investigações, pichou a frase "perdeu mané" na Estátua da Justiça, que fica na Praça dos Três Poderes. A defesa da cabeleireira Débora Rodrigues dos Santos alegou que, ainda que dependa de vigência formal, a aprovação da lei já revela orientação normativa inequívoca que deverá impactar diretamente o cálculo da pena. Débora foi condenada a 14 anos de prisão e já cumpre em regime domiciliar. A lei da dosimetria deve impactar nas penas de ao menos 190 condenados pelos atos antidemocráticos, dentre eles o ex-presidente Jair Bolsonaro. O especialista em direito criminal Henrique Atushi explica que, apesar de aprovada agora, a lei tem efeito retroativo.
4: Toda lei penal mais benéfica ao acusado ou condenado possui, por força da Constituição Federal e do Código Penal, efeitos retroativos. Daí que, a partir do momento que a lei entra em vigor, poderão sim as defesas de condenados pelos atos do 8 de janeiro vir a postular, no caso de cada qual, uma redução da sanção que já foi aplicada pelo Supremo Tribunal Federal nos diversos casos que julgou.
3: Como o presidente Lula não deve promulgar a lei que havia barrado anteriormente, o presidente do Congresso Nacional, senador Davi Alcolumbre, deve fazer isso. A base do governo ainda fala em judicializar a matéria, o que preocupa algumas defesas de condenados que dizem que isso pode atrasar o processo de redução de pena dos clientes. De Brasília, Larissa Lopes.
1: 8 horas 54 minutos agora. Débora Costa tem informações.
5: Também, exatamente. A Polícia Civil de Minas investiga o lutador de Muay Thai e de Taekwondo, Alexandre Henrique Moreira Rolebach, de 30 anos, por tentativa de homicídio qualificado, após o homem espancar brutalmente o enteado de 13 anos em Belo Horizonte. Ele foi preso em flagrante pela Polícia Militar e está detido em uma unidade prisional aqui da capital mineira. O crime foi registrado por uma câmera de segurança do imóvel onde a família mora. As imagens mostram um menino limpando o canil da casa quando é surpreendido pelo lutador, que o espanca e usa técnicas de artes marciais para imobilizar a vítima. A gravação ainda flagrou a mãe do adolescente e a avó tentando interromper as agressões, mas ambas foram ameaçadas.

0: passadas pelo autor. Em entrevista à TV Globo, a mãe da vítima, que pediu para não ser identificada, afirmou que é companheira do lutador há 8 anos e que no dia do crime ele chegou a afirmar que queria matar o filho dela.
1: Foi aterrorizante ver meu filho coberto de sangue. Ele estava imobilizado com uma das técnicas de taekwondo. Isso me assustou demais. Foi assim, um momento que eu entendi. E ele não encostou em mim, mas falou pra não chegar perto porque ele estava disposto a matar. Se fosse meu filho, a mim ou a minha mãe.
0: O jovem foi levado para uma unidade de pronto atendimento de Belo Horizonte com várias lesões e depois transferido para um hospital para passar por exames. Ele levou 10 pontos na boca e ainda terá que passar por cirurgia para corrigir as fraturas sofridas. Também, em entrevista à Globo, a vítima confirmou que já tinha sido agredida outras vezes pelo padrasto.
1: Se eu contasse para qualquer um, ele ia matar eu e a mamãe. Fiquei calado. Parecia mais que a gente forçava ser amigo. Eu não gostava muito dele, né? Eu espero que ele fique muito tempo preso e que a medida protetiva seja atendida.
0: Após preso, segundo a Polícia Militar, o lutador afirmou aos policiais que iria cometer novamente as agressões contra o enteado e a mulher se fosse liberado pela Justiça. Ele aguarda a realização da audiência de custódia pelo Fórum de Belo Horizonte, que ainda não foi marcada. Além da manutenção da prisão, a Polícia Civil de Minas também solicitou uma medida protetiva para a vítima e a mãe, que será analisada pela Justiça. O caso segue em investigação. A CBN tenta contato com a defesa do lutador para um posicionamento. Débora.
2: Obrigada, Débora Costa, pelas informações. É, felizmente, a criança, né, o menino, sobreviveu e o agressor está preso. E assim a gente encerra o Jornal da CBN deste domingo, que teve a produção de Karina Almeida e Matheus Leite. Os trabalhos técnicos foram de Priscila Gubiotti. Muito obrigada pela companhia. Tenha um ótimo domingo, uma ótima semana. Eu estou entrando em férias, um curto período, hein? Não vai demorar muito para eu voltar, não. Mas você fica na ótima companhia de Carolina Moran e na Dédia Calado, no Ponto Final CBN. Não perca a partir das 5 da tarde. Na verdade, amanhã e depois será o Fernando Andrade, Carolina Moran e Fernando Andrade. É, porque na Dédia também tá de férias, né? É isso? É isso, na Dédia também tá de férias. E quando ela voltar, ela assume ao lado de Carolina Moran a apresentação do Ponto Final até que eu retorne do meu descanso. Ok? Então, aproveite o seu domingo e aproveite a sua semana.

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Domingo, 3 de maio de 2026. O ministro do STF, Flávio Dino, prorrogou por tempo indeterminado o afastamento do vice-prefeito de Macapá, Mário Neto. A decisão foi tomada a pedido da Polícia Federal. Segundo a corporação, a medida era necessária para evitar interferência dele no curso das investigações. A PF apura suspeitas de desvio de gastos com recursos de emendas parlamentares na cidade. O governo do Rio Grande do Sul publicou um decreto que estabelece estado de emergência na saúde pública em todo o território gaúcho. O objetivo é a prevenção e enfrentamento da crise de síndrome respiratória aguda grave. Entre março e abril, o estado registrou aumento de 533% nas hospitalizações pelo vírus influenza. Kimi Antonelli, da Mercedes, larga na pole position do Grande Prêmio de Miami de Fórmula 1. Max Verstappen, da Red Bull, sai em segundo e Charles Leclerc, da Ferrari, em terceiro. Já o brasileiro Gabriel Bortoleto, da Audi, teve problemas com o carro que sofreu um princípio de incêndio quando ele se dirigia para os boxes e larga na última.

0: última posição. O início da corrida foi remarcado para as 14h, no horário de Brasília, por causa da previsão de fortes tempestades na região. O presidente dos Estados Unidos, Donald Trump, afirmou que vai analisar a proposta de paz mais recente do Irã, mas destacou que não consegue imaginar que ela seja aceitável. O republicano ainda diz que existe a possibilidade de retomar os ataques caso o Teherã se comporte mal. As declarações foram feitas na rede social Truth Social. No horário de Brasília, 9h01.
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2: O CBN Auto Esporte de hoje te leva até a China. Nós vamos até Pequim, porque está acontecendo por lá o Salão do Automóvel de Pequim. É um dos maiores salões do automóvel do mundo e, nos últimos anos, vem ganhando também muita relevância. Claro, você tem acompanhado como as marcas chinesas estão se tornando predominantes aqui no Brasil. Não é só aqui no Brasil, é em diversos mercados. E o Salão de Pequim é o momento que eles têm para abrir as portas da própria casa para a imprensa internacional e mostrar o que a China está produzindo de novidades, quais são os próximos lançamentos que as montadoras chinesas têm para todos os mercados. E aqui para o Brasil já fica um spoiler, a gente tem confirmação de carros importantes que foram apresentados por lá e inclusive a confirmação de novas marcas que ainda nem chegaram aqui ao Brasil, mas já estão por lá mostrando quais são os próximos lançamentos e claro, com isso a gente consegue antecipar o que você pode esperar do mercado brasileiro, as marcas chinesas no mercado brasileiro nos próximos anos. Eu sou o Guilherme Muniz e hoje a gente conversa com o Leonardo Félix, da revista Auto Esporte, meu parceiro que está sempre aqui comigo no CBN Auto Esporte. Hoje ele também está aqui com a gente, mais direto de Pequim. E aí, Léo, tudo bem?
3: Olá, Gui. Olá para você. Olá para todos os nossos espectadores e ouvintes, ou Ni Hao, como dizem os chineses. A gente está falando aqui direto da China e vamos falar um pouquinho sobre... Aliás, um pouquinho não, né? Um pocão sobre o Salão de Pequim, porque tem muita coisa desse evento que interessa para os brasileiros e é um evento realmente bem impressionante, bem importante para o mercado automotivo global.
2: Ni hao, Léo. Vamos nessa, então. A gente está tendo que aprender, nós jornalistas automotivos, aprender cada vez mais o chinês para não ficar para trás nessa cobertura toda. Ô, Léo, muito se fala aí em como a indústria automotiva chinesa, nos últimos anos, ela vem crescendo e vem ganhando presença e protagonismo em todo o mundo, né? A China também hoje se consolidou como o maior mercado automotivo do planeta, é o maior mercado de veículos de todo mundo. Isso se reflete nos salões automotivos como esse de Pequim, Léo?
3: Sim, Gui. Os salões automotivos chineses hoje eles são um reflexo, acho que bem importante de como a indústria de carros, né, de veículos no geral da China, ela está, pelo menos em termos financeiros, né, um passo acima, um passo além de outras fabricantes de outros lugares no mundo. E como isso acontece? Enquanto outros salões automotivos globais, né? E aqui a gente pode falar o próprio Salão de São Paulo, que aconteceu no final do ano passado, Salão de Munique, Salão de Paris, Salão de Detroit nos Estados Unidos, Salão de Tóquio no Japão, enfim. Enquanto todos esses salões estão ficando menores, mais racionais, tentando abordagens novas e com menos custo, né? Por exemplo, lá em Munique, você tinha um salão que era uma feira quase de negócios ali no pavilhão e o salão mesmo acontecendo no centro da cidade, com estandes do lado ali de monumentos históricos do centro de Munique, etc. Enfim, enquanto tudo isso está acontecendo em outras partes do mundo, na China, os salões estão muito fortes, muito suntuosos, como eram os salões ocidentais do passado, né? Então, se a gente quer ter uma nostalgia dos salões do passado, né, daquela volúpia dos salões do passado, é para a China que a gente tem que vir. Tanto que o Salão de Pequim, em 2026, nessa edição, ele mais que dobrou de tamanho em relação à edição de 2024, de 2 anos atrás. Porque o Salão de Pequim ele se intercala com o de Xangai, né? O de Pequim acontece em anos pares, o de Xangai em anos ímpares. E o Salão de Pequim, em 2024, ele aconteceu em 8 pavilhões, no Centro de Exposições Internacionais de Pequim, ele aconteceu em 8 pavilhões. Neste ano, ele aconteceu em 16 pavilhões. A cidade de Pequim ampliou o espaço lá do seu centro de convenções com

0: construiu 8 novos pavilhões, e esses 8 novos pavilhões, eles são muito maiores do que os 8 antigos. Então, por conta disso, o salão mais que dobrou de tamanho. O espaço total ali de exposição é de 380 mil metros quadrados, é muita coisa. Então, o salão ficou praticamente tão grande quanto o próprio salão de Xangai, que antes era muito maior. E os estandes das marcas chinesas, é isso que chama mais atenção, principalmente das fabricantes mais tradicionais, né? BYD, a própria GWM, Grupo Chery, Grupo Geely, Grupo Dongfeng. Enfim, esses estandes dessas fabricantes tradicionais são gigantescos, são enormes. Eles são divididos por marcas, né? Porque cada fabricante tem muitas marcas ou submarcas, mas os estandes são muito grandes, né? Muito maiores, inclusive, que o das marcas ocidentais que estão expostas aqui no salão. E também um salão muito lotado, com muita gente. Então, ou seja, mostra esse momento da indústria chinesa, que é um momento de expansão, de investimento mesmo.
1: Minha impressão por esse relato que você traz, Léo, é de que as montadoras chinesas, elas chegaram um pouco atrasadas para a festa, os salões foram perdidos.

Mais de 50% das vendas de seus carros, ou seja, mais da metade dos carros vendidos na China em 2026, vão ser carros eletrificados, ou seja, carros híbridos ou elétricos. Isso vai acontecer pela primeira vez na história e pela primeira vez em um país e vai ser na China. Então, como a eletrificação já está num caminho consolidado por aqui, eles estão agora avançando muito nas questões de condução autônoma e no desenvolvimento de novas soluções de conectividade e entretenimento. Então, o que a gente viu muito aqui são carros com um conceito chamado NOA, né, que é de condução basicamente naquele modo autopilot, né, a condução semi-autônoma no nível 2+, que é uma condução autônoma já um pouquinho mais elaborado do que a gente está acostumado, né? Então o carro já consegue andar em vias urbanas sozinho, ele já consegue trocar de faixa sozinho, desviar de obstáculos sozinho e tudo mais. Inclusive, a gente testou esse sistema em carros da GWM na cidade de Baoding, que fica perto de Pequim, que é onde está a sede da GWM. Só que, diferentemente, por exemplo, de algumas marcas americanas, né, como Google ou a Tesla, que fazem testes com carros autônomos nos Estados Unidos sem motorista, e geralmente isso gera problemas para as cidades onde esses testes acontecem, quando esses carros dão algum tipo de problema, aqui os testes estão sempre feitos com humanos a bordo, para que eles estejam aptos a corrigir eventualidades. Então, se qualquer coisa vier a acontecer, qualquer imprevisto que o sistema autônomo não funcionar da maneira adequada, o motorista humano vai lá e corrige enfim, a condução. Isso é até um pouco frustrante, digamos assim, porque no teste com a GWM, porque o motorista estava sempre intervindo ali no carro, e você fala assim, pô, eu queria ver um carro funcionando em modo autônomo e não é exatamente o que eu tô vendo. Mas é uma maneira prudente de lidar com a situação, e de qualquer forma a gente percebe que os carros já estão muito bem desenvolvidos. Eles já têm recursos para estacionar sozinhos, entrar em vaga, sair de vaga sozinhos, né, com operação pela chave, né, como se fosse um controle remoto, enfim. Então, nesse aspecto, dá para dizer que sim, né, da eletrificação, da tecnologia e da conectividade. Os carros estão muito desenvolvidos e os chineses estão apostando cada vez mais em telas de entretenimento dedicadas para passageiros, né? Então, uma terceira tela digital no painel para o passageiro dianteiro, onde ali ele consegue ter uma navegação independente do que está acontecendo na central multimídia e no quadro de instrumentos, ele consegue assistir um filme, assistir uma série.

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0: que eu acho que é mais interessante para a gente. Então, só para o Brasil, a gente mapeou quase 30 carros expostos no Salão de Pequim e que vão ser lançados no mercado brasileiro. Desses 30 carros, quase 20 são de marcas que a gente já tem em operação no mercado brasileiro. Como, por exemplo, da BYD, a gente tem o BYD Sea Lion 7, que é um SUV do CEO, né, que já é vendido no mercado brasileiro. Esse carro vai ser lançado no Brasil. E a BYD vai apostar muito na sua marca de luxo, a Denza. Então, só a Denza confirmou 4 lançamentos para o Brasil. O B3, que é um Jeep off-road, menor que o B5, que já está lançado no nosso mercado. Uma perua elétrica chamada Z9 GT. Um Roadster elétrico chamado Z, apenas a letra Z, que vai ser o carro do próximo filme do 007, vai ser o próximo carro do James Bond. Já se prepara, o James Bond vai deixar de dirigir a Aston Martin e vai passar a dirigir um BYD. E também tem a D9, que é uma minivan de luxo. A GWM confirmou para o Brasil o Hora 5, que já havia sido lançado na China. Eles lançaram na China a especificação híbrida, híbrida plena e também só a combustão, mas o que vai para o Brasil é a configuração elétrica de 204 cavalos. E eles não trouxeram para o Salão de Pequim, mas eles anunciaram na coletiva de imprensa o Tank 300 Flex, que vai ser o primeiro carro de produção em série híbrido plug-in Flex do mundo. Esse carro já está sendo lançado no Brasil agora no mês de maio. A Leap Motor mostrou alguns carros, né, exibiu alguns carros que não foram confirmados, mas estão em estudos para o Brasil. Um deles é o A10, que é um SUV elétrico com um porte de T-Cross, tração traseira, 204 cavalos, e o AD19, que é um SUV de 6 lugares de luxo, que chegaria para rivalizar com o GWM Way07, e outros carros, né? A Omoda mostrou o Omoda 4, que é um SUV compacto que vai ser vendido no Brasil, já está confirmado. A GAC confirmou o Ion i60, que é um modelo elétrico, um SUV que também vai ser lançado no Brasil. A gente viu lá os Changan CS75 e CS55, que vão ser vendidos no Brasil pela nova operação da Caoa Changan. E tem também um elétrico compacto chamado Wuling Bingo Pro. A Wuling, se você não conhece, ela já é vendida no Brasil, só que ela é vendida como Chevrolet. O Spark e o Captiva EV, que são vendidos como Chevrolet, são produtos, na verdade, da Wuling. E a Wuling mostrou esse Bingo Pro lá em Pequim, que é um hatchzinho compacto elétrico que, ó, serviria na medida para brigar com o BYD Dolphin, e a gente apurou que está em estudo para ser vendido no Brasil.
1: Muito bem, desses carros aí, com certeza o GWM Hora 5 e o GWM Tank 300 Flex, com essa configuração exclusiva e inédita que o Léo mencionou, são destaques muito importantes aqui para o mercado brasileiro. O Omoda 4 também deve fazer um barulho por aqui, e o Denza Z a gente não pode deixar de mencionar, porque claro que está previsto de ser vendido no Brasil, mas vai ser um carro de volume muito pequeno, um carro super esportivo, 0 a 100 em menos de 3 segundos, mas é muito simbólico o fato de ele terem se tornado o próximo carro do 007 do James Bond. Como o Léo falou, Aston Martin se fez nas últimas décadas como o carro do espião secreto, né, do agente secreto 007, e agora vem uma chinesa e ocupa esse posto. Mais do que simbólico, é um recado bastante importante. Com certeza a BYD vai se valer disso para tentar marcar ainda mais presença em todo o mundo, mas principalmente na Europa, que é um mercado que ainda tem muita restrição para os carros chineses, e com esse tipo de soft power, eles vão dando um jeito de entrar também na cabeça dos europeus. E é importante a gente ficar de olho nisso tudo que o Léo mencionou, só para trazer um dado que foi divulgado pelo jornal Valor Econômico nessa semana. A China exportou para o Brasil 2 bilhões 160 milhões de dólares em carros só no primeiro trimestre. O que esse número todo significa? É um valor que é quase o triplo do que foi registrado no mesmo período de 2025. A quantidade de carros chineses exportados da China para o Brasil

0: Domingo 3 de maio de 2026. O deputado federal Marcel Van Hatten, do Novo, afirmou que vai pedir a abertura de um processo disciplinar contra o chefe da assessoria parlamentar do Exército, general Emílio Vanderlei Ribeiro. O parlamentar disse que foi alvo de intimidação na quarta-feira, quando o militar tentava dissuadi-lo de levar adiante a convocação do comandante do Exército, general Tomás Paiva, para prestar esclarecimento à Comissão de Relações Exteriores e Defesa Nacional da Câmara. Marcel Van Hatten também informou que pretende registrar ocorrência na Polícia Legislativa da Câmara, além de solicitar o descredenciamento do general da função de chefe da assessoria parlamentar do Exército no Congresso. 5 jogos encerram hoje a 14ª rodada do Campeonato Brasileiro. Às 4 da tarde, Flamengo e Vasco fazem o Clássico Carioca no Maracanã, enquanto São Paulo recebe o Bahia no Cícero de Souza Marques. Às 18h30, mais 2 partidas: Internacional e Fluminense no Beira-Rio e Chapecoense e Bragantino na Arena Condá. Mirassol e Corinthians fazem o último jogo da rodada no Maião, a partir das 20h30 da noite. Ontem, o líder Palmeiras empatou com o Santos por 1-0, ou melhor, por 1-1 no Allianz Parque. No Mineirão, o Atlético derrotou o Cruzeiro por 3-1 no Clássico Estadual. Já o Vitória goleou o Coritiba por 4-1 no Barradão, enquanto o Remo venceu o Botafogo por 2-1 no Nilton Santos. O único jogo da rodada sem gols foi Atlético Paranaense e Grêmio na Arena da Baixada. No horário de Brasília, 9h31.
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0: ainda era um jogador que estava iniciando a sua carreira no futebol europeu e agora, como um jogador bem mais consolidado, volta à Copa do Mundo com a seleção da Argentina. Evidentemente, Copa do Mundo daqui pra frente vai ser quase sempre o tema da nossa tabelinha, da minha tabelinha com você, ouvinte que nos acompanha aqui no CBN Esportes. É o seguinte, hoje eu quero saber, na sua perspectiva, eu sei que a maioria tá meio mal-humorada aí com a seleção brasileira, que não tá empolgando ninguém mesmo, mas o que eu quero saber de vocês é o seguinte, na sua opinião, quando você olha pro cardápio de jogadores da seleção brasileira, quem vai ser o craque do Brasil na Copa? Quem vai ser o craque do Brasil na Copa do Mundo? É Vinícius Júnior? É Rafinha? É... vai ser uma surpresa? Vai ser o Igor Thiago que tá fazendo gol adoidado no campeonato inglês? Ontem fez mais um, inclusive, em mais uma vitória do Brentford no campeonato inglês. Ele tá 2 gols só atrás do Haaland, hein, que é o líder da artilharia do campeonato inglês pelo Manchester City. É alguém da defesa? É algum goleiro, de repente, vai ser o craque do Brasil na Copa? Quando a coisa apertar, em quem você confia para essa Copa do Mundo na seleção brasileira? É isso que eu quero saber. E eu tava pensando nisso outro dia aqui, não é o tema da tabelinha, tá? Mas se vocês quiserem responder aqui, eu tô curioso para isso também. Só uma curiosidade, assim, uma pergunta. Você não tem esse poder, meu caro ouvinte, infelizmente, mas se você tivesse, você trocaria um título do seu time pelo Hexa da seleção brasileira? Teve gente que já gritou não aqui no estúdio. É... tá bom, tá registrado aqui seu voto. Mas você participa da nossa tabelinha pra falar de Copa do Mundo com a gente pelo WhatsApp 11 999 119981. Vou repetir o número porque eu sei que você tá acostumado a mandar mensagem aí pro Éboli no Rio de Janeiro, né? Hoje o Éboli tá de folga, então o WhatsApp é daqui. 11 999 119981. E você pode participar também pelo nosso youtube.com/CBN. O chat está sempre aberto para você registrar a sua participação aqui com a gente. Então, a pergunta para valer mesmo hoje é quem vai ser o craque do Brasil na Copa do Mundo de 2026? Mas se quiser responder também, você trocaria um título do seu time pelo hexacampeonato da seleção brasileira? Eu trocaria, porque é o meu time, que não interessa a ninguém, eu já vi ganhar o que eu precisava que ele ganhasse. Assim, o que eu queria ver ele ganhar, eu já vi. O tal do título do Brasil na Copa eu não vi ainda. Eu lembro vagamente de sair na rua pra fazer festa quando o Brasil foi penta em 2002, mas falar que eu lembro do jogo mesmo, não lembro. Então eu tenho essa... o que sobrou de torcedor em mim é a seleção brasileira numa Copa do Mundo. Então eu trocaria. O Carlos Maurício Barreto, ó, tá dizendo aqui que trocaria só um estadual. De estadual pra cima aí não. Aí deixa o Hexa da seleção pra depois. E vai com o time dele mesmo. Então é isso, participem com a gente. São 9 horas e 39 minutos no horário de Brasília, com o Bruno Faria na produção, com a Priscila Gubiotti nos trabalhos técnicos de nossa mesa de som, e na central técnica hoje nós temos o Milton, seu Milton com a gente na central técnica aqui da CBN. A gente chama tanto ele de seu Milton que me deu um branco no sobrenome, mas é Milton de Souza, eu acho, né? Seu Milton, dá um joia pra gente aí, se eu errei, me desculpe, mas a gente chama tanto de seu Milton que eu tô de... Que eu acho que é Milton de Souza, mas já confirmo já o sobrenome do nosso querido seu Milton. Acertei, boa. Fez ali o gesto direto da nossa central técnica pra falar com a gente. Fez o VAR, fez o sinal do VAR, o VAR tá certo. Minha memória até que tá boa depois de 20 dias de férias, como é que é? Ah, o Trincão também, gostei. Tem mais sobrenome o nosso seu Milton na central técnica. 9 horas e 40 minutos no horário de... Essa coisa de morar perto do trabalho, você chega meio em cima, nem sempre dá tempo de dar um alô na central técnica antes de começar o programa. 9h40, tá no ar o CBN Esportes deste domingo, pra gente falar muito do esporte do Brasil e do mundo até o meio-dia.
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0: 9 horas e 40 minutos, tá bonito, hein, gente? Tá lindo o ginásio do Ibirapuera. Em 20 minutos tem a decisão da Superliga Feminina de Vôlei. Praia Clube Minas, ginásio lotado. Os vôleifãs, como eles se autodenominam, né? Estão aí empolgadíssimos, como sempre, para o grande jogo do ano no voleibol brasileiro. E eu tenho o enorme prazer de receber aqui no CBN Esportes

0: uma jogadora de seleção brasileira de vôlei, com uma carreira maravilhosa de títulos, inclusive de Superliga, que conhece bem essa experiência de disputar um jogo dessa importância, dessa magnitude. Andréia Sforzin, hoje comentarista de vôlei, aqui com a gente no CBN Esportes, fala de vôlei no Voleibol World Brasil, no canal Vôlei BR. Muito obrigado pela presença aqui no CBN Esportes. E confessa aqui pra gente, quando olha assim, quando abre a câmera no ginásio do Ibirapuera hoje, dá aquela vontade de estar na quadra de novo, ou não dá, Andréia? Bom dia!
1: Bom dia, Leonardo, bom dia para todo telespectador, todo mundo da rádio que está acompanhando a gente aqui na CBN. Deixa eu te contar uma coisa, não tenho vontade não.
0: Não? Mentira, jura?
1: Não tenho.
0: Já jogou o que precisava jogar de final, é isso?
1: Perfeito, exatamente. Já joguei o que eu tinha que jogar. Agora, sim, me identifico muito exatamente onde você está, atrás do microfone.
0: Boa, boa, boa. É, tem isso também. A gente fica aqui, né, invejando, falar, ai, nossa, atleta. Mas vai lá sentir a pressão de jogar um jogo desse, o treinamento, o receio de não dar certo, né? Então, realmente, essas atletas têm que ter essa força nesse jogo de hoje. Agora, por onde passa essa decisão, Andréia? São dois times que se conhecem muito, que estão muito acostumados a disputar esse tipo de jogo. Um já ganhou do outro, o outro já ganhou do um. É, se jogar 10 vezes, possivelmente vai ganhar 5-1, 5-outro, ou 6-1, 4-outro. Enfim, tem um equilíbrio aí histórico e de momento também. Mas, nesse caso, nessa temporada, nesse momento das duas equipes, qual é o contexto desse jogo? Tem alguém que chega mais à frente entre Minas e Praia Clube? E o que é que vai ser fundamental para decidir o campeão da Superliga Feminina de Vôlei daqui a pouquinho, a partir das 10 horas da manhã no Ibirapuera?
1: Primeiro, Leonardo, que eu não acredito, né, num favoritismo para nenhum dos dois lados, tá? Claro que o Minas vem numa vantagem importante, interessante dentro da temporada, né?

0: Pelo menos, né? Você vê como esses dois lados, assim, você acha que no fim das contas, colocando de um lado esse valor comercial que o jogo acaba ganhando de audiência e do outro essa muito entre aspas, né, uma eventual injustiça de um dia ruim decidir o jogo para um lado ou para o outro. O que você pensa sobre essa final em jogo único?
1: Eu gosto da final de, no mínimo, melhor de três, né? Eu acho a final melhor de cinco até um pouco exagerada, né? Mas a melhor de três eu acho que seria o melhor dos mundos, mas também não, como eu vi muita gente falar do Golden 7, também não gosto de final de melhor de três com Golden 7, não, tem que ser jogo completo, né? A gente já viu esse tipo de disputa também, acho que não encaixa. Não gosto do jogo único justamente por ser uma loteria, né? Não significa que não vença o merecedor, né? Significa realmente que é quem está melhor no momento. Às vezes, tudo que você fez dentro da temporada é apagado por um jogo que você não se apresentou tão bem, né? Então, eu gosto, sim, da melhor de três, sou a favor, embora hoje trabalhe também do outro lado da moeda, né? Que é vendendo o evento, é trabalhando, né, nessa questão de emoção, né, porque o jogo único é totalmente emocional, ele é ainda mais quando você pega Minas e Praia, né, uma rivalidade muito grande, como a gente já teve há muitos anos atrás, finais consecutivas de BCN, Rexona, lembra? Era Osasco e Rio o tempo todo. Agora a gente tá nesse momento dos dois times de Minas. Mas, particularmente, eu prefiro melhor de três, mesmo estando agora desse outro lado vamos dizer, da parte econômica do negócio.
0: Tô do outro lado do balcão, né? Tô conversando aqui com a Andréa Sforzin, que foi jogadora de vôlei, hoje comentarista de voleibol, e ela mencionou aí o Golden 7, né? Que é um expediente de alguns regulamentos de campeonatos de vôlei, que é o seguinte: é um mata-mata, jogo de ida, jogo de volta, lá futebol, né? Só que aí, se cada um ganhar um, tem um último set depois do jogo, até 25 pontos, como se fosse a disputa por pênaltis, digamos assim, do vôlei, né? Então você pode ter seis sets no último jogo. Se um time ganhar de 3-2, por exemplo, empata o confronto e tem um outro set de 20, de 15 pontos, perdão, para definir o campeão, enfim. É um expediente que, se não me falha a memória, não chegou a ser adotado em final de Superliga masculina.
1: Superliga A, não.
0: Não, né?
1: É
0: Exatamente.
1: Superliga B acontece, Superliga A não.
0: Boa, boa. Voltando a falar mais especificamente do jogo, Andréia, desse Minas e Praia Clube que vão decidir já já a Superliga temporada.

0: em que você teve uma vitória do time mineiro por 3-0 num jogo e depois um 3-2 super emocionante para definir e tal. De certa forma, em algum momento, a temporada se desenhou de uma forma que parecia que não ia ser essa a final da Superliga. De alguma forma, essa semifinal contrariou um pouco o que a temporada vinha mostrando, para esses times?
1: Eu acredito que sim, né? Era até um pouco claro para os vôlei fãs, né? Como você mesmo introduziu, como eles se auto-intitulam, que quem chegaria à final, né, seria o Sesc Rio, pela temporada que vinha fazendo. Mas as duas semifinais, tanto a semifinal que passou pelo Minas, como a semifinal que passou pelo Praia, foram semifinais duríssimas. E o Praia que pegou o Rio, que na teoria, né, era um dos grandes. Para chegar, né? Porque tinha feito uma primeira fase, uma segunda fase, assim, primorosa, né? Não teve a atuação da sua principal jogadora, que era a Simone Lee, né? Assim, ela jogou bem, ok, mas ela não fez o que ela fez durante toda a fase classificatória. E entendo isso também, talvez por um momento até físico, de atingir o maior potencial no momento errado, talvez, né? Uma jogadora que vem de outro tipo de proposta, estava vindo da Itália, vinha pensando numas finais um pouco maiores, em situações maiores, teve uma lesão no meio do caminho. Então, talvez esse tenha pesado um pouquinho para o lado da Simone Lee, né? Que era uma jogadora que carregava muito em termos de pontos, em termos de ataque, a parte ofensiva do lado do Sesc Rio passava muito pela Simone Lee, né? E daí acabou pesando mais ainda para o lado de Tainara, para o lado de Helena, para o lado de Karina, que eram as outras atacantes de extremidades. Então, embora, né, não sei se você chegou a acompanhar essa semifinal, foi uma semifinal assim de virada, o último jogo, onde o Praia estava ganhando por 2 a 0, toma uma virada e no tie-break estava atrás, vira e ganha de novo. Então, por isso que é uma semifinal duríssima que criou uma casca muito interessante para o time do Praia para chegar nessa final de jogo único, né? Olha, assim como o Minas também, né? Chegou perdendo. Ou melhor, ganhando o primeiro jogo, perdendo o segundo, e aquela situação de incertezas e pressão, porque a gente sabe que o time do Minas tem, a gente sabe que tem um investimento interessante ali, tem despedida de jogadoras importantes, tem a Thaísa dentro do time, que é um ícone brasileiro, é um ícone mundial, e a gente sabe de toda a liderança dela, então. Eu acho que a pressão para o Minas também foi muito grande para conseguir essa vitória e estarem aí nessa grande final de hoje.
0: Uma semifinal que terminou 15 a 13 no tie-break do terceiro jogo, como foi Praia Clube e Sesc Flamengo, não precisa falar mais nada, né? E a outra também foi 15 a 12 para o Minas no tie-break
1: Nada muito diferente.
0: do último jogo também, então foi ali muito no detalhe. Os times estão aquecendo já, para eu liberar então a Andréia para ver esse grande jogo entre Minas e Praia Clube no Ibirapuera pela final da Superliga Feminina, queria que você contasse um pouco aí dos destaques individuais desse jogo para o nosso ouvinte que não acompanha tanto a temporada, mas que gosta de vôlei, já quer pensar aí em Los Angeles 2028, em seleção brasileira. Quem são as craques desse jogo? Você mencionou aí gente importante indo embora do Minas, a Júlia Cudias fazendo hoje o último jogo dela pelo Minas antes de ir lá para o vôlei italiano, né, Andréia?
1: Exato, a Júlia fazendo seu último jogo é um destaque pro lado do Minas, né? Que assim, quando a gente fala em seleção brasileira pro lado do Minas, a gente pode muito bem enxergar a Cudes, pode muito bem enxergar a Nayemi, né? Que é a sua central e a líbero. São duas jogadoras que vocês podem ter certeza que a gente vai acompanhar aí nessa próxima fase de seleção, até de Olimpíadas. Mas também trago como destaque, né, Kaletskaya, que também é estrangeira, é oposta, vem também com a Hillary Johnson, vem também com Lorenzo Pintos, que é o técnico. Então, é um time, junto com a Novitska, né, eles se formam ali de muito estrangeira, coisa que fazia muito tempo que a gente não tinha aqui no Brasil, né, uma situação da gente ter tantas estrangeiras figurando dentro de um time e chegando bem, chegando numa final. Para o lado do Praia, né, também dá para destacar estrangeiras, dá para destacar a Fingal, que também é oposta, né, que cresceu muito nesse final de temporada e vai chegar lá em cima para esse jogo único. Caffrey, né, que é a das grandes ponteiras aí da Superliga também. Destaco a Denísia, que é a grande líder, assim como o central.

0: que é a Thaís, a grande líder do time do Praia, a Denise, e levantadora, Macris. Eu acho que são os grandes destaques, sem esquecer a Natinha, que também vai brigar aí nessa posição de líbero junto com a Naiemi, Léo.
1: Muito bem, 9h54, então dentro de 6 minutos começa a grande final Minas e Praia Clube na Superliga Feminina. Para fechar mesmo, Andréia, só o seguinte, né? Tivemos também a definição aí da definição da final da Superliga Masculina, que vai ser domingo que vem, entre Cruzeiro e o Vôlei Renata de Campinas. Aí sem tanto drama assim na semifinal, mas ainda assim com uma série de 3 jogos em que o Cruzeiro venceu o Minas por 3-1 e se classificou, o Vôlei Renata vencendo os 2 jogos contra o Praia Clube. É outro jogão que vem por aí no domingo que vem pra gente, sei lá, dá pra tirar a segunda-feira pra descansar um pouquinho da emoção que vai vir hoje, que certamente vai ser grande, e depois a partir de terça já começar a pensar nesse outro grande jogo único no domingo que vem, né, Andréa?
0: Com certeza, né? Eu acho que a saída do Praia até foi um pouco precoce, de uma maneira acho que também ninguém esperava, 2-0, né? Foi mais tranquilo, mas vejo um favoritismo pro grande Sara Cruzeiro, que, né, vem dominando aí o grande cenário do Brasil.
1: Boa! Andréia Sforzin, jogadora de vôlei, hoje comentarista de vôlei, muito obrigado pela presença aqui no CBN Esportes para a gente falar dessa final de Superliga. Programa Play Beach Tennis também, é jogadora de beach tennis, falou que não joga, não, já deu o que tinha que dar no vôlei, já de jogar a final,
0: É
1: essas
0: por
1: coisas.
0: isso, é
1: Mas no
0: por
1: beach
0: isso.
1: tennis, tá, aí sim, né? Aí.
0: É isso aí. É, tô no beach também, né? Sou comentarista também do programa Play BT, então tô, como eu falei para você, né? Tô do outro lado do balcão agora, também passando de outra maneira para as pessoas o que acontece dentro de quadra.
1: E no Voleibol World Brasil também comentando voleibol. Andréia, obrigado, bom jogo para você, um ótimo domingo, seja sempre bem-vindo ao CBN Esportes.
0: Léo, muito obrigada. Um excelente jogo para todos que estarão participando, né? Vocês aqui desse lado. E agradeço demais o convite de vocês. E um ótimo programa, um ótimo dia para todos vocês.
1: Valeu! A gente vai, evidentemente, acompanhar aqui o tempo todo neste CBN Esportes o desenrolar, né, da decisão da Superliga Feminina de Vôlei com informações aqui o tempo todo. É, aqui no youtube.com/CBN, abraçando os ouvintes que estão mandando mensagem pra gente, respondendo a pergunta da tabelinha de hoje, que é quem vai ser o craque da seleção brasileira de futebol na Copa do Mundo que vem por aí. O Danilo DZ tá dizendo aqui que não tá botando muita fé no Rafinha, não. O Cláudio André tá mandando mensagem aqui, obrigado pro Cláudio também. O Jorge Moreira diz que o craque vai ser o Ancelotti, porque tá montando uma equipe competitiva sem estrelas e com vontade, porque essa é a única chance do Brasil. E eu perguntei hoje também se você trocaria um título do seu time por um hexa da seleção brasileira. O Jorge Moreira, que é santista, falou que trocaria tranquilamente um título do Peixe pelo hexa. Temos que ver o que está mais difícil nesse momento da vida, né? Se é o Hexa do Brasil ou um time do Santos, porque as duas coisas estão tão difíceis aí de acontecer. Mas gostei, o Jorge é do meu time aqui, que trocaria sim o título do time dele pelo Hexa da seleção. O Elias está dizendo que o destaque da seleção não foi nem convocado ainda, que é o Marlon Freitas, que enche os olhos dele, ele é de Goiânia desde os tempos em que jogava no Atlético Goianiense. A Isa Silva diz que gostaria que o goleiro do Brasil, o Alisson, provavelmente, né, fosse o super craque, porque se não tiver bola na nossa rede, já vai ser muito bom. Pelo menos os pênaltis a gente garante aí. Não confio na seleção, diz aqui o Viola em Belo Horizonte. Muita máscara e pouco futebol. E nunca trocaria um título do Galo dele por um título da seleção brasileira. Galo ganhou ontem o clássico 3-1 contra o Cruzeiro, hein? Paulo Silva em São Paulo. Não trocaria nenhum título do Santos pelo Hexa do Brasil e diz que não vai haver nenhum destaque, que é um conjunto comprometido. O Zumar Wise, em Curitiba, diz que se o Estevão se recuperar, ele vai ser o craque da seleção e não trocaria título do time dele pelo Hexa. Carlos Henrique Coutinho não trocaria também título do Flamengo pelo título da seleção na Copa do Mundo. Obrigado pelo carinho dos ouvintes, olha só.

0: ataque do Brasil será o Endrick, diz o Ednei Santos em Ribeirão Preto. Não trocaria Mundial do Corinthians pelo Hexa da seleção, não. E o Paulo Robazzi diz que trocaria fácil porque a chance de acontecer é 1%. E o craque do Brasil vai ser o Endrick, disse ele. Fernando Soares, obrigado. Antônio Vilas Boas diz que trocaria fácil pela felicidade coletiva. Gostei. Tá aqui também o Sérgio Sumi apostando no Endrick. O Jussi dizendo que o craque vai ser o Vini Júnior e que trocaria só uma taça Guanabara pelo Rex. Craque do Brasil vai ser o Paulinho do Palmeiras. Vai chegar voando, diz o Lino de Fortaleza. Caramba. Muito bem. Muito obrigado a todos pelas mensagens e pelas participações. Tem o Rodinei também em São Paulo dizendo que o craque vai ser o goleiro que vai ter que trabalhar pra caramba. E o Carlos em Cuiabá também apostando no Ancelotti. 10 da manhã, começou a final da Superliga. 1-1 já no primeiro set para Praia Clube e Minas. A gente vai acompanhar esse jogo aqui no CBN Sports. A gente já tem o jogo parado nesse momento por conta de uma contusão aí no comecinho da partida. Tem um bolo ali em torno da jogadora, não consigo identificar ainda quem é que está caída ali no centro da quadra. Uma expressão de muita dor, pode ser um problema para o Praia Clube já no começo dessa partida, né? Tá ali fazendo movimentos ali no chão para sentir qual que é o problema. É a Rosa Maria, né? É ela que tá ali na... Vamos ver o lance de novo, ó. O Praia atacava... mas que azar, gente. Foi uma companheira de time que pisou no calcanhar dela ali, no tornozelo, enfim. E a expressão é de realmente de muita, muita, muita dor. Enfim, vamos acompanhar esse evento aí. E a gente vai trazer informações daqui a pouco. Nossa, pesadíssima cena, mas continua em quadra. Aliás, eu falei Rosa Maria, não sei de onde eu tirei isso, né? Rosa Maria, coitada, tá lá no Japão. Perdão, foi um lapso. Tô voltando de férias ainda, gente. Me perdoem. Já vou confirmar já. Gabi Martins, foi quem se machucou, mas tá em quadra. Não saiu de quadra, não. Tá indo pro jogo aí. 10 e 2, repórter CBN, agora sim, na sequência o intervalo, já voltamos com mais um CBN Esportes.
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0: Domingo 3 de maio de 2026, o governo prometeu lançar na segunda-feira o programa de renegociação de dívidas. O presidente Lula disse que o novo Desenrola Brasil vai permitir a troca de dívidas em atraso no cartão de crédito, no cheque especial, no crédito pessoal e no FIES por um contrato mais barato. O governo vai liberar o uso de até 20% do saldo do FGTS. Quem aderir ao programa ficará bloqueado nas plataformas de bets por um ano. A defesa da cabeleireira Débora Rodrigues dos Santos pediu ao ministro do STF, Alexandre de Moraes, a redução da pena e a progressão de regime dela com base no PL da dosimetria. A mulher foi condenada a 14 anos de prisão por participar dos atos de vandalismo na Praça dos Três Poderes. Débora Rodrigues dos Santos ficou conhecida por escrever a frase "Perdeu Mané" com batom na estátua A Justiça, localizada em frente ao edifício sede do Supremo. Ninguém acertou as 6 dezenas do concurso 3003 da Mega Sena. Os números sorteados foram 08, 24, 27, 37, 47 e 55. 08, 24, 27, 37, 47 e 55. 17 apostas fizeram a quina e vão levar pouco mais de R$61 mil cada. O próximo sorteio da Mega Sena será na terça-feira. A estimativa é que o prêmio chegue a R$8 milhões. O exército israelense emitiu um alerta urgente para que moradores de 11 cidades e vilarejos do sul do Líbano deixem as casas e se afastem ao menos 1.000 metros em direção a áreas abertas. Segundo os militares, as operações têm como alvo Hezbollah. De acordo com o comunicado, qualquer pessoa próxima a combatentes ou instalações do grupo pode estar em risco. No horário de Brasília, 10 horas e 5 minutos.
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4: Tá chovendo aqui na cidade, nuvens baixas, o radar meteorológico do CEMADEM nem tá conseguindo dar conta da chuva que tá caindo aqui na cidade do Rio, mas o Centro de Operações Rio sim, inclusive tá informando aqui que tá chovendo de maneira moderada agora de manhã, nesses últimos 9 minutos, ali na região da Rocinha, Estação Rocinha, registrando 2,6 milímetros de chuva. Recreio dos Bandeirantes, Alto da Boa Vista, também chovendo. Jacarepaguá, Cidade de Deus, o trecho do Mendanha ali da Avenida Brasil, Copacabana, Urca, com chuva fraca nesse momento também. Apesar de fraca, uma chuva constante, então isso faz com que as pistas fiquem bastante escorregadias. Laranjeiras, Tijuca, Grota Funda, Ilha do Governador, Barra e Barrinha, além da região do Rio Centro e Vidigal, também registrando chuva nesse momento. A Rocinha, a Estação Rocinha, é a estação que está registrando o maior nível de chuva até agora, 2,6 milímetros. A tendência é que essa chuva permaneça na cidade ao longo de todo esse domingo, fazendo com que você redobre a sua atenção. Muita gente vai preferir nem sair de casa hoje, né? Considerando que domingo é o dia tradicional de praia, para os cariocas que estão de folga hoje. Sem condições para isso, até porque temos aviso de ressaca para logo mais. A partir da noite, esse aviso de ressaca entra em vigor, vai até terça-feira. Mas antes mesmo dessa ressaca começar oficialmente, a gente já está vendo que o mar está agitado, cada vez mais agitado. E assim vai seguir até a noite, quando essas ondas devem chegar a 3 metros de altura. Por isso, reforçamos aquela orientação da Marinha do Brasil. Evite ficar perto de mirantes. Muita gente que vai até para o Mirante do Leblon, muitos turistas aqui na cidade, né? A gente espera que não tenha ocorrências mais graves com nenhum turista, com nenhum carioca nesse período de chuvas mais intensas. As praias estão vazias, mas a gente sabe também que sempre há pescadores e também surfistas se arriscando. Nessa fase, né, de ressaca, a orientação é que ninguém esteja por perto ali do mar para evitar problemas.
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5: 10 horas e 8 minutos, de volta com o CBN Esportes, final da Superliga Feminina de Vôlei, por enquanto 8-5 para o Minas contra o Praia Clube no primeiro set da decisão no ginásio do Ibirapuera. Seguinte, a gente vai já com o raio-x das seleções, mas chegou uma mensagem aqui no youtube.com/CBN do Eurípede. Agora, esse negócio do YouTube agora não colocar o nome da pessoa, colocar a arroba delas, quando o nome é meio comprido, atrapalha. Mas eu acho que é o Eurípede. Se não for, me desculpa, tá, caro ouvinte, que tá pedindo aqui pra eu colocar no YouTube o raio-x das seleções. Ó, Spotify, vai lá, CBN Esportes. Pode procurar lá que tem os conteúdos do CBN Esportes. Tem salvo lá o raio-x das seleções das semanas anteriores, como terá dessa também. Então, as que já foram e as que irão pro ar agora.
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5: Bom, 10 horas e 10 minutos no horário de Brasília. O Raio-X das seleções hoje com os grupos de Uruguai e Espanha.

Cabo Verde, Arábia Saudita e Argentina, Jordânia, Áustria e Argélia. A questão é que, deixa eu ver quem gravou aqui, e fui eu. Então, ô Bruno Faria, para eu não chamar a mim mesmo no ar, você poderia fazer a gentileza de chamar o Raio X e falar assim, Raio X da Seleção.

desse campeonato nas duas edições da Liga das Nações, disputadas desde o Mundial do Catar. Para otimizar o talento dessa nova geração, a Federação Espanhola decidiu, após o Mundial de 2022, promover ao cargo de técnico Luis de la Fuente, um treinador que chegou à seleção em 2013 para treinar o time sub-19 e depois escalou para o sub-21 e para a seleção olímpica. Em 2021, a Espanha perdeu para o Brasil na decisão do ouro nos Jogos Olímpicos de Tóquio. De la Fuente era o técnico e tinha no seu time titular nada menos do que 6 jogadores que hoje fazem parte da seleção espanhola: o goleiro Unai Simón, o lateral Cucurella, os meias Merino, Dani Olmo e Pedri e o atacante Oyarzabal, autor do gol do título da Euro em 2024. A título de comparação, naquela seleção brasileira medalha de ouro, apenas 2 titulares hoje fazem parte do time da Copa: Bruno Guimarães e Matheus Cunha. Além do entrosamento e da filosofia de jogo bem estabelecida, a Espanha aposta alto no talento de Lamine Yamal, a estrela do Barcelona, que vai completar 19 anos, 6 dias antes

Teve apenas uma vez, em 2002, quando chegou o favorito com a Argentina e acabou eliminado na primeira fase. O estilo de jogo autoral e ofensivo não tem muito a ver com o estereótipo em torno da seleção uruguaia. Mas esse nem foi o principal problema. Aliás, o primeiro impacto foi positivo, com grandes vitórias sobre Brasil e Argentina. O problema é que este projeto envolvia também romper os laços com os últimos remanescentes da geração semifinalista da Copa em 2010 e campeã da Copa América em 2011. Com Bielsa e com o temperamento difícil tanto do técnico quanto de alguns desses jogadores, o Uruguai não tem mais o zagueiro Godín, o craque Luis Suárez ou o artilheiro Cavani. Também não era para ter mais o interminável goleiro Muslera, mas o arqueiro de 39 anos voltou à seleção em março diante das dificuldades do time para encontrar o seu goleiro. O Uruguai dos zagueiros Jiménez do Atlético de Madrid e Ronald Araújo do Barcelona, do meia Valverde do Real Madrid e do Arrascaeta do Flamengo, que agora se machucou e é dúvida para a Copa, começou a degringolar com a eliminação para a Colômbia na semifinal da Copa América. O quarto lugar nas eliminatórias com apenas 2 vitórias nos últimos 7 jogos e a goleada de 5-1 sofrida para os Estados Unidos em novembro do ano passado são apenas

0: o técnico italiano Roberto Mancini ia mal na Arábia Saudita. Ele até resistiu à eliminação nas oitavas de final da Copa da Ásia, mas não à sombra de Hervé Renard e aos resultados ruins nas eliminatórias, como a derrota para a Jordânia e os empates com Tajiquistão, Bahrein e Indonésia. Com Renard de volta, a Arábia Saudita fez o mínimo suficiente para se classificar para a Copa, mas caiu nas quartas de final da Copa do Golfo e também da Copa Ouro da CONCACAF, que disputou como convidada, e ainda na semifinal da Copa Árabe. As derrotas por 4-0 para o Egito e por 2-1 para a Sérvia no mês de março foram o fim da linha para Hervé Renard, que foi demitido e deu lugar ao desconhecido treinador grego Georgios Donis, que desde 2021 trabalha no futebol saudita e estava treinando o Al Khalej, um time de meio de tabela da bilionária liga local. À frente de um projeto esportivo ousado, que conta com os investimentos da ditadura saudita para enviar jovens para se desenvolverem na Europa, de olho na formação de um grande time para a Copa de 2034, que será sediada na Arábia Saudita, este modesto técnico tem como principal missão de curto prazo vencer a estreante seleção de Cabo Verde. O futebol deste arquipélago de 10 ilhas vulcânicas que somam 500 mil de habitantes ainda é modesto. Nenhum jogador da seleção atua na frágil liga do país, que tem 12 times que, em sua maioria, replicam nomes ou escudos das equipes de Portugal, país do qual Cabo Verde só se tornou independente em 1975. A maioria dos atletas está em times pequenos da Europa, sobretudo nas duas principais divisões do campeonato português, onde atuam 14 dos jogadores convocados pelo técnico Bubista de um ano para cá. Os que estão em equipes maiores são o zagueiro Sidney Cabral, reserva do Benfica, o zagueiro David Moreira, do time B do Sporting, e o atacante Fábio Domingos, que tem 18 anos e joga no time de base do Paris Saint-Germain. Ele nasceu em Luxemburgo e defendia a seleção de base do país europeu, mas em março aceitou ser convocado pelo país dos seus pais. Já o zagueiro Roberto Lopes nasceu na Irlanda e foi convidado em 2019 pelo então técnico de Cabo Verde, o português Rui Águas, que mandou para Roberto uma mensagem na rede social LinkedIn. O problema é que Lopes não sabia falar português e não entendeu nada, e foi preciso receber outro convite, agora em inglês, meses depois, para aí sim iniciar a trajetória na seleção. Hoje, ele é um dos líderes do time que tirou Camarões da Copa, mas ao mesmo tempo sequer se classificou para a última Copa Africana de Nações. Um time que tem como ídolo e capitão o goleiro Vozinha, apelido que Josimar Dias, hoje com 39 anos e jogando no Chaves da segunda divisão portuguesa, recebeu ainda na infância, quando sempre corria para a avó quando algo dava errado.
1: Para mim e para todos os jogadores é a melhor coisa que aconteceu para nós durante a nossa carreira toda. Era algo que a seleção e o país já andavam a procurar há muito tempo. E dar isso ao povo nos 50 anos de independência para Cabo Verde é um motivo de muita satisfação, orgulho e uma felicidade enorme ver a alegria no povo.
2: Vamos, Argentina!
0: Dado o favoritismo na chave, Espanha e Uruguai talvez se enfrentem já classificados na última rodada. Mesmo neste caso, o jogo valerá muito. É que os dois primeiros colocados deste grupo H vão cruzar na segunda fase contra os dois primeiros do grupo J. O que significa que quem passar em segundo neste grupo pega o primeiro colocado do grupo da Argentina. A campeã de 2022 está vivendo em céu de brigadeiro desde aquele título. A Scaloneta, como é chamada a equipe de Lionel Scaloni, o antigo interino que agora é um herói nacional, fez pouquíssima questão de testar a si mesma em alto nível desde a memorável final contra a França no Catar. Os 13 amistosos disputados nesse período foram contra Panamá, Austrália, Curaçao, Indonésia, El Salvador, Costa Rica, Equador, Guatemala, Venezuela, Porto Rico, Angola, Mauritânia e Zâmbia. A Argentina ganhou todos. Quando foi preciso competir, o time não deixou a desejar. Venceu a Copa América e liderou as eliminatórias com 9 pontos de vantagem sobre o segundo colocado, aplicando, inclusive, uma histórica goleada por 4.

0: 4-1 em cima do Brasil. Para a Argentina, é como se esses 3 anos e meio desde o fim da Copa de 2022 tivessem sido apenas 3 semanas. O time que goleou a seleção de Zâmbia por 5-0 em março tinha impressionantes 9 titulares em comum com a equipe que iniciou o jogo contra a França na final da última Copa. As únicas mudanças foram Leandro Paredes, que entrou na prorrogação naquele jogo, e Thiago Almada, ex-Botafogo e hoje no Atlético de Madrid, que era reserva em 2022. Nos lugares de Depou, que neste jogo contra a Zâmbia entrou no segundo tempo, e de Maria, que se aposentou da seleção após a Copa América de 2024. Se o zagueiro Cristian Romero se recuperar a tempo de uma lesão no joelho, Di Maria será a única ausência na seleção argentina dentre os 11 titulares da final de 2022. Ou seja, estará lá, mais uma vez, o tal Lionel Messi, que vai prolongando a sua carreira sem muita dificuldade na Liga Norte-Americana, onde defende o Inter Miami, e está pronto para ajudar a Argentina e a FIFA, já que ele é, sem dúvida, a maior estrela do evento para o mercado norte-americano, que, por enquanto, não esgotou praticamente nenhum jogo deste Mundial.
1: Me surpreendeu um pouco mais o dos Estados Unidos, o do Canadá.
0: Aos 38 anos, Messi diz estar surpreso com a paixão do povo americano e também do povo canadense pelo futebol. Disse que os torcedores gostam de ver os jogos, de torcer pelas suas equipes e que não há dúvidas de que os Estados Unidos saberão organizar um grande mundial. Não que fosse preciso, mas a Argentina ainda deu uma certa sorte com os adversários da primeira fase. A estreia será contra a Argélia, que volta à Copa do Mundo após 2 ausências, na Rússia e no Catar, e tem apenas 2 jogadores de destaque no primeiro escalão do futebol mundial. O lateral esquerdo Ait Nouri, do Manchester City, e o zagueiro Ben Sebaini, do Borussia Dortmund. O time do técnico suíço Vladimir Petkovic passou fácil pelas eliminatórias, mas caiu nas quartas de final da Copa Africana de Nações no começo do ano. E quando saiu das fronteiras africanas, somou uma derrota por 4-3 para a Suécia em 2025 e agora em março, uma goleada por 7-0 em cima da Guatemala e um empate em 0-0 com o Uruguai. A segunda seleção a tentar parar a Argentina será a Áustria, que não joga a Copa do Mundo desde 98 e estava sendo condenada à perigosa repescagem europeia até os 31 do segundo tempo do último jogo, quando alcançou um empate em casa com a Bósnia e Herzegovina para pegar a vaga direta. O time é treinado pelo técnico alemão Ralf Rangnick, que assumiu a seleção há 4 anos depois de uma breve passagem pelo Manchester United. Ele carrega a experiência de 2 passagens pelo Leipzig, parceiro do Salzburg no projeto esportivo da Red Bull. Os 2 times somados ofereceram 4 jogadores para a seleção austríaca nos jogos do mês de março. A vitória por 1-0 sobre a Coreia do Sul e a goleada

0: Alpha Curi, que joga no Pirâmides do Egito. De São Paulo, Leonardo Dai.
1: Esse foi o Raio X de seleções. Importante e interessante, hein, Leonardo Dai? Gostei das reportagens.
0: Obrigado. Agora pode deixar comigo que eu volto aqui. Valeu, Bruno Faria. 10 horas e 26 minutos no horário de Brasília. Fala. Fecharam seu microfone bem na hora. Pode falar, vai.
1: Volta, Leonardo Dai.
0: É, boa. Gostei. Ó, 10h26. Agradecer o carinho de sempre dos ouvintes aqui no youtube.com/CBN. Henrique Santos. Quem formulou a pergunta sobre trocas de títulos, a CBN precisa demitir urgentemente. Não faça isso, Henrique. Me deixa aqui, pelo amor de Deus. Tem uma viagem pra pagar, rapaz. Gastei o que eu tinha, o que eu não tinha. Não me demite, não. Me deixa aqui. Esse aqui é pegadinha. Não vou ler o nome completo, não. Mas tá dizendo aqui, ó. Vamos fazer aposta. O Brasil não chega nem nas oitavas de final. Meu caro Ling, meu falecido avô, me disse uma frase quando eu era pequeno que diz assim... Meu neto, teime mais um aposte. Então eu não vou apostar não, mas vou teimar. Acho que das oitavas pode ser de repente que passe. O Carlos Gomes está aqui mandando mensagem pra gente. Cláudio André, Pedro Cancelo, dizendo que eu sou dos caras mais simpáticos da CBN com humor fino. E trocaria na boa o título do time da seleção por um título do time dele. Foi o contrário. E está dizendo que craque da Copa no Brasil, nenhum merece esse adjetivo. Meu Santos é eterno e lendário, diz o Wagner Foschini, em Dourados. O Santos empatou, em São Paulo. Empatou ontem com o Palmeiras. Jussier de Brasília, dizendo que não trocaria título do Brasil pelo Mengão. Juventino, torce pelo Juventus da Moca. O Américo Temperini, que manda mensagem pra gente.

0: Domingo 3 de maio de 2026, cerca de 2 milhões de pessoas acompanharam o show da cantora Shakira na praia de Copacabana, na zona sul do Rio, o levantamento da Prefeitura da capital fluminense. Em pouco mais de 2 horas de apresentação, a colombiana cantou os principais sucessos da carreira, como Hips Don't Lie, Waka Waka e La Bicicleta. Shakira ainda dividiu o palco com artistas brasileiros. Ela cantou Choca Choca com Anitta, Leãozinho com Caetano Veloso e País Tropical com Ivete Sangalo. Maria Bethânia também fez uma participação especial no show. Ela, a colombiana e a bateria da Unidos da Tijuca apresentaram o que é de Gonzaguinha. O governo de Pernambuco decretou situação de emergência em 27 municípios afetados pelas fortes chuvas. Cidades do Grande Recife e da Zona da Mata são as mais atingidas. Segundo a Defesa Civil, ao menos 6 pessoas morreram e mais de 2 mil estão fora de casa em decorrência das precipitações. A 7ª rodada da Série B do Campeonato Brasileiro continua hoje com mais 6 jogos. Às 16h, o São Bernardo enfrenta a Ponte Preta no 1º de maio, enquanto o Operário recebe o Londrina no Germano Krieger, em Ponta Grossa. Às 6h, o Ceará visita o Sport na Ilha do Retiro. Meia hora depois, Atlético Goianiense e Juventude duelam no Antônio Ascioli. As últimas partidas estão marcadas para 8h30 da noite. América de Minas e CRB no Independência e Avaí e Novo Horizontino na Ressacada. No horário de Brasília, 10 horas e 31 minutos.
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2: A Loba reuniu a alcateia para celebrar a força e a voz da mulher latina numa noite histórica em Copacabana. Com mais de 1 hora de atraso e um look das cores do Brasil, Shakira subiu ao palco por volta das 11 da noite e cantou grandes sucessos como Estou Aqui, Waka Waka e Louca. Segundo a Prefeitura do Rio de Janeiro, 2 milhões de pessoas assistiram ao show. Na abertura da apresentação, um espetáculo de drones formou no céu o desenho de um lobo uivando, o rosto da cantora e a frase Te Amo Brasil. O mega show foi marcado por coreografias, troca de figurinos e muita entrega. Já no começo, a artista conversou com o público em português.
3: Eu não posso acreditar que estou aqui com vocês. E pensar que eu cheguei aqui quando eu tinha 18 anos. Sonhando com cantar para vocês e me apaixonei por vocês. E agora olha isso.
2: E para uma grande festa, convidados à altura. Shakira recebeu Anitta para performar Choca Choca, música que lançaram juntas recentemente. Já ao lado de Ivete Sangalo, a colombiana agitou a plateia com País Tropical. Shakira ainda apresentou Leãozinho com Caetano Veloso. Com Maria Bethânia, cantou o que é, clássico de Gonzaguinha. As duas também estavam acompanhadas da bateria da Unidos da Tijuca. Pra ver tudo isso de perto, teve gente que chegou cedo à praia de Copacabana. A mineira Regiane Prates estava lá desde as 5 horas da manhã. Ela conta que passou pra filha o amor pela artista.
4: É, a gente chegou, era 5 horas da manhã. Mas não, que eu escutei ela a primeira vez, eu já fiquei apaixonada. E minha filha, desde a barriga, eu já põe a música da Shakira pra ela escutar e hoje ela é fanática.
5: É geracional. Foi assim, eu cresci ouvindo minha mãe arrumando casa, tava tocando Shakira.
4: Ela era pra chamar Shakira, só que aí eu fui de última hora mudei o nome dela.
5: Imagina.
4: Mas ia ser, a próxima que eu tivesse ia ser Shakira, mas bem menino não pode ser.
2: A Graciele Vaz, de Paraty, na Costa Verde do Rio, tatuou uma...

0: loba nas costas pra homenagear a cantora.
1: Do início da carreira dela, aprendi a amar ela, tinha quase adolescente e tocou hoje em dia sua avó e minha neta tem 7 anos e ama também a Shakira.
2: E essa tatuagem aí, conta pra gente.
1: Eu fiz a loba tem 2 anos e em homenagem a Shakira, pelo amor que eu sinto por ela.
2: Shakira, pra você, em uma frase.
1: Pra mim, ela é tudo. Ela é o ar que eu respiro. Eu amo essa mulher.
0: No fim do show, Shakira ainda desceu do palco e interagiu com os fãs na grade. Pra encerrar a apresentação, a artista segurou uma bandeira do Brasil em meio a uma queima de fogos que encantou o público. Do Rio de Janeiro, Ana Paula Jaume.
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4: 10 horas e 34 minutos, de volta o CBN Esportes, de olho no jogão. Jogaço na final da Superliga Feminina de Vôlei. Praia Clube Minas, 25 a 25 no primeiro set. Não temos vencedor ainda no primeiro set no ginásio do Ibirapuera. Na grande decisão da Superliga Feminina de Vôlei, o Praia Clube agora tem o set point. Minas tentou o ataque, bola para fora, 26 a 25 para o Praia Clube, que tem a chance de fechar o set. O Flá Sax Messias manda mensagem aqui, obrigado, não sei...

0: máximo do NBA das Minas, falando sobre basquete, sobre NBA em playoffs, já em clima de decisão, de fases decisivas, de melhor de sete pelo país inteiro, pelo território americano inteiro. Agatha, bom dia, bem-vindo ao CBN Esportes.
1: Bom dia, Leonardo. Bom dia, pessoal que ouve a CBN. Estamos aqui para falar um pouquinho de NBA. A loucura começou cedo, viu?
0: A loucura começou cedo é uma boa definição. A Agatha tá lá no NBA das Minas, que é o podcast que fala de NBA, é com um elenco 100% feminino. E olha só, a gente tá, né, para você ouvinte que não tá situado ainda, a gente tá nas quartas de final de conferência, que são o equivalente às oitavas de final, né? Porque a final de conferência é como se fosse a semifinal, porque o campeão de cada conferência faz a final do campeonato. Então, é a fase em que, em tese, você tem uma discrepância um pouco maior entre os times, porque é o melhor contra o oitavo, aquela coisa toda. Mesmo assim, Agatha, três duelos no jogo 7. Ontem já tivemos um, que foi o Philadelphia 76ers, eliminando o Boston Celtics, 109-100. E hoje, as duas últimas vagas aí na semifinal de conferência. Às 16h30, o Detroit Pistons contra o Orlando Magic e o Cleveland Cavaliers às 8h30 contra o Toronto Raptors. É por isso que você fala que a loucura começou cedo esse ano, Agatha?
1: É isso mesmo. Inclusive, todos esses jogos sets ficaram reservados à Conferência Leste, né? Conferência Oeste já foi decidida. É uma conferência que, historicamente, nos últimos anos, tem sido mais forte, mais competitiva. Então, os times ali de topo de tabela acabaram se decidindo um pouco mais rápido, com exceção do Denver Nuggets, né? Que caiu mais cedo, o time do Jokic se despediu depois de ter perdido para o Timberwolves. Mas desse lado leste aí, três jogos sete. Ontem o Boston, que foi o segundo colocado da Conferência Leste, perdeu para o 76ers, o sétimo. E hoje a gente tem um confronto às 16h30 do primeiro colocado Pistons contra o oitavo Magic, também indo a sete jogos. Então, uma conferência mais parelha, né, entre os classificados. E eu diria que depois de ontem tudo pode acontecer.
0: Tudo pode acontecer. Jogo 7, a definição de jogo 7 é essa, né? Tudo pode acontecer. A Agatha falou aí que a Conferência Oeste, já tem as semifinais de conferência definidas, né? Amanhã, 10h30, o primeiro jogo já da semifinal entre o San Antonio Spurs e o Minnesota Timberwolves. E na terça-feira, às 9h30, o Oklahoma City Thunder joga contra o Los Angeles Lakers, o primeiro jogo também. Na Conferência Leste, o Philadelphia 76ers, que passou para semifinal, ele vai jogar, que passou para semifinal vencendo o jogo 7, né, contra o Boston Celtics, que a gente mencionou agora. Ele vai enfrentar o New York Knicks às 9h, amanhã, o primeiro jogo. E aí os dois vencedores de hoje vão fazer a outra semifinal, que vai começar na terça-feira. Desses quatro duelos de semifinais de conferência, Agatha, e aí, assim, a gente não sabe ainda qual vai ser esse outro da Conferência Leste, né, mas imaginando que vai ser um duelo equilibrado, a maior discrepância fica mesmo para Oklahoma e Lakers? Pergunto isso porque, assim, no caso da Conferência Leste, o Detroit Pistons, que foi o melhor time da temporada regular, está aí enroscado no jogo 7. O Boston Celtics, que foi o segundo melhor time, dançou ontem, foi eliminado. Na Conferência Oeste, o Oklahoma City Thunder, que foi o melhor time não só da conferência, como da temporada como um todo, né, 64 vitórias e 18 derrotas, e o San

0: Não só porque existe de fato uma diferença de elenco, mas acho que principalmente porque esse time tá desfalcado, né? O Luka Doncic sentiu e teve um desconforto no posterior, um problema muscular até agravado com o tempo, ele já estava sentindo, veio a sentir novamente, tá de fora. Austin Reaves também estava machucado, tentou voltar, né, na última série e se machucou novamente. Então a gente está falando de um Lakers que tem um Big Three, se a gente considera, que tem só uma peça, essa peça sendo, obviamente, LeBron James, um garoto, né, em começo de carreira aí,
1: Impressionante.
0: pelo lado do.

0: a vaga na semifinal de conferência. Sem querer colocar a carroça na frente dos bois, Agatha, mas assim, imaginando de fato que Thunder, que Spurs passem aí para final de conferência, teria cara de final antecipada, na sua opinião? Ou não dá para dizer que esses dois times são imbatíveis em relação aos times da Conferência Leste numa final de 7 jogos?
1: Tem cara de final, inclusive deve ser mais difícil para esses dois times até do que uma possível final com o Leste, né? A gente falou até um pouco disso na temporada passada, sobre como o jogo do OKC com Denver foi muito assim, antecipando que a final contra o Leste não seria tão difícil, e fomos a 7 jogos contra o Pacers, né? Existe o New York Knicks do outro lado, times montados para vencer, mas ainda assim, Spurs e OKC é a rivalidade até que a NBA tem promovido demais, né? Jogaram na rodada de Natal, que é uma rodada muito festiva, houveram 4 confrontos, e se a gente está falando do atual campeão OKC sendo o favorito para vencer, o único time que conseguiu vencer 3 vezes na temporada esse campeão foi o próprio Spurs. É um matchup muito difícil para o OKC, especialmente por conta da altura do Wembanyama, a forma como todos os armadores são criadores de jogada e podem abastecer o time em vários cenários.

0: Melhor de três, não. Tem que ganhar três, ou seja, melhor de cinco as quartas de final do NBB. Agatha Máximo, NBA das Minas, também acompanhando os jogos do NBB aí nas transmissões, no Vlamir Marques, nos jogos do Corinthians. Obrigado pela participação aqui no CBN Esportes. Uma boa reta final de NBA e de NBB, com basquete aí, com jogo decisivo o tempo todo, o dia inteiro, todo dia. Valeu, Agatha!
1: Eu que agradeço. Para quem quiser acompanhar um pouco mais, só seguir a NBA das Minas lá no Instagram. Tô postando vários vídeos sobre os confrontos. Obrigada, pessoal.
0: Boa, valeu. 10 horas e 49 minutos no horário de Brasília. Fazer o seguinte, intervalo, vamos antecipar o nosso intervalo? Fazer o intervalo agora, 3 minutinhos, a gente já volta com o Saúde em Movimento aqui no CBN Sports.
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6: 10h51, informações do Rio. A repórter Ana Luísa Barreto está ao vivo com a gente para falar dessa reta final, né, para regularização dos títulos de eleitor aqui no estado. E com um programa especial para facilitar a vida de quem precisa regularizar. Não é isso, Ana? Bom dia.
7: Bom dia, Gabriel. Bom dia também para o nosso ouvinte. A partir de amanhã, o Tribunal Regional Eleitoral aqui do Rio vai fazer um mutirão de atendimento no Terminal Gentileza, em parceria com o VLT Carioca. Essa iniciativa é para facilitar o acesso da população aos serviços eleitorais até o dia 6 de maio.

0: É, aqui são quase 5 horas da tarde. Eu falo de Nairobi, estou no Quênia e um prazer participar aqui do CBN Esportes.
1: Para quem está nos vendo pelo youtube.com/cbn, tem uma bandeira bonitona do Quênia ali atrás do Ademir Paulino, onde ele fala com a gente. É Nairobi ou é outra cidade, o Ademir?
0: Nairobi, direto de
1: Nairobi.
0: Nairobi, eu vim da cidade dos campeões, dos melhores atletas do mundo, que é a cidade de Iten, e agora eu estou em Nairobi também atrás dos atletas aqui, enfim, é isso aí.
1: Então, Patrícia Julianelli, fale aí com o homem que viu de perto a comemoração do Quênia com o Sebastian Salwi, que na semana passada, 1h59min30s, maratona de Londres, pela primeira vez uma maratona competitiva abaixo de 2 horas, Patrícia.
2: É isso, é uma honra ter o Ademir aqui. É um dos profissionais que mais entende, se não que mais entende de quenianos do Brasil. Ele promove campings, né? Ele leva atletas, inclusive amadores. Eu e você poderíamos ir, viu, Léo? Para o Quênia para ver direto qual que é o segredo desses homens.
1: 42 quilômetros eu não aguento, não, mas eu posso ir lá para dar uma
2: A gente
1: visitada e tal.
2: vai lá, tenta dar uma trotinha, um trotinho com eles, até porque, Léo. Esses caras, quando eles fazem um treino leve, eles fazem treino leve mesmo. Não é que nem alguns atletas aqui do Brasil amadores, que coloca lá 4h20, 4 por minuto, treino leve, sussa. Os caras treinam leve mesmo. Talvez esse seja um dos segredos. Quando eles fazem leve mesmo. Ademir, queria começar esse papo perguntando para você, até para quem não conhece muito a realidade ali do Quênia. Quais que a gente poderia falar que são? É uma conjunção de fatores, não é um só, né? Que faz com que esses caras sejam tão rápidos, porque você vê o pódio agora de Londres, é Quênia e Etiópia. E o Quênia domina, assim, né? Então, assim, você poderia listar para a gente, para quem conhece pouco a realidade, quais que são os fatores que fazem com que eles sejam tão rápidos?
0: É multifatorial, né, Patrícia? Assim como você colocou, são vários fatores. Não tem como não falar da base. A gente está falando de uma realidade. É importante que as pessoas entendam que o Quênia, assim como os países da África, ele é formado por 43 tribos, e são tribos totalmente diferentes, poderiam ser países diferentes, né? Inclusive, a tribo mais conhecida do Quênia é a tribo dos Maasais, que são pessoas que têm uma característica física muito diferente da tribo dos corredores. A tribo dos corredores são os Kalendis. Os Kalendis, eles vivem no alto da montanha, a 2.500 de altitude, aproximadamente, à beira do Vale do Rift. E essa é uma região que a população tem uma história ao longo de todos esses tempos, né, de caminhar muito, de se deslocar muito. Obviamente, uma região pobre e que as pessoas têm a sua autonomia conforme o seu corpo tem de disponibilidade. Então, essa é uma base importante, falar da tribo. Dentro de uma tribo como os Kalendis, a cultura ela é muito diferente. Então, a base dessa tribo, né, vindo dos Kalendis, eles, além de se deslocar muito, eles têm uma educação totalmente diferente. As crianças têm uma autonomia melhor, uma responsabilidade desde muito cedo, e as crianças vão para a escola caminhando, muitas vezes correndo, e então fazem deslocamentos. Crianças de 7, 8 anos é comum cobrirem 20 quilômetros por dia, 15 quilômetros por dia, e muitas vezes correndo,
2: Às
0: né?
2: vezes 10
0: Então,
2: para ir, 10 para voltar da escola, né, Ademir? Você falou um
0: exatamente.
2: ponto importante, que eles começam a correr desde cedo, até por necessidade, né? E é um país muito pobre e que muitas vezes o atletismo é a chance que eles têm de ascensão, né?
0: Sim. Atividade que eles descobriram, né, no final dos anos 80, a gente está falando de pouquíssimo tempo, quando o esporte é descoberto como prática, né, a corrida como prática. A partir daí se forma uma cultura dentro da corrida. Então a gente não vê as pessoas fazendo nenhum outro esporte, é só a corrida.

0: Nas escolas, as crianças, ao invés de um professor de educação física, eles têm um treinador de corrida. Então, desde muito cedo se começa essa base. Então, a gente pode falar aí esses fatores essa explicação multifatorial. Primeiro, essa base vinda da tribo. Segundo, essa coisa dos deslocamentos muito longos. Terceiro, a alimentação sendo alimentos, por ser uma região pobre, a gente ali não abre pacote, não abre nada. Então, só alimentos, a base ali da alimentação, o mais básico possível, alimentos frescos e que foram colhidos há pouco tempo, né? Não tem alimentos ultraprocessados. Processados e tem uma mentalidade muito diferente, né? Um lugar que tem uma vida difícil e que encontra um esporte difícil como a corrida, e que muitos deles dizem que quando eles estão correndo é um momento de tranquilidade do dia, sabe? É um momento de que é a parte fácil do dia. É a parte da corrida. Um outro ponto aí importante dessa explicação, que vale a pena a gente trazer, né, para nós corredores amadores, é falando sobre a mentalidade. A parte, eles começam a treinar e começam a treinar para serem os melhores. Então, isso muda tudo, muda tudo. Um foco, uma concentração durante os treinos. E assim, né, quando se cria uma cultura, essa cultura ela vai sendo alimentada cada vez mais. Então, uma criança que nasce no Quênia hoje, para ser um profissional da corrida, tem que ser um dos melhores do mundo. Então, isso aí é uma coisa que um vai alimentando o outro.
1: Uma outra dúvida, você falou da questão da altitude. É, eu sei que não só os atletas que treinam lá, né? Tem essa questão, como às vezes alguns atletas que não moram lá vão para treinar um período na altitude e depois voltar para o plano. Você consegue explicar para nós, que somos leigos?

0: E aí acaba sendo uma vantagem quando você fica mais tempo num lugar desse, né, na altitude, porque isso, quando você vai competir, como foi o Sal e competiu lá em Londres, numa a nível do mar, você sente uma facilidade muito maior. É como se você estivesse treinando com peso e tirasse o peso, a respiração é muito mais fácil. Então, os
1: Entendi.
0: melhores atletas do mundo, a gente pode falar da modalidade de corrida, triatlon, ciclismo, natação, todos eles e atletas de alto nível fazem temporadas na altitude para

0: Ah, mas tá mais para um purê, assim, um purê mais duro, né? Tem todas as refeições. Aí as frutas, tem muitas frutas, né? As frutas que tem na estação, obviamente, né? É o que eles consomem. Aí a gente está falando de verduras, muitos tipos de verduras, raízes, né? Então a gente está falando de uma alimentação, assim, isso foi uma grande ficha que caiu para muitas pessoas que estavam no grupo, inclusive nutricionistas, né? Que é alimentação à base, sendo o mais simples possível, né? Então, o que o keniano come, os melhores atletas do mundo comem, é o carboidrato simples, o pão simples, né? Aquele pão com a farinha, não é pão integral, né? O pão mais simples possível,
1: Quanto que
0: e todos esses alimentos de maneira muito simples, né?
2: Boa.
1: mas na durante a prova tem uma suplementação ali, não tem? Não é
0: Sim,
1: que ele
0: sim.
1: comeu
0: E aí,
1: aquele
0: falando.
1: carboidrato e, né? Porque são 42
0: É
1: quilômetros.
0: muitos. Exatamente. Esse é um ponto super importante que muitos especialistas colocam que a evolução dos tempos da maratona se deu por conta desse novo suplemento, que é um suplemento de carboidrato que a gente consegue, que os atletas treinados, obviamente, conseguem consumir até mais de 100 gramas de carboidrato por hora, o que seria uma loucura. Cura a gente pensar no, no, na suplementação tradicional que a gente tem, né? É muita coisa para uma para pensando em uma hora de prova. O Sauy, ele treinou e eles treinam isso, principalmente esses atletas dessa qualidade, eles treinam isso faltando de 8 a 10 semanas, eles começam a acostumar o corpo a consumir essa quantidade de carboidratos, que isso é uma coisa importante a ser falado, e diferente da maior parte dos amadores, que a gente utiliza gel, eles utilizam o carboidrato líquido, né? Então, diluído na água, que é muito melhor, né? A gente não consegue fazer isso, mas esses atletas têm ali os postos de abastecimento com carboidrato. Mas o que eu acho que vale a pena ser falado e destacar é a simplicidade da alimentação. A gente praticamente não vê suplementos, no Quênia não tem suplementos, tirando esse de carboidrato. E uma história bem legal, rapidinho para contar para a galera, eu conversando com os atletas aqui, né, falando: ah, como você faz? Vai

0: O Quênia mordendo e chacoalhando, como diz o outro, na maratona, como sempre. Praia Clube 20 a 17 no Minas, segundo set. Praia Clube vencendo por 1 a 0. 5, 4, 3, 2, 1. 11 e 9. Oficialmente igualei meu recorde de atraso no Repórter CBN em 8 anos de empresa. Vamos lá pro Repórter CBN, já voltamos. É só Repórter CBN, viu, gente? O break a gente já fez. Só Repórter CBN, já voltamos.
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2: 11-11, Superliga Feminina de Vôlei, o Praia Clube fazendo 23-19 no Minas para abrir 2-0 na decisão. E do vôlei feminino eu vou pro futebol das mulheres.
0: Convocadas.
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2: 11 horas e 12 minutos, Michele Silva, bom dia.
3: Tudo bem, Léo? Bom dia para você e para todo mundo que está na nossa audiência.
2: Nona rodada do Campeonato Brasileiro, Juventude 0, Cruzeiro 0, Atlético Mineiro e Fluminense 1-1, o Internacional venceu o Santos fora de casa por 3-0, Ferroviária 3-0 no misto, Grêmio 0, Corinthians 2, empates em 0-0 para América de Minas e Vitória, Bahia e Palmeiras. Hoje, 18 horas, Botafogo e Red Bull Bragantino, amanhã, 9 horas, São Paulo e Flamengo, Michele.
3: É, a rodada do Brasileirão, né? A nona rodada, dá pra dizer que tá na metade, né? Passamos aí da metade dessa primeira fase. Hoje, com o contexto atual, e a gente fala detalhadamente do que tem me chamado a atenção depois, mas assim, hoje os classificados seriam Corinthians, Palmeiras, São Paulo, Inter, Bahia, Flamengo, Ferroviária e Fluminense. Os 8 primeiros, nessa ordem que eu citei. E aí depois vem Cruzeiro, Bragantino, Santos, Grêmio, ali com 10, 11 pontos. O Atlético Mineiro tem 9 e um pelotão mais abaixo, na parte de baixo da tabela de classificação, com misto com 6 pontos, Botafogo com 5, Juventude também com 5, América Mineiro 3 e Vitória 3. Esses dois times ainda não venceram no Brasileirão, estão ali nessas duas últimas posições que configura rebaixamento, né? Hoje estariam sendo rebaixadas essas duas equipes, América Mineiro e também o Vitória. Quero chamar a atenção, primeiro vou começar por um detalhe que não foi muito positivo, né? Na verdade, não teve nada de positivo, só foi negativo na rodada. O Corinthians venceu o Grêmio por 2-0 no Francisco Novelletto, lá no Rio Grande do Sul, mas teve uma situação que chamou muito a atenção nesse jogo e até foi muito bem captada, inclusive pela repórter que estava no campo, a Valéria Poçamais, a repórter do Sport TV, e que foi uma lesão grave sofrida pela Lucilene, a goleira titular do Grêmio nessa partida. O que acontece? O gramado do Francisco Novelletto é um gramado sintético. E já, para você ter uma ideia, Léo, até para a galera lembrar, assim, já teve gauchão lá disputado, o São José tá quase sempre na primeira divisão do estadual, e já teve jogador com bolha no pé por causa do calor e o gramado sintético de lá. Esse gramado já foi trocado algumas vezes desde então. E ele até não estava tão ruim. Mas a situação dele, aí choveu muito também, ela piorou muito, assim. O jogo, ele ficou muito travado, foi um jogo que, digamos que o jogo, ele tinha um potencial muito alto. Ele tinha o potencial de ser um jogo muito bom, mas a quantidade de chuva, de acúmulo de água, do gramado irregular, sendo sintético ainda, tudo isso prejudicou demais o que foi o nível do jogo. Mas a pior parte mesmo foi a lesão da Lucilene, uma lesão grave, né? Uma lesão de ligamento do tornozelo, não teve fratura, mas teve um problema ligamentar no tornozelo. Quando ela vai pousar no chão, assim, depois de um salto, ela acaba virando o pé no gramado. E aí, por que eu citei a transmissão? Porque a transmissão, ela capta que o gramado, ele tava como se tivesse uma bolha, assim, embaixo do gramado. Então, ele tava super fofo, assim. E só para traduzir para a galera, é como se o gramado, ele fosse uma cama elástica. E aí vocês imaginam uma atleta, né, que vai fazer ali o movimento de goleiro, enfim, normal,

0: de Minas e Vitória. E tem Champions League em reta final, em reta decisiva. Um finalista já está lá. Os bons tempos voltaram para os lados do Lyon, Michele Silva.
1: Exatamente. E só para falar rapidinho ainda sobre o Brasileirão, quero fazer dois destaques aí positivos, né? Que a gente tem uma rodada aí que está acontecendo, uma rodada muito boa. Teve 0x0, como você bem destacou, né? E aí os jogos não são tão bons. Eu sou inimiga do 0x0. Mas a gente tem, por exemplo, uma ascensão muito positiva do Internacional, perdeu só uma das últimas 5 partidas, vem de 3 vitórias em sequência e uma vitória por 3x0 contra o Santos na Vila, com muito domínio, com 3 gols marcados ainda no primeiro tempo. Então é o Inter que está escalando a tabela de classificação do Campeonato Brasileiro, a Darlene fazendo excelentes jogos e marcando de novo para ajudar as gurias coloradas e chamar atenção também para as brabas do Timão, né? Perderam para o Palmeiras lá no primeiro jogo da Emily e desde então não perde mais, desde então só vence, né? Continua cada vez mais pontuando, e aí passou Palmeiras, e agora o Palmeiras está deixando pontos pelo caminho, né? Um empate em 0x0 com o Bahia, e agora o Corinthians na parte de cima, ali no topo da tabela de classificação, com 22 pontos, aí 4 pontos à frente do Palmeiras. E para destacar a Champions Feminina, ontem a gente teve, né, o Lyon, que eu insisto em chamar de Lyon, mas atualmente eles mudaram, né? Elas mudaram para essa temporada. É Lioness, né? Ah. Mas eu particularmente tenho até uma memória afetiva com o Lyon, que é, vamos lá, antes do Barcelona ser o que é, do Arsenal chegar lá, eu acho que até mesmo do Chelsea chegar às principais fases mais decisivas da Champions League, o Lyon era o principal time, né? O maior campeão, enfim, em termos de Champions League, é uma das grandes equipes, e agora volta a uma decisão de Champions League, venceu por 3x1 o Arsenal. Detalhe, no jogo de ida, perdeu por 2x1, conseguiu reverter um resultado do jogo de ida, jogo muito emocionante, que contou com esse terceiro gol aí pro Lyon, um importante gol, né, porque tava ficando ali no 3x3, esse golzinho saiu já na reta final, teve VAR, ajuste, uma posição muito ajustada, assim, para ver o impedimento, mas a Brand fez esse gol para o Lyon, né, para as Lioness, para levar essa equipe francesa para a final. E do outro lado, daqui a pouquinho, em 10 minutos, está começando Barcelona e Bayern de Munique, tudo aberto, 1x1 no jogo de ida, e agora para o jogo de volta, é claro, Barcelona é o favorito, né, a equipe favorita, está jogando em casa, é mais time, mas não dá para descartar esse Bayern. Então, vamos ver quem o Lyon vai pegar, ou as Lioness vão pegar na final da Champions League, Léo.
0: Boa, Michele Silva, muito obrigado pela participação no CBN Esportes de hoje. Um bom dia, um ótimo domingo de trabalho para você.
1: Valeu, Léo, para você também.
0: 11 horas e 20 minutos no horário de Brasília. O Praia Clube venceu o segundo set na decisão da Superliga por 25 a 21 em cima do Minas. Tá 2x0. Praia Clube a 1-7 do título. Uma dessa, o Praia Clube ganha o título ainda dentro do CBN Esportes de hoje. Vamos ficar de olho aí nessa decisão da Superliga Feminina, seguir de olho na decisão da Superliga de Vôlei. Aqui no youtube.com/CBN, abraçando o Luiz Oliveira, que mandou mensagem pra gente também. O Cláudio André, a Maria Luísa Bueno, obrigado pelo carinho de sempre, Maria Luísa, ouvindo a gente. Carlos Maurício Barreto também manda mensagem. Eduardo Couto, aqui no WhatsApp 11 999 119981. Quem manda mensagem pra gente aqui também é Serginho Ariwaki, falando aqui da entrevista da Patrícia Giulianelli com Ademir Paulino, né, que repercutiu o recorde da Maratona de Londres na semana passada. O Serginho fala aqui, né, 1 hora 59 minutos e 30 segundos numa maratona dá 2 minutos e 50 segundos, você faz 1 quilômetro. Né? Então, a cada 3 minutos, um pouquinho menos até, você faz 1 quilômetro. Aqui a conta que traz

0: Parece atravessar todas estas e ser consenso. O time de Lionel Messi se tornou um time com Lionel Messi. Para tanto, foi necessário que a equipe funcionasse a partir de coadjuvantes, como o goleiro Martínez, o zagueiro Otamendi, os volantes Depoul e McAllister e os atacantes Di Maria e Álvares. Um nome, porém, era menos que coadjuvante quando a Copa começou e terminou como um dos destaques do Mundial. O meio-campista Enzo Fernandes, que em 2026 pode ter um papel de protagonista da Argentina. Seria o mais alto degrau de uma ascensão gradual e constante, permeada por conquistas. Formado na base do River Plate, clube do qual é torcedor, Enzo Fernandes foi emprestado para o Defensa e Justiça em 2020 para ganhar experiência e em poucos meses se tornou titular absoluto da equipe e campeão da Copa Sul-Americana e da Recopa, com direito à vitória contra o Palmeiras. Ali, Enzo, com 20 anos recém-completos, se definia à ESPN Argentina como um primeiro volante capaz de chegar mais à frente.
1: La verdad que sí, soy cinco, porque desde inferiores, desde que llegué a River, soy cinco.
0: De volta ao River em junho de 2021, Enzo também se tornou referência na equipe do coração, adicionando uma dimensão goleadora ao seu jogo, que até então não estava presente. Após a conquista do Campeonato Argentino, o jovem jogador atraiu os olhares do futebol europeu e alguns meses depois foi vendido ao Benfica. Misturando a organização de jogadas com chegadas à frente e intensidade nos combates na equipe do alemão Roger Schmidt, Fernandes se tornou destaque na Liga Portuguesa e conquistou uma vaga no grupo argentino do técnico Lionel Scaloni para a Copa do Catar. Reserva nas duas primeiras partidas, Fernandes entrou aos 12 do segundo tempo contra o México, quando o duelo, crucial para o futuro argentino na Copa, ainda estava 0-0. O impacto foi instantâneo. Com ele em campo, a Argentina melhorou, abrindo o placar com Messi, enquanto no fim do jogo, o próprio Enzo acertou o ângulo adversário.
2: Tá tomando a pelota, se mete na área, Enzo Fernandes colocar o golaço! Argentino, para mí, el que le cambió la cara y el ritmo a la Argentina, Enzo Fernández, apareció el hombre del Benfica, el exjugador de River, con esa capacidad enorme que tiene de reinventarse.
3: Es el Duco y un no, el Duco con el Asan, el Asan con el Yesan con el Duco, ya supiste mami.
0: Foi o primeiro gol dele com a camisa argentina, um gol com passe do

0: de defender el título mundial y poder hacer un gran mundial y obviamente ganarlo.
1: Será a última Copa do Mundo de Messi. E talvez agora o camisa 10 não precise ser o protagonista. Talvez ele possa ser um coadjuvante de luxo de Enzo Fernandes.
2: Estos cabrones están pendientes del resultado y en verdad se olvidan del proceso. La linda, ¿eh? Hey, yo me siento duco en el quinto escalón. Ellos roncan y no me llegan al talón. Me veo igual para que miras, cabrón. Entré a la cabina fumándome un blon. Me suena.
1: De São Paulo, Gabriel Dudziak.
3: Estaremos de olho em Enzo Fernandes, Gabriel Dudziak. Na final da Superliga Feminina de Vôlei, 7-7, Praia Clube e Minas. Praia Clube vencendo por 2-0 o jogo, está no terceiro set. Se vencer o terceiro set, será o campeão da Superliga. O nosso ouvinte que manda mensagem aqui, o JC, diz que treinando para São Silvestre conseguiu fazer 1 quilômetro em 5 minutos. Gostei, não tá ruim não. Você pensar que o recorde é 2,50, tá mais do que bom. Parabéns, JC. Nem te conto em quanto tempo eu faço 1 quilômetro. Se somar em uns 4, 5 meses, eu consigo alcançar essa marca aí. Caminhando e ouvindo, e caminhando debaixo de um sol bonito, rapaz. Tá bem longe daqui, porque aqui tá um tempo carrancudo que eu vou te contar uma coisa. É o Antônio Roberto, que pede notícias do Vitor Roque e do Endrick. O Endrick tá fazendo os gols dele lá no Lyon, né? Fez gol no PSG na semana passada, tá em boa fase. O Vitor Roque ainda a gente não sabe quando é que vai voltar a jogar. O Endrick, neste fim de semana, o Lyon joga hoje contra o Rennes, às 3h45 da tarde, no horário de Brasília. Mais um jogo do Lyon no Campeonato Francês. O Lyon que briga por uma vaga na Liga dos Campeões da Europa da próxima temporada e que está contando aí com os gols do Endrick. 11 horas e 30 minutos, como eu não admito atrasar repórter CBN, vamos para o repórter CBN e na sequência um intervalo de 3 minutos e já voltamos com mais no CBN Esportes de hoje.
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Domingo 3 de maio de 2026, a ex-primeira-dama Michele Bolsonaro afirmou que o ex-presidente Jair Bolsonaro passou a noite bem e que a situação está sob controle. Ele passou por uma cirurgia no ombro direito na sexta-feira e continua internado num hospital particular em Brasília. A previsão é que Jair Bolsonaro receba alta na segunda. O governo do Rio Grande do Sul publicou um decreto que estabelece estado de emergência na saúde pública em todo o território gaúcho. O objetivo é a prevenção e enfrentamento da crise de síndrome respiratória aguda grave. Entre março e abril, o estado registrou aumento de 533% nas hospitalizações pelo vírus influenza. Andrea Kimi Antonelli, da Mercedes, larga na pole position do Grande Prêmio de Miami de Fórmula 1. Max Verstappen vai sair em segundo e Charles Leclerc, da Ferrari, em terceiro. O brasileiro Gabriel Bortoleto, da Audi, teve problemas com o carro, que sofreu um princípio de incêndio

0: trânsito já começa a ficar mais intenso no sentido túnel Rebouças por conta desse acidente. Não temos informações exatas sobre as dimensões desse acidente, mas já está impactando o trânsito. No sentido contrário, quem está passando pelo Santa Bárbara no sentido Zona Sul não vai encontrar pontos de lentidão nesse momento. Também nas vias expressas, mais cedo a gente registrou aqui trânsito complicado na linha vermelha, mas por conta de um acidente ali na altura do Galeão, o acidente já foi desfeito, os veículos já foram retirados, trânsito fluindo bem nesse momento na linha vermelha e também na linha amarela, duas vias que ficaram impactadas por conta de acidentes pontuais e agora tudo fluindo bem nessas duas vias expressas.
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2: 11 horas e 36 minutos no horário de Brasília, de volta ao CBN Esportes, abraçando os ouvintes que mandam mensagem no youtube.com/CBN. O Luiz Oliveira quer saber cadê o Éboli. Me sinto muito querido toda vez que alguém pergunta isso no chat aqui quando eu tô apresentando. Tô brincando, gente. Éboli tá de folga, aproveitando a folga dele, domingo que vem ele tá de volta. Mas perguntem sim, eu também sinto falta do nosso grandalhão aqui na apresentação do CBN Esportes, especialmente quando o despertador toca às 8 horas da manhã. Brincadeira de novo. Márcio Roberto Rodrigues em Sarandi, no Paraná, no 11999119981, 11999119981. O craque da seleção da CBF será o Rafinha. Quando

0: A Tassê falou que eu consigo sim correr 1 quilômetro em 5 minutos. Só precisa escalonar os treinos diários. É, aí que tá o problema. Aí que tá o problema, meu amigo. Juan Pereira mandando mensagem pra gente também. Tem umas mensagens aqui que não são sobre o programa, que às vezes eu fico meio perdido tentando entender. É que às vezes é pra outra emissora lá, que o nome é parecido, né, que é de notícia, eu fico meio perdido aqui. O Antônio, bom dia pra você também. Márcio Roberto Rodrigues, obrigado pela mensagem aqui no youtube.com/cbn. Valeu, gente. 11 horas e 37 minutos na final da Superliga Feminina de Vôlei. O Praia Clube tá vencendo o Minas por 15 a 12, 2-0 pro Praia Clube. Portanto, o Praia Clube a 10 pontos do título da Superliga Feminina de Vôlei. Ou o Minas dá uma sacudida aí, ou o Praia Clube vai ser campeão ainda dentro aqui deste CBN Esportes. Vamos falar agora de futebol internacional.
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0: Fica querendo que eu provoque a fera? Pergunta você, Bruno Faria. Eu não vou perguntar nada, não.
3: Tudo bem, Rafael Prats? Bom dia.
4: Alô, Bruno Faria. Bom dia. Bom dia, Leonardo Dai. Bom dia, ouvintes da CBN.
3: Obrigado por estar na nossa companhia na manhã desse domingo. Eu tento encaixar sempre,
0: sim,
3: Leonardo,
0: claro,
3: Dai.
0: Sim, claro. Encaixa.
3: A pergunta do Dai hoje, Rafael Prats, é muito simples. Você, não precisa dizer qual o seu time, obviamente, trocaria algum título do seu time por um hexa da seleção brasileira?
4: Obviamente que não. Eu ouvi essa pergunta do Leonardo Dai. Eu nem sei qual que é a reação dos ouvintes, porque o Dai tem, e eu respeito muito isso, a seleção brasileira é a grande seleção do futebol mundial, mas o amor pelo time é diferente do amor pela seleção, né? A gente ainda viveu uma época, e talvez viva um pouco hoje, né? De você perguntar para algum cidadão, alguma cidadã, o seguinte: para que time que você torce? Torce pro Brasil. Geralmente quem fala isso não vê muito futebol.
0: É, sou eu.
4: E tá tudo bem. Né? Então não tem problema nenhum, eu respeito quem pensa diferente, mas no meu caso a resposta é não. Os ouvintes estão falando sim?
0: Fiquei feliz que eu descobri agora quem foi o ouvinte que mandou mensagem falando pra CBN demitir quem fez a pergunta. Foi o...

0: agora, gol do Matheus Cunha, por enquanto em Old Trafford.
1: E essa briga pelo título, Rafael Prates, quando você olha a tabela, olha, o Arsenal está 6 pontos na frente do Manchester City e o Arsenal tem só mais 3 jogos. Parece que agora vai, mas aí a gente lembra que o City tem exatamente 2 jogos a menos do que o Arsenal, né? Se o City vencer esses 2 jogos a menos, né? Um jogo atrasado, que vai ser feito antes da última rodada. Olha que loucura. Vai ser antes da última, aliás, antes da penúltima rodada.
0: Isso,
1: né?
0: 13 de maio.
1: É, 13 de maio.
0: City Palace.
1: Isso, antes da penúltima rodada. É, e tem o jogo dessa rodada ainda, que vai ser amanhã contra o Everton fora de casa. Então o City tem Everton fora de casa, Crystal Palace em casa, Bournemouth fora de casa e na última rodada o Aston Villa em casa. E o Arsenal tem West Ham fora de casa, Burnley em casa e fecha o campeonato contra o Crystal Palace fora de casa. Olha o Crystal Palace aí podendo ser um fiel da balança. Se eles empatarem, né, Prates, tem a questão ali de saldo de gols, que tá. O Arsenal tem nesse momento um saldo de 31 gols e o City tem um de 37. E aí essa briga, Rafael Prates?
0: É, o Arsenal já esteve em um momento de instabilidade acima do que está agora, né? Agora é muito semana a semana, Dai. Claro que se você parar pra pensar, todos os jogos do City são possíveis do City ganhar. O City é favorito em todos eles, né? Então assim, em uma lógica, o City ganharia todos os jogos e seria campeão inglês, talvez empatando na pontuação com o Arsenal. Mas como esses jogos aí têm esse componente emocional, mas que o City do Guardiola seja muito acostumado a levantar a taça, ganhou muito na Inglaterra nos últimos anos, ainda mais na era Guardiola, né? Então assim, o City me parece mais acostumado a situações como essa, mas eu tenho a impressão que o pior pro Arsenal já passou. Pior que eu digo assim, resultado, atuação muito ruim, time teve uma queda, e nessa queda que o City chegou, né? E exatamente o jogo que parece ter virado a chave pro Arsenal ter melhorado de novo e ter encontrado um nível melhor, foi o jogo que o Arsenal perdeu para o City 2-1 em Manchester. O Arsenal ali teve um bom jogo, poderia ter pelo menos empatado, até teve chance para ganhar o jogo e não ganhou, né? Então aí depois vem a Liga dos Campeões,

0: rebaixamento aí na Premier League, né, Rafael Prats? O Leeds United e o Crystal Palace com 43 pontos estão mais sossegados aí, mas Nottingham Forest 39, ligeiros cuidados. West Ham 36 e Tottenham 34, no momento em que o Manchester United faz 2-0 lá no Liverpool, em 13 minutos do primeiro tempo. Olha o United aí, em terceiro lugar no campeonato, o Sesco fez o gol do Manchester United. West Ham e Tottenham, essa briga aí pesadíssima, já que o Burnley e o Wolverhampton já foram, Rafael Prats.
1: É isso, né? E o West Ham ontem perdeu, então o West Ham já jogou na rodada, o Tottenham joga hoje contra o Aston Villa. Se o Tottenham vencer, o Tottenham passa o West Ham. E aí o West Ham vai para a zona de rebaixamento, o Tottenham sai do rebaixamento, faltando 3 rodadas, né? O jogo do Tottenham é difícil, o Aston Villa tá brigando em 2 frentes, né? Uma para tentar garantir vaga entre os 5 melhores que chegariam à próxima Liga dos Campeões via inglês, e a outra chance de ganhar a Liga Europa, né? O Aston Villa tem o jogo da volta contra o Forest, né? Nesse meio de semana, o jogo da volta no Villa Park, mas o Tottenham tem uma chance depois de, e ainda estar muito no sufoco, né? De sair da zona de rebaixamento. Mas a impressão que realmente a briga é essa, viu, Dai? Entre West Ham e Tottenham, um dos dois deve ser rebaixado. Forest, Palace e Leeds mais sossegados aí, não estão totalmente livres ainda, mas tem uma pontuação um pouco melhor em relação a West Ham e Tottenham. Um dos dois aí de Londres vai jogar Championship, a segunda divisão da próxima temporada.
0: De onde subiram o Coventry e o Ipswich Town, e subirá ainda mais um time nos playoffs entre Millwall, Southampton, Middlesbrough e Hull City. Na Espanha, Rafael Prats, negócio praticamente definido, né? Barcelona venceu ontem e pode ser campeão já hoje, antes ainda do clássico contra o Real Madrid, Prats.
1: Isso, hoje tem Espanhol e Real Madrid, né? O rival da cidade.

0: futebol, Rafael Prates, a gente tem então essa briga pelo título na Inglaterra entre Arsenal e City, a gente tem o Barcelona praticamente campeão já no campeonato espanhol, no campeonato italiano também a Inter de Milão praticamente campeã, são 7 pontos em relação ao Napoli, pode inclusive ser campeã também hoje, né? 3:45 contra o Parma, com um empate a Inter de Milão já garante o título italiano dessa temporada. E na França a gente tem uma briga aí entre o PSG e o Lan, mas o PSG tem 6 pontos de vantagem, faltando 3 rodadas, tá bem e pode inclusive ser campeão também nessa rodada? Não, porque o PSG já jogou na rodada, né? Empatou em 2-2 com o Lorient, tem um jogo atrasado o PSG, então não dá para ser campeão nessa rodada ainda, mas tá bem perto do título e na Alemanha o time do Bayern de Munique já conquistou o título de campeão. Para fechar aí os principais campeonatos da Europa, né? A gente tem o Porto.
1: Foi campeão, né?
0: O Porto campeão, né?
1: Foi campeão ontem.
0: Ontem, vencendo o Alverca por 1-0. E aí o Benfica e o Sporting estão brigando aí pela vaga na Liga dos Campeões da Europa, né? Mas o Porto foi o campeão português. E no campeonato holandês a gente já teve campeão faz tempo, que foi
1: o PSV
0: nessa Isso. temporada. Prates e Champions League, meio de semana, hein? Prepare o seu coração, porque num jogo não sai gol quase nunca, no outro sai gol toda hora. Mas a verdade é que, ao contrário do que aconteceu em boa parte dos confrontos aí das quartas de final, nenhum confronto terminou no jogo de ida, hein, Prats?
1: Não, nenhum, né? E aquela velha história, né, Dai? O 5-4 do PSG sobre o Bayern de Munique, né, que foi esse jogo aí que o mundo inteiro comentou, todo mundo quase assistiu em Paris na ida, né? Tem um detalhe que o PSG abriu 5-2, né? Então, assim, o PSG teve uma vantagem muito boa para definir a vaga em Munique na quarta-feira, que vai ser o jogo da volta, e o Bayern de Munique fez 2 gols. O PSG viveu uma situação semelhante contra o Chelsea nas oitavas de final. O jogo estava 2-2 em Paris até os 35. E o Kvaratskhelia, que veio do banco, resolveu ali a parada na reta final. E o 2-2 virou 5-2. Depois o PSG ganhou mais uma do Chelsea em Londres e eliminou o Chelsea, depois o Liverpool na fase seguinte, né? Então, assim, esse PSG Bayern de Munique espera-se de novo um jogo de muitos gols. A gente está falando dos dois principais ataques da Europa, né? PSG é um time que faz muitos gols, e o Bayern de Munique é uma máquina de gols, né? O time que foi campeão alemão, ultrapassando 100 gols, assim, faltando 7 rodadas para acabar o campeonato. Tem Harry Kane, Olise, Luiz Dias fazendo muito gol e muito passe para gol um do outro. E o PSG, esse super time do Luiz Henrique, que não é campeão europeu, campeão do Intercontinental à toa, né? Mas esse 5-2 que virou 5-4 me parece que deixou o Bayern de Munique muito vivo para o jogo da volta quarta-feira em Munique. E a outra semifinal, 1-1 na ida em Madrid, Atlético e Arsenal. Terça-feira a volta também parece que vai ser muito na conta do chá, Dai. 1-0 para um, talvez 2-1 para outro. Quem ganhar dessa vantagem curtíssima está na final. Então, assim, é um outro estilo de jogo, né? Eu acho que não tem melhor ou pior, é muito gosto de cada um.
0: Mas vai ser muito zebra quem passar nesse confronto aí, Prats, na final?
1: Vai ser zebra, Dai. Eu acho que o jogo único pode igualar algumas situações, mas claramente.

0: Título mundial do São Paulo dele pelo título da seleção.
1: Ô, rapaz, daí o pessoal lá da van tricolor que eu conheço,
0: Acho que eu
1: do
0: vi a van,
1: centro de
0: eu
1: São
0: acho que eu vi a
1: Paulo,
0: van
1: vai
0: passando
1: arrumar
0: aqui agora,
1: confusão,
0: viu?
1: hein?
0: Eu senti um tremor aqui no estúdio, que eu acho que foi a van passando aqui, viu,
1: É
0: quando eu
1: a
0: falei
1: van.
0: isso
1: Ih,
0: aí.
1: a van se fala São Paulo, em qualquer lugar de São Paulo eles aparecem, é uma coisa
0: Esse
1: incrível.
0: pessoal, essa turma é da pesada mesmo. Erivelto Paulino, tá reclamando do Palmeiras aqui jogando mal. Célio Cruz, do Recife, torcedor do Sport. Ele fica stalkeando aqui a minha viagem, já que é uma caixa de alfajor. Não trouxe alfajor. Tem um alfajor lá em casa que sobrou da viagem ainda, viu, Célio? Leonardo Henrique, muito obrigado a todos. Rafael Prats, obrigado, hein? Bom dia.
1: Valeu, Leonardo Dai. Abraço para você, para o Bruno Faria. Bom dia para o ouvinte da CBN e até à tarde com o Campeonato Brasileiro.
0: Sim, senhor. 11h52, este foi o Lado B da Bola.
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0: 11h52, o intervalo último do CBN Esportes de hoje. Já voltamos.
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6: h 55 e temos informações importantes para quem passa pela Transolímpica. Ana Luísa Barreto tem detalhes importantes aí para os próximos dias, não é isso, Ana?
7: Isso, Gabriel, e já está em vigor essa nova tarifa da Transolímpica, começou hoje, foi um acordo entre a prefeitura e a concessionária Via Rio, que baixou o valor para R$ 9,95. Segundo o município, essa negociação ainda estabeleceu que o pedágio da Via Expressa vai permanecer sem reajustes pelos próximos 3 anos. Esse reajuste, projetado originalmente, com base nas regras contratuais, apontava uma tarifa de R$ 10,80 para esse ano, sendo R$ 10,35 o valor autorizado pela Justiça desde dezembro do ano passado. Agora, portanto, a redução foi de 40 centavos, entra em vigor R$ 9,95. Também vai ser implementado o modelo de desconto para usuários frequentes, que oferece tarifas progressivamente menores de acordo com a quantidade de passagens realizadas. Esse benefício é válido para veículos leves e exclusivo para motoristas que usam a tag nas pistas automáticas. O desconto vai ser calculado no mês e aplicado separadamente por tag, praça e sentido. Ainda, segundo a prefeitura, a aplicação dessa tarifa inferior à prevista contratualmente vai ser compensada pela ampliação do prazo de concessão em 15 anos. Então, a partir de hoje, nova tarifa da Transolímpica é de R$ 9,95, uma economia para o bolso do motorista. Gabriel.
6: Obrigado, André.

0: MotoGP neste domingo, mas tem Roberto Agreste. Fala, Agreste!
1: Bom dia a você, Leonardo, e aos ouvintes do CBN Esportes. Esse final de semana não teve corrida da MotoGP, um campeonato que o brasileiro está de olho nele por conta da estreia do Diogo Moreira. Mandou super bem nas três primeiras etapas. E agora, no final de semana que vem, a gente vai ter a quinta etapa, que é o Grande Prêmio da França, disputado em Le Mans. Vamos esperar que o Diogo Moreira consiga, com a sua Honda, manter esse padrão alto que coloca ele como o melhor estreante do ano na principal categoria do motociclismo mundial. Mas, esse final de semana, na ausência da MotoGP, eu segui o Campeonato Mundial de Superbikes, que foi disputado na Hungria. Campeonato Mundial de Superbikes disputado com motos de série, e nele só dado o Kati Panigale e do piloto oficial da marca, Nicolò Bulliger. Venceu as duas baterias e também a corrida curta. E aí, puxa, não tem para ninguém, em comparação com o Nicolò Bulliger, é só ele que vence e só dá Ducati, ao contrário do que está acontecendo na MotoGP, no qual a marca italiana está tendo dificuldades com outra marca italiana, que é a Aprilia. Mas lá na Hungria teve também a primeira das corridas de uma Copa, que não é um campeonato mundial, mas é uma Copa internacional chamada R3 Fim World Cup, uma Copa monomarca disputada só com moto Yamaha. Tem isso no Brasil também, a mesma copinha, tem a R3 Latina América, tem a R3 European e tem essa daí, que é a mais importante delas, que congrega todos os participantes dessa Copa Monomarca Mundial e teve, como eu disse, a primeira etapa lá na Hungria. E para nós, boa notícia, a bandeira brasileira no primeiro lugar do pódio na primeira corrida, com o Aymon Bocanegra. Aymon Bocanegra é um peruano que tem passaporte brasileiro, dupla cidadania. E o Aymon venceu a primeira corrida e foi terceiro na segunda corrida, o que coloca ele muito bem posicionado, segundo lugar na tabela geral do campeonato. Outros brasileiros também participaram. Um deles, Heitor Santana, conseguiu fazer um bom treinamento, mas não pontuou, porque caiu nas duas corridas. Porém, o Leonardo Marques foi 10º e 11º, pontuou e ocupa a 10ª colocação na tabela desse campeonato recém-iniciado, que vai ter 6 etapas, a próxima dela, no final de maio, em Aragão, na Espanha. Porém, quero chamar atenção para o homem que está por trás da participação desses brasileiros nesse campeonato Yamaha R3, que é o Alan Douglas, da equipe AD78. Faz já algum tempo que o Alan Douglas montou uma mega estrutura no exterior para acolher esses brasileiros talentosos, jovens, que vão competir na Europa, sob os olhos atentos, cuidadosos, desse experiente ex-piloto e agora o manager de uma equipe internacional. Ele tem uma atuação excepcional, ele tem uma excelente estrutura e ele tem o que é importante, ele consegue pegar esses brasileiros que se destacam nos campeonatos aqui e dar a eles condições de despontar lá fora. E é isso que ele vem fazendo há bons anos. A gente tem um bom exemplo aí do Humberto Maia, do Turquinho, que esse ano está também numa categoria internacional, a Yamaha Sport Bike. O Alan Douglas é aquele cara que deveriam existir 10 Alan Douglas fazendo isso, que é o importante para o esporte, conseguir levar os brasileiros a disputar competições de alto nível na Europa, depois de, obviamente, terem despontado, terem mostrado serviço aqui no Brasil. Então, é isso aí. Parabéns ao Alan Douglas e também parabéns, claro, ao Aymon Bocanegra pela vitória lá na Hungria, na primeira etapa do Campeonato Mundial de R3. É isso aí, Leonardo. Bom domingo a você e a gente volta final de semana que vem com o resultado do Grande Prêmio da França em Le Mans da MotoGP.
0: Valeu, Roberto Agreste, falando em corrida, lembrando que o GP de Miami de Fórmula 1, com André Aquino Antonelli largando em primeiro lugar, foi antecipado e vai começar às 14h no horário de Brasília, por conta da previsão de tempestade no horário original da corrida. Meio-dia e um, fica por aqui o CBN Esportes deste domingo, que teve o Bruno Faria na produção, a Priscila Gubiotti nos trabalhos técnicos de nossa mesa de som, o Milton de Souza em nossa central técnica. Muito obrigado pela companhia. CBN Esportes volta no próximo domingo e eu volto daqui a pouco, a gente volta daqui a pouco com o Futebol Globo CBN em todo o Brasil acompanhando a rodada. Eu aqui em

0: São Paulo, nossa equipe espalhada pelo Brasil nas demais transmissões. Até mais, gente. Bom domingo para você e até daqui a pouco. Vem aí o Repórter CBN e, na sequência, o Revista CBN com a Marcela Lorenzetto. Obrigado, até a próxima.
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0: Domingo, 3 de maio de 2026, o ministro do STF, Flávio Dino, prorrogou por tempo indeterminado o afastamento do vice-prefeito de Macapá, Mário Neto. A decisão foi tomada a pedido da Polícia Federal. Segundo a corporação, a medida era necessária para evitar interferência dele no curso das investigações. A PF apura suspeitas de desvio de gastos com recursos de emendas parlamentares na cidade. O governo federal deve enviar uma equipe técnica à Paraíba para auxiliar os municípios atingidos pelas chuvas. Em mensagem numa rede social, o ministro do Desenvolvimento e Assistência Social, Wellington Dias, afirmou que a pasta está mobilizada para o atendimento imediato e suporte às famílias, além de atuar junto às prefeituras nos decretos de emergência para agilizar o acesso a recursos. A Defesa Civil do Estado contabilizou 2 mortes e mais de 16 mil pessoas fora de casa por causa das precipitações. O Praia Clube derrotou o Minas por 3-0 e conquistou o título da Superliga Feminina de Vôlei. É a terceira vez que o time de Uberlândia fica com o troféu. A partida foi realizada no ginásio do Ibirapuera, na zona sul da capital paulista. O piloto e o copiloto de um avião militar que se envolveu num acidente em fevereiro na Bolívia são investigados por homicídio culposo. Na ocasião, a aeronave da Força Aérea Boliviana saiu da pista do aeroporto de El Alto e chegou a uma avenida onde atropelou civis. Mais de 20 pessoas morreram. No horário de Brasília, 12:04.
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Jorge. Tudo bem com você? Conta pra mim de onde você tá ouvindo a Revista CBN de hoje, de onde você tá nos assistindo. Participa com a gente no 11 99911 9981. Vamos juntos aqui até as 3 horas da tarde com muita informação, prestação de serviço nessas férias da Petra Chaves. Hoje comigo, Marcela Lorenzetto. Cadê o Dream Team? Cadê a galerinha do chat? Eu quero todo mundo aqui junto, unido, pra gente seguir nessas 3 horas com muita informação, prestação de serviço e reflexão, que é marca registrada do Revista CBN, certo?

0: Vamos ter entrevista também com a atriz Carolina Manica. Vamos falar sobre ditadura da beleza para mulheres. E quais mulheres? Mulheres em todas as faixas etárias. Ela tá com um espetáculo muito legal em cartaz que fala sobre isso. A gente vai discutir esse tema hoje aqui no Revista CBN. Vamos falar de Shakira em Copacabana. A gente vai falar também de guerra entre Israel e o Hamas, situação do Oriente Médio, monitorando tudo que está acontecendo por lá. De olho também nas movimentações em Brasília. Vamos falar também. Olha, essa entrevista vai ser muito bacana, viu? A gente vai conversar com Júlio Mamute. Talvez de nome você não saiba quem é o Júlio Mamute, mas muito provavelmente você conhece a história dele. Um influenciador que acabou de correr a maratona na Europa, em Portugal, com 200 quilos. É, ele tá passando por um processo de mudança de vida, mudança de comportamento. E tá lá correndo. Sabe onde ele tá agora, nesse exato momento? Fazendo a maratona em Mendoza, na Argentina. E saindo de lá, vai conversar com a gente aqui no Revista CBN sobre esse propósito de vida dele. O que que ele espera a partir das corridas, das maratonas e dos esportes. Tudo isso e muito mais aqui hoje no seu Revista CBN. Vamos começar girando a nossa reportagem? Infelizmente, a gente tem visto tragédias relacionadas aos eventos climáticos extremos no Brasil inteiro. A gente começa falando com o João Pessoa. O Felipe Nunes conta pra gente os impactos da chuva lá na capital paraibana. Felipe, boa tarde para você.
1: Oi, Marcela, boa tarde para você e para quem nos acompanha. Eu falo aqui do bairro dos Bancários, na zona sul da cidade. Mais chuvas foram registradas nessa manhã

0: as armas, mas não há feridos. 16 famílias da comunidade Engenho Velho foram levadas para um abrigo temporário em um ginásio no bairro Tambiá. Os rios Jaguaribe e Gramame também transbordaram, mas não há registro de feridos. O abastecimento de água em João Pessoa segue interrompido nos bairros da cidade e também da região metropolitana, com previsão de retorno a partir da segunda-feira. Mas no município de Conde, no litoral sul, esse serviço já foi normalizado. A capital paraibana registrou 219 milímetros de chuva nas últimas 48 horas, segundo o CEMADEM. A previsão para este domingo é de muitas nuvens com pancadas de chuva à tarde e há um alerta amarelo de chuvas para a próxima terça-feira aqui na Paraíba. Apurei agora há pouco que o governador Lucas Ribeiro, que decretou emergência aqui no estado, vai reunir o gabinete de crise para avaliar essa situação aqui nos municípios da Paraíba. Os dados seguem em atualização. Marcela, eu volto com você.
1: Muito obrigada, Felipe, pelas informações. Felipe Nunes, falando com a gente diretamente de João Pessoa. De lá, vamos para o Recife. Marcele Reis tem informações também a respeito dos impactos da chuva lá em Pernambuco. Oi, Marcele, boa tarde.
2: Oi, Marcela, uma boa tarde para você e para todos os nossos ouvintes. O governo de Pernambuco decretou situação de emergência em 27 municípios afetados pelas chuvas. O documento foi publicado em edição extra do Diário Oficial neste último sábado, dia 2, tem validade de 180 dias e será analisado pela Defesa Civil Nacional. Ainda no dia de ontem, os prefeitos destes municípios foram comunicados sobre isso durante uma reunião virtual com a governadora do estado, Raquel Lira. De acordo com o balanço mais recente da Defesa Civil, 1.601 pessoas estão desabrigadas e 1.389 desalojadas. O número de óbitos também subiu para 6 após as fortes chuvas que atingem o estado desde a última quinta-feira, dia 30. O sexto óbito foi confirmado pelo Corpo de Bombeiros, que resgatou o corpo de um homem.

mais de 10 cidades no sul do Líbano e fiquem a pelo menos mil metros de distância dessas áreas. Apesar do cessar-fogo, Israel continua lançando ataques contra o sul do Líbano, visando alvos que, segundo o país, são militantes do Hezbollah e também infraestruturas, que é o que o Hezbollah utiliza. Segundo os israelenses, as operações de hoje têm como alvo o grupo extremista, que é apoiado pelo Irã, isso depois que Israel tem denunciado aí o que diz ser violação da trégua. Essa trégua que ainda segue muito frágil, né, Marcela? Ontem a gente lembra aqui ao ouvinte, o presidente dos Estados Unidos, Donald Trump, disse que ainda vai analisar um novo plano do Irã, mas que não consegue imaginar que seja aceitável, né? Um plano, no caso, para tentar

0: relação ao projeto de lei da dosimetria, ou seja, duas derrotas para o governo que vão ter grandes desdobramentos e foram muito faladas nas redes nesta última semana, né, Marco?
1: Marcelo, isso aí foi uma semana muito ruim para o governo, óbvio, né? Isso aí, chovendo molhado falar isso, mas o fato é que isso acende um sinal de alerta muito grande, porque não se trata só, assim, na verdade a gente vem com uma série de pesquisas de opinião que têm sido feitas pela Quest, pela Atlas, dados que até nós mesmos publicamos, né? E que mostra, de fato, um problema grande, de uma contrariedade com os resultados, com as entregas do governo Lula, né? E que é até curioso, porque o governo tem a situação econômica geral, ela de certa forma melhorou, à exceção essa questão do endividamento, que é muito sério, mas o fato é que o governo não é despojado de coisas interessantes para mostrar, mas existe uma dificuldade de entender, talvez, o que é as expectativas reais do brasileiro. Então, esse é um grande problema que existe. Então, uma série de pesquisas em sequência mostrando um crescimento, digamos assim, da oposição, muito significativo,

0: né? E a evolução potencial dessa discussão e a investigação potencial do Banco Master contraria enormes interesses. Então, essa foi uma questão. Esse ministro, ele vai ter alianças dentro do STF que vai aprofundar essa questão? Esse foi um dos problemas e isso foi, digamos assim, um fator bastante importante nessa resultante 34-42. Né? Essa é uma questão. A outra são os ventos eleitorais. Né? É tido a derrubada de um ministro que qualificaria, inclusive, o STF, foi reduzida a uma questão da eleição desse ano. Não, não que isso não fosse, digamos assim, não tivesse já na conta, porque faz parte da política. Esse é um ano, ainda mais nesse momento, daqui para frente, tudo se trata em cima de eleições. Então, isso meio que deveria estar na conta de quem articulou essa indicação nesse momento e avançou com ela. Porém, de qualquer maneira, para quem quer uma qualificação do STF, o STF tem sido alvo de críticas constantes, pesadíssimas, inclusive pela direita. Você simplesmente subtrair a possibilidade de ter um ministro muito bom lá, né, mostra como está se apequenando todo esse processo. Né? Então, assim, esse é um outro pilar bastante negativo que contaminou, que corroeu esse processo todo. E o terceiro é a própria base de apoio do ministro Jorge Messias. Né? Enfim, ele conseguiu uma mobilização entre evangélicos, isso foi importante, mas não foi total. Né? Vários botaram em primeiro lugar a questão política. Né? E eu não estou fazendo nenhum juízo sobre isso, simplesmente foi o que ocorreu. Mas se você olhava as redes sociais, por exemplo, no dia mesmo da eleição, isso já de antes, mas se você olhava no dia, basicamente o que existia era uma gigantesca posicionamento da direita, né? E quase nada, mas literalmente quase nada pela esquerda apoiando o nome dele. Eu não sei se isso era uma estratégia para digamos assim, afastar eventualmente apoios evangélicos, ou simplesmente se deu por tido, tá resolvida essa questão, não é necessário.
1: De certa forma, pode ser até uma. De certa forma, o governo, a esquerda subestimou o poder de articulação da direita com o Centrão, nesse caso do Messias também, né? Pode ser uma hipótese.
0: Não, eu não tenho dúvida nenhuma que houve, que se subestimou de fato, né? E isso, para mim, é um grande sinal de alerta, porque se você subestima isso, você subestima, digamos assim, o que as pesquisas estão dizendo, mostra o seguinte, que não se entende muito ainda como é que esse mundo do digital funciona, como é que a construção das percepções eventualmente não tem nexo com a realidade, né? Ou tendo nexo com a realidade, eles distorcem alguns pontos que são importantes, e principalmente uma série de coisas foram conseguidas e foram importantes, digamos assim, nesses anos, nesse Lula 3, mas o fato é que existe uma certa dificuldade de entendimento da expectativa dos indivíduos, né? Eu acho que as pessoas elas têm o direito da busca da felicidade. Não é que ela esteja garantida a busca dessa felicidade. Tem que se promover a possibilidade dessa busca, mas hoje essa busca ela se dá de formas muito diferentes. Por exemplo, as pessoas querem ter a capacidade de empreender mais, elas querem ser mais, ter uma estratégia mais individual e talvez menos regrada pelo Estado. Então, essas coisas mudaram muito. A própria percepção da previdência social, o sujeito quer se incluir ali ou não quer, ele quer empreender. Tem um espírito, digamos assim, o Brasil tem um espírito que ele é ibérico e tem um espírito americano que convivem no Brasil. E o Brasil tem um pouco dessas duas coisas. Então, ele quer a proteção do Estado, ele quer um Estado que seja atuante, que dê resposta, mas também quer um espaço para respirar, empreender e criar coisas novas. Então, como é que se lida tudo isso quando a estrutura sindical está em xeque, quando é que esse mundo da regulação dos grandes caciques também começa a ficar em xeque? Então, isso são problemas, como a própria estrutura do Brasil. Se você
1: Sim.
0: pega o presidente do Senado, ele tem menos votos que um deputado federal de São Paulo. Ele é o presidente do Senado, ele construiu esse caminho. Eu não estou dizendo com isso, né, que eu não estou invalidando, digamos assim, é absolutamente válido o que aconteceu e é da regra do jogo. Foi democrático em algum sentido, porque isso aí estava dentro da regra e pronto,
1: Sim.
0: perdeu, perdeu, faz parte. Né? Agora, como é que nossa estrutura federativa está representada? Como é que nosso sistema partidário funciona? Né? E aí são desvios em cima de desvios. Foi realmente uma semana muito ruim. A dosimetria vem, digamos assim,

0: Sim, no vácuo disso,
1: Sim.
0: né?
1: Ô, Marco.
0: E é uma contrapartida desse negócio, e é péssima essa resolução da dosimetria também.
1: A gente vai falar um pouquinho mais da dosimetria. Nosso tempo acabou. Eu vou pedir para você aguardar um minutinho. A gente tem um compromisso com a rede,
0: Tá.
1: trazer o repórter CBN. Vou pedir para você
0: Tá
1: ficar um
0: bom.
1: pouquinho na linha para a gente continuar depois o repórter CBN, para a gente poder fechar e amarrar essa
0: Tá ok.
1: questão da dosimetria, certo?
0: Tá bom,
1: Então,
0: claro.
1: rapidinho, vamos para o repórter CBN e já já voltamos com mais Semana Política.
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domingo, 3 de maio de 2026. O deputado federal Marcel Van Hatten, do Novo, afirmou que vai pedir a abertura de um processo disciplinar contra o chefe da assessoria parlamentar do Exército, general Emílio Vanderlei Ribeiro. O parlamentar disse que foi alvo de intimidação na quarta-feira, quando o militar tentava dissuadi-lo de levar adiante a convocação do comandante do Exército, general Tomás Paiva, para prestar esclarecimentos à Comissão de Relações Exteriores e Defesa Nacional da Câmara. Marcel Van Hatten também informou que pretende registrar ocorrência na Polícia Legislativa da Câmara, além de solicitar o descredenciamento do general da função de chefe da assessoria parlamentar do Exército no Congresso.

Federação Internacional de Automobilismo decidiram, em acordo com os organizadores do GP, mover a largada da corrida das 5 horas da tarde deste domingo, no horário de Brasília, para as 2 horas. A mudança foi confirmada na noite deste sábado, em razão do risco elevado de tempestades com raios no horário original da etapa. A lei no estado da Flórida obriga que eventos realizados a céu aberto com grande presença de público sejam paralisados caso haja risco de tempestades. A decisão também afetou a disputa da Fórmula 2, que aconteceu na manhã deste domingo com pista molhada. 2 brasileiros disputam a competição. Rafael Câmara terminou na 3ª colocação e Emo Fittipaldi em 12º. O grid da Fórmula 1 terá Kimi Antonelli da Mercedes largando da 1ª colocação.

0: Vamos lá.
1: Essa derrota, ela é, na verdade, essa eu diria assim, também ela é extremamente impactante, mas ela foi muito costurada internamente, porque ela foi. Houve alguns recortes feitos pelo presidente do Senado, Davi Alcolumbre, então ele restringiu alguns pontos que seriam problemáticos, que estenderiam essa dosimetria a criminosos comuns, meliantes, etc. Mas, de qualquer maneira, eu acho que é um problema muito sério, porque é uma revisão e uma incidência sobre uma decisão do STF feita pelo Senado, ou seja, abriu-se uma certa porta que a partir da qual o Senado pode vir a ser ainda mais pressionado no futuro. O STF pode ser mais pressionado no futuro pelo Senado. Então, essa é uma questão muito importante. Por um lado, o que que a gente viu, né? A gente viu certas costuras sendo feitas, dizendo assim, não, vamos filtrar como é que esse debate vai se dar, de nomeações para o STF, etc. Mas, ao mesmo tempo, né, assim, existe uma pauta de rever o próprio regramento do STF, né? E isso daí gerou eu acho que um clima de incerteza, uma vitória, digamos assim, para um campo político, mas em termos gerais da institucionalidade no país, é uma certa derrota, porque você começa a mexer ainda mais profundamente num sistema de equilíbrio de poderes que hoje já está desequilibrado, distorcido, vai ficar ainda mais. Eu acho que isso tudo, na síntese, assim, aponta para o seguinte: a gente vai ter que passar pela eleição. Obviamente, é o processo, é o calendário, é o que a democracia exige, demanda e é o que é o certo. Porém, em seguida, deveria haver uma discussão, e eu suponho que venha a ter uma discussão grande sobre uma reperstituições, e todas elas, de alguma forma, numa extensão menor ou maior, em casos episódicos ou de forma mais sustentada, tem gerado uma série de disfunções e distorções no processo. Então, isso é muito sério. Eu acho que existe um empobrecimento também muito grande, porque a gente vê as redes sociais, né, e aqueles que a usam melhor tendo um protagonismo muito grande, empobrecendo muitas vezes o processo político, né? A gente vê a ascensão, por exemplo, em todos os campos políticos, da busca de candidatos influenciadores. Pô, se você olha as redes sociais hoje, já vem tão pouca informação, é tudo tão reduzido, pessoas lacrando, distorcendo alguns fatos, pegando alguns episódios e com isso ganhando seguidores. Agora isso começa crescentemente a se tornar o padrão pelo qual você escolhe candidatos que não adensam o debate político, simplesmente estão preocupados com likes. Então, como é que

0: Messias, por exemplo, houve, eu acho que houve um erro de avaliação muito sério e uma escorregada nas costuras que deveriam ter sido feitas. A dosimetria, ela impacta diretamente a nossa vida, o nosso regramento democrático, e ela em si foi péssima. Se houver excessos nas penas, isso é uma outra discussão, mas realmente a gente está num momento difícil.
1: Sem dúvida. Marco Rudiger, com a nossa Semana Política aqui no Revista CBN. Obrigada pela sua participação. Uma boa semana para você.
0: Obrigado, boa semana para todos. Melhor, espero essa semana.
1: Ah, eu também espero. Meio-dia, 43 minutos agora. Ainda falando sobre os desdobramentos, o que a gente pode esperar na Semana Política, começo desta semana, a gente está de olho no Congresso. Votações importantes devem ser colocadas em pauta ou não. Quem está acompanhando e traz para a gente é o Felipe Igreja. Boa tarde, Felipe.
2: Boa tarde, Marcela. Boa tarde a todos que nos acompanham. A proposta de emenda à Constituição, que pretende acabar com a escala de trabalho 6x1 no país, terá a tramitação acelerada para que seja aprovada até o fim de maio na Câmara dos Deputados. Para permitir a votação ainda neste mês, o presidente da Casa, Hugo Mota, está recorrendo a alternativas incomuns, como a convocação de sessões extras do plenário, tanto na segunda como na sexta-feira. Essas sessões do plenário, elas contam como prazo para análise dessa proposta sobre a jornada de trabalho. O texto está sendo analisado em uma comissão especial que, inclusive, já foi instalada, e os deputados têm um prazo de 10 sessões do plenário para apresentar emendas. Por isso, então, a marcação de sessões às segundas e sextas, justamente para fechar o número mínimo obrigatório de sessões e liberar a apresentação do parecer. Não é comum a Câmara ter sessões de trabalho na segunda e na sexta. Normalmente a casa funciona de forma geral de terça a quinta, mas nessa semana agora tem sessão marcada para segunda e para sexta-feira. E na próxima terça-feira, a comissão especial que debate o mérito do texto pretende analisar o plano de trabalho do relator, deputado Léo Prates, do Republicanos, e também votar requerimentos. Estão previstos pedidos para ouvir trabalhadores, representantes de centrais sindicais e também o ministro da Secretaria-Geral da Presidência da República, Guilherme Boulos. O ministro do Trabalho, Luiz Marinho, será ouvido na quarta-feira. O presidente da Comissão Especial, Alencar Santana, pretende realizar audiências públicas também nos estados para ampliar o debate sobre a jornada de trabalho.
3: Que na quarta-feira o ministro Marinho vai ser o primeiro ministro a participar de uma audiência pública. Vamos fazer sessões todas as terças, todas as quartas na Câmara. E às quintas-feiras o objetivo é fazer nos estados, aproximando esse debate de mais pessoas para que possam também trazer sua contribuição. Considero esse debate totalmente estratégico, importante e de vanguarda para o Brasil, depois de anos reduzir novamente a nossa jornada, mas de uma certa maneira mexe com o mundo do trabalho como um pouco, com a qualidade de vida, com a saúde, com tantas outras coisas importantes aí para o trabalhador, para as pessoas, para o país no seu conjunto.
2: Essa proposta é a principal aposta do governo agora no ano eleitoral. A ideia é reduzir a jornada das atuais 44 horas previstas na Constituição para 40 horas semanais. Representantes de setores econômicos, no entanto, têm pressionado o Congresso por algum tipo de compensação ou pela aplicação de forma gradual das mudanças para mitigar os impactos nas empresas. Marcela.
1: Obrigada, Felipe. Felipe Igreja conosco diretamente de Brasília. Queria te aproveitar, Felipe, sabendo que temos um novo boletim médico a respeito da saúde do ex-presidente Bolsonaro. Você tem informações?
2: Exatamente, Marcela. Saiu agora há pouco o novo boletim médico, depois que o ex-presidente Jair Bolsonaro fez uma cirurgia aqui no hospital Defestar em Brasília para um problema no ombro. O boletim afirma que ele mantém uma boa evolução clínica e com bom controle também da dor. Ainda segundo o documento, ele segue internado em apartamento para medidas de analgesia, também medidas de prevenção de trombose e para reabilitação motora e funcional. O boletim aqui não cita, mas os médicos ontem de Bolsonaro indicaram a possibilidade de alta amanhã, na segunda-feira. Não está aqui nesse boletim, mas essa é a expectativa e, portanto, no domingo, segundo o hospital, ele tem boa evolução clínica e bom controle da dor. Marcelo.
1: Obrigada, Felipe, pelas informações. Felipe Igreja falando com a gente diretamente de Brasília. Agora, meio-dia 48 minutos, a gente vai para 3 minutinhos de informação da sua cidade.

0: da sua região, os informes publicitários. Voltamos já já com mais Revista CBN, não saia daí.
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3: Voltando com informações aqui do Rio para você ligado em 92,5, a gente tinha relatado mais cedo para você um acidente no túnel Santa Bárbara, no sentido centro do Rio, prejudicando bastante o trânsito para quem já estava ali na Pinheiro Machado, na altura do Palácio Guanabara. O carro que estava na galeria sentido centro do Santa Bárbara já foi retirado, mas o trânsito ainda tem algumas retenções, né? Porque o veículo foi retirado, mas o tráfego estava já bem lento. Então o trânsito ainda é complicado se você puder evitar o Santa Bárbara nesse momento. Prefira o túnel Rebouças, no sentido Zona Norte, sentido centro do Rio, porque além desse acidente no Santa Bárbara, um carro está enguiçado na rua Pinheiro Machado, uma faixa da via na Zona Sul está interditada, no sentido do túnel Santa Bárbara, na altura da sede do Fluminense. O carro enguiçado, portanto, ali, trânsito com retenções desde o viaduto Santiago Dantas. No sentido contrário, quem está saindo do Santa Bárbara no sentido Zona Sul não vai encontrar problemas nesse momento. É o ponto de maior atenção aqui do trânsito na cidade do Rio, mas a gente sempre reforça, né? Como temos previsão de chuva ao longo de todo o dia, pistas escorregadias em algumas partes da cidade, é importante que você tenha atenção ao trafegar aqui pelo município do Rio. Já já, mais informações do noticiário local.
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0: uma casa no distrito de Serrana. Durante a abordagem, o suspeito foi reconhecido pelas características e confessou participação no crime, afirmando que fugiu de São Paulo por medo de morrer. Ele foi levado para a delegacia territorial de Jequié, onde permanece preso temporariamente. O crime aconteceu no dia 21 de abril, mas só foi comunicado às autoridades no dia 24. Segundo o subprefeito de São Miguel Paulista, familiares demoraram a denunciar por medo de sofrer represálias. As investigações são conduzidas pelo 63º Distrito Policial, na Vila Jacuí, em São Paulo, que identificou os envolvidos após tomar conhecimento do caso. Após as identificações das vítimas, o Conselho Tutelar acionou a rede de proteção. As crianças receberam atendimento médico e psicológico e também foram encaminhadas a serviços especializados. As famílias estão sendo acompanhadas. Marcela.
1: Obrigada, Isa, pelas informações. Isabela do Carmo falando de São Paulo. Vamos agora a Belo Horizonte. Polícia Civil de Minas investiga o caso de um homem que espancou brutalmente o enteado de 13 anos. A Débora Costa tá de olho nesse caso e conta pra gente os detalhes, quais os próximos passos da polícia. Boa tarde para você, Débora.
2: Oi, Marcela. Boa tarde para você também. A Polícia Civil de Minas

0: confirmou que já tinha sido agredida outras vezes pelo padrasto.
1: Se eu contasse pra qualquer um, ele ia matar eu e a mamãe. Fiquei calado. Parecia mais que a gente forçava ser amigo. Eu não gostava muito dele, né? Eu espero que ele fique muito tempo preso e que a medida protetiva seja atendida.
0: Após preso, segundo a Polícia Militar, o lutador afirmou aos policiais que iria cometer novamente as agressões contra o enteado e a mulher se fosse liberado pela Justiça. Ele, inclusive, aguarda a realização da audiência de custódia pelo Fórum de Belo Horizonte, que ainda não foi marcada. Além da manutenção da prisão, a Polícia Civil pediu uma medida protetiva para a vítima e para a mãe, que também será analisada pela Justiça. O caso segue em investigação e a nossa reportagem tenta contato com a defesa desse lutador para um posicionamento. Marcela.
2: Muito obrigada pelas informações. Débora Costa falando com a gente de Belo Horizonte. Nós contamos agora dois casos

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2: De volta com informações aqui do Rio e para falar sobre as condições climáticas, né? Desde cedo a gente tem relatado essa chuva aqui na cidade, tempo muito diferente desse sábado, um show da Shakira. Temperaturas também em queda aqui na cidade e já temos alguns outros núcleos de chuva em atuação aqui na capital fluminense. Por exemplo, na região central aqui do Rio, chove nesse momento em algumas partes da Saúde, da Cidade Nova também. Um núcleo de chuva fraca, mas constante aqui na região da região central aqui do Rio, né? Temos também alguns outros núcleos de chuva atuando agora na região serrana, ali em Petrópolis, também em Teresópolis, também na Baixada Fluminense, como em Duque de Caxias, na chegada a Magé também, região de Piabetá. O tempo vai ficar encoberto até o fim desse domingo, temperaturas também em queda aqui na cidade. E lembrando, mar bem agitado, tem aviso de ressaca, valendo para a partir das 6 horas da noite de hoje. Evite ficar próximo do mar aqui na cidade do Rio, em toda a orla do nosso estado. É a recomendação da Marinha do Brasil, também

Ninguém acertou as 6 dezenas do concurso 3003 da Mega Sena. Os números sorteados foram 8, 24, 27, 37, 47 e 55. Já 17 apostas fizeram a quina e vão levar pouco mais de R$61 mil cada. O próximo sorteio da Mega Sena será na terça-feira. A estimativa é que o prêmio chegue a R$8 milhões. O exército israelense emitiu um alerta urgente para que moradores de 11 cidades e vilarejos do sul do Líbano deixem as casas e se afastem ao menos 1.000 metros em direção a áreas abertas. Segundo os militares, as operações

0: super solares.
1: Sim.
0: E pessoas que no inverno têm mais aquela.
1: Restrições mesmo, né?
0: Sim. Tem até um nome da depressão sazonal.
1: Sim.
0: Então, as pessoas que ficam mais tristinhas no inverno já se cadastra com aquela turma animada,
1: Boa.
0: já cola com eles, porque você vai ter a tua probabilidade de cancelar, de faltar. Até quando você lembra da animação, quando você lembra que você sai diferente do treino, você não vai faltar.
1: Pois é, ó, dica boa, então. A gente tá dando dicas para você não cometer erros no treino durante esse período de frio. Primeira dica é chamar alguém para ir contigo.
0: Exato.
1: Muito
0: Que aí o
1: legal.
0: compromisso aumenta.
1: Claro, e até porque é o que você falou, né? Quando você tem um compromisso com alguém, muito mais difícil de você cancelar. Porque você sabe que a outra pessoa tá ali na energia, tá querendo ir
0: Exato.
1: contigo. E você sai também diferente, né? Porque tem aquele momentinho de fofoca, de atualizar as notícias
0: Que é
1: ali
0: uma
1: com o seu parceiro, teu
0: delícia.
1: colega. Faz parte do treino também,
0: Faz
1: né?
0: parte, uma delícia. Faz aquela troca, enfim. E a outra coisa que eu vejo muito, outro hábito que eu observo bastante, a gente começa a diminuir a ingestão hídrica nesse momento que o frio começa a chegar.
1: É verdade, você tem razão.

0: Nath tá falando que tem 57 anos, joga futebol de quinta-noite com uma galera mais nova. E de sábado ele joga com a categoria dos veteranos. Tem alguma recomendação pra ele continuar nesse ritmo ativo? Tem 57 anos, hein?
1: Não, primeiro eu já amei que ele joga com os novinhos, porque os novinhos, eles sempre puxam a gente. E os, não é que os mais velhos não puxem, tá? Por favor, minhas amigas, minhas colegas de trabalho.
0: Mas é outro,
1: gente,
0: ritmo.
1: A minha equipe, eu sou a mais velha da equipe. É tudo dos novinhos. O que que acontece? É um gás. É uma energia. Então, ó, parabéns que você joga futebol com eles e depois você vai lá consagrar seu futebol com a galera da sua idade. Faz muito bem. Mas a recomendação é beba água, antes, durante e após, para você se hidratar. Regula sempre a sua alimentação de forma equilibrada e faça ginástica, porque eu não quero que você seja somente um jogador de quinta e aos finais de semana. Não esquece de fortalecer essas articulações, tendões e ligamentos.
0: É isso aí, importante. Vou trazer mais um caso aqui do Edson Monteiro. Ele diz que ele é motorista de aplicativo, fica praticamente o dia todo sentado. Chega à noite, janta muito tarde. Então, assim, vai dormir depois de jantar, coisas que não são muito recomendadas, mas é o que a rotina dele permite. E aí, tem que treinar. Mais um impactado pela calçade, diz que se não treinar vai virar um botijão, já perdeu 30 quilos. E tá ali, ó, na luta, na labuta, vale muito a pena. E é um dos impactados pela cal, porque ele não deixa se abater com a rotina. Vai treinar. E aí falou, ó, leite em pó desnatado, chocolate 70% e banana, uma delícia.
1: Parabéns, foi o que eu comi hoje cedo. Olha que delícia, eu morrendo de vontade nesse frio. É isso aí, a gente tem que sempre parar e pensar, você faz parte do time dos problemas ou da solução? Eu faço parte do time da solução. Então, eu venho com soluções para o meu corpo, soluções para o próximo, soluções para o meu grupo e não com problema. Gostei dele, viu? Eu quero ligar aqui no aplicativo para pegar carona com você.
0: Bom demais, né? O Edson, valeu pela participação aqui de todo mundo que está mandando mensagem, sempre se inspirando para ter uma vida melhor. Cal, beijo pra você, sempre um prazer conversar contigo nesse nosso treino de domingo, viu?
1: Eu adoro muito, Má, muito feliz de ter te visto. Gente, um beijo, um ótimo domingo pra vocês, endorfinado, e lembre-se, a endorfina cura tudo e o movimento liberta.
0: É isso aí, uma boa semana pra todos nós. Beijo, Cal!
1: Beijo!

Ó, já tem ouvinte mandando mensagem aqui. Serginho Yariwaka. Eu sempre erro o seu nome, né, Serginho? Você me desculpa. Uma hora vai sair com mais fluidez, eu prometo. Mas o Serginho não pode me ver falando de exercício que ele já quer que eu vá correr. Ai, meu Deus. Ó, corrida ainda não, Serginho. Caminhadinha. Eu já sou uma das impactadas de calça ágil, né? Vocês sabem, desde que eu conheci a Cal aqui no Revista CBN, eu mudei. Tentei transformar a minha vida de uma maneira mais saudável. E aí eu tô fazendo meus exercícios dentro da minha rotina, dentro dos meus limites também. Agora, corrida ainda não, Serginho, calma. Uma caminhadinha até vai, porque Guilherme Muniz fica me impulsionando aqui diariamente. E aos poucos eu vou, tá? Mas corrida, demorar um pouquinho, tá? Vamos junto, galerinha. 1:16.

0: 1:16, vamos pro Rio de Janeiro falar de quem? Shakira. Quem acompanhou? Júlia Viana, tem os detalhes pra gente. Oi, Júlia.
1: Oi, Marcela, boa tarde pra você e pros ouvintes.
0: Agora sim, Júlia, estamos te ouvindo. Boa tarde.
1: Oi, Marcela, boa tarde para você e para os nossos ouvintes. Eu estive na rodoviária do Rio hoje pela manhã e o domingo por lá começou com um clima de fim de festa para muitos fãs da Shakira. Muita gente lá de mala, mochila e com as camisas, né, estampando o rosto da cantora para encarar essa volta para casa depois de uma noite histórica em Copacabana, a terceira edição do Todo Mundo no Rio, que levou 2 milhões de pessoas para a praia na noite de ontem. Shakira exaltando o Brasil a todo momento, ontem durante o show, né, cantou em português com a Ivete, Caetano Veloso, Maria Bethânia, ainda com a presença da bateria da Unidos da Tijuca. Anitta também foi ao palco para uma apresentação especial da música que ela lançou

0: recentemente em parceria com a Shakira, Choca Choca. A produção visual também ajudou a dar uma dimensão ao evento, porque em diferentes momentos teve ali queima de fogos, né, no céu ali de Copacabana, um balé de drones também que formou imagens ligadas à trajetória da cantora e virou aí uma das cenas mais comentadas entre o público que acompanhava a apresentação da areia e dos prédios ali na orla. Eu conversei com o Jean Brizola na rodoviária, que estava embarcando de volta para São Paulo na manhã de hoje, e para ele a experiência do show no cenário de Copacabana fez o evento ser mais bonito ainda. Junto com ele também estava o Matheus Bastos, que veio de Petrópolis, e destacou que foi um momento muito importante para exaltar a cultura latina.
1: Sou fã dela, acho que desde criança, sempre assisti ela na TV, ouvi as músicas. Foi minha primeira vez no Rio de Janeiro, então foi uma experiência muito bacana. A gente ficou perto de Copacabana e toda a experiência da praia, e a gente gostou bastante, foi uma experiência incrível.
2: Eu vim de Petrópolis e aí foi bem legal, assim, bem diferente, né? É um artista que é bem diferente pra gente. Prestigiar a cultura latino-americana mesmo, que é tão pouco valorizada entre os brasileiros.
0: Pois é, nem todas as experiências foram positivas. Eu conversei com o Ronan Oliveira, que também veio de São Paulo para o show, e ele presenciou ali uma cena de roubo meio tensa.
3: A gente estava voltando a pé pela Princesa Isabel no sentido Botafogo, e a gente acabou vendo um rapaz correndo atrás de um outro cara que tinha acabado de roubar ele. Não deu pra ver exatamente, mas acho que era celular. A gente ficou assustado, mas não tinha muito o que fazer pra ajudar o cara. Mas o que mais me impressionou foi ver que os policiais que estavam perto não correram pra ajudar ele, sabe? Tipo, nem foram atrás, ficaram só olhando mesmo. Por que reforçar o policiamento então, sabe?
0: O balanço da Polícia Militar diz que 6 homens foram presos e 185 objetos considerados aí de risco durante as revistas nos acessos foram apreendidos. A Secretaria Municipal de Saúde registrou 400 atendimentos nos 3 postos médicos montados ali para o show. E antes mesmo de a cidade terminar de desmontar essa estrutura toda do show da Shakira, a prefeitura já deixou no ar aí uma possível próxima aposta para Copacabana. Na manhã de hoje, o prefeito Eduardo Cavalieri compartilhou uma publicação sobre uma negociação para trazer a Rihanna ao Todo Mundo no Rio de 2027. Pois é, né? Desaposentar
4: essa eu quero
0: a Rihanna?
4: Ver, viu?
0: Será?
4: Ah, Júlia, essa
0: pois
4: eu quero ver, viu?
0: Ele compartilhou e escreveu, será exatamente isso, né? Será mesmo que alguém vai conseguir desaposentar a Rihanna? Por enquanto, só uma sinalização, né? Mas já o suficiente para manter Copacabana aí no roteiro desses grandes shows internacionais, Marcela.
4: Olha, se fosse para desaposentar a Rihanna, você pode esperar que Copacabana ia ficar pequena, viu? Porque eu acho que ia vir gente do mundo inteiro. Essa mulher
0: Exatamente.
4: Tá aposentada há muito tempo. Ela só fez um show, se não me engano, o último show, pocket show, digamos assim, porque foram algumas músicas, no casamento daquele bilionário indiano, porque foi Sim. paga uma fortuna, assim.
0: Exato.
4: Só pra esse
0: Situações
4: evento.
0: Muito específicas, eu
4: pois
0: acho
4: é.
0: Que... Copacabana não ia dar conta, viu?
4: Eu seria uma pessoa que estaria em Copacabana pra ver a diva Rihanna.
0: Eu também,
4: chacoalhando
0: com
4: os quadris, tá? Olha. Mas aí é uma aposta ousada, viu? Vamos acompanhar. Essa eu pago pra ver. Agora, me conta uma coisa, Júlia. Você tava ontem no show, acompanhou pela TV? Como é que você viu?
0: Eu não tava lá, mas eu acompanhei tudinho pela TV.

0: Né? Valeu a pena. Acho que foi um nome que inicialmente, né, Júlia, você deve ter acompanhado melhor do que eu até essas negociações. Uhum. Inicialmente, quando ainda estavam aventando alguns nomes, falaram, poxa, Shakira, será que ela vai lotar? Será que, de certa forma, é um nome competitivo diante dos anteriores, né, pois que tivemos em Copacabana? E ó, 2 milhões.
1: Eu nunca duvidei, viu, Marcela? Ah, o maior nome aí da nossa música latina, né? Eu nunca duvidei que ela ia arrasar em Copacabana e não deu outra. 2 milhões de pessoas.
0: E Shakira também é um nome que acho que vale a gente destacar aqui, que também é muito bem visto pelos fãs dela e também pelas aquelas pessoas que não são fãs entusiastas, enfim, mas que acompanham o trabalho por causa das redes sociais, por causa da imprensa, enfim. Porque ela é muito gente boa, ela é muito Sim. legal com os fãs, ela tem um trato muito bom com a imprensa, com todas as pessoas, com os funcionários dos locais por onde ela passa. Ela fala várias línguas, ela se esforça para estar inserida na cultura do país onde ela está. Então, acho que isso também faz com que ela seja um grande nome, né? Além dos palcos, além da capacidade vocal e da capacidade musical, ela também é uma pessoa muito boa de se ter por perto. Então, isso acaba angariando fãs que nem vieram pela música, mas sim estão ali junto com ela, por causa desse jeito dela ser. Então, acho que isso também traz um pouco e explica todo esse sucesso do Todo Mundo no Rio com Shakira, 2 milhões de pessoas em Copacabana. Essa projeção da Prefeitura do Rio de Janeiro. Muito legal. Obrigada por trazer pra gente todo esse relato, viu, Júlia Viana? Um beijo pra você e bom trabalho por aí.
1: Um beijo, Marcelo, pra você também. Tchau, tchau.

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1: Uma hora 28 minutos. Antes da gente ir para o repórter CBN, tem informação chegando do Rio de Janeiro, ao vivo. Ana Luísa Barreto, boa tarde para você, Ana.
2: Oi, Marcela, boa tarde para você, boa tarde também para os nossos ouvintes.

0: combate ao crime organizado, como projeto que aumenta a pena pela posse ou porte de arma de fogo de uso proibido.
1: Eu estava com 3 assessores e um amigo quando fomos abordados a tiros na Baixada Fluminense. Nós que estávamos vindo de uma agenda no noroeste do nosso estado. Não sabemos o motivo desse fato, mas não temos o que fazer. A legislação mais dura para a bandidagem. Não tem outra alternativa, porque nós estamos ficando sitiados de verdade.
0: Esse caso, Marcela, foi registrado como tentativa de roubo de veículo, embora a Polícia Civil ainda não tenha confirmado a motivação do crime. Os suspeitos também não foram identificados. Esse é o 3º caso de violência contra políticos na Baixada Fluminense em menos de um mês. No dia 23 de abril, o vereador de Nova Iguaçu, Germano Silva de Oliveira, do MDB, morreu depois de ser baleado num ataque a tiros. 2 dias depois, o suplente de vereador Luiz

0: A sétima rodada da Série B do Campeonato Brasileiro continua hoje com mais 6 jogos. Às 4 da tarde, o São Bernardo enfrenta o Ponte Preta no 1º de maio, enquanto o Operário recebe o Londrina no Germano Krüger. Às 6, o Ceará visita o Sport na Ilha do Retiro. Meia hora depois, Atlético Goianiense e Juventude duelam no Antônio Ascioli. As últimas partidas estão marcadas para as 8h30 da noite. América e CRB no Independência, Avaí e Novo Horizontino na Ressacada. No horário de Brasília, 1h32.
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0: Espera que ela ainda não... Olha eu falando aqui fora do ar e vazando no microfone. Rádio ao vivo, né? Aqui, ó, mulherada aqui trabalhando, a gente negociando os próximos passos deste Revista CBN e eu abri o microfone sem querer, falei aqui, vocês ouviram, está tudo bem, estão em casa. Falando em vocês que estão nos acompanhando, cadê nosso pelotão, hein? O pessoal já está mandando mensagem aqui no nosso WhatsApp, participando com a gente. Cadê? Nossa, fotos bonitas aqui. Cadê? Eita! Ah lá! É o karaokê da Shakira. Eu desafiei. Tem uma música da Shakira que é tradicional nos karaokês. Será que a Débora consegue pegar pra gente? Que é Estou Aqui. E aí tem a parte rápida do Estou aqui querendo te arrogando-me. E aí vai. E aí essa parte é difícil. O que o nosso ouvinte, final de telefone 4000, nos mandou aqui? O Rodrigo Pierre. Mandou a letra. Já no formato karaokê, que é pra ficar mais fácil. Compreender. Aí, olha, realmente vai ser difícil. Mesmo assim, Rodrigo, tá difícil aqui pra mim. Obrigada, viu? Por tentar nos ajudar. Várias mensagens chegando no WhatsApp e também no nosso YouTube. Pessoal aqui que tá participando, comentando os mais diversos assuntos. Muita gente falando de política no chat do YouTube. A gente teve nosso quadro da Semana Política, o pessoal ainda reverberando o que foi dito por aqui, já de olho no que vem na próxima semana. Tem gente mandando mensagem também no meu Instagram, o @mlourenzeto, Lourenzeto, com Z-T-T-O. Pessoal falando também do treino de hoje, depois da Cal Saad nos trazer aqui inspirações para a gente não deixar o frio desanimar nossa ida para o treino. Muita gente participando e conversando aqui, pelotão animado. Obrigada a todos pela participação. 1h35 agora.
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0: E agora a gente vai falar sobre ditadura da beleza. Parece tema batido, né? Quando a gente fala sobre a imposição que se dá ao

0: Né? Aí esse ano a gente fez mais uma temporada no Sesc Santana, uma curta temporada, e aí a gente chegou no Teatro Municipal, na cúpula do Teatro Municipal, né? Que é um lugar assim que, imagina, um lugar de honra, né? Você poder
1: Sim.
0: fazer um monólogo no Teatro Municipal é um sonho, assim, né? Então sempre foi algo que eu almejei muito, assim, com esse projeto. Eu achava que ele precisava encontrar esse lugar, assim, né? É um projeto que eu idealizo, que eu atuo, eu estou trabalhando nele há 3 anos já, então é um projeto de longa data, né? Eu comecei ontem, eu estou um tempão já nessa pesquisa, entre comprar os direitos, porque ele é inspirado num quadrinho, né, da Liv Strömquist, que é uma autora sueca, né? Então eu comprei os direitos desse quadrinho. E aí fizemos uma adaptação. Quem fez a adaptação foi a Michele Ferreira e a Maíra de Grande, que são diretoras também do espetáculo. E aí a gente entrou em cartaz, né? É uma peça que fala sobre como as redes sociais elas influenciam na nossa autoestima e como isso serve como uma forma de controle aos padrões de beleza femininos, né? E principalmente diretamente ligado aos corpos das mulheres adultas e jovens e adolescentes, né? Que eu acho que a gente tem aí uma epidemia, né? Que a gente, quando a gente fala em padrões de beleza, em posições,
1: Sim.
0: em padrões inalcançáveis, né? Então, a gente tem uma geração toda de jovens acreditando, né, que os padrões, eles têm que seguir aquilo que aqueles filtros nos dizem, quando na verdade a gente não tem mais parâmetro do que é real e do que não é real, né? E com o advento da inteligência artificial, piora mais ainda, né?
1: Total, a
0: Porque
1: percepção dos corpos, né?
0: exato. Às vezes você está seguindo uma pessoa que você acha que é uma pessoa e na verdade é uma inteligência artificial, né? E você segue essa pessoa como um parâmetro de beleza, como uma referência, né? E aí essa pessoa nem real é. Então, o quanto que é nocivo, né? Esse sistema todo para os corpos femininos, também para os corpos
1: Sim.
0: masculinos. A gente não pode esquecer disso, porque os homens também estão numa onda de harmonização e de querer chegar num ideal perfeito, né? Que na verdade é

0: isso, né?
1: É uma obsessão por uma beleza que vai se tornando cada vez inalcançável, porque ela é mutante, né? É um padrão de beleza estabelecido. A gente tem a época das super magras, depois as curvilíneas, depois volta para aquela super magreza de novo. E aí as pessoas que acabam entrando nesse loop infinito não conseguem nunca estar satisfeitas com os próprios corpos. Acho que isso é legal. E um ponto interessante da peça, como você fala dessa questão das idades, é que isso justamente. Essa distorção não tem idade, ela vai se perpetuando de mãe para filha, de neta para avó, de avó para neta. Isso vai virando um ciclo vicioso dentro das relações entre até as mulheres da própria família, né?
0: É, e na verdade isso serve um pouco como uma forma de controle, né, ao feminino, né? Porque enquanto você está cobrando de uma mulher que ela atinja um padrão inalcançável, né, enquanto você está colocando na cabeça dela que ela tem que ser e se adaptar àquilo ali, ela está deixando de trabalhar sua autonomia, sua independência, né, se valorizar, enxergar o seu próprio poder mesmo, né? Porque na verdade a mulher, né? A gente tá vendo. Foi muito interessante que eu peguei você falando da Shakira, né? E a Shakira fez um discurso falando assim: ah, nós mulheres somos tudo, né? Nós somos a alegria da casa, nós somos as gatas, nós somos as que resolvem, nós somos as que temos que acolher, nós somos que, enfim, trabalhamos,
1: Sim.
0: né? E turnos duplos, na verdade, né? Porque, na verdade, a gente trabalha fora e trabalha dentro de casa,
1: Sim.
0: né? E a maior parte dos casos são raros os homens dentro de uma família

0: de algumas cidades, eu tenho uma apresentação já fechada no Sesc Jundiaí e tenho algumas outras que eu estou fechando que eu não posso ainda falar.
1: Adiantar. Mas aí, você que está na sua cidade aí, tem Sesc, tá querendo acompanhar o espetáculo, pressiona, pede que quem sabe Sala dos Espelhos vai até a sua cidade também. Carolina Mânica, obrigada pela sua participação, parabéns pelo espetáculo e sucesso.
0: Obrigada a você por todo esse apoio. É fundamental para a gente que trabalha com arte no Brasil, que a gente tenha espaço, possa criar esses canais de comunicação e de convergência de ideias e entender que a arte está aí para todo mundo, né? Que ela não é uma ideologia fechada em um grupo, né? Eu acho que a arte ela serve como ponto de reflexão para toda e qualquer pessoa. Assim como você falou do feminismo, eu queria estender isso para o campo artístico, né?
1: Sim.
0: Então, acho que muito obrigada, obrigada a todo mundo que está nos ouvindo e espero que vocês possam vir ao teatro. E é uma comédia, então assim
1: Por mais
0: a
1: que o
0: gente vai
1: assunto
0: dar
1: seja
0: risada.
1: denso, é uma comédia, né? A gente fala de assuntos sérios também de uma forma mais leve, né?
0: Exatamente.
1: Obrigada, viu? Um bom domingo para você.
0: Para nós, obrigada.
1: 1h47 agora.
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0: Ô, Sandro Klingen, boa tarde.
1: Boa tarde, Marcela. Tudo em paz?
0: Tudo em paz e com você, tudo bem?
1: Tudo em paz.
0: Trabalhando aqui, né? Tivemos o Dia do Trabalhador, dia 1º de maio, feriado. E aí a gente começa a refletir sobre o nosso papel no trabalho, sobre as metas que a gente tem para cumprir, né, Rossandro?
1: Exato, Marcela. Sabe que a gente vive hoje no mundo em que muita gente, inclusive na internet, é muito comum, né? Pessoas que lhe explicam como performar mais, como atingir metas, como parar de procrastinar. Tem gente dando dica para tudo, mas pouca gente diz assim como parar, como descansar, como respirar, como não adoecer, como não desenvolver burnout. E isso, quando a gente fala, não é um discurso contra o trabalho, afinal, nós precisamos do trabalho, ele também faz parte da nossa identidade, mas não é a nossa identidade inteira. E a gente vive uma sociedade de cansaço profundo, que é o que Byung-Chul Han fala na obra dele, Sociedade do Cansaço, e esse nome burnout, que é queimar por dentro, que é esse nome em inglês que é dado para essa sensação de esgotamento profundo que as pessoas têm, vem muito menos, às vezes, de uma cobrança excessiva do trabalho. Às vezes é uma cobrança que nós mesmos fazemos a nós mesmos. Pessoas que não conseguem descansar, que não conseguem ficar no domingo de manhã sem fazer nada. Ou então, quando vão descansar, é dentro de uma agenda, não. Agora é hora de descansar, como se fosse fazendo parte daquela rotina programada em que tudo tem que estar milimetricamente pensado para funcionar. E também não é um discurso contra a produtividade, contra o crescimento. Não, mas é entender que faz parte desse processo. Também descansado, do mesmo jeito que o corpo precisa dormir. E o que que acontece? Tem gente que não está conseguindo dormir direito, que acorda e não sente que saciou o sono, pessoas que estão sempre com cansaço, ou gastrite, ou dor de cabeça, e não entendo que muitas vezes, Marcela, nesse caso, é o corpo que está dizendo aquilo que você se recusa a entender. O corpo, ele fala e ele não se recusa a não falar, ele fala. Quando você fica engolindo, fica numa relação que te desgasta, num emprego que te destrói, sabe? Em qualquer lugar, em qualquer grupo que exija mais do que dê de retorno, seu corpo vai encontrar uma forma dele sair, já que você não está saindo.
0: E aí eu acho que é importante a gente ficar atento a esses sinais, né, Rossandro? Porque o corpo fala, o que muitas vezes a gente não consegue traduzir. Sentimentos que a gente tem dentro de nós, o que a gente tem vivido, ele sai em forma do cansaço, do estresse, das questões físicas. É importante a gente estar atento a esses sinais, né?
1: Com certeza. Se a gente não ficar atento a esses sinais, a gente termina fazendo com que o corpo mostre esses sinais de uma forma muito grande. Por exemplo, ele começa com dor de cabeça persistente, um gastrite que você fica tomando apenas um medicamento para poder aliviar, e você não escuta. Então ele começa meio que, vamos dizer assim, soprando, não estou bem, você não está bem, não dá para continuar assim. Nós não fomos feitos para estar em estado de alerta constante. A nossa neurofisiologia é feita para estar em estado de alerta temporário. Um perigo iminente, você corre, puxa energia.

0: corre de um bicho na floresta, ou sai de uma situação difícil de um assalto. Agora, viver o tempo inteiro em estado de tensão alta cria um desgaste, às vezes, irreversível para o corpo. Então ele começa com sinais pequenos, mas quando você não escuta os pequenos, ele vem para um grande. Aí a gente pensa, né? A gente olha, por exemplo, nessa sociedade da produtividade. No Brasil, 33 motoboys morrem por dia. Por dia. 12 mil por ano. A gente vê essas cifras e esquece que não é só motoboy que morre. Quantos executivos ficam trabalhando 14 horas por dia e depois tem um AVC? Quantos médicos e médicas dão um plantão sem parar e depois tem um ataque cardíaco? Então, não é só sobre aquela população mais carente que precisa estar no meio da rua, entregando comida, passando farol vermelho, porque tem um prazo. Todo mundo está nessa correria. Não importa em que profissão, a gente tem que pensar assim: será que nós não estamos todos sequestrados por esse discurso?
1: Total, você falou de performance, isso me lembra muito, a gente estava tendo uma conversa agora a respeito da ditadura da beleza, né? Sobre como as mulheres, principalmente mulheres, mas também homens, se cobram muito diante do que vem nas redes sociais. E acho que essa coisa da performance, da alta performance também, a gente vê muitos coaches, muito

0: Porque sempre assim, se você acordar 5 da manhã, alguém vai postar que acordou às 4. Sabe, uma competição assim, completamente ensandecida. Então, até a busca de saúde, de health, de wellness, virou uma doença. Então, até a busca de um corpo mais saudável agora virou uma forma de performar, competir. Você compete por tudo, né? Aí você traz aí a questão do padrão de beleza. São vários níveis de performance. Então, tem que estar linda, lindo, tem que estar malhado, tem que estar saudável, tem que. E depois tudo virou. Não é nada mais natural. Aquilo que poderia ser natural, tomar um café da tarde com os amigos, sem interesse no network, só por tomar café, não. O que é que vai me dar de vantagem se eu tomar um café com a Marcela? Não. Só porque assim, o papo é legal. Sabe, as pessoas perderam isso e têm
1: Você
0: adoecido
1: tem razão.
0: cada vez mais a sociedade.
1: Tudo tem que ter algum objetivo obscuro por trás. Talvez nem tão obscuro,
0: É.
1: mas um objetivo por trás, quando na verdade a gente pode só fazer porque a gente quer.
0: Exato, porque é agradável, porque é legal, porque faz parte e não precisa ter uma vantagem.
1: É.
0: Aliás, a vantagem é o próprio fato que é agradável. Não
1: Sim.
0: precisa ter uma outra coisa por trás. Ah, agora eu vou conseguir uma pauta com ela na CBN para falar de uma coisa que eu quero. Sabe, assim, ah, a Rossano vai me. Essa coisa de sempre querer acesso, sempre querer que a coisa seja com uma intenção de troca, né? Eu acho que até os pais estão educando os filhos assim, performando. Aí aquele filho que não tira nota boa na escola já é discriminado. Quando às vezes o mais colaborativo, o mais generoso é o outro. Mas como a métrica que estabeleceu de performar em nota, você esquece das outras qualidades que a alma tem humana.
1: É. O nosso ouvinte Fernando Souza aqui no chat do YouTube comentou um aspecto interessante disso que a gente está trazendo, que são com relação ao afastamento de funcionários no Brasil por causa de questões relacionadas à saúde mental. Ele diz que poucas
0: Sim.
1: empresas pensam nisso e que tem impacto direto também no desempenho dentro do trabalho. Você quer performar demais, no fim acaba performando de menos, né?
0: E depois a empresa te substitui. Ela continua.
1: Em poucos
0: Você
1: minutos, tá?
0: em poucos minutos você não tem substituto para você. As
1: É.
0: empresas substituem todas as pessoas, mas você não tem substituto para você. Você tem que cuidar de você, não adianta. Ah, claro, a gente tem que imaginar que a sociedade também tem que cuidar, que a empresa também tem que ter esse olhar cuidadoso, sim. Mas enquanto não é assim tão perfeito como a gente gostaria, ninguém está aqui na Suíça, né, na Finlândia, a gente está num país cheio de problemas, faça a sua parte, pelo menos você cuide de você.
1: A Lise, nosso ouvinte aqui também participando pelo WhatsApp 11 99911-9981, pontua que existem influenciadores que são realistas. Ela diz que segue algumas pessoas que, de fato, incentivam a ter uma rotina melhor, até mesmo quando a gente fala sobre saúde, rotina de treinos, mas que levam em consideração justamente a realidade de cada um e
0: De
1: dão
0: cada um.
1: exemplos para isso, e que esses sim são influenciadores, não os
0: Exato.
1: desinfluenciadores, como eu costumo dizer de alguns aqui, viu?
0: É, exatamente.
1: Isso
0: Por
1: é
0: isso é bom
1: legal.
0: fazer essa limpa. Quem você vê que não está lidando com a realidade, sai, deixa de seguir, dá um dislike, vai ficar com quem realmente está oferecendo uma coisa que é viável para você. E também construa, por mais que alguém esteja fazendo algo que seja amplo para todo mundo, tem uma hora que só você sabe onde o calo aperta, onde é que dá para você apertar um pouco mais o passo, onde você precisa descansar. Você não pode estar esperando que alguém.

0: fazer, chegar a atingir os seus objetivos. Mas essas metas precisam ser condizentes com o que você tem ali de momento. É o que a gente estava conversando mais cedo com a Cal Saad com relação a treinos. Eu sei que a minha rotina só me possibilita fazer treino 3 vezes por semana. Se eu conseguir fazer além desses treinos que eu já coloquei na minha perspectiva, vai ser um adendo, vai ser algo a mais, positivo. Mas eu não posso me forçar e ficar frustrada caso eu não consiga realizar mais do que 3 treinos, porque eu sei que a minha rotina e a minha realidade só me permitem esses 3 dias de treino. É mais ou menos assim que a gente tem que fazer, não só quando a gente vai falar de saúde física, mas também na saúde mental, no nosso compromisso no trabalho, nosso compromisso com as pessoas. É importante colocar metas realistas para você não ficar frustrado e aí sim dá, vou colocar tudo a perder. E claro, seguir pessoas que são do bem. Inclusive, Cal Saad é uma delas, Rossandro Clingen é outra. São influenciadores que têm bagagem para trazer coisas importantes ou reflexões importantes para a gente. Por isso, a gente os ouve aqui no Revista CBN de domingo. Vocês já sabem, né? Débora, Ellen. Revista CBN de domingo é o momento da gente refletir e se inspirar para a semana que está começando. E é isso que a gente tenta trazer aqui, mesmo quando Petra Chaves não está, certo? E eu estou junto com esse pelotão maravilhoso no Revista CBN deste domingão. A gente tem muita coisa boa para falar ainda, não saia daí. Daqui a pouquinho tem mais Revista CBN, agora a gente vai para o Repórter CBN.
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domingo, 3 de maio de 2026. A Justiça do Distrito Federal negou um pedido para retirar do ar uma publicação do deputado federal Nicolas Ferreira, em que ele cita o presidente Lula e a primeira-dama Janja. Na postagem, o parlamentar ironizou a reação da mulher do presidente ao vê-lo tirando uma foto com uma apoiadora e sugeriu que Janja tem medo de perder

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1: 2:02, terceira e última hora do Revista CBN deste domingo, dia 3 de maio de 2026. Sempre com a sua participação, com a sua companhia aqui no nosso WhatsApp, 11 99911 9981. Nosso YouTube, no Globoplay, no site da CBN, no aplicativo e no seu tocador de podcast favorito. Todas as entrevistas, conversas, quadros, tudo que você ouve aqui no Revista CBN fica disponível depois para você compartilhar com quem você quiser pelo seu tocador de podcast favorito. Vamos juntos, então, até às 15h com muita informação. Agora é hora do noticiário internacional.
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1: Dois anos e meio após o início da guerra entre Israel e o grupo terrorista Hamas, organizações internacionais monitoram, claro, a situação dos civis, fazem alertas importantes, e a ONG Médicos Sem Fronteiras divulgou nesta última semana um relatório que afirma que o abastecimento de água tem sido um dos alvos neste conflito entre Israel e o grupo terrorista Hamas. De acordo com esse relatório, Israel usa a privação de água como arma de guerra na faixa de Gaza. Isso tem um forte impacto sobre a população civil. De acordo com a ONG, houve destruição massiva de infraestruturas hídricas. A própria ONU também fala a respeito dessa destruição. Cerca de 90% da infraestrutura hídrica, ou seja, tudo que está relacionado ao abastecimento de água na região, foi danificada ou destruída, incluindo poços, tubulações, usinas de dessalinização. A gente sabe que a região já é uma área privada de água, geograficamente falando. Sobre esse assunto, sobre esse relatório da Organização Médicos Sem Fronteiras, a gente conversa agora com a presidente do Conselho de Médicos Sem Fronteiras, a Renata Santos, gentilmente nos atendendo neste domingo aqui no Revista CBN. Renata, bem-vinda, uma boa tarde para você.
2: Olá, Marcela, obrigada, boa tarde. Boa tarde a todas as pessoas que estão nos acompanhando aqui hoje.
1: Bom, Renata, já te pergunto a respeito desse relatório que traz este alerta importante com relação aos impactos, né, à sociedade civil. Quais são, de fato, os principais problemas relacionados à privação de água numa área, como eu comentei, que já tem a escassez de recursos hídricos por questões geográficas? A gente fala aqui desses problemas, queria que você destacasse quais são os principais, mas já adianto, além da falta de água potável, disseminação de doenças, tudo isso acaba sendo fatores muito importantes, né?
2: Exatamente. Somos uma organização que trabalha com foco em saúde e sabemos que o quanto que o acesso à água potável, sistema de saneamento, tem um impacto direto na saúde das pessoas. Então, para que as pessoas que estão nos acompanhando tenham uma ideia, em 2025, Médicos Sem Fronteiras, no atendimento à população em Gaza, registrou 18% das pessoas que buscavam por atendimento, elas tinham algum problema relacionado à doença de pele, diretamente vinculado às condições de higiene, às más condições de higiene a quais elas estão submetidas, que estão

0: e em situações de conflito pelo mundo todo, né? A água, de fato, ela é um bem utilizado com frequência em guerras, como barganha ou até mesmo como arma de guerra?
1: Eu não saberia lhe dizer o quanto que a água tem sido utilizada como uma arma em situações de conflito. O que nós temos visto na Palestina e em Gaza, na faixa de Gaza especificamente, é o uso pelo governo de Israel da água como uma arma contra a população palestina. Então, nós temos relatos de pessoas que elas andam quilômetros para ter acesso à água, um poço de água, elas têm dificuldade em armazenar esse bem, e temos relatos dramáticos, como de uma avó que teve seu neto de 10 anos assassinado por forças israelenses na fila da água. Então, essa é uma situação dramática, é uma situação de extrema vulnerabilidade que essas pessoas têm enfrentado, fora todas as outras violências cotidianas que têm sido impostas a elas. Essa é um bem que deveria ser algo essencial, que é um bem essencial, que garante a vida. Então, nesse contexto específico do genocídio em curso na Palestina, na faixa de Gaza, a arma tem sim sido utilizada como um arsenal de guerra pelo Estado de Israel.
0: A gente falou aqui sobre a questão das doenças, né? Você trouxe números alarmantes também com doenças relacionadas a problemas gastrointestinais, problemas de pele, as questões de higiene, de fato, mas também a água acaba afetando em tudo ali na população, né? Quando a gente fala de água no território palestino, nos territórios palestinos, é importante destacar a geografia, como eu já pontuei, o acesso a fontes de água é um gargalo histórico ali na região, e com o conflito essa situação piorou bastante. Agora, o que vocês têm observado é justamente esse uso da água que acaba atrapalhando. É importante trazer aqui também, né, Renata, esse outro lado.

0: Nada.
1: De forma alguma, não é a realidade que nós temos visto diariamente. Os dados que nós trazemos no relatório não são somente os dados que nós coletamos em locos, mas também são dados das Nações Unidas, da União Europeia e do Banco Mundial. Então, existe o que nós estamos relatando aqui é o que nós temos visto e presenciado com o nosso trabalho, com a nossa atuação dentro da Palestina, na faixa de Gaza. Hoje, Médicos Sem Fronteiras é a maior produtora de água potável na faixa de Gaza, depois das autoridades locais. Um terço dos nossos pedidos, apenas um terço, tem sido atendido pelo governo de Israel para suprimentos, para que continuemos no nosso trabalho de distribuição, de manutenção dos poços que nós temos ajudado para que haja esse fornecimento, mesmo sendo mínimo, é insuficiente. Essa é a realidade. Mesmo sendo responsável, segundo o maior responsável, Médicos Sem Fronteiras, pelo fornecimento de água potável na faixa de Gaza, é nitidamente insuficiente. E isso aumentou desde 2023, isso tem aumentado, e como a gente tem relatado,

0: não se posiciona sem ter as nossas mãos atuando no local.
1: Sim.
0: Então, tudo que a gente traz de dado, de informação, é com base na nossa atuação no território. Já há anos que nós temos chamado atenção, tentado chamar atenção e sensibilizar governos e o governo de Israel, tentando diálogo com o governo de Israel, mas infelizmente nós não temos obtido o êxito que é necessário diante de toda dentro da dimensão que é esse genocídio em curso. Está tratando de um genocídio em curso. Veja a magnitude disso, não é algo pequeno. Então, o que a gente pede, a gente continua pedindo, é que tanto o governo de Israel, ele ofereça as condições asseguradas pelo direito internacional humanitário para que haja assistência humanitária à população, mas também para que os aliados do governo de Israel façam a pressão necessária para que essa ajuda humanitária alcance minimamente as pessoas que dela precisam.
1: Sem dúvida. Bom, com base nessa atuação no território que você citou, queria saber se há relatos, Renata, de civis sendo obrigados, de fato, a disputar água, com até uso da violência em alguns casos, em razão da busca por esse recurso. Você tem histórias que você pode compartilhar a respeito, de situações extremas?
0: Eu vou resgatar novamente essa situação que eu relatei a princípio da nossa conversa, de uma senhora que nos conta que seu filho foi assassinado na fila da água. Então, veja, as pessoas, elas são, têm o seu acesso à água restringido, limitado, de forma drástica, dramática, a ponto de elas terem que acordar na madrugada para fazer uma fila quilométrica, andar quilômetros de onde estão alojadas precariamente também. E nesse ponto, que seria um ponto que deveria ser protegido em uma área de conflito, elas são alvejadas de uma forma intencional. Uma criança de 10 anos foi alvejada, foi assassinada por forças israelenses na fila da água.

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0: consumidores brasileiros.
1: Mesmo entrando em vigor de forma provisória, com salvaguardas mais favoráveis aos europeus, com previsão de mais uns 15 anos para que todas as tarifas sejam zeradas, o acordo União Europeia-Mercosul é um aceno ao multilateralismo e deve criar vínculos mais estreitos entre empresas dos dois blocos com maior segurança jurídica, como ressalta o embaixador José Alfredo Graça Lima.
2: É um acordo que traz expectativas para investidores de ambos os lados, traz maior segurança jurídica num momento em que o comércio está, em termos jurídicos, né? Não em termos reais, mas em termos jurídicos, tá passando por uma espécie de desordem. Então, não de um caos, é uma constatação de que o comércio está sendo duramente testado pelas tensões geopolíticas, mas que tem meios, que tem recursos para continuar crescendo.
1: A próxima etapa do acordo é aguardar a decisão de uma ação do Parlamento Europeu no Tribunal de Justiça do Bloco. Esse tipo de julgamento costuma durar cerca de 2 anos. Com a produção e colaboração de Maria Cecília Dalau, de São Paulo, Fernando Andrade.
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0: Domingo 3 de maio de 2026, a ex-primeira-dama Michele Bolsonaro afirmou que o ex-presidente Jair Bolsonaro passou a noite bem e que a situação está sob controle. Ele passou por uma cirurgia no ombro direito na sexta-feira e continua internado num hospital particular em Brasília. A previsão é de que Jair Bolsonaro receba alta na segunda-feira. O governo do Rio Grande do Sul publicou um decreto que estabelece estado de emergência na saúde pública em todo o território gaúcho. O objetivo é a prevenção e enfrentamento da crise de síndrome respiratória aguda grave. Entre março e abril, o estado registrou aumento de 533% nas hospitalizações pelo vírus influenza. O ministro do STF, Flávio Dino, prorrogou por tempo indeterminado o afastamento do vice-prefeito de Macapá, Mário Neto. A decisão foi tomada a pedido da Polícia Federal. Segundo a corporação, a medida era necessária para evitar interferência dele no curso das investigações. A Polícia Federal apura suspeitas de desvio de gastos com recursos de emendas parlamentares na cidade de Macapá. E o presidente dos Estados Unidos, Donald Trump, afirmou que vai analisar a proposta de paz mais recente do Irã, mas destacou que não consegue imaginar que ela seja aceitável. O republicano ainda disse que existe a possibilidade de retomar os ataques caso Teherã se comporte mal. As declarações foram feitas na rede social dele, Truth Social. No horário de Brasília, 2 horas e 33 minutos.
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0: 2:33, trazendo para você o que é assunto importante neste domingo, neste comecinho de semana. A gente vai a Brasília agora, tem informação chegando ao vivo com o Felipe Igreja a respeito da expectativa de uma possível delação premiada envolvendo o ex-presidente do BRB. O que você nos conta, Felipe?
1: Olha, Marcela, a governadora aqui do Distrito Federal, Celina Leão, publicou um vídeo nas redes sociais para dizer que não teme ser citada pelo

0: para dizer que não teme ser citada pelo ex-presidente do BRB, Paulo Henrique Costa, em uma delação premiada. A informação do colunista do jornal O Globo e comentarista da CBN, Lauro Jardim, é de que nas conversas iniciais para fechar essa colaboração com a justiça, o ex-dirigente do BRB disse que entregaria informações sobre Celina. Ainda segundo Lauro Jardim, o ex-presidente do BRB elencou inicialmente 20 situações de negócios heterodoxos e esquemas de fraude de que participou ou de que tem conhecimento em transações com o Banco Master. Ele apresentou ainda alguns nomes que estariam envolvidos nas irregularidades, entre eles o do ex-governador Ibaneis Rocha, mas chamou a atenção a presença também do nome da atual governadora vice de Ibaneis, que agora assumiu o posto, Celina Leão. A governadora então usou as redes sociais agora há pouco para dizer que não teme ser citada e que não tinha nenhum tipo de relações com os negócios, que foram tocados por Paulo Henrique Costa.
1: Sabe qual é a minha preocupação sobre o Paulo Henrique me citar? É zero. Zero. Sabe por quê? Eu tinha nenhuma afinidade com o Paulo Henrique, não participei, né, de nenhuma indicação política, a gente não tinha nenhuma proximidade e eu já havia avisado ele há 1 ano e meio antes que ele não ficaria no meu governo. Então, a chance de qualquer citação sobre o meu nome com algo errado é zero.
0: Ainda segundo Lauro Jardim, a lista de delatados por Paulo Henrique Costa inclui um ministro do TCU, Tribunal de Contas da União, um dirigente de um partido do Centrão, funcionários de carreira do Banco Central e deputados distritais de Brasília. Parlamentares federais, como deputados e senadores, ficarão de fora. Ele está preso, Paulo Henrique Costa está preso desde o dia 16 de abril e, inclusive, já pediu para sair da papuda e seguir para um outro local, onde possa conversar com os advogados e separar documentos para uma delação premiada. Essa decisão da transferência dele ou não depende do aval do ministro André Mendonça, que é o relator da Operação Complaice Zero no Supremo Tribunal Federal. Marcelo.
2: Muito obrigada, Felipe, pelas informações. Felipe Igreja falando com a gente diretamente de Brasília. 2h37.
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2: E agora no Revista CBN, a gente vai falar de influência de verdade. Trouxemos aqui o um papo sobre os desinfluenciadores, aqueles que criam rotinas absurdas, que mais desinfluenciam do que de fato influenciam nas redes sociais. Agora, esse cara que vai conversar com a gente é um influenciador de verdade, Júlio.

0: a sua participação com a gente.
1: Muito, muito obrigado. É uma honra bater esse papo com vocês.
0: Honra
1: Quando eu
0: nossa.
1: iniciei, eu não imaginava que um dia seria entrevistado por vocês. Então, assim, é uma honra.
0: Oh, que legal. Obrigada, viu, Júlio, pela sua participação aqui com a gente. Foi bem hoje? Tá tudo bem? Conta pra gente dessa experiência aí na sua. Foi a Maratona de Mendoza, certo?
1: É, estou aqui no sul da Argentina, em Mendoza. Isso tudo começou. Bom, minha primeira postagem na internet foi pouco mais de um ano atrás, em janeiro do ano passado, né? É tudo muito recente. Quando eu iniciei, eu imaginei que em pouco mais de um ano teria hoje algo em torno de 4 milhões de pessoas acompanhando. Iniciei isso aqui só para documentar como um registro pessoal mesmo. O objetivo é documentar e registrar os altos e baixos.

0: Nessa tua vida. Queria entender, Júlio, para a gente iniciar nossa conversa, qual que é a tua relação com o seu peso? Essa mudança de hábitos, ela veio por quê?
1: Ela vem através de uma dor. A dor de achar que eu não ia viver mais, não ia realizar meus sonhos. Eu acredito que você, para iniciar um processo de emagrecimento tão grande, você precisa estar buscando equilibrar várias áreas da sua vida simultaneamente. Não adianta tentar só com uma área, e é isso que eu estou buscando fazer hoje. Claro que no passado, ninguém quer ser gordo, ninguém acorda um dia e fala: olha, eu quero ser obeso e me torno obeso. A vida foi nos levando a essa questão. Eu não tive uma infância na obesidade, eu tive uma infância completamente saudável, eu era magro, e a partir da adolescência eu comecei a engordar bastante, mas, enfim, podemos bater esse papo e estou aqui para responder qualquer questão, qualquer dúvida muitas pessoas têm curiosidade. Muitas pessoas perguntam, inclusive: ah, você teve algum problema na infância, algum trauma? Não, não tive absolutamente nada. Eu realmente atribuo ao ambiente, que foi, obviamente, pouco a pouco, deteriorando até mesmo meus hormônios. Aí você entra num ciclo destrutivo e deixa de ser uma escolha lá na página 7 e se torna algo até mesmo irracional depois de um certo tempo, né?
0: Pois é, a gente tem que sempre lembrar que a obesidade é doença, né? Que é uma compulsão alimentar que leva a situações extremas e que compulsões precisam ser tratadas, né? Inclusive, na tua trajetória, você conta que já tentou diversas coisas para nesse processo de emagrecimento. A gente ouve tanto falar de algumas soluções milagrosas, até os novos medicamentos, as canetas emagrecedoras que surgem como uma ótima opção, mas que muitas vezes, em casos extremos, elas precisam ser aliadas a outros fatores. Atores, né?
1: É porque o que acontece? Olha, eu costumo brincar, tá? Eu levo muito humor no cotidiano, porque de pesar, não precisa ser tão pesado esse processo, de pesado já basta eu, né? Então, eu levo muito humor. Eu costumo dizer que eu fui um gordo profissional, sou ainda um gordo profissional, então já tentei de tudo para emagrecer no passado, tá? Aí se alguém me pergunta: ah, por que que você não faz isso hoje ou deixa de fazer? Existem motivos para isso. Eu
0: Sim.
1: cheguei ao ponto, por exemplo, de colocar um balão gástrico. Isso consorciado a uma dessas famosas canetas que hoje em dia é uma febre, e engordei depois de 10 meses 40 quilos com balão, ao ponto do balão explodir na minha
0: Meu
1: barriga, e eu
0: Deus.
1: tive que tirar imediatamente. Fui para o hospital, passei a noite no hospital. Então, assim, como eu falei, ninguém acorda um belo dia: ah, quero ser obeso. Realmente, quando você adquire uma compulsão, e uma compulsão alimentar ao ponto de ultrapassar os 300 quilos, como foi o meu caso, se torna um caminho muito árduo. Porém, todas as vezes que eu queria ser emagrecido, vamos colocar dessa forma, seja por uma intervenção, por um procedimento, por um

0: Vou relatar rapidamente.
1: Por favor, pode relatar.
0: Olha, eu faço aniversário em novembro e no meu aniversário eu tenho um sonho. Vamos colocar da seguinte forma: meu maior sonho na vida é ter filhos, é constituir família. E hoje, poxa, como é? Eu vou brincar como com meus filhos se eu não tiver condições nem de andar.

0: ele, tá? E eu não consegui, por causa da obesidade. E ali me gerou uma dor profunda. Eu me senti um lixo, eu me senti sabe? Você pode imaginar. E dali por diante eu tomei estratégias e decisões.
1: Agora, a gente está falando aqui com você, acabou de correr a maratona, correr, caminhar, né? A maratona
0: Caminhar,
1: de
0: gordo não
1: caminhar.
0: corre, né? Gordinha, né?
1: Caminhar, mas eu também não corro, não, viu? Tô nesse processo de caminhadinha, porque eu também não tenho fôlego, não. Agora, você acabou de fazer essa caminhada maratona de Mendoza, mas um vídeo teu que viralizou bastante, chamou a atenção dos europeus, é da maratona lá em Portugal. Você concluiu com seus 200 quilos. Isso chamou
0: Sim.
1: muita atenção e viralizou ainda mais esse vídeo de você lá nessa maratona em Portugal. Agora, não
0: Sim.
1: foi a caminhada, o esporte que te abriu portas para essa vida mais saudável, né? Você também tem
0: Não.
1: outros esportes, como por exemplo a hidroginástica, a natação. Queria que você trouxesse um pouquinho
0: Isso.
1: deles.
0: Então, com 300 quilos, na época, era difícil até pesar. Provavelmente eu cheguei a uns 315 quilos por aí. Mas com esse peso todo, você não tem condições nem de caminhar dentro de casa, né? Imagina, ir para a rua e fazer grandes, grandes caminhadas. Então a estratégia foi ir para a água. Realmente, vamos colaborar com a gravidade, né? E não existe um exercício tão eficaz, na minha opinião, cardiorrespiratório do que a natação. Eu comecei na hidroginástica. Porém, na hidroginástica, eu percebi um modus operandi da atividade que geralmente tem muitas senhoras na hidroginástica e elas conversam muito entre si. Então, era difícil, porque.
1: Era outro papo.
0: E aí saía de lá, queria levar para tomar chá, para tomar café, e tinha a festinha dela. Aí eu troquei de ginástica umas 3 vezes. Até que eu entendi que era um padrão, eu disse: sabe uma coisa, eu vou para natação. Aí na natação, eu te digo: a natação salvou a minha vida. A natação foi o esporte. O esporte está salvando a minha vida. Deus em primeiro lugar e a atividade física, o esporte está salvando a minha vida. A natação me fez emagrecer 100 quilos. A questão das corridas começou agora, depois da São Silvestre, ao ter percorrido todos os 16 quilômetros da São Silvestre. E hoje eu me apaixonei perdidamente,
1: Que
0: né?
1: legal.
0: Pelas caminhadas. A gente fala corrida porque é o nome, mas por enquanto é só caminhada. Quem sabe um dia eu vou recuperar essa habilidade de correr que
1: Com
0: a obesidade me
1: certeza
0: roubou.
1: vai. Com certeza vai. Hoje você trabalha com alguma meta? Quais são as metas que você tem hoje? Seus
0: Olha, se você entrar
1: objetivos?
0: lá no meu perfil, desde o primeiro momento, há 1 ano atrás, quando eu abri o perfil, tem lá objetivo: viver. Esse é meu objetivo. Para alguém que chegou ao ponto de achar que não viveria mais, então o único objetivo é esse, é viver. É por isso que tem muitas pessoas que também não entendem, acham que loucura eu estar hoje viajando para participar de caminhadas tão longas, mas é difícil alguém entender quando não sabe o que é viver incapacitado e perder a habilidade até mesmo de andar. Então eu me sinto vivo com isso, e esse é o meu objetivo. Ao todo, para chegar de fato assim. Tecnicamente, questões de números, eu vou eliminar mais 200 quilos. Hoje eu já eliminei algo em torno de 112, 115 quilos, e meu objetivo é eliminar pelo menos mais 100 quilos, e eu vou um passo de cada vez, eu vou chegar lá, eu estou determinado a isso. Se até aqui Deus vem ajudando e já estou na metade do caminho, agora eu vou com tudo para a outra metade.
1: Vambora, com certeza. Você fez essas maratonas agora que eu citei, a da Europa, a da Argentina. Já temos outras à frente? Quais são os próximos desafios que você tem por aí?
0: Eu estou indo para o Chile amanhã, vou
1: Opa!
0: participar de uma prova lá.
1: Mas, gente, não tem
0: E
1: nem
0: no final.
1: descanso. Fez hoje, já vai para outra no Chile? Caraca, meu!
0: A vida me colocou assim numa sequência de
1: Que
0: provas.
1: bom!
0: E eu vou diminuir mais na frente. Só que, enfim, foi a vida foi me levando dessa forma. Eu recebi alguns convites e quando viu, estava todas uma próxima da outra. E eu vou fazer outras. Eu vou encarar. Estou até querendo documentar isso, a gente está documentando para lançar um documentário no sentido de que é possível, independente de onde você esteja, independente qual seja a sua alimentação, claro, com estratégia, com acompanhamento, com responsabilidade, você dá o próximo passo e você realmente começar a avançar. Então, eu vou para o Chile amanhã, e logo na sequência eu farei a maratona de Montevidéu, capital do Uruguai, e depois eu volto para o Brasil para poder fazer a maratona do Rio de Janeiro, que é a maior do Brasil, né? Que será
1: Muito,
0: no início de junho.
1: muito bom. Então, até julho você já está com a agenda cheia

0: esses comentários negativos a respeito do seu peso, a respeito das suas conquistas, minimizando até conquistas que são tão importantes para você. Como é que você encara tudo isso?
1: Olha, eu entendo o primeiro ponto que você falou, quando você disse que realmente existem muitas pessoas que se sentem amedrontadas em se expor. Olha, tem pessoas, eu já escutei, pessoas às vezes tiram até espelhos da própria casa para não se ver grande, não se ver daquela forma. E quando a gente para para pensar, um alcoólatra, tá? A gente está falando de compulsão, ok?
0: Sim.
1: Vícios, de certa forma. Um alcoólatra ou até mesmo um drogado, claro, nas suas devidas proporções, no outro dia, se tomar um banho, e ele parece estar, né, tranquilo. O obeso, ele leva as consequências de uma compulsão também 24 horas por dia, o tempo inteiro, o peso disso. Então, mexe realmente com a autoestima das pessoas. Talvez as mulheres sejam ainda mais afetadas, né? Eu particularmente, Deus me graças a Deus, eu sinto que Deus me dotou de uma capacidade boa de resiliência, não me importar muito com as opiniões alheias. Claro que às vezes enchem o saco, mas a
0: Ninguém é de
1: gente segue em
0: ferro, né?
1: frente. Se você me perguntar qual dica eu poderia dar para as pessoas, alguma coisa nesse sentido, para melhorar a autoestima, é que a autoestima, na minha opinião, ela vem de dentro, ela não deve ser controlada por um fator externo. Mas para isso você precisa primeiro saber de onde você veio, quem te criou. Aí é uma questão pessoal. Eu tenho convicção plena que eu fui criado para algo, eu tenho convicção plena que existe um criador. Então, quando você tem uma convicção de onde você partiu, da origem, independente da origem humana, sabe? Se você sabe quem te criou e você sabe para onde você quer ir, fica difícil alguém te abalar. Pode parecer palavras de coach e tudo mais, coisa que eu não sou, mas é o que eu sinto e o que eu acredito. Então, quando alguém se olha, se alguém me vê na rua e diz, ah, lá vai o gordo, ok, eu tô seguindo em frente, entende? Mas eu entendo que cada um é cada um, cada ser humano é cada ser humano. Eu acho que minha mensagem nas redes sociais, acho que é que mais pesa, assim, a que mais contribui para as pessoas, porque assim, eu não sou coach, eu não sou guru de ninguém, eu não sou pastor de ninguém, eu não sou médico, né? Eu só sou um cara que está tentando sobreviver e vencer esse que é o maior desafio da sua vida. Mas se eu puder, através do meu dia a dia, através da minha personalidade, da rotina e das coisas que Deus está apresentando na minha vida, o que eu estou documentando, ensinar as pessoas de que é possível você seguir em frente, é possível você adquirir uma autoestima melhor, uma autoestima mais blindada, independente de onde você esteja hoje, se isso acontecer, eu acho que meu propósito vai estar sendo cumprido, além de salvar, obviamente, a minha vida, que é o objetivo disso tudo, né?
0: Júlio, agradeço muito, viu, o seu relato aqui com a gente, seu depoimento, trazendo essa história. Quem quiser acompanhar essa rotina do Júlio nas redes sociais, lá no Instagram é o Mamute Oficial com dois Fs. Mamute Oficial com dois Fs. Tem alguma outra rede social que você queira divulgar aqui pra gente?
1: Eu tenho o TikTok também, que é o mesmo nome, e agora estou iniciando o YouTube, que é a mesma coisa, uma multioficial, que é YouTube, é vídeos mais longos. Por
0: Sim.
1: exemplo, essa rotina de viagens que eu estou me deparando aqui, eu estou documentando todos os dias, tá sendo documentado lá.
0: Que legal, bacana demais. Obrigada, viu, Júlio Mamute, pela sua participação aqui com a gente. Sucesso, sucesso nessa maratona agora no Chile e nas
1: Honra.
0: demais que você vai ter aí pela sua vida e que você consiga atingir seu objetivo com muita saúde e muita determinação. Um beijo para você, viu?
1: Obrigado, querida. Como eu brinco, estou na jornada, sou o último mamute vivo que se recusa a ser extinto.
0: É isso aí, vamos
1: Um
0: juntos
1: abraço.
0: nessa. Um
1: Fica
0: abração
1: com
0: para
1: Deus.
0: você, valeu. 2h56, ainda não acabou, não. Tem um rápido intervalo, a gente volta já.
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0: Agora 2:58, estamos falando do show da Shakira e quero trazer informações da noticiário policial. Um homem foi preso ontem à noite vendendo ingressos VIPs falsos para o show da colombiana Shakira na Praia de Copacabana. Equipes da Secretaria Municipal de Ordem Pública foram abordadas por 4 turistas colombianos que pagaram R$ 1.500 por cada suposto ingresso VIP para o evento. As entradas eram vendidas em formato digital, com cortesias exclusivas como espaços reservados para assistir ao mega show. Os agentes conseguiram identificar o Felipe de Farias, de 26 anos, como responsável pelas vendas. Ele foi levado para a delegacia de Copacabana, onde permaneceu preso por estelionato. Já as vítimas foram encaminhadas à Delegacia Especial de Apoio ao Turista. Ainda no dia do show, as equipes autuaram 20 ambulantes por delimitarem os espaços na faixa de areia, chamados ali de cercadinhos. Os agentes da CEOP ainda apreenderam 48 sacos de areia que estavam sendo vendidos entre R$ 50 e R$ 100 para os fãs, como uma forma ali de camarote improvisado para que cada pessoa subisse nesse saco de areia e ganhasse ali alguns centímetros de altura para ter uma visão melhor do palco. Todas aí ações feitas pela Secretaria Municipal de Ordem Pública durante o show da Shakira. E antes de voltar para o Revista CBN, quero te atualizar sobre a chuva aqui na cidade do Rio. Tem registro de chuva fraca nas estações de Guaratiba e Recreio dos Bandeirantes e também vento moderado na estação Marambaia. Lembrando que hoje entra uma frente fria aqui no estado do Rio e tem alerta, né, da Marinha do Brasil para ressaca com ondas de até 3 metros até a terça-feira. Ana Luísa Barreto para a Rádio CBN.
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3: 3 horas.
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3: E assim a gente vai encerrando o Revista CBN deste domingão. Quero trazer aqui a fala da Carla de São Gonçalo, do Rio de Janeiro. Que entrevista inspiradora com o Mamute, hein? Vou até me inscrever para uma corrida que eu tinha desistido. Se ele pode, eu também posso. Já estou seguindo nas redes sociais. Serginho Yariwaki convidou o nosso querido Júlio Mamute para vir em julho correr a meia maratona em São Paulo. Tá feito o convite, Serginho. Obrigada também pela sua participação. Muita gente mandando mensagem aqui. Agradeço a companhia de todos vocês desse Revista CBN, que teve a produção da Karina Almeida e da Ellen Menezes. Trabalhos técnicos da Priscila Gubiotti e da Débora Gonçalves. Girl Power aqui nesse Revista CBN de domingo. Beijo grande, vamos embora com a Shakira, Calo Vive, La Bicicleta. Vamos embora pra onde? Pra Colômbia? Pra Espanha? Onde é que ela tá morando? Vamos embora com ela. Tá nos Estados Unidos. Beijo grande pra vocês. Vem aí toda a equipe de esporte da CBN. Você continua ligadinho aqui na nossa programação. Mua!
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Domingo 3 de maio de 2026, o governo de Pernambuco decretou situação de emergência em 27 municípios atingidos pelas fortes chuvas no estado. A medida terá validade de 180 dias e busca agilizar a adoção de ações emergenciais, além de facilitar a solicitação de apoio e recursos junto ao governo federal. O balanço atual confirma 6 mortes no Grande Recife, sendo 5 provocadas por deslizamentos de barreiras e 1 por

afogamento em acidentes provocados pelo temporal que atingiu a região desde o feriado do Dia do Trabalhador, na sexta-feira. O Tribunal de Contas da União arquivou um pedido de investigação sobre o uso de um jatinho de Daniel Vorcaro pelo deputado federal Nicolas Ferreira, do PL, em 2022. Para a Corte de Contas, o caso deve ser analisado pela Justiça Eleitoral, uma vez que os deslocamentos foram realizados na campanha daquele ano. Quando o uso do jatinho do dono do Banco Master por Nicolas foi divulgado pela imprensa, o parlamentar disse na época que só depois que o escândalo do Master veio à tona, ouviu do pastor evangélico que viajou com ele que o avião era do banqueiro. O secretário de Estado dos Estados Unidos...

0: Alexandre. E aí, tá animado? 3:07. Muito boa tarde.
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1: Flamengo, eu sempre hei de ser!
2: Sim!
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mensagens de tudo dessa, que é a 14ª rodada do Campeonato Brasileiro. Tem também a sua participação, DDD 21 97.099.88, DDD 21 97.099.88. E se você quer saber mais e melhor sobre futebol, segue lá, pra você ficar ligado em tudo, @FutebolGloboCBN. É nesse clima de muita bola rolando, é dia de clássico dos milhões, é dia de jogão. E é claro, você acompanha tudo com aquele jeitinho que só o Futebol Globo CBN sabe fazer, com a minha humilde produção e coordenação. Mesa de áudio de Marco Aurélio Cardoso.

0: Maracanã, esse jogo, uma rodada cheia de clássicos e Flamengo e Vasco se reencontrando com objetivos semelhantes. Subir na tabela de classificação. Com o empate do Palmeiras ontem no jogo contra o Santos, o rubro-negro pode tirar mais 2 pontos de diferença para se aproximar da liderança. Já o Vasco busca entrar na zona de classificação para pré-Libertadores da América e se afastar do tal Z4. Leonardo Jardim chega com problemas. O maior deles é a ausência de De Arrascaeta, que agora está numa corrida contra o tempo para disputar a Copa do Mundo. O camisa 10 está fora pelos próximos 9 jogos do rubro-negro até a paralisação para o Mundial. Para piorar, Paquetá e Carrascal também não estão disponíveis, assim como Eric Pulgar. Assim, o português definiu o time com Luiz Araújo sendo mais uma vez aquele jogador mais próximo ao meio-campo do que para o ataque, porque lá na frente, Plata, Samuel Lino e Pedro estão confirmados. Do lado do Vasco da Gama, Renato Gaúcho espera aproveitar a boa fase com 3 vitórias nos últimos 4 jogos e conta com a volta de Thiago Mendes e também Tchê. Os dois jogadores estão à disposição do técnico vascaíno, porém, somente Thiago Mendes começa o jogo. Barros e Rojas completam o sistema de meio campo. E na frente, novidades. Pumita Rodrigues vai atuar como um ponta, Brenner e também o DVD, o David. Ou seja, Spinelli, que treinou entre os titulares e estava cotado para começar o clássico, fica como opção no banco de reservas. Passando as 2 escalações de Flamengo e Vasco: Rossi, Varela, Léo Ortiz, Léo Pereira e Alexandro, Everton Araújo, Jorginho e Luiz Araújo, Plata, Samuel Lino e também o Pedro. Do lado do Vasco da Gama, escalação também definida pelo técnico Renato Gaúcho: Léo Jardim, Paulo Henrique, Cuesta, Robert, Renan e Piton, Barros, Thiago Mendes e Rojas, Pumita Rodrigues, Brenner e o David Carlos.
1: Valeu, valeu, Renan Moura. 3:13. Michele Silva, muito boa tarde. O que esperar desse clássico dos milhões? O Flamengo querendo se aproximar do Palmeiras e o Vasco querendo aparecer na primeira parte da tabela, querendo mirando o G5 do Campeonato Brasileiro. O que esperar do confronto? Boa tarde, Michele.
2: Tudo bem, Carlos? Boa tarde para você, para todo mundo que está na nossa audiência. A expectativa é de um clássico movimentado. O Renato, ele mexe muito nessa escalação. O Renan já trouxe aí as informações. O Renato, ele tem ideias muito diferentes e ele vai apostando naqueles jogadores que ele vem insistindo e não necessariamente estão dando a melhor resposta. Spinelli deu uma resposta melhor do que o David recentemente. O David não vem fazendo bons jogos como centroavante do Vasco. Além disso, ele aposta mais uma vez no Brenner, que não foi bem no último jogo do Vasco pelo Campeonato Brasileiro, o jogo contra o Corinthians, em que ele joga os 90 minutos, e não se justifica a permanência, os 90 minutos do Brenner naquele jogo, e muito menos a escalação dele hoje como titular. Surpreende e surpreende demais. Puma, no ataque, também é uma novidade. Talvez experimentando uma dobra ali pelo lado direito, um lado em que o Flamengo tem algumas alternativas, mas é um Vasco muito modificado para um jogo que vai ter muita exigência, principalmente para os volantes, e ele deixa o time mais aberto. Ele aposta em Barros e Thiago Mendes e tira o Tchê, mas coloca jogadores que não têm tanto poder assim de marcação, a não ser o Puma Rodrigues. É um Renato que dá para dizer que escala um Vasco um pouco mais faceiro contra o que é o grande time do momento no futebol brasileiro. O Palmeiras ainda é o líder, mas é o Flamengo quem vem jogando o futebol mais atraente do futebol brasileiro. É quem tem jogado o melhor futebol, é que tem desempenhado melhor. E é o Flamengo que vai ter que lidar com a ausência do Arrascaeta. Infelizmente, a lesão atrapalha os planos dele, do próprio Flamengo. É um jogador extremamente importante, tanto é que no melhor elenco do continente, a gente pode dizer que o Arrascaeta é insubstituível. Não tem quem consiga colocar em campo o que o Arrascaeta coloca. Nem mesmo Paquetá, nem mesmo Carrascal, se estivessem disponíveis. É tarefa para o Luiz Araújo, que precisa também conquistar o coração do torcedor de novo. Não vem de boas atuações, apesar do gol

contra Estudiantes precisa mostrar mais. E hoje o jogo vai exigir muito mais dele, muito mais participação e combinação com o Pedro. Acredito muito que é um Flamengo que vai explorar demais, com Lino e com Plata, o espaço entre lateral e zagueiro do Vasco, para tentar manter essa sequência de invencibilidade que já dura bastante tempo.

0: Onda de um tabu. Ou amplia ou cai. Flamengo não sabe o que é perder para o Vasco desde 2023. Além do mais, mantém uma invencibilidade de 8 jogos seguidos com o comando de Leonardo Jardim. Diretamente falando sobre o confronto de hoje, o rubro-negro sofreu a última derrota pela Taça Guanabara há 3 anos. 1-0, gol de Pomita Rodrigues, que hoje vai ser titular. De lá para cá, foram 13 jogos, 9 vitórias e 4 empates. No brasileiro, o jejum é ainda maior para o Vasco. O gigante da colina não vence na Série A há 11 anos. A última vez foi em 2015. 2-1, gol de Rodrigo e Nenê. Daí em diante, 14 jogos. 7 empates e 7 vitórias do Mengão. Na era Pedrinho, o Flamengo é a principal pedra no sapato. O presidente não derrotou ainda o arquirrival. O pior momento foi a maior goleada. 6-1 na estreia do Boina. Desde 2017, são apenas 2 vitórias do Vasco no Clássico. Panorama que o clube tenta mudar a partir de hoje no Maracanã. E volta a chover, meu último dia antes de entrar de férias. Ah, papai do céu!
1: É, mas eu tenho certeza que você tá com a capa, Renan Moreira. Certeza absoluta.
0: Bota a capa nisso, né, meu amigo?
1: Pois aí, olha que...
0: Uma coisa tem de bom, né? Aquela capa bonita do Futebol Globo CBN, né?
1: É, exatamente. E olha que não tá a Thalita, que se tá Thalita e Michele era dilúvio no Maracanã, certamente. Ô, Michele! Olha só, o Vasco há muito tempo não vence o Flamengo pelo Brasileirão, 11 anos, e pelo campeonato, outros campeonatos recentemente, até teve uma vitória com gol do Pomita Rodrigues pelo Campeonato Carioca, mas de fato é um clássico em que o Flamengo tem conseguido resultados expressivos em cima do Vasco, embora que no ano passado foram 2 empates, Michele.
2: É, equilibrou, né? A vantagem recente, ela é uma vantagem mais mínima, se a gente pegar os placares, né? E aquilo também, né? Empata, mas não tá perdendo, né? O Flamengo não sabe o que é perder pro Vasco, já tem um bom tempo, como trouxe o Renan, como você também trouxe. E um detalhe importante, né? Essa invencibilidade de 14 jogos, de um Vasco que não vence o Flamengo desde 2023. Enfim, tem vários pontos aí pra gente trabalhar isso, né? O Flamengo que tá cada vez mais dominante, então são poucas as equipes que conseguem fazer frente ao Flamengo. A gente fala de um trabalho do Leonardo Jardim nessa temporada de 2026, mas em 2025 era o Flamengo também muito forte com o Felipe Luiz, né? Poucas vezes perdeu, poucas vezes inclusive por mais de um gol de diferença, algo extremamente raro pro Flamengo. Então, no geral, é difícil que o Flamengo encontre aqui no Brasil times que consigam fazer frente, ainda mais com se enfrentando tantas vezes, né? Como é o caso do Vasco, tem umas dificuldades. E tem um detalhe também que é da troca de comando no Vasco, né? O Vasco troca de comando, faz muitas trocas ao longo da temporada e não tem o mesmo elenco, não tem a mesma estrutura financeira, a mesma organização para poder dar conta de tantas mudanças, né? As trocas de trabalho técnico no Flamengo, elas são amenizadas por uma estrutura que já é muito robusta. O Leonardo Jardim pega um time muito bom do Felipe Luiz, que possivelmente embalaria na temporada de 2026 com o Felipe Luiz. Mas ele já pega um trabalho muito bom e já vai dando a identidade dele, é claro, colocando ali qual é a identidade dele, o DNA dele no time do Flamengo. Mas é um Flamengo que ainda é muito dominante. E nos enfrentamentos contra o Vasco realmente tem dificuldade de lidar com este Flamengo. Para esse jogo de hoje, Carlos, é uma característica de jogo diferente em relação aos últimos, né? Em relação aos enfrentamentos anteriores, porque o Flamengo já não é mais o mesmo. O Flamengo, ele continua muito dominante, mas em termos de estilo de jogo, tem uma diferença em relação ao Felipe Luiz. Felipe Luiz controlava mais o jogo com a posse, o Leonardo Jardim não. Se ele precisar recuar o time, sair nos contra-ataques e buscar ser mais reativo, ele não tem problema nenhum com isso. E é assim que vem sendo esse Flamengo dominante na temporada e que pode ter a chance de hoje encostar um pouquinho mais no líder Palmeiras.
1: Pois é, encostar no líder Palmeiras, porque ontem, como a gente disse, né? Palmeiras 1, Santos 1. Então Palmeiras estacionou nos 33 pontos. Flamengo é o segundo com 26, mesma pontuação do Fluminense na terceira posição. Fluminense também pode encostar no líder Palmeiras. Fechando o G4, São Paulo com 23 pontos. Atlético Paranaense é o quinto com 23. Falando dos outros cariocas, o Botafogo é o décimo com 17 pontos. O Vasco é o 13º.

0: terceiro com 16. Dentro da zona de rebaixamento, a gente tem o Internacional, gente. Internacional na zona de rebaixamento com 14 pontos. O Remo é o 18º com 11. Mirassol, 9 na 19ª posição. A Chapecoense é a lanterna com 8. E a gente volta pro gramado do Maracanã. Ainda tá chovendo, Renanzinho. Mais uma do clássico.
1: Meu amigo, agora que a chuva apertou de vez, quem sabe meniza um pouco da vontade de muita gente brigar espalhada pela cidade do Rio de Janeiro. Já teve, inclusive, a Polícia Militar trabalhando bastante para conter ânimos exaltados de líderes de organizadas que preferem brigar ao invés de acompanhar um jogo. Na Ilha do Governador, em Ramos, na Baixada Fluminense, são diversos focos de brigas espalhados pela cidade e também na região metropolitana do Rio de Janeiro. E também vale a gente chamar a atenção que hoje será um duelo de coincidência. De um lado, Léo Jardim. Do outro, Leonardo Jardim. Mas para quem acha que será um duelo inédito, engana-se. Os Xarás se enfrentam pela quarta vez na história no Brasil. Eles se enfrentaram no Brasileiro do ano passado, quando o treinador estava no Cruzeiro. Se a Raposa venceu lá no Mineirão, Vasco deu o troco em São Januário. Mas em 2019, os dois estiveram frente a frente na França. O goleiro do Vasco era reserva no Chile e recebeu a oportunidade da titularidade nas oitavas de final da Copa da Liga da França contra o Mônaco, comandado pelo português. O Lille venceu por 3-0. Léo Jardim ainda brilhou com um pênalti defendido na partida. O Lille ainda tinha no banco de reservas, sabe quem? Luiz Araújo, que hoje defende o Flamengo. Lille chegou até as semifinais, mas caiu para o Lyon de Thiago Mendes, que converteu um pênalti. É o tal do mundo da bola, Carlinhos.
0: É, o mundo é pequeno, o mundo é uma vila. 3:24. Uma rápida pausa, na volta tem tudo desse jogão clássico dos milhões, por essa que é a 14ª rodada do Campeonato Brasileiro. Você não sai daí que a gente já volta. Futebol Globo CBN, pode ligar. Aqui tem jogo.

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0: Não me lembro, porque clássico é aquilo, né? Um e o outro também tem que ganhar para ter um equilíbrio, ser realmente um clássico, mas não tem sido assim ultimamente com o atual presidente do Vasco, Pedrinho. Pelo contrário, Vasco ainda não conseguiu uma vitória. Foi com o Pedrinho que o Vasco sofreu a sua maior derrota na história desse confronto. 6-1 naquela estreia do Goiânia, aqui mesmo no Maracanã. E o Flamengo precisa dessa vitória. Por quê? Porque a rodada foi boa. Porque ontem o Palmeiras, em um outro clássico, empatou em casa com o Santos pelo placar de 1-1. Né? Chegou a marcar no finalzinho da partida, mas o árbitro marcou uma irregularidade do John Arias e aí o jogo terminou empatado. Ou seja, Palmeiras só somou um ponto. Flamengo, se vencer, soma 3, diminui 2. E ainda tem um jogo a menos que vai ser disputado ainda contra o Mirassol. Deus sabe lá quando. Falta ainda a CBF escolher uma data para esse compromisso acontecer. Ou seja, o Flamengo está muito vivo para lutar pelo título brasileiro mais uma vez, defender esse caneco que tem conquistado no ano passado, em 2025, com uma campanha muito segura também, sob o comando do técnico Felipe Luiz. Mas deixa eu trazer aqui a palavra do técnico Leonardo Jardim. O português, ele está com a camisa do Flamengo esse ano, depois de, no ano passado, ter defendido o Cruzeiro, uma campanha também muito boa no Brasileirão, mas perdeu forças na reta decisiva com Palmeiras e Flamengo, esses dois, sim, postulantes ao título nacional. São 8 jogos seguidos sem sofreu uma derrota, 7 vitórias e um empate na última rodada da Taça Libertadores da América contra a equipe do Estudiantes. Mas desde o jogo contra o Bragantino, de fato é um outro Flamengo. Como disse bem a Michele Silva, é um futebol praticado que é quase um espetáculo a quem está observando. Um time vertical que ataca de forma direta o adversário. E segundo o treinador, as coisas vêm acontecendo da forma como ele planejou. Mas claro que esses problemas para escalar a equipe rodada a rodada, jogo a jogo, isso torna o trabalho cada dia mais difícil.
1: É assim, para mim o importante, como vocês sabem, é a atuação da equipa, aquilo que a gente propõe, a atitude que os jogadores têm perante os adversários, quer no respeito que temos em termos defensivos, mas também respeito àquilo que é as nossas ideias e jogar todos os jogos de forma a tentar sair vencedor. Foi isso que fizemos e depois os resultados positivos ser sequência do trabalho. No futebol não existe troféus individuais, existem troféus coletivos e é para isso que trabalhamos e é para isso que eu estou extremamente focado. Eu como treinador, a minha ideia perante o trabalho dos jogadores é vamos criar e depois com certeza há dias que vamos ter mais eficácia, mas há dias que vamos ter menos eficácia. Com certeza que é importante nós termos toda a gente disponível, que é para termos mais soluções. Mas, como eu disse, acreditar no elenco é isto, é dar oportunidades àqueles que tinham menos oportunidades de mostrar o seu trabalho e mostrar competência, porque é que estão aqui no Flamengo.
0: E hoje são realmente desfalques, no plural, né, Carlos? Porque o técnico português não conta com o Carrascal ainda cumprindo suspensão imposta pelo STJD. Inclusive, o Flamengo não conseguiu reverter esse quadro como efeito suspensivo. Além dele, tem o Eric Pulgar, que ainda não se recuperou daquelas dores no ombro. Desfalca o Flamengo mais uma vez. Também vem a de punição imposta pelo tribunal. Paquetá está evoluindo bem, mas ainda faltam alguns processos para que ele seja liberado pela comissão médica do Flamengo para a sequência dessa temporada antes da paralisação para a Copa do Mundo. E claro, né? Grande ausência do Flamengo de Arrascaeta, que passou por uma cirurgia na volta ao Rio de Janeiro depois de quebrar a clavícula direita no jogo contra os Estudiantes lá em La Plata. A expectativa positiva, né? Caso aconteça, a gente torce por isso, que ele esteja à disposição do Uruguai na Copa do Mundo, para ver a camisa 10 do Uruguai e mais um Mundial. Mas a previsão, pelo menos pelo que eu pude apurar com algumas pessoas que participaram, né, desse processo de cirurgia do Arrascaeta é que um atleta de alta performance precisa de 10 a 12 semanas de recuperação. Mas é claro, cada corpo reage de uma forma. O Arrascaeta já está naquela corrida contra o tempo para não ser cortado da sua seleção e poder participar dessa Copa do Mundo lá nos Estados Unidos, Canadá e México. O que dá para a gente confirmar é que ele está fora dessas 9 partidas que restam do Flamengo até o fim desse primeiro semestre do Campeonato Brasileiro, Copa do Brasil e também da Libertadores da América. Mengão já definido pelo Leonardo Jardim, com Rossi, Varela, Léo Ortiz, Léo Pereira e Alexandro, Everton Araújo, Jorginho e Luiz Araújo, Plata, Samuel Lino e o Pedro. Emerson Royal, de máscara e tudo, está no banco de reservas. Bruno Henrique, que sofreu também um trauma na perna no último jogo, também está recuperado e fica à disposição no banco. Carlos.
2: Valeu, Renanzinho. 3 horas 34 minutos. Michele Silva, você dizia no início da nossa jornada a importância do Arrascaeta, por mais que o Flamengo tenha um elenco com muitas opções para o técnico Leonardo Jardim, mas o Flamengo tem alguns problemas. Ali no lugar do Eric Pulgar, o Everton Araújo foi um cara que pegou ali essa vaga e o Flamengo não está sentindo muita falta do Eric Pulgar, né? Pelo menos não tanta, que o Everton Araújo ficou ali e deu conta do recado. E agora o Arrascaeta. Os outros dois meias que o Flamengo tem não estão à disposição para esse jogo. E o Luiz Araújo vai fazer ali uma função, por mais que seja um improviso, não é uma novidade para ele. O Plata também joga assim na seleção equatoriana, como se fosse ali um camisa 10. Pode ser que em algum momento do jogo eles possam até intercalar. Mas o Flamengo sente muito esse peso do Arrascaeta para esse jogo de hoje, ou mesmo com essa ausência do Arrascaeta, o Flamengo é favorito para esse duelo diante do Vasco nesse Clássico dos Milhões, Michele?
3: Olha, pela experiência do elenco do Flamengo, não deveria sentir tanto, até porque o Leonardo Jardim, ele vem fazendo essas variações, né? Ele vem utilizando, faz algumas mudanças, ele não mexe em todo o time, né? Mas ele faz algumas alterações até para dar aquele equilíbrio de carga para todo mundo estar jogado, né? Todo mundo está somando minutos. Então, o Flamengo não deveria sentir tanto, porque tem muita qualidade, né? O Luiz Araújo também tem muita qualidade, não é nem perto do que é o Arrascaeta, como eu falei. Para mim, é o nome insubstituível no elenco do Flamengo, no melhor elenco do continente, mas o Luiz Araújo também tem qualidade. A questão, nesse caso, é

0: personagens daquele duelo pelo Campeonato Brasileiro. E a Nação 12 colocou aqui, ó. Essa você vai gostar. 6-1, só neles. Hashtag pelo fim da escala 6-1.
1: Muito bom, eu vi essa.
2: A criatividade é um negócio assim, incrível.
1: Eu vi essa durante a semana nas redes sociais, achei muito bom. Oi!
0: E pra ser justo também aqui na torcida do Vasco da Gama, tô sendo encoberto aqui pela entrada aqui, né? Tem um balão para que os atletas consigam passar em direção ao vestiário, mas a Michelle tá de olho e me mandou aqui também. Tem um 7-0 no espaço aqui destinado também à torcida do Vasco da Gama. O troco, né? Porque é a maior goleada também desse confronto envolvendo as duas equipes. Ou seja, história não falta para esse duelo de daqui a pouco aqui no Maracanã, envolvendo dois gigantes do futebol brasileiro.
1: Um dos maiores clássicos do futebol sul-americano, sem sombra de dúvidas. 3 horas e 39 minutos, atenção rede, em um minuto a gente está de volta.

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0: Porra, retoma pelo Vasco e vai à luta. Dá uma embalada pela direita, pela ponta, pro Pumita. Vai cruzar na grande área, já na grande área. Devolveu, virou pra Rojas. Na ponta direita, cruza. Vem a bola, David. Bingo! Vasco! Gol! Vasco! Vasco. David, o DVD marca o primeiro gol aos 16. Um ataque que o Vasco puxou e acabou na grande área. David de pé direito bota a bola no fundo da rede. E bola no fundo da rede, tem aquele barulhinho bom. Aquele barulhinho bom, David. Boa, boa, boa, David. Meteu essa, hein, David? E ele foi lá e deu recado pro goleiro. Tem que respeitar. Carlos
1: Alexandre. 3 horas 42 minutos. A gente volta pro gramado do Maracanã. Agora pra falar do gigantudo, né, Renanzinho?
2: Exatamente, Carlos. E tô na expectativa aqui da chegada do técnico Carlo Ancelotti também, porque teve a informação ao longo da semana

0: técnicos da equipe. E o time conseguiu assumir a liderança da Copa Sul-Americana. No último jogo venceu o Olímpia dentro de casa em São Januário, uma vitória convincente. Mostrou que dá sim para brigar por duas, três competições. Por que não, Renato Gaúcho? Pelo menos o time sob o comando do Alexandre Mendes mostrou a sua força nesse seu grupo e conseguiu assumir a primeira posição sem depender nesse momento de um possível playoff para lutar por uma vaga às oitavas de final do torneio internacional. Mas hoje é um time do Vasco, digamos assim, reforçado, porque se na Copa Sul-Americana o time vem sofrendo aí, digamos assim, pelo elenco enxuto, como disse o técnico Renato Gaúcho, no Campeonato Brasileiro é time completo, é força máxima. E para esse jogo, ele volta a contar com o Thiago Mendes. Recebeu uma entrada dura, forte, no último jogo contra o Corinthians lá em São Paulo. Não participou do último duelo contra o time paraguaio. Se recuperou e hoje a disposição começa a partida. Tietê teve uma indisposição durante o aquecimento em São Januário. Foi vetado, mas hoje está à disposição, mas começa no banco de reservas. Já trouxemos a escalação do Vasco, muito modificado para surpreender o técnico Leonardo Jardim. Mas segundo o Renato Gaúcho, é preciso ter atenção, 90 minutos, ainda mais diante de um adversário tão poderoso como o Flamengo, para conseguir sair de campo hoje com uma vitória e acabar com esse tal desse tabu diante do Flamengo.
1: Perfeito, é o que eu tenho mais cobrado do grupo, é isso. A gente precisa ter atenção durante 90 minutos. Se o adversário fizer gol na gente, tem que ser por mérito dele e não por falhas nossas. Então essa tensão, quando a gente sai atrás, a gente consegue virar alguns jogos. Quando a gente sai na frente, infelizmente a gente comete alguns tipos de erros que a gente cede o empate pro adversário. Então é essa tensão, hoje novamente cobrei deles, antes mesmo da partida começar, a atenção no futebol, ela tem que ser durante os 90 minutos, não pode ser 45 minutos, não pode ser 30 minutos, não pode ser 89 minutos. Enquanto ele não acabar, a coisa vai acontecer. Então essa atenção que eu tenho cobrado bastante deles, muitas vezes, mesmo com um plantel diferenciado, não é fácil de ser feito, não. O que não pode é você tomar um gol por falhas, como infelizmente a gente falhou alguns jogos e nós pagamos pelos nossos próprios erros. A bola pune. É essa atenção que eu tenho cobrado deles. Hoje em dia você não tem assim 3, 4 jogadores que decidem a partida a qualquer momento. Não é assim o futebol. O adversário também quer ganhar. Então é sempre muito difícil. O que não pode, como falei, a gente tomar gol com facilidade, ficar correndo atrás do adversário, ter que expor o time, ter que abrir, ter que dar espaço para o adversário. O que não pode é isso. E sempre que a gente sai na frente é bem melhor, porque aí a gente põe o adversário para correr atrás da gente. O adversário tem que se expor mais, o adversário vai dar espaço para a gente, entendeu? Então o que eu mais cobro deles é atenção durante os 90 minutos. Porque já é difícil fazer gol. O que não pode é ficar tomando da maneira que a gente tem tomado.

0: Renato Gaúcho insiste muito que o Vasco não pode tomar gol bobo, né? É, e ele falou uma coisa que eu confesso que eu achei muito interessante, assim. Se o adversário for fazer um gol na gente, que seja pelo fato que o adversário construiu uma jogada legal. A gente não pode dar o gol pro adversário, porque fazer já é difícil. Eu não posso ficar tomando gol lá atrás. E o Vasco tem tomado alguns gols, na visão do Renato Gaúcho, que ele deixa muito bem claro isso nas coletivas, que ele considera gols bobos. O que o Vasco tem que fazer hoje para não tomar gol bobo e fazer o mais difícil, segundo o Renato Gaúcho, que é gol lá na frente, Michele?
1: É, um dos principais pontos de dificuldade do Vasco, isso não só com o Renato, mas também com o Diniz, anteriormente, no ano passado, nesse começo de 2026, aí muda técnico e não muda essa parte, porque a gente está falando de algo que é dos jogadores e é um desafio de qualquer técnico que vai assumir, é a parte de concentração, se manter focado os 90 minutos. Porque o Vasco, nesse recorte do Renato, nos jogos em que ele esteve à beira do campo, os jogos em que ele não esteve, enfim, que foi a comissão técnica, o Vasco fez bons jogos, ele fez bons minutos, mas ele tem uma dificuldade muito grande de ser consistente no jogo. Primeiro, precisa de muitas finalizações para fazer gol. Segundo, muitas vezes nem toma tantas finalizações e sofre gols. Então é um time que tem essa inconsistência. Só para citar um dado, e até trazendo aqui mandante e visitante, o Flamengo ele precisa de 7.1 finalizações, vamos arredondar para 7, 7 finalizações para marcar como mandante. O Vasco como visitante precisa quase que do dobro para marcar um gol. E na parte defensiva, o Flamengo precisa de quase 30 finalizações do adversário, como mandante, o Flamengo como mandante, precisa de quase 30 finalizações do adversário para sofrer um gol. Enquanto o Vasco, ele precisa de cerca de 10 para tomar um gol como visitante. Então, olha a diferença de número das duas equipes, né? A gente está falando do Flamengo, que tem o segundo melhor

0: quarta rodada do Campeonato Brasileiro. É jogo no Maracanã, é clássico dos milhões, é o Flamengo brigando por uma liderança e o Vasco querendo chegar próximo do G5 do Campeonato Brasileiro. É um clássico com história, com tradição, é o clássico dos milhões. Então a gente chama o Bom de Bola.
1: 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Flamengo e Vasco, todo mundo no Rio hoje, todo mundo no Maraca, olho na telinha e áudio no Futebol Globo CBN. Vem aí o clássico dos milhões do Maracanã, duas imensas torcidas do Brasil, o Flamengo na vice-liderança no Campeonato Brasileiro, procurando diminuir a vantagem para o líder Palmeiras, e o Flamengo invicto a 8 jogos, com 7 vitórias e 1 empate, vai encarar o Vasco, que vem aí com moral na Sul-Americana, ganhou no meio da semana por 3-0 do Olímpia em São Januário, e hoje quer quebrar uma série negativa diante do Flamengo. Então vamos para Flamengo e Vasco pela 14ª rodada do Campeonato Brasileiro no Futebol Globo CBN. E agora vem aí o Renan Moura, o homem do vozeirão, confirmando os artistas do jogo. Todo mundo no Rio, todo mundo no Futebol Globo CBN.

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O Flamengo do técnico Leonardo Jardim, definido e escalado com um, goleiro Rossi. Na lateral direita, Varela com a 2. Zaga formada por 3, Léo Ortiz. 4 para Léo Pereira. Na esquerda, Alexandro 26. Meio campo.

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1: E aí, beleza? Ligado no Futebol Globo CBN. Vai começar o Clássico dos Milhões, o Vasco. À direita da cabine do Futebol Globo CBN, camisa branca, calção preto, Flamengo, com seu uniforme número 1, calção branco, camisa listrada em vermelho e preto. E o árbitro da partida, o Wilton Sampaio, de Goiás, árbitro FIFA, que vai cumprir agora a sua segunda Copa do Mundo. Agora é só esperar a bola rolar, Michele.
2: É, só esperar a bola rolar, um clássico extremamente importante para o nosso futebol. A diferença em termos de invencibilidade é grande, mas a expectativa é de um grande jogo também.
1: O juiz apita e rolou a bola, começa o jogo. A saída foi dada pelo Vasco com a bola recuada na intermediária. Vascaína pela defesa para Cuesta. Ele vira o jogo pelo lado esquerdo para Robert Renan. Pela primeira vez encaminha a bola pela intermediária. Procura a jogada na ponta. Faz a tentativa com Rojas. É desarmado. Vai lá, corta.

0: Pereira devolve a bola para Alexandro, dá uma paradinha, devolve para Jorginho, ainda pela defesa rubro-negra, domina a bola pela intermediária, bota pela direita para Léo Ortiz, dá uma paradinha, volta a bola para Everton Araújo, mais atrás pela defesa para Jorginho, Jorginho desloca a bola, ainda na defesa do Flamengo para Léo Pereira, Léo Pereira vira o jogo na esquerda para São Molino, busca jogada pela intermediária para Pedro, toca na bola pela primeira vez, devolve para Luiz Araújo, ele tenta de novo pelo meio campo para Pedro, é desarmado, vai lá Luiz Araújo fazendo ali a jogada pelo meio campo, volta para Léo Ortiz devolve para Everton Araújo, vira o jogo pela defesa, na intermediária ele cruza a linha que divide o campo agora com Luiz Araújo, volta pela defesa vascaína, entrega para Everton Araújo na esquerda para Léo Pereira, trabalha para Samulino, para Jorginho, adianta pela ponta direita para Varela, faz uma jogada longa, toca na bola, defesa vascaína, a bola vai pela linha de fundo ou pela linha lateral tocada pelo Rojas, é lateral para o Flamengo cobrar pela ponta direita, toma posição, Varela faz a cobrança, adianta a bola pela ponta direita, tenta, passa para Plata, Plata devolve da intermediária para Everton Araújo, é o Flamengo aos 4 minutos do primeiro tempo tentando já impor o seu jogo, o Flamengo tentando trocar passes no campo vascaíno, a bola chegou na intermediária, buscava a jogada pelo meio campo, Pedro é desarmado, a defesa corta de novo e a bola volta para o ataque vascaíno, lá vai David, ele arranca, vai para cima, tenta a jogada, Brenner se apresenta, ainda David pelo meio campo, devolve no meio para o Thiago Mendes, na ponta para Piton, vai tentar fazer a balançada na grande área, volta para o Thiago, para o Piton, já na área, dominou, cruzou, botou na área, vai para o Mita, testou, botou na área, a bola volta para o ataque vascaíno, na área, vai Brenner, corta finalmente Everton pela defesa do Flamengo, retira da grande área. Um momento crítico no interior da grande área do Flamengo, Renan.
1: É, e houve o choque de cabeça do David com o Alexandro. Lateral esquerdo do Flamengo está sentindo bastante a nuca, jogo paralisado. 0-0, houve impedimento na jogada.
0: Marque o tempo! 6, faltando 39 para acabar, para terminar o primeiro tempo no Maraca. É a rodada 14 do Campeonato Brasileiro. E o placar, olha ele aí: 0. Também 0. Olho na telinha e áudio no Futebol Globo CBN, 0 Flamengo, 0 Vasco, 6 minutos do primeiro tempo e o Flamengo tem aí a bola, volta para o goleiro, o Rossi bota pela direita para Lemotiz, Lemotiz devolve ao goleiro Rossi no interior da grande área, ele vai até a chegada na grande área, volta a bola na esquerda para Léo Pereira, Léo Pereira encaminha pelo lado esquerdo, adianta a bola para Alexandre, falhou, foi desarmado, a defesa corta e a bola volta ainda para Léo Pereira, dominar pela defesa do Flamengo, adianta a bola para Jorginho no interior da grande área, ele trabalha pela direita para Lemortiz, dá uma paradinha ainda pela defesa do Flamengo, devolve a bola na intermediária para o Jorginho, Jorginho agora para Léo Pereira, Léo Pereira troca passes de novo na defesa do Flamengo com Jorginho na parte central da intermediária da defesa rubro-negra, volta a bola pela direita para Lemortiz, devolve para Everton Araújo, ele cruza a linha que divide o campo, vira o jogo pela direita já no campo vascaíno com Léo Ortiz pela direita, levantou, botou na área, tenta a jogada, devolve agora, vai lá Pedro, dominou na meia lua, volta a bola na ponta para Alexandro, cresce o Flamengo, a Samulino vai cruzar a grande área, trabalha, cruza, põe na área, Pedro dominou, a bola ficou viva, voltou, chutou, bingo! Gol! Dom Pedro, o imparável imperador, aos 7, marca o primeiro gol do clássico, a bola ficou viva, e é assim que o Pedro gosta para botar no fundo da rede, e bola no fundo da rede, tem aquele barulhinho bom, Pedro, boa, boa, boa, Pedro, o show não pode parar, Pedro, ontem o show foi da Loba Shakira, e agora o show é do Pedro, um gol pro Ancelotti ver, meteu essa, hein, Pedro, e ele foi lá e deu recado pro goleiro, tem que respeitar. E agora tá

0: 1, Pedro! 0! Olha, o homem tá de olho nele, hein, Renan? Pedro marca os 7 minutos do primeiro tempo e vai para a agendinha. Daqui a pouco o Carlão vem aí, pois o Vasco responde. A bola com o Brenner na grande área, desabou, voltou ainda. Thiago chuta o Thiago Mendes, mas a bola já estava parada. O juiz da partida para a marca, dá o impedimento do ataque vascaíno. E o Pedro na agendinha, Carlão.
1: É isso, bom de bola. É o 8º do Pedro no Campeonato Brasileiro. 25 tem o Flamengo. 346 a Série A.
0: Pois é, e foi aquele gol de 9, aquele gol de 9, hein, Michele?
2: É, contou também com a defesa do Vasco batendo cabeça, né? O Cuesta falha no primeiro momento e depois o Robert Renan fica ali, a bola pipocando na área. E quando pipoca no pé do centroavante, do artilheiro, não tem muita brecha. E realmente o Pedro foi lá e fez a diferença. Um belo gol que coloca o Flamengo na frente no clássico.
0: Volta o Vasco tem a posse na bola de novo com Piton pela intermediária. Dá para David devolve a bola para Thiago Mendes, fora da área, desarmado. A defesa corta completa pelo time rubro-negro. 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
0: Volta o Flamengo tenta pela ponta direita, completa, é desarmado, a defesa faz o corte, a bola vai pela linha de fundo, é escanteio, primeiro escanteio do jogo, aos 10 minutos do primeiro tempo no Maracanã. O escanteio será cobrado pela ponta direita pelo Luiz Araújo, ele toma posição, vai botar lá no bolinho, ele toma posição, vai levantar a bola na grande área, é um bom momento para o Flamengo, e escanteio tem alerta de gol, toma posição Luiz Araújo, vai botar a bola no interior da grande área, o juiz da partida já autorizou, ele dá uma olhada geral lá para a grande área, tá todo mundo na grande área, tá todo mundo no Rio, o escanteio vai ser cobrado.

que tenta a jogada, foi Samulino, cruzou, botou na área, tenta Plata, a defesa corta com o Piton, retira da grande área, volta ainda pelo meio campo do Flamengo, retoma Léo Pereira e organiza a jogada pela intermediária, dá para Jorginho, adianta para Everton Araújo, volta a bola na esquerda, na ponta ainda para Léo Pereira, retoma e recua novamente ao goleiro Rossi na chegada da grande área, ele vira a bola de pé pela direita para Léo Ortiz, domina pela defesa rubro-negra, ainda Léo Ortiz com a bola dominada.

0: É verdade, o homem está de olho, o homem está de olho no Pedro, está de olho aí também em jogadores do Flamengo para a seleção brasileira, já convocou com antecedência o Danilo. Danilo que é o único jogador convocado na nominata finale do Ancelotti do dia 18, na lista final do Ancelotti no dia 18. E o Vasco vai à luta de novo na intermediária, a bola com o Thiago Mendes, devolve pelo meio campo, volta, dá para Barros, Barros bota pelo lado esquerdo para Piton, Piton pela intermediária, devolve a bola já no campo do Flamengo, vem a bola para Barros, pela direita, faz a tentativa com Cuesta, retoma a bola, dá para o Thiago Mendes outra vez para Cuesta, bota a bola pela ponta direita, busca ainda na ponta, Paulo Henrique dá uma paradinha, é o Vasco agora tentando se acalmar no jogo, sofreu o gol do Pedro, 7 minutos desse primeiro tempo, 1-0 vai ganhando o Flamengo, mas o Vasco tem a posse na bola de novo na intermediária, a bola é recuperada pela defesa vascaína, vai Rojas, domina, ainda o colombiano fora da grande área, bateu de longe, vai lá Rossi, bota a bola pela linha de fundo, surpresa, Renan.
1: Bola quicou, ele tirou de manchete pelo lado direito, é arremesso manual a favor do Vasco da Gama ou não, escanteio pelo lado esquerdo de ataque, Rojas cobra.
0: Escanteio para o Vasco cobrar, lá vai Rojas pelo lado esquerdo, já são quase 15 no primeiro tempo, 1-0 vai ganhando o Flamengo, partiu Rojas, levantou, botou na área, tentou, não pega David, a defesa do Flamengo faz o corte, mas o Vasco retoma com Piton, comete uma falta na passagem sobre o Samolino, o juiz estava de olho ao lado dele, o Wilton Sampaio para a marca da falta, marque o tempo. Faltando meia hora para acabar, para terminar o primeiro tempo no Maraca. E o placar, olha ele aí.
2: Flamengo
0: 1, Pedro 0. E aí, beleza? Ligado no Futebol Globo,

0: campo para Cuesta, ainda o colombiano com a bola dominada, bota pela ponta direita para Paulo Henrique, vai tentar a balançada pela direita, é o Vasco que chega com perigo no campo do Flamengo, a bola é recuperada pelo Cuesta, devolve para Barros, agora para Renan, Robert e Renan dá uma paradinha na esquerda, é o Vasco pressionando com Piton, devolve para Renan na intermediária para Barros, Barros com ela dominada, bota a bola para frente, passa errado, Luiz Araújo corta, mas o Vasco retoma com Brenner na direita, passa novamente a Paulo Henrique na meia lua, chuta a bola, bate na defesa, volta, corta novamente pelo Flamengo, dá um gancho na bola, dá uma puxada na bola, Léo Pereira, e na complementação da jogada ela vai pela linha lateral para o Flamengo cobrar. Marque o tempo! Faltando 25 para acabar, para terminar o primeiro tempo. E o placar, olha ele aí.
1: Flamengo
0: 1, Pedro 0.
2: Central.
3: E tem gol em Bragança Paulista, 18 do primeiro tempo. Arthur, ex-Botafogo, abre o placar pro São Paulo. São Paulo 1, Bahia 0.
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0: 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Agora já são 21 do primeiro tempo, lateral. Afinal, o juiz marcou pro Vasco, já cobra o Vasco. E a bola volta na intermediária para Piton. Lucas Piton na intermediária do Flamengo. Volta a bola pro campo vascaíno. Entrega para Robert Renan. Ele passa pro Thiago Mendes. Thiago Mendes dá uma paradinha. Volta a bola pela defesa para Barro. É o Vasco ainda no seu campo de defesa. Chega a bola para Robert Renan. Ele adianta a defesa do Flamengo, corta com o Léo Ortiz, mas o Vasco retoma de novo, o Flamengo vai lá, aperta, retoma pela ponta Varela e recua para o goleiro Rossi no interior da grande área. Ele adianta a bola pelo meio campo, dá para o Pedro, Pedro vira o jogo pela metade do campo, é desarmado, a defesa do Vasco tenta ainda com Paulo Henrique, ele perde a bola para Samulino, vai para o chão, o juiz marca apenas lateral e é para o Vasco cobrar. E a substituição do Arrasca Caeta, hoje por conta aí do Luiz Araújo, hein, Michele?
5: É, e ele tá variando muito, né? Luiz Araújo, Plata, entre quem fica mais aberto sem a bola, é o Plata que fica ali na companhia do Pedro, né? Pra fazer esse escape, pra fazer o contra-ataque. Então, o Flamengo que troca muito esses jogadores de posição pra justamente confundir a marcação dos volantes do Vasco.
0: 22, faltando 23 pra acabar, pra terminar o primeiro tempo no Maracanã, 1-0, vai ganhando o Flamengo, gol do Pedro aos 7 minutos e o Pedro vai subindo aí na artilharia do Campeonato Brasileiro, igualando-se agora ao Viveiros. A bola volta novamente pelo meio campo, o Vasco da Gama tem a posse da bola na esquerda com Robert e Renan, devolve para Piton, vai tentar a balançada na grande área, levantou, tentou Pumita, subiu, primeiro Alexandre, corta de cabeça pelo Flamengo, retira a bola na grande área, ela volta pelo meio campo para Jorginho, dá para Pedro, Pedro devolve para Jorginho, é desarmado parcialmente pelo David, mas a bola volta pela lateral direita para Varela, Varela domina de novo pela defesa do Flamengo, dá para Everton Araújo, na esquerda para Léo Pereira, bota a bola na ponta, dá Alexandre, domina ainda pela defesa do Flamengo, troca passes com Jorginho, Jorginho adianta na intermediária para Samulino, para

0: 1-0 Mengão, gol dele, do Pedro.
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1: A bola é do Flamengo na intermediária, a bola recuperada pelo Léo Ortiz. Léo Ortiz vira pela defesa, volta a bola pela intermediária, trabalha pelo meio campo o Flamengo. Ele chega para Samolino, tenta cruzar a linha que divide o campo, vale ainda Samolino com a bola dominada. Ele domina a bola, volta pelo meio campo, recupera, dá para Everton Araújo pela defesa, na defesa ainda com Jorginho.

0: Intermediária vascaína, a bola recuperada ainda pela direita pelo Luiz Araújo, volta a dar para Everton, mais atrás para Léo Pereira. Léo Pereira reinicia a jogada pelo Flamengo, ele vai à luta, adianta, tenta Pedro de calcanhar, Luiz Araújo na meia lua, tentava Pedro que aparecia lá no funil no ataque, a defesa corta e a bola volta ainda na intermediária vascaína para Thiago Mendes. Thiago Mendes, o capita vascaíno, é desarmado pelo Plata, vai puxando e a falta está marcada. E o juiz aproveita lá para dar uma bronca no Renato Gaúcho na área técnica, Renan.
1: Exatamente, o Renato está lá com aquele agasalho dele amarrado na cintura e o bonezinho dele, sempre tradicional.
0: É verdade, bonezinho ajuda, né, Renan Moura?
1: Ainda mais em dia de chuva, né, Bodibola?
0: 33, faltando 12 para acabar, para terminar o primeiro tempo. A bola vem de novo no meio-campo do Flamengo, mas o Vasco retoma, tenta ainda. Robert e Renan vira a bola, dá para David. Ele é desarmado no meio pelo Everton Araújo. Faz o corte no meio-campo do Flamengo, passa para Zamolino. Zamolino se livra do Cuesta, vai à luta, tenta a jogada individual, dá uma paradinha, mas é desarmado na defesa do Vasco. E toma novamente pelo Vasco Rojas. Rojas domina pela intermediária, passa a bola pelo meio campo, faz uma nova tentativa com Barros. Barros domina pelo meio campo, volta a bola na esquerda para Robert e Renan. Já são 33,5 do primeiro tempo, 1-0, vai ganhando o Flamengo no clássico. Segue aí escrita, segue o tabu que o Vasco não consegue quebrar diante do Flamengo. E o Vasco vai à luta de novo, mas ainda muita bola para rolar, ainda tem muita água para correr nesse jogo, inclusive com a previsão da chuva que vem aí nesse finalzinho de jogo aqui no Maracanã. Já são 34 minutos do primeiro tempo, 1-0, vai ganhando o Flamengo. O Vasco retoma a bola com Cuesta. Cuesta volta no meio campo para o Thiago Mendes. Thiago Mendes mais atrás da intermediária para Barros, outra vez pela direita para Cuesta. Cuesta cruza a linha que ele vem do campo, adianta, tenta Brenner, devolve a bola agora para Rojo, trabalhou, vai bater, levantou. A defesa toca, mas o Rossi tá lá para pegar. Renan!
1: Bola desviou no Léo Ortiz. Volta o Mengão.
0: Volta o Flamengo com Plata. Plata cruza a linha, aquele vídeo campo, entra no território vascaíno, bota a bola pela direita para Varela. Varela outra vez na intermediária para Plata, que tá no meio-campo para Jorginho. Jorginho outra vez para Plata. É o Flamengo trabalhando a bola pela ponta direita, já no campo de ataque. É o Vasco da Gama recuando. É o Flamengo atacando. Vem a bola mais atrás para Léo Pereira. Léo Ortiz agora domina, dá para Everton. Everton na intermediária, volta a bola para Plata. Plata vai pelo grande círculo, volta a bola no campo do Flamengo pela defesa para Léo Ortiz. Inicia a jogada pela direita, entrega a bola para Jorginho, dá uma nova paradinha, volta pela defesa do Flamengo para Léo Ortiz. Léo Ortiz na intermediária, ainda no campo do Flamengo, vem a bola para Léo Pereira. Léo Pereira outra vez para Léo Ortiz, dá uma paradinha, volta pela direita para Jorginho. Ele entra de novo no campo vascaíno, ainda Jorginho passa a bola novamente na defesa do Flamengo, ele recua para Léo Ortiz. Léo Ortiz bota a bola para frente, perde pela intermediária, recupera ainda, Paulo Henrique domina, lá vai o lateral vascaíno, a jogada é boa, perto da área, levantou, entra Jorginho, domina pela defesa do Flamengo com categoria, a bola não sai, ele retoma, vai pro chão, atacado pelo Pumita, e a falta está marcada na intermediária do Flamengo. Marque o tempo! 36, faltando 9 para acabar, para terminar o primeiro tempo no Maracanã. É a rodada 14 do Campeonato Brasileiro. E o placar, olha ele aí! Um Pedro!

0: Marque o tempo! 40, faltando 5 para acabar, para terminar o primeiro tempo no Maraca. E o placar, olha ele aí.
1: Flamengo.
0: Um Pedro.
1: Vasco.
0: Zero.

0: no Futebol Globo CBN. A bola vem de novo na intermediária para a defesa vascaína, retoma ainda pela defesa Robert Renan, ele recupera, recua, volta a bola ao goleiro Léo Jardim no interior da meia lua. Léo Jardim de pé direito procura jogada no meio campo com David, agora para Brenner, ele correu, fechar a porta na cara dele, é o Léo Pereira e ferrou, hein, Renan?
1: Ele fez o gesto de polegar positivo, porque a falta foi marcada em cima do Brenner. Já na entrada da grande área, pelo lado mais esquerdo de ataque do Vasco. Se ele não para o Brenner, Brenner pararia, né, até lá na grande área. Mas teria cobertura de toda forma. Cartão aplicado ao Léo Pereira.
0: Léo Pereira recebe o primeiro cartão amarelo do jogo, aos 41 do primeiro tempo. Léo Pereira também é selecionável, hein? No caderninho do professor Ancelotti deve estar lá o nome do Léo Pereira. Não sabemos, já com aquele xizinho, hein? Com aquele xizinho aí do professor para a lista final do dia 18 na convocação da seleção. E o Vasco agora aos 41,5 tem uma nova falta pelo lado esquerdo, toma posição Pumita, que está cochichando lá com o Lucas Piton, Renan.
1: Para saber quem é que vai bater. Tá mais pro Pumita.
0: Pois é, e tá mais atrás lá o Rojas. Vamos ver quem vai cobrar. Pode ser uma jogada ensaiada. Pumita, o Piton tá lá, dá uma olhada pro Rojas. A bola colocada pelo lado esquerdo. Flamengo arma, super barreira. Partiu Pumita, chutou, bateu na defesa, voltou a bola, vai pra área. David, bingo!
1: Não valeu!
0: Mas não valeu, Renan!
1: Estava impedido o David, na minha frente aqui, avançado na hora do chute cruzado. Vai provar, mas para mim tá impedido.
0: Mas foi um belo gol, hein, Michele?
2: Belíssimo gol, e o David dormiu nessa, porque ele ficou ali meio que esperando essa bola, a linha defensiva do Flamengo saiu, essa aí vai ficar fácil pro VAR.
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0: 42,5 do primeiro tempo, faltando 2,5 para acabar, para terminar. 1-0 vai ganhando o Flamengo nesse primeiro tempo. A bola vem na defesa do Flamengo com Léo Pereira. Léo Pereira devolve.

Dominar pelo time vascaíno, ele vira o jogo da esquerda para o Robert Renan, mais atrás, devolve ao Thiago Mendes, que dá mais atrás ao goleiro Léo Jardim, bota a bola pela intermediária do Flamengo, vai lá, corta Luiz Araújo, devolve a bola pelo meio-campo para Varela, Luiz Araújo domina, volta na grande área para Rossi, Rossi de primeira pelo lado esquerdo para Samuel Lino pela intermediária, volta a bola para Léo Pereira agora para Jorginho, Jorginho outra vez para Léo Pereira pela intermediária, devolve a bola.

0: Sofre a falta do Everton Araújo. O juiz da partida, o Wilton Pereira Sampaio, para a marca da uma falta na intermediária do Vasco. 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
2: Mais dois.
0: 45, vamos até 47. A bola vem de novo pela defesa vascaína. Toca a bola pelo meio campo, volta Paulo Henrique na intermediária para Barros. Vira o jogo na esquerda para Robert e Renan na ponta. Faz a tentativa para Piton. 1 a 0 vai ganhando o Flamengo no clássico Vasco da Gama. Vasco da Gama não consegue por enquanto quebrar o tabu. Essa escrita em cima do Flamengo, uma escrita que já dura realmente muito tempo pelo Campeonato Brasileiro. O Vasco não vence o Flamengo desde 2015. Esse é o detalhe. Por todas as competições, o Vasco não derrota o Flamengo desde 2023. A bola na intermediária, retoma Piton na intermediária do Flamengo. Atravessa a bola da esquerda pela direita para Paulo Henrique. Ainda o PH domina a bola corre em cima da linha que divide o campo. Mesmo assim, cruza, põe na área. Subiu Rossi, pegou lá no alto. Com estilo, Renan.
2: Confirmando também, cartão amarelo para Gonçalo Plata. Fez falta em cima do Barros na origem dessa jogada.
0: 46, 46 e meio. Vai acabar, vai terminar. Entramos agora no último minuto do primeiro tempo.
2: Amarelo.
0: O Flamengo tem a posse na bola. Há uma nova falta e rola mais um amarelinho. Renan.
2: Tem horas que eu duvido que o presidente da CBF seja o Samir Chaudhry. Às vezes eu acho que é o Dana White, porque é pancadaria para tudo que é lado. Cartão amarelo agora para o Barros.
0: 47, 47, vai acabar, vai terminar o primeiro tempo e vem aí o Carlão comandando a resenha do intervalo.

0: ataques deles. A partir do meio pro final, a gente acabou perdendo. Acho que eles não tiveram também, mas ficou um jogo muito aberto, em que ninguém conseguiu controlar e ficou muita transição para tudo que é lado, então acaba ficando um jogo perigoso pra gente. Então o que a gente tem que ajustar agora é pra conseguir manter esse controle sem deixar de atacar.
1: Obrigado, Ortiz.
2: Tá aí o Léo Ortiz com uma análise tática completa nesse início, nesse intervalo de jogo. O Rojas também vai falar com o canal Premier. A gente ouve aqui dentro dessa central da bola o camisa 10, Cruz Maltino.
3: Não, primeiro eu creio que nos dão um golpe muito rápido. Creio que reponemos desse golpe e ir a buscar o resultado. Creio que encontramos a forma jogando, tendo o balão, não desesperando-nos. E esperemos que no segundo tempo podamos fazer as coisas melhor.
4: Muito obrigado.
2: Aí o Rojas falando que levou um gol muito cedo, depois o time se

postura que coloca o Flamengo mais perto de uma vitória e por ser um time que se adapta mais, né? O Flamengo consegue ser mais adaptável assim. Se o adversário tá mais fechado, o Flamengo deixa a bola um pouquinho pro adversário e sai nos contra-ataques, né? Enfim, tem uma outra alternativa que não só o jogo com a posse. Então é esse Flamengo mais versátil com o Leonardo Jardim. Consegue fazer mais de um jogo dentro de uma mesma partida, mais de uma proposta, mais de um estilo de jogo. Só que isso também faz com que o adversário muitas vezes tenha a posse de bola e ofereça alguma ameaça. E foi o que o Vasco fez no primeiro tempo. Em determinados momentos, o Vasco chegou até a ter um pouquinho mais de posse de bola que o Flamengo. O Flamengo termina a primeira etapa com mais posse, mas a gente pode perceber que é uma posse equilibrada. Por quê? 55% para o Flamengo e 45% para o Vasco. Então, o primeiro tempo que termina com essa posse de bola equilibrada, porque o primeiro tempo foi de equilíbrio nessa parte. Qual que é o dado que traduz essa vantagem do Flamengo e por que que o Flamengo está se saindo vencedor, pelo menos de maneira parcial, do Clássico dos Milhões aqui no Maracanã? Esse 1-0 que sai ali, os dois zagueiros do Vasco bateram cabeça, né? Primeiro é o Cuesta que fura, aí o Robert Renan tenta remediar. E também não consegue afastar a bola, porque a bola fica na perna direita dele e ele só usa a perna esquerda. Então é a falta de capacidade de ser ambidestro ali do jogador do Vasco que acaba colocando o Vasco nessa situação. A bola sobra no meio da área para o Pedro e o Pedro não precisa de muito espaço para marcar. Ele, inclusive, é muito inteligente. Por quê? Porque ele ajeita a bola com a esquerda, levantando. Ele ajeita a bola, aliás, com a direita, levantando, e finaliza com uma canhota. Então ele tem uma capacidade no lance que é muito interessante, né? Que mostra a qualidade técnica que ele tem e mostra por que a gente está falando de um Pedro que pode ir à Copa do Mundo, mesmo nessa luta contra o tempo. Então o Flamengo conseguiu aquela finalização, conseguiu esse gol muito importante, muito cedo no jogo, um gol que tirou o Vasco um pouco mais de trás e que deixou o Vasco em alguns momentos com um pouquinho mais de posse de bola logo na sequência, e foi o Flamengo que se fechou um pouco mais e tentou os contra-ataques. O que que o Vasco fez com essa posse? 9 finalizações. Tá, mas quantas no gol? Só uma no gol. Então, esse é o dado que traduz a diferença de aproveitamento. Enquanto o Flamengo teve 60% de aproveitamento nas finalizações, o Vasco teve pouquinho mais de 10%. Então, é uma diferença muito grande na hora de finalizar e na hora de concluir. E a gente pode citar aqui 2 jogadas do Vasco que poderiam ter sido melhor aproveitadas pelos atacantes escolhidos pelo Renato para o jogo de hoje. O Brenner, em uma roubada de bola no meio de campo, uma roubada de bola excelente, inclusive, que participa ali o Puma Rodrigues, acho que também o Barros ou o Rojas estava com ele ali para roubar essa bola no campo de ataque. E o Brenner recebe no espaço, ele recebe de frente ali com três defensores do Flamengo. Mas o Brenner, ele finaliza muito rápido, ele fica nervoso para terminar a jogada, para dar o acabamento nela, e não tinha necessidade. Ele acaba perdendo o que, para mim, foi a melhor oportunidade do Vasco nessa primeira etapa. E a segunda grande chance foi do gol anulado do Vasco. Por quê? Porque o David, ele só está impedido porque ele dormiu no lance. Ele avançou, ele deu passos para frente, não esperou esse segundo toque, então ele queimou a largada e a defesa do Flamengo experiente já tinha saído para deixar o David em condição de impedimento. A gente vê um duelo tático muito claro.

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0: pelo Flamengo e tira a bola da grande área. O Vasco retoma de novo com o Thiago Mendes. Há uma falta na passagem em cima do Samulino. O juiz para, marca, não há cartão. E apenas a marcação da falta no Samulino aos 3 minutos do segundo tempo. Ninguém mexeu no intervalo, hein, Michele?
1: É, ninguém mexeu, mas o jogo estava pedindo o Andrés Gómez pro lado do Vasco, né? Para colocar mais velocidade pelo lado do campo. Acho até que poderia manter o Pumita, de repente usar o David como centroavante, como o Renato gosta. Mas o jogo está pedindo o Andrés Gómez, que está no banco.
0: E olha aí no chat ao vivo, a galera tá chegando, o Douglas Drio, o Gumercindo Barranqueiros, manda um abraço pro Barranqueiros, manda um abraço também lá pro Miro, Almiro Gonçalves, ele que está hoje em Teófilo Otoni, em Minas Gerais. Alô Miro, você segue sendo o nosso presidente do chat ao vivo do Futebol Globo CBN. Já são

0: gol marcado pelo Pedro aos 7 minutos de jogo. O Vasco vale a luta de novo com Brenner. Brenner adianta na intermediária para David, domina, tenta a jogada pelo meio campo, o Vasco caindo, volta a bola pelo lado esquerdo para o Thiago Mendes, adianta para Barros, ele cruza a linha que divide o campo, é desarmado pelo Jorginho, arma a jogada, dá para o Pedro, o Flamengo avança agora com Samulino na grande área, vai lá, Cuesta, corta, vai lá, vai para o chão, Samulino retoma, devolve a bola, Pedro, ele entra driblando na grande área, lá vai Pedro, devolveu, a bola volta para o Léo Jardim, ele perdeu o contato com a bola, o Pedro Renan.
1: Correu mais que a bola, ainda tentou evitar e conseguiu que ela saísse pela linha de fundo, volta o Vasco.
0: E o jogo é rápido pelo lado esquerdo com Piton, Piton devolve na intermediária, Thiago Mendes outra vez para Piton, domina pela intermediária, dá uma paradinha, prepara, vira o jogo na esquerda, entrega a bola para David, David pela intermediária, dá para o Pumita, Pumita lá pelo lado esquerdo, domina a bola, volta pela defesa vascaína para Robert Renan, ele cruza a linha que divide o campo, entrega para o Thiago Mendes, é o Vasco atacado por trás, Thiago Mendes pelo Plata, pelo Luiz Araújo, e a falta está marcada, e a falta já cobrada, a falta já cobrada pelo Pumita na intermediária do Flamengo. O Vasco da Gama perde por 1-0, mas ataca, procura o gol, vem a bola, Rocha chuta, vai lá o goleiro Rossi, pega pelo Flamengo. Marque o tempo! 10, ao pelo 35 para acabar, para terminar o jogo no Maraca. E o placar, olha ele aí. O Pedro, 0. Olho na telinha e áudio no Futebol Globo CBN. O Flamengo vale a luta de novo com Plata. Plata vira a bola, é desarmado. Robert e Renan corta e coloca a bola outra vez pela linha lateral para o Flamengo cobrar pela direita com Varela. Ele toma posição ainda pela defesa do Flamengo. Volta a bola no meio campo, entrega para Everton Araújo. Arma jogada pela direita para Luiz Araújo. Dá novamente para Everton Araújo. Everton Araújo para Léo Pereira. No centro da intermediária do Flamengo, Everton Araújo retoma. Toca a bola para o Jorginho, a Plata agora para Luiz Araújo, tenta a jogada, é desarmada, a bola com Samulino, Luiz Araújo retoma fora da grande área, é um bom momento, trabalhou, virou na esquerda, Pedro, a bola escapou de novo, ele está com problema de relacionamento com a bola, hein, Renan?
1: Era para pegar de primeira, quis dar um toquinho a mais para a linha de fundo, perdeu contato com ela, está reclamando de um possível pênalti, na minha visão. Eu acho que não foi, mas é aquilo. Minha opinião não serve de nada, mão de bola.
2: Foi pênalti, foi pênalti. O PH estava chegando ali e ele dá uma calçada no Pedro, no movimento de corrida mesmo, mas é pênalti. Tem o toque, o Pedro estava indo para a linha de fundo, tem um toque ali no calcanhar do Pedro, na lateral do pé, um toque claro, o Wilton vai marcar o pênalti, porque foi pênalti claro.
1: Vai provar.
0: Pois é, o lance em revisão e o Pedro continua caído lá atrás do gol, hein, Renan?
1: Detalhe também, mão de bola, que sinceramente ele já estava levando a bola para a linha de fundo e ele não ia ter ângulo para concluir para a meta do Vasco. Ou seja, conforme disse a Michele, é um pênalti até tolo do adversário para cima do Pedro, que se levanta agora, calça as chuteiras e o pênalti pode e deve ser marcado.
2: É, tendência de que seja, porque foi um pênalti claro, agora preocupa, né? Porque o Pedro, ele dá uma giradinha no tornozelo, o pé dele fica um pouco preso, talvez por isso até ele estivesse mais tempo caído, o pênalti vai ser marcado, pênalti claro para o Flamengo.
0: Bom, Wilton Sampaio, árbitro goiano, árbitro FIFA, árbitro de Copa do Mundo, ele recebeu a sinalização da sala do VAR, do Daniel Bins, do Rio Grande do Sul, foi lá para a telinha, tá dando olhada justamente no momento em que o Pedro foi para a grande área, tá voltando o juiz da partida, vai lá, atenção, vai marcar o pênalti ou não vai, Renan?
1: Ele quer que todo mundo se afaste, ele quer
0: porque criar
1: ele
0: clima.
1: Falar. Não, ele vai falar também no Maracanã, vamos ter aqui ó, o áudio dele captado.
0: Bom.
1: Pênalti!
0: Pênalti, sem áudio, mas com pênalti, Renan!
1: É isso, todos os jogadores do Vasco cercaram o Wilton Pereira Sampaio. Ele falou, o áudio não saiu, mas o pênalti está marcado em direção à marca do Cal. É a chance do Mengão. Lá vem ele, o moleque, 100%.

0: Essa cobrança, Jorginho.
1: Jorginho, o homem da paradinha, o homem do pulinho. E o Flamengo faz aquela reverência ao Jorginho. A bola nas mãos do Everton Araújo, entrega solenemente ao Jorginho. Essa é uma solenidade do time do Flamengo nas cobranças de pênalti. Já vem algumas temporadas desde a época do Mister, hein? Do JJ. E os jogadores do Vasco continuam contestando a marcação do Wilton Sampaio. A Michele confirmou, cravou e o pênalti tá marcado, hein, Michele?
2: É, foi um pênalti muito claro, né? Ele acaba calçando o Pedro ali, que ia pra linha de fundo. É um pênalti bobo do PH, não precisava, né? O Pedro já não teria ângulo pra mais nada. Um pênalti claríssimo e a tendência é do Jorginho fazer, porque ele é muito bom nisso.
1: Pois é, e vai ter pulinho, Renan Moura.
0: Sempre tem pulinho, bom de bola.
1: Vai, Jorginho, rola aí, mais um cartão amarelo aplicado a um jogador vascaíno, Renan.
0: PH, reclamou, tomou amarelo.
1: Tá lá, Jorginho, tomando posição aí do goleiro Léo Jardim, na barca do pênalti, jogadores vascaínos, jogadores do Flamengo também na barca do pênalti. Agora vai lá o Jorginho, ele dá uma passada de chuteira na barca do pênalti, nivela ali a marca do pênalti, toma posição Jorginho, no gol à esquerda, no gol do metrô, no gol do trem. Lá vai Jorginho tomando posição para fazer a cobrança do pênalti. Flamengo ganha por 1-0 do Vasco, já está autorizado o Jorginho, vai ser com paradinha, vai ser com pulinho, ele nunca perdeu pênalti, toma posição Jorginho, vai partir para a bola, o árbitro da partida, olha ali os jogadores do Vasco fora da linha, ainda Jorginho, vai partir para a bola, autorizado, ainda Jorginho, dá uma mirada na bola, vai finalmente partir, vai dar o pulinho, chutou, bingo!

0: Na marca do pênalti, ele forma a aura para o Mengão. Faz o segundo gol, deslocando o goleiro Léo Jardim. Não é dia de show da Shakira, mas ele também choca tchaco Vasco. 2 a 0, Mengão.
1: É o gol da Shakira. Estou aqui, hein, Jorginho? E vai pra Gendinha, hein, Carlão?
2: É o segundo do Jorginho no Campeonato Brasileiro. 26 o Flamengo, 348 a Série A.
1: Olha o gol da Loba, olha o gol da Loba aí, olha a Loba, olha a Loba. Volta o Vasco ataca de novo, tenta, chuta David, a bola vai pela linha de fundo. Marque o tempo. 16, faltando 29 para acabar, para terminar o jogo no Maracanã. 14ª rodada, é o Campeonato Brasileiro. E o placar, olha ele aí. 2, Pedro e Jorginho. 0. 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A galera do Flamengo veio com força, com vontade, tá todo mundo no Maraca, mas a galera do Vasco deixou muitos claros aqui no Maracanã, no lado direito da cabine do Futebol Globo CBN. Há uma nova falta, não, há um novo lateral, vamos ver o que marca o juiz, realmente dá falta, já cobrada pelo Vasco, pelo Barros. Barros devolve pela defesa, vira o jogo para Cuesta. Cuesta devolve a bola na intermediária. Era uma falta fake, aquela que eu acabei de contar não valeu. Há uma nova falta finalmente cobrada pelo Piton. Piton devolve a bola pela intermediária, volta pelo lado esquerdo para Robert Renan. Robert Renan tenta a jogada pelo meio-campo. Vascaíno passa a bola pela direita, dá no meio para Rojas, adianta na ponta para Cuesta. Hora da grande área para Paulo Henrique, dá uma paradinha pela direita, prepara, cruza e o Rossi tá lá para pegar. A primeira mexida do jogo vem aí, Renan.
0: Trio, Andrés Gomes, Spinelli e Adson.
3: É, o trio que, na minha avaliação, deveria ter começado o jogo. Talvez os mais cotados para sair, David, Rojas e Brenner, né? A ver o que o Renato vai fazer, mas coloca o Vasco mais à frente, mais ofensivo.
1: Volta o Flamengo. O Flamengo outra vez da intermediária. Bola trabalhada pelo Samulino. Bota na ponta. Entrega para Alexandro. Dá uma paradinha. Novamente para Samulino. Samulino pela intermediária para Luiz Araújo. Domina. Volta pelo lado esquerdo para o Samulino. Samulino para Jorginho. Jorginho na intermediária. Trabalha a bola. Volta no meio para o Everton. A Jorginho tenta Pedro. Defesa corta de novo. Robert e Renan pela intermediária. O Flamengo insiste. Retoma. Vai lá Pedro. Mas há uma falta cometida na passagem pelo Everton Araújo. Marca o juiz. 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

0: PH saindo Paulo Henrique na lateral direita, três alterações do Vasco aos 20 minutos nesse segundo tempo no Maracanã. 2-0 vai ganhando o Flamengo, um gol do Pedro aos 7, um gol de pênalti do Jorginho aos 15 no segundo tempo, os dois gols do Clássico dos Milhões, e o Vasco vai à luta pela direita. O Vasco domina com o Madson, lá vai o Magrelinho, domina a bola, volta pela direita, busca a jogada com o Pumita na intermediária, prepara, cruza, põe na área, a defesa corta, a bola sai da grande área, volta novamente pelo meio campo, o Vasco retoma a bola pela ponta direita, busca a jogada pela intermediária, vai pro Mita, dá uma paradinha, procura fazer a jogada de novo pela direita com o Adson. Adson com ela dominada, volta, dá pela direita, corta pelo Flamengo, Alexandro na intermediária, vem aí mais uma mexida, Renan.
1: De La Cruz,
0: vem aí De La Cruzito, quando o Flamengo estende a bola na direita, Luiz Araújo tenta na ponta pro

0: passe, vai lá, corta parcialmente, retira a bola da pequena área com perigo, mas o Vasco não desiste, o Vasco vai de novo para cima, o Vasco vai à luta de novo, a bola pela direita, vai pro Mita, vai tentar dar mais uma balançada na grande área, adianta pela ponta para Adson, o Vasco perde, mas pressiona, perde, pressiona, pressiona, tentando ao menos um gol para incendiar esse jogo, Michele.
1: É, e tá ocupando mais o campo de ataque, né? Tá participando um pouco mais do jogo, ficou mais veloz, teve mais drible, mais capacidade de articulação pelos lados do campo. O Flamengo vai se defendendo, tentando o escape, tentando o contra-ataque, mas é um Vasco mais ofensivo agora.
0: 28, lateral cobrado pelo Pumita, tentou a jogada com o Rojas, ele tocou e ela vai pela linha lateral para o Flamengo cobrar. 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
0: 28 minutos do segundo tempo, Flamengo agora faz uma serinha, Flamengo ganha tempo para fazer a cobrança do lateral na esquerda com Alexandre. Alexandre adianta pela

0: Ainda na intermediária, devolve a bola pelo meio campo para Léo Pereira. Léo Pereira na esquerda para Alexandro. Bota a bola na ponta para Jorginho. O que tá jogando de bola o Jorginho? É um negócio de maluco, hein, Michele?
1: Tá jogando muito, tá desfilando futebol aqui no Maracanã.
0: Volta o Flamengo. O Flamengo na ponta direita com Plata. Lá vai o Turbinado, tenta a jogada, preparou. Ele é Turbinado ou ele é carro elétrico, Renan Moura?
2: Impressionante, bateria 100% Plata. Isso porque já tem 33 no segundo tempo. Foi derrubado, passou no meio de dois. Esse é o Plata que a torcida quer ver, 2-0 Mengão.
0: Aqueles puxões de orelha resolveu a coisa, hein, Renan?
2: Calma, bom de bola. Ele só tá mais recluso, bom de bola. Parar, não parou que ninguém...

área, tentava Bruno Henrique, desarmado. A defesa corta de novo na esquerda com Robert Renan. Adianta a bola pelo lado esquerdo, busca a jogada pela intermediária com Spinelli. Spinelli na ponta, faz a tentativa com Piton. Piton outra vez na esquerda para Andrés Gomes. Ele domina, vai o colombiano, levantou. Léo Ortiz na área, rebate, retira pelo lado direito novamente. Saúl bota a bola para fora da grande área. Já são 37, faltando 8 para acabar, para terminar o jogo. O Vasco tem a posse na bola pelo lado esquerdo, chega na intermediária para Piton. Lucas Piton devolve, dá na ponta para Adson. Lá vai o Magrelinho, domina a bola para o Piton, entrou na área, pode bater, devolveu. A defesa corta com Saúl, bota de novo pela linha de fundo. É escanteio para o Vasco cobrar pelo lado esquerdo. Já são 38 minutos agora no segundo tempo, faltando 7 para acabar, para terminar o jogo. Vasco tem 7 minutinhos para tentar resolver a vida dele nessa derrota por 2-0 para o Flamengo. O escanteio cobrado, a bola vai lá na área, sobe a defesa, corta Bruno Henrique, bota de novo pela linha de fundo. É mais um escanteio para o Vasco cobrar pelo lado esquerdo. 38, 38, daqui a pouco vem aí o Carlão com aquela resenhinha, e em seguida tem aí o Fluminense. A bola vai na área, subiu o Renan, bingo.

0: de cabeça, aos 38, aproveitando a cobrança do escanteio, ele de cabeça bota a bola no fundo da rede, e bola no fundo da rede, tem aquele barulhinho bom, aquele barulhinho bom para incendiar o jogo, minha gente. O show não pode parar, Robert Renan. Que cabeçaço para botar a bola no fundo da rede. Meteu essa, hein, Renan? E ele foi lá e deu recado pro goleiro. Tem que respeitar. E agora tá lá. Um. Flamengo. Dois. Mas que cabeçaço é esse, Renan?
1: Que cabeçada do Robert Renan. Pareceu livre de marcação, subiu lá no quinto andar. Uma testada indefensável para o goleiro Rossi. Para diminuir o placar no Maraca. Tem jogo no Brasileirão. 2 a

0: amarelo.
1: 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Qual é a info, Renan?
2: Cartão para Alexandre.
1: Alexandre recebe cartão. Quando o Vasco pressiona de novo pela ponta direita, vai pro Bita, dá uma paradinha. 2-1 é o jogo. O placar continua aberto com o Vasco da Gama atacando. O Vasco vai à luta outra vez na intermediária. Passa a bola pelo meio campo. Hugo Moura bota na direita. Busca a jogada na intermediária com Thiago Mendes. Devolve a Hugo Moura pela parte central da intermediária do Flamengo. Levantou, botou na área. Pumita testou. E o goleiro tá lá pra pegar Rossi pelo Flamengo. 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
1: 41, Flamengo tem a posse da bola pela direita, Plata devolve, dá para Varela, que volta na intermediária rubro-negra para Léo Ortiz. Léo Ortiz vira o jogo na esquerda para Léo Pereira. Léo Pereira encaminha a bola na intermediária, passa a bola pelo meio campo para Saúl, lá vai o espanhol na frente, a Pedro, trabalhou na meia lua, mais um drible, a bola volta, recuada, recuperada pelo Léo Jardim. Léo Jardim dá um chutão para frente, mas o Flamengo retoma de novo pela ponta direita com Plata. Plata devolve pela ponta para Varela. Vai tentar cruzar a grande área. Ainda Varela com a bola dominada. Vai fazer a tentativa pela direita. Para Plata, para Varela. Volta a bola para De La Cruz. Outra vez na defesa. Devolve para Léo Ortiz. Na ponta direita para Varela. Perto da linha lateral do jogo. Devolve para De La Cruz fora da área. Vai bater já na meia lua. Devolveu, virou. Saúl vai bater. Chuta. Ele perde algum contato com a bola ao tentar mais um drible. E perdeu excelente oportunidade pelo Flamengo. Flamengo avança. Avança de novo, mas há uma falta cometida na intermediária pelo jogador, em cima do jogador Thiago Mendes, na intermediária cometida pelo Everton Araújo, camisa 52 do Flamengo. O jogo vai pegar fogo nesses 3 minutos finais. Qual é a tendência? O que é que a gente pode esperar mais, hein, Michele?
4: Um jogo muito aberto. Os dois times, tanto o Flamengo pode ampliar, como o Vasco pode empatar o jogo. O Vasco está muito mais lançado ao ataque nesse segundo tempo, está deixando espaços, mas aumenta o poder ofensivo vascaíno, então. Então a gente vê um jogo muito aberto nesses minutos finais.
1: Quase 43, 2-1, vai ganhando o Flamengo, gols do Pedro e Jorginho. Jorginho marcou de pênalti há pouco, descontou o Vasco com Robert e Renan de cabeça, e a bola volta para o Vasco da Gama, retoma ainda Thiago Mendes na intermediária para Hugo Moura. Hugo Moura cruza a linha, que divide o campo, bota a bola pela ponta direita para Pumita. Pumita com ela dominada, trabalha mais uma vez no meio campo para Hugo Moura. Hugo Moura na defesa para Cuesta, volta a bola na esquerda para Thiago Mendes. A galera vascaína que veio em menor número, o Maracanã agora tá agitado, hein? Agora vai para cima também, ajudando o time, procurando o gol de empate. E o Vasco vai com Pumita, cruza, põe na área, Rossi! Ele vai lá, pega a bola, vai pro chão e sente o tranco. E fica no chão, Renan.
2: Ele se chocou com o companheiro, com o Varela. Caiu no gramado, tá gastando um tempinho também, né, Molho-Bola? 2-1 Flamengo, olha a cera.
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1: Ainda está deitado lá o goleiro Rojas, o goleiro Rossi pelo time do Flamengo, ainda caído o argentino Rossi. Já são 44, faltando um para acabar, para terminar. Qual é a info, Renan?
2: Vem aí a pólvora, o Alacian. Bum!
4: É, o Alacian, tendência que entre no lugar do Pedro, né? O Pedro já um pouco mais cansado. E por isso acredito que vai entrar o Alacian ali na vaga dele, jogador de velocidade, né, para atacar as costas dessa defesa do Vasco. E o Rossi acho que era mais cera, viu, bom de bola, era mais cera do que qualquer coisa.
1: 44 e meio, a bola volta a circular na esquerda com Léo Pereira. Léo Pereira passa errado, arma jogada do time vascaíno, a bola retomada pelo Thiago Mendes. Thiago Mendes devolve pelo meio campo, volta a bola pelo lado esquerdo, retoma na ponta, tenta André Gomes, chuta à direita do goleiro Rossi pela linha de fundo. 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
1: E olha aí, aqui no chat ao vivo, a galera continua chegando. Samuel Silva manda o recado. A gente manda pro ar aqui no Futebol Globo CBN. O Carlos Henrique e ainda também com a gente aqui o Miro. Miro, ele tá em Teófilo Otoni, mas não desliga. Não desliga aí do chat ao vivo, nosso presidente Miro. E o Flamengo realmente retira o Pedro e

0: Coloca o Wallacean.
1: Mais sete
0: então. Tivemos o pênalti, a revisão do pênalti, algumas paralisações, já são 45. Esgotado o tempo normal, mas vamos até 52. Vamos até 52. O Vasco tem mais 7 minutinhos para tentar pressionar o Flamengo e fazer o gol de empate. O Vasco vai à luta de novo. A bola chega com Varela. Varela retoma pela defesa do Flamengo, mas a bola é recuperada na intermediária. Vai pelo lado esquerdo, a tentativa do Nuno. Nuno bota a bola pela direita para o Pumita, vai cruzar na grande área, dá a balançada, tenta Nuno, a bola testada.

0: Jogada com Pumita, virou pela direita, tentou na ponta para Adson, André Gomes levantou, Spinelli completa a defesa, corta e ela vai pela linha de fundo. Emoções fortes no final do jogo. Aos 47, o Vasco tem um escanteio pela ponta direita, uma posição Piton para fazer a cobrança, vai botar lá no bolinho de canhotinha, levantou o Rossi, dá um tapa na bola, volta a bola fora da área, tenta o Wallace, domina pelo Flamengo, mas é desarmado de novo na defesa pelo André Gomes, devolve a bola pela direita para Pumita, devolve, bota na área, a defesa corta parcialmente com Saúl, a bola sai da área, finalmente vai lá, retoma pelo Flamengo pela ponta Plata. Plata domina a bola pela intermediária, perde mais uma vez. O Vasco tá com moral no jogo. O Vasco vai para cima tentando o gol do empate, mas há uma nova falta ou um novo lateral. O juiz demora muito a decidir. Da lateral, um lateralzinho, ele demora meia hora, hein, Renan?
1: Vai gastando tempo o Flamengo, cara. Verdade é essa. Agora se levanta com o auxílio do Wilton Pereira Sampaio. Foi nada, é só arremesso manual. Vem o Vasco com tudo.
0: Lateral cobrado na intermediária pelo Hugo Moura. Hugo Moura devolve a bola pela defesa, volta pela direita para Cuesta, entrega pela ponta para Adson. Adson pela ponta direita para André Gomes. Ele correu, lá vai o colombiano, levantou, dá a balonzada, corta Léo Pereira de cabeça pelo Flamengo. A bola sai da grande área, o complemento feito pelo Bruno Henrique, bota na ponta o Wallace. Ele caiu, vai pro chão e agora é ajudado lá pelo técnico Leonardo Jardim, que dá um tapinha nas costas. Vamos lá, garoto, já são 49, faltando 3 para acabar, para terminar o jogo. 2-1, vai ganhando o Flamengo. Qual é a info, Renan?
1: Público total hoje no Maracanã, 61.872 torcedores, e a renda R$ 5.261.145.
0: 49, faltando ainda 3 para acabar, para terminar o jogo. O Vasco é pressionado pelo Flamengo, há uma falta do Bruno Henrique em cima do Cuesta, marca o juiz, o próprio Cuesta faz a cobrança, entrega a bola para Robert e Renan. 2-1, vai ganhando o Flamengo, mas o Vasco ataca, tenta o gol de empate pela esquerda com Piton, Piton devolve na intermediária para o Thiago Mendes, faz uma nova tentativa pelo meio campo, volta a bola pela ponta direita, dá ainda na ponta para Adson, ele domina fora da grande área, trabalha, vira na direita para André Gomes, que é bom de drible, ele carrega dois ali na marcação, é desarmado, a bola tocada por ele, saiu, vai pela linha lateral e ele vai lá encarar o bandeirinha, Renan Moura.
1: Exatamente, mas só foi arremesso manual a favor do Flamengo. Pressa nenhuma. 2-1, Mengão.
0: 50, faltando 2 para acabar, para terminar o jogo. 2-1, vai ganhando o Flamengo no Clássico dos Milhões. E esse tabu não cai, a escrita não cai mais uma vez, por enquanto, hein, minha gente? Ainda temos 2 minutinhos para acabar, para terminar o jogo. O Flamengo vai se livrando como pode. Lateral cobrado, vai ser cobrado pela direita, pelo Pumita. Ele toma posição pelo time vascaíno. Já são 50, faltando 2 minutos para acabar, para terminar o jogo. Lateral cobrado pelo Pumita pela ponta direita, bota a bola para André Gomes. O Pumita vira para Adson, André Gomes, a Adson pela direita, vai tentar a balançada perto da bandeirinha de córner pela ponta direita, inventa um drible, é desarmado, a defesa corta de novo com Everton, arma

0: para empatar o jogo aos 51. Boa, boa, boa, Hugo Moura. Só acaba quando termina. Hugo Moura acreditou. De cabeça, bota a bola no fundo da rede. E bola no fundo da rede, tem aquele barulhinho bom. Aquele barulhinho bom, Hugo Moura. É a lei do ex funcionando no Maracanã. Aos 42, com o jogo acabando, o Vasco empata. E ele foi lá e deu recado pro goleiro: tem que respeitar. E agora tá lá. Dois. Mas o gol está sendo checado, Renan.
1: Possível impedimento, eu sinceramente não vi na minha posição, mas o que eu vi foi mais uma vez uma falha da defesa do Flamengo, aparecendo de peixinho o Moura e colocando a bola no fundo da rede. Apreensão total. O árbitro da partida espera o lance ser checado pelo Daniel Nobre Bins, lá na sala de vídeo. Pode ser o gol de empate do Vasco, que perdia por 2-0, bom de bola.
2: É, e é um gol assim que vai ser no limite, porque ele é bem ajustado, é o ombro do Hugo Moura em relação à linha defensiva do Flamengo. A linha defensiva do Flamengo já estava saindo para fazer a linha de impedimento, mas acabou ficando ajustado ali do momento que o Cuesta faz o cruzamento. Vamos ver qual vai ser a decisão.
0: Gol! Gol confirmado, checado no VAR, e o Vasco empata o jogo aos 52, é muita emoção no clássico dos milhões no finalzinho do jogo. O juiz apita e termina o jogo do Maraca. Dois, Pedro e Jorginho.
3: Vasco.
0: Dois, Robert, Renan e Hugo Moura. E agora vem aí
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5: Vamos, Alexandre.
6: E aí, tá animado? 5 horas e 58 minutos. Que jogo no Maracanã. Que clássico no Maracanã. O Flamengo abriu 2-0. Parecia que o jogo estava controlado. E aí, amigo, o Vasco foi para cima e chegou ao gol. O primeiro com Robert Renan.

0: Estádio do Maracanã. Jogadores do Flamengo estão aplaudindo a torcida ali no centro do campo. Jogadores do Vasco vão deixando o gramado lentamente também. Com esse jogo, com esse placar, quem pode assumir a vice-liderança isolada do Campeonato Brasileiro e diminuir a distância para o Palmeiras é o Fluminense, que joga daqui a pouquinho contra a equipe do Internacional de Porto Alegre, jogo que vai acontecer em Porto Alegre. 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

0: último lance do jogo. 6:03, Michele, seu spoiler rapidinho do comentário que você vai ampliar aqui dentro dessa central da bola. Um empate num jogo eletrizante no Maraca.
1: O Flamengo esperou o Vasco voltar pro jogo. E no segundo tempo, o Vasco voltou. De tanto esperar, o Flamengo tomou. Empate, tudo igual. O Flamengo perde uma excelente oportunidade que o Palmeiras deixou ontem. E o Vasco podia ter sido mais ambicioso no Clássico dos Milhões.
0: E no último lance também, na Bragança Paulista, Eric empatou, hein? São Paulo 2, Bahia 2. No último lance do jogo, o Bahia empatou o jogo também. A partida terminou lá em Bragança Paulista. Em um minuto a gente tá de volta. 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

0: 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Carlos
1: Alexandre. 6:05, fim de papo no Maracanã. 2 para o Flamengo, 2 para a equipe andou Vasco da Gama. O Vasco empatou no finalzinho, Flamengo abriu 2-0. O Vasco foi à luta, empatou o jogo. Michele Silva, conta essa história pra gente, Mi.
2: É, o primeiro tempo em que o Flamengo, a gente já destacava, né, durante o intervalo, até controlou mais vezes sem a posse de bola, ali no meio da primeira etapa, né, o Flamengo até deixou esse Vasco com um pouquinho mais de posse, esse Vasco escalado pelo Renato na primeira etapa, com o Brenner como centroavante, com o David mais deslocado pela ponta esquerda, com o Rojas sendo o meio armador do time e o Puma aparecendo como ponta direita, né, uma novidade. É muitas novidades que o Renato escalou para esse jogo. E no primeiro tempo, dá para dizer que não deu tão certo assim. O time do Vasco até brigou muito, lutou muito, tentou desarmar bastante, mas em termos de aproveitamento, primeiro que os zagueiros do Vasco bateram cabeça e deram uma grande chance ao Pedro. E aí o Pedro, como artilheiro que é, guardou, né? Conseguiu ali domínio com uma perna, finalização com a outra, tem muito recurso e fez 1-0 do Flamengo. Esse 1-0, ao mesmo tempo que ele foi muito bom para o Flamengo, ele também foi muito ruim. Por quê? E talvez o 2-0 tenha sido pior pela postura que o Flamengo apresentou depois. O Flamengo, ele passou a recuar um pouco mais. E tudo bem você recuar, mas você tem que ter o contra-ataque, você tem que ter a escapada em algum momento. E o Flamengo perdeu isso. O Flamengo estava sem esse escape, estava sem esse contra-ataque. Dava para ver nitidamente, quando o Flamengo trabalhava um pouquinho melhor a bola, um pouquinho, coisa pouca, ele conseguia chegar com perigo. A gente viu isso no primeiro tempo, vimos isso no segundo tempo também. Qual que foi a diferença? A diferença é que no primeiro tempo, o Vasco tinha uma equipe que teve 10% de aproveitamento em finalizações. Finalizou 9 para acertar uma no gol, e que foi defendida pelo Rossi. E o Vasco, do segundo tempo, ele melhora a partir das trocas do Renato. Aí a gente pode até debater. Será que o Vasco teria saído vitorioso, tivesse começado com esses jogadores que o Renato colocou no segundo tempo? Porque, vamos citar um exemplo, o Spinelli entrou aos 20 minutos da segunda etapa. Ele precisou de pouco mais de 25 minutos para finalizar no gol. Coisa que o ataque do Vasco, escalado anteriormente pelo Renato, não conseguiu fazer uma vez em, sei lá, vamos colocar assim, 65 minutos, que foi o tempo que ficou em campo. Então, claramente, o jogo pedia algo diferente e o Renato, ele fez essas mudanças, né? Ele fez essas mudanças no segundo tempo. A gente pode debater. Ele deveria ter começado com esses nomes? Na minha opinião, sim. Daria ao Vasco uma condição de brigar melhor, principalmente no primeiro tempo. Agora, a gente tem que falar também dos méritos do Vasco, que com essas trocas ficou mais ofensivo. O time passou a estar passos à frente

no gramado, então ocupando mais o campo de ataque, se sentindo mais confortável com a posse de bola também, mesmo o Thiago Mendes já muito cansado. O Flamengo não aproveitou, não tentou nenhuma articulação pelas costas dele, ou até mesmo nas costas do Piton. Nas tentativas ali do Plata, que era quem parecia estar mais com fôlego e mais tentando, foram duas jogadas de individualidade.

0: Flamengo teve números muito parecidos. 3 finalizações certas e 3 erradas em cada um dos tempos. O Flamengo termina com 6 finalizações certas no jogo e fez 2 gols. Mas o Flamengo poderia ter tido um apetite ofensivo muito maior. A partir do momento que você tem um 2-0, o teu adversário ele é obrigado a sair. Ele é obrigado a se lançar o ataque. E aí é que você pode aproveitar. É aí é que você pode tentar articular algo de mais positivo no ataque. E o Flamengo não fez isso. O Flamengo, talvez por cansaço, talvez por desgaste, talvez por entender que o jogo estava confortável, mas jogo de Brasileirão. Jogo de Série A de Campeonato Brasileiro. E ainda mais um clássico. Esse conforto não existe. E foi assim que o Vasco voltou para o jogo. Aliás, vale destacar, né, um pênalti sofrido pelo Pedro, né, um pênalti pouco inteligente, por parte do Paulo Henrique, de cometer aquele pênalti, o Pedro indo para a linha de fundo e ele acaba solando ali sem necessidade alguma. Acredito até que foi sem querer, mas acaba dando essa vantagem de 2-0 ao Flamengo. E o Vasco ele volta para o jogo a partir dessas mudanças. Não por acaso, cobrança excelente do escanteio do Nuno Moreira pela esquerda, na medida, e o Robert Renan vai lá e cabeceia para fazer o gol de desconto do Vasco. E já na reta final, o Vasco, que já ocupava o campo de ataque com tranquilidade e com conforto, porque o Flamengo já não conseguia mais controlar, não conseguia mais pressionar, o Flamengo contou com a sua linha defensiva saindo antes, mas não saiu antes o suficiente. Porque o Hugo Moura estava ali numa condição milimétrica, porque a linha foi traçada assim, ó, é um limite, assim, entre impedido e não impedido, e o Hugo Moura estava em condições de aproveitar o cruzamento do Cuesta pela intermediária esquerda para encontrar o Hugo Moura de peixinho. Essa bola que ele podia ter finalizado com o pé, mas ele vai de peixinho e faz o gol do 2-2. E o Vasco consegue esse empate. E a gente fala o seguinte, é o Vasco que, digamos assim, sai com um gostinho de vitória, porque praticamente jogou mais a vera um dos tempos e conseguiu um ponto. Já o Flamengo deixou 3 pontos importantíssimos pelo caminho. Ainda mais uma rodada que se tem o Palmeiras tropeçando. Algo raro, hein, Carlos?
1: Pois é, o Flamengo ficaria 4 pontos, sendo que tem um jogo a menos e ainda tem o duelo contra o Palmeiras, né? Então o Flamengo, de fato, desperdiça.
0: O último, né?
1: É o último antes, já 23 de maio, se a minha memória não tiver nem aberta aqui a tabela, mas acredito que seja no dia 23 de maio. Então, de fato, o time do Flamengo desperdiça essa oportunidade. Mas, assim, é um clássico, né? Assim,
0: tem 2 antes, tá? Mas é isso aí. É Estudiantes, Palmeiras, Cusco e Coxa, Coritiba. Fecha.
1: É dia 23, sábado, 9 horas da noite. Já marca aí na sua agenda. Se a Michelle não estiver trabalhando no jogo, ela certamente vai estar assistindo o jogo, né?
0: Não há dúvida.
1: Não há dúvidas, Enfim, então, dia 23 de maio, um sábado, 9 horas da noite, bola rolando para Flamengo e Palmeiras. E o Vasco, né, que agora, com esse pontinho que o Vasco conseguiu, o Vasco está na 12ª posição, o Vasco que almeja um G5 de Campeonato Brasileiro, mas consegue um resultado aí, jogando contra o Flamengo, mando de campo do Flamengo, resultado até, vamos dizer assim, interessante para o Vasco, que na próxima rodada, fora de casa, ou melhor, perdão, em casa, vai pegar o Atlético Paranaense. Então o Vasco, no próximo domingo, pega o Atlético Paranaense. Antes disso, tem jogo da Copa Sul-Americana. 6:13. Quero saber quem é que foi o cara do jogo, hein?
2: O craque do jogo.
1: Quem é que foi bem, Michelle?
0: Olha, a gente pode citar alguns jogadores do Flamengo, né? Eu acredito que o Jorginho tenha feito um jogaço, assim. O Jorginho, pra mim, já vou antecipar meu voto. O Jorginho, pra mim, é o melhor do jogo. Mas quero fazer um elogio também ao Pedro. Acho que ele brigou bastante, lutou bastante. Teve alguns erros, é verdade, mas participou bastante. E também elogiar a postura do Plata, né? Se a gente falou que o Flamengo meio que pisou no freio depois do 2-0, o Plata estava no acelerador o tempo todo. Estava indo para cima, estava tentando, e é isso que se espera, mesmo com 2-0, para o time justamente não acabar sofrendo gol de empate como sofreu. E pelo lado do Vasco, gostei da capacidade e versatilidade do Puma, assim, né? Jogando diferentes posições, né? Como ponta, como um cara que fecha pelo lado direito e depois volta para a lateral direito com a saída do PH. E ele participou bastante.

0: que gera o gol do Pedro, né? Eles batem cabeça ali, os dois, o Cuesta fura, o Robert Chanan não vai, porque tá na perna direita dele, ele usa a esquerda, enfim, uma confusão. Mas acontece que eles saíram de campo, cada um com essa falha defensiva no 1-0, o Robert Renan com o gol do 2-1 e o Cuesta com a assistência do 2-2, né? Então aí é realmente muito complicado. Mas assim, eu espero sempre muito mais do PH, acredito que ele já mostrou, inclusive bem recente, no ano passado, que pode entregar mais do que ele vem fazendo. Ele tem uma bola que ele salva no primeiro tempo, mas ao mesmo tempo ele comete um pênalti que é lamentável, assim, né? Não dá para cometer esse tipo de pênalti. Pelo lado do Vasco ainda, não gostei da partida do Brenner, participou um pouco, mas perdeu uma grande chance na minha avaliação. Então, pelo lado do Vasco, Brenner. E pelo lado do Flamengo, tem uma falha defensiva do Léo Ortiz no 2-1, porque o Robert Renan cabeceia nas costas dele, né? Então ele não vai bem nesse lance. E é um Flamengo que, digamos assim, que não teve nomes muito abaixo, né? Não teve um tremendo vacilão aí do Flamengo. Então o Flamengo não... Digamos assim que eu entendo que tenha sido muito mais um problema coletivo do que propriamente um nome que foi muito mal no jogo. Então, para mim, ainda o pior em campo, eu vou ficar com o Brenner, que eu espero mais dele, ele perdeu uma grande chance no primeiro tempo, então para mim é o Brenner.
1: Que, aliás, no jogo contra o Corinthians também, a gente estava nessa transmissão junto, impressionante como o Brenner tá sendo quase que uma peça nula em campo, né?
0: Mas está dando certo, né? Porque ele foi titular hoje.
1: Alguma coisa o Renato então... Portaluppi... viu nesse sentido.
0: Eu tenho uma teoria, tá?
1: Qual é a teoria, Michele Silva?
0: Se dá tempo, né? Nem sei.
1: Dá tempo, não, dá tempo. Eu gosto da teoria.
0: Tá, a minha teoria é que o Andrés Gomes, o próprio, de repente até o mesmo Nuno, eles são jogadores que arriscam mais. Então eles arriscam mais o passe mais difícil, eles arriscam o drible. O Andrés Gomes é o cara do Vasco que mais finaliza no Campeonato Brasileiro. Tem a pontaria que precisa melhorar. Mas caramba, né? A pontaria do David e do Brenner também precisa melhorar. Só que eu acho que o Renato, ele busca mais controle de jogo. E aí ele não quer tanto esses jogadores que percam muito a bola no ataque. Ele quer mais controle de jogo e por isso ele faz essa alteração. Eu penso que a ideia dele é mais ou menos essa, para não usar o Andrés Gomes, não usar o Adson, que são jogadores mais de drible e que, consequentemente, correm mais o risco de perder a bola no ataque. Mas é aquilo, né? Você tem que equilibrar o time também de outras formas, né? Porque o drible também faz parte do jogo.
1: E a arbitragem, Michele? Como é que foi o Wilton Pereira Sampaio e os seus assistentes?
0: Um jogo tranquilo, assim, não acho que ele levou muito bem o jogo, né? Ainda mais para um clássico, a gente não teve nenhuma grande confusão, foi um jogo controlado, as decisões foram rápidas, acho até que no pênalti do PH talvez nem precisasse ir num monitor, assim, que era uma coisa muito clara que foi pênalti. A revisão também do impedimento foi super rápida, então para mim uma nota 8 aí pro Wilton Pereira Sampaio.
1: É isso, Michele. E agora, pensando no restante da semana, o Flamengo tem Libertadores, o Vasco tem Copa Sul-Americana. Sua impressão final dessa rodada para Flamengo e Vasco, nessa que foi a 14ª rodada do Campeonato Brasileiro, Michele?
0: O Flamengo claramente perdeu uma oportunidade de encostar no Palmeiras, né? Tem esse jogo a mais para cumprir. Ainda é um Flamengo que também tem um enfrentamento, né, entre os dois ali muito próximo da parada para a Copa do Mundo, como a gente já destacou, e acaba que fica confortável, né? O Palmeiras devia estar secando esse jogo até o final e tenho certeza que esse gol do Hugo Moura foi muito comemorado lá pelos lados do Palmeiras, porque aí mantém realmente as coisas iguais, né? O Palmeiras tropeçou, mas o Flamengo também, né? Agora, o Flamengo ele tem condições de voltar a fazer jogos como vinha fazendo, né? Voltar a ser equilibrado, inclusive ter mais apetite ofensivo. Porque, para mim, hoje faltou muito isso para o Flamengo, assim, ser mais ambicioso no jogo e não acreditar que o jogo está definido antes de estar de fato. Pelo lado do Vasco, um pontinho super importante, né? Jogando fora de casa, entre aspas, é Maracanã, mas é mando do Flamengo, e tendo a oportunidade de empatar, conseguindo empatar com o Flamengo que hoje...

0: 6h20, só mandar um alô aqui pro Rogério Siciliano, rapaz, repórter cinematográfico da TV Globo, tá lá com a Márcia, com a Cristina no carro, acompanhando esse fim de jogo. Mandar também um abraço pro nosso ex-companheiro Rafael Marques, aniversariando hoje, é. Parabéns pro nosso Rafael Marques, que hoje tá lá na ESPN por muito tempo aqui, brilhou na Rádio Globo e também na Rádio CBN. 6h21, a gente vai fazer o seguinte, em um minuto, Hugo Lago assumindo o comando aqui do Futebol Globo CBN para a transmissão de Fluminense Internacional. Francisco Aiello vai estar nos comentários, eu vou estar nas reportagens. Eu estou batendo escanteio e fazendo gol de cabeça. Então, em um minuto, Hugo Lago assumindo o comando aqui do Futebol Globo CBN. 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

cima, acabou não vencendo na rodada. Internacional e Fluminense, a próxima atração pra você, ligado, ligada, aqui no Futebol Globo CBN, e eu tô por aqui pra levar até você as emoções desse confronto com o Francisco Aiello, ele que aqui ao meu lado vai analisar, opinar, comentar e

0: tivesse mais 5 minutos, o Vascão viraria, a opinião do Diego Neves. E mandar um abraço também para o nosso companheiro, amigo e irmão Rafael Marques, que hoje completa mais uma primavera em Chico Aiello.
1: É verdade. Parabéns para o Rafa, aniversariante, nesse 3 de maio, né, Ugão?
0: Exatamente. Hoje é domingo, é dia de sorrir e cantar. Então, Rafa, beijo para você, meu amigo. Feliz aniversário, muita saúde. Acima de tudo, saúde, muitos anos de vida e que você tenha um excelente novo ano. Te amamos. O árbitro apitou e no Beira Rio já temos bola rolando. Com a saída do tricolor, que acabou protegendo a bola pelo lado direito, Bernabé chegou fazendo a falta em cima do Samuel Xavier, a bola já tocada, com o time do Flu tendo ela dominada agora perto da entrada da grande área. James pediu, o passe feito era pelo lado direito, também chegando agora na proteção. James deu o toque pelo lado esquerdo, agora mais uma vez perto da entrada da grande área, é o posicionamento do Midian, fez a devolução ao Facundo Bernal, ainda para Midian pelo lado esquerdo, ele no pé canhoto vem recolhendo o time do Internacional, não pressiona a saída de bola do time do Fluminense, marca apenas a saída ali, fazendo um bloco, agora dá uma pressionada, Midian recebe na linha de fundo, ele consegue fazer o giro, voltando jogada ainda pela esquerda, a frente está com a bola dominada, tira o Midian, a bola lá no campo de defesa, toca de cabeça, o time do Internacional tem a posse dela, Bernabé, e hoje caindo no meio, é o Matheus Bahia quem está pela esquerda, segura a jogada agora pelo lado direito, é o Alex, cruzamento para a área, o goleiro Fábio apenas acompanhou a saída pela linha de fundo, com o Bruno Henrique chegando ali, o levantamento, Fábio estava meio que no susto, mas acompanhou a saída pelo fundo, perigo, fala Carlos.
2: Quem na dúvida se o Bruno Henrique tentou bater pro gol, ou ele tentou cruzar, ele bateu pro gol mesmo. E o Fábio pareceu que não esperava, a bola saiu à direita ali do goleiro Fábio, primeira chance do Inter com 1 minuto de jogo.
0: É, agora 1 minuto e meio pelo lado direito, buscando a jogada, James fez o lançamento, Samuel Xavier não evitou a saída pela linha de lado, não, essa bola saiu. Samuel Xavier é o capitão do Flu no jogo de hoje, ele tentou ali seguir na jogada, mas o auxiliar número 1 aqui, o Guilherme Dias Camilo, já pegou essa saída, arremesso lateral marcado, já cobrado pelo time do Inter, que protege a bola com Bruno Gomes, pelo lado direito entregou ao jogador Félix Torres, pelo lado esquerdo é Vitor Gabriel, lançamento lá na frente, não deu em bola na sequência, Matheus Bahia pediu, Bernabé na ajeitada, a bola acabou desviando do jogador do Fluminense, o árbitro está pedindo, ele tinha dado pro Inter, agora deu pro Fluminense, se atrapalhou, voltou, tá beleza, agora deu o arremesso lateral, já cobrado pelo time do Inter, na bola dividida com Canóbio, chegando lá no campo de ataque, a proteção do Alejandro, ele fez o toque para Carboneiro, na intermediária de ataque, girou, prendeu para cima do Bernal, pede pelo lado direito, toque feito para Bruno Gomes, trouxe pro pé direito, tenta ali a ginga para cima da marcação, toque feito na verdade era o Alex, ele traz pro pé esquerdo, mais atrás, agora sim busca Bruno Gomes, cruzamento pra área, o toque de cabeça, Alejandro acabou levando a pior, caiu ali mancando, tá arriado ali na área técnica, mas ele foi atingido no tornozelo esquerdo, mas parece que foi mesmo a chuteira que saiu do lugar, hein, Carlos?
2: Pois é, tá ali colocando a ferramenta de trabalho. Ah, é? Na hora que ele foi chutar, foi ali desarmado e a chuteira não devia estar bem amarrada, artilheiro.
0: Pois é, ali que essa ferramenta não tá consertando muita coisa, não. Vem pela esquerda, Matheus Bahia na bola tocada errada, conseguiu, deu certo na sequência, mas o Flu recuperou com o James tocando bola no meio, aparece para fazer a recolhida mais uma vez, é o Alisson na tabela pelo lado direito, pede pela esquerda, a inversão aconteceu, Arana na primeira não dominou, Soteldo na roubada, bola no bate, rebate se oferece mais uma vez com o Guilherme Arana, ele entrega pelo lado direito a inversão, time do Fluminense no giro do Samuel Xavier, tenta a jogada no meio, aparece para fazer a proteção também no giro de John Kennedy, ele tem história nesse Beira Rio, abre pelo lado direito na ponta, agora com Canóbio, volta a jogada com John Kennedy, abre os braços ali o Paulo Pezzolano, técnico do time do Internacional, faz o toque, o time do Fluminense aparece, Facundo Bernal na altura do círculo central, 3 minutos e meio de bola rolando no primeiro tempo, pela esquerda tem bola dominada agora o Freitas, ela volta com Soteldo do campo de defesa, Midian é quem fica com ela no pé esquerdo, rasteiro, toque para James, mais pela direita, aparece Alisson com a bola dominada, o time do Internacional tá todo na defesa, Fluminense vai tentando chegar ao ataque agora pelo lado direito com o Canóbio voltando, o Alisson na altura da meia, recomeça a jogada, mais uma vez no campo de defesa com Midian, pedido pelo lado esquerdo, Guilherme Arana, Carboneiro, tá perto da jogada, diminuiu o espaço, mas não conseguiu a roubada na primeira, na sequência sim, arranca com o time do Inter, 7 da camisa, vem Carboneiro, ele tenta ali correr na diagonal, tentou o chute direto pro gol, Fábio apenas acompanhou, Carboneiro mandou longe, fala Carlos.
2: Me lembrou um macarrão carbonara, né?
0: Ah, é?
2: É, sei por que tive essa lembrança.
0: Carboneiro, carbonara, agora eu sei por que, né?
2: Pois é, e o Carboneiro chegou, ele avançou, chegou na linha de fundo, e aí não tinha ninguém dentro da área, aí no que ele foi chutar, a bola pegou no tornozelo, constrangedor, 0-0.
0: Pois é, o Carbonara é bom, o chute

com a bola dominada, recomeça com Freitas. Ele no pé esquerdo recua pro goleiro Fábio, dentro da grande área. Quase 7 minutos de jogo, vem pelo lado direito James, dentro da grande área, aperta o time do Internacional, ficou na roda o Bernabé. James fez o lançamento, Carlobio na deixada, não conseguiu alcançar o John Kennedy, a bola sobra com Félix Torres. Vitor Gabriel pedindo pelo lado direito, ele preferiu o toque no meio com Bruno Henrique, o capitão do time do Internacional. Agora sim com Bruno Gomes, posicionado no campo de defesa, a bola vem, tocada com Vidiagra, ele vai ali firme para cima da marcação, tentando a inversão agora pelo lado direito, mas a defesa agora é quem aparece centralizado, é o Félix Torres, tocando bola para Bruno Henrique, perto da linha lateral do campo, descolou o lançamento lá para frente, era para Alejandro, mas o Midian apenas acompanhou a chegada do goleiro Fábio para fazer ali a proteção dentro da área. Ele sai jogando rapidinho na altura da intermediária defensiva com Facundo Bernal, invertendo a jogada, aparece no meio do caminho agora o James para fazer a recolhida, não tinha ninguém perto dele, ele teve que recomeçar a jogada com Bernal pedindo também agora pela canhota, deslocado Freitas, ele no pé esquerdo vem fazendo a recolhida pelo time do Flu, quase 8 minutos desse primeiro tempo, volta com Midian, observado por todos os jogadores do time do Fluminense agora no campo defensivo, ele tocou para Facundo Bernal, descolando o lançamento para a grande área, a bola bate na cabeça do Vitor Gabriel, chega pela esquerda o Matheus Bahia, rolando na canhota, ainda no campo de defesa agora com Bernabé, arrancando com o time do Inter, descolando o lançamento para Carboneiro, no que ele dominou, protegeu, a bola se ofereceu para o Bernabé, chegou Bruno Henrique, tapa de primeira,

0: sofre isso aqui dentro da nossa transmissão na derrota do Fluminense para o Bolívar.
1: Uma vergonha. O árbitro interpretou que ele estava debochando, ironizando e não foi nada disso. Cartão amarelo, um cartão vermelho, um segundo cartão amarelo completamente equivocado.
0: Chega pelo lado esquerdo, dominando pelo time do Flug, Guilherme Arana, tocou para o Soteldo, no que ele dominou, já tirou do primeiro, passou pelo segundo, Arisco, habilidoso, inverte jogada pela direita também, chegando agora no campo defensivo do time do Flug, James, descolando o lançamento, Canóbio se mandando toque no pique, toque, rolou na paralela, agora com Samuel Xavier, deslocado, Vitor Gabriel, chegou na proteção, a bola não saiu pela linha de fundo e sim pela linha de lado, Samuel Xavier ficou com a mão no rosto ali, reclamando de ter sido tocado, e agora está agachado, hein, Carlos?
2: Ele está reclamando de ter, na hora que o Vitor Gabriel fechou a porta ali para ele, dele ter sido atingido no rosto. O Vitor Gabriel acertou ele no ombro do Vitor Gabriel, acertou ali a bochecha do Samuel Xavier. Isso em velocidade dói. Alguém que não fosse um jogador profissional iria certamente a nocaute.
0: Olha o time do Flu pelo lado direito buscando jogada no cruzamento.

0: 10. Passados 10 no primeiro tempo, 35 para o intervalo. E no placar do futebol Globo CBN, Campeonato Brasileiro, 14ª rodada da competição, no Beira Rio. Confere aí. 0-0. Confirmando para você que hoje mais cedo no Maracanã deu empate. Mengão 2, Vascão também 2. Flamengo fez 2-0, Vasco diminuiu para 2-1 e empatou 2-2 no finalzinho do jogo. Um clássico emocionante que nós transmitimos aqui pela Globo e pela CBN, com a narração do Bom de Bola Edson Mauro, os comentários da Michele Silva, as reportagens do Renan Moura. Bom de Bola voltou das férias e já voltou narrando um clássico cheio de emoção. 11 minutos primeiro tempo, numa bola dividida, Carboneiro pediu a falta, o Soteldo está dizendo que não houve, mas a arbitragem está dando para o Internacional. Chico, 11 minutos primeiro tempo, 0-0.
1: Então, a disposição tática, esse esquema com três zagueiros, isso aí está bem posicionado. O problema é a qualidade técnica do jogador para executar. Por exemplo, o Samuel Xavier e o Arana estão jogando já no campo ofensivo, já jogando no campo defensivo do Internacional. Perfeito. O problema é que essa bola não está chegando com qualidade. Por quê? Porque o Alisson que está fazendo essa distribuição, ele não tem essa capacidade. Seria interessante, de repente, né, até no jogo de hoje ou para quarta-feira, esse jogador pode ser um Ganso ou até mesmo o Lúcio. Hoje, no caso, não é o Lúcio, porque ele não está no banco de reservas, se ele tiver recuperado. Esse jogador que vai encontrar os jogadores de ataque tem que ser um jogador de mais qualidade.
0: Tentativa da jogada agora, o time do Inter pelo lado direito atacou, mas o Flu pela esquerda defendeu e conseguiu a falta aí para o tricolor. O árbitro foi lá e marcou. 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
0: 12 minutos e meio, primeiro tempo. James recolhe a jogada agora na direita do campo de defesa. Ele estica no lançamento, buscando o Canóbio. Dominou nas costas da marcação do jogador, que era o Vitor Gabriel. O Internacional tomou, Matheus Bahia pegou a sobra. Aparecendo agora Bruno Henrique. Na altura do círculo central, ele conduz. É o capitão colorado. Carboneiro na tabela devolveu ao Bruno Henrique, entregando jogada mais uma vez com o Vidiagra. Vidiagra chegou firme ali para cima do marcador, entregando novamente. Lado direito, campo de defesa, Bruno Gomes. Achando o Carboneiro na meia direita. Ameaça o cruzamento, toca a bola, sai da marcação do Soteldo. Volta pela direita. Agora com Bruno Gomes, mais uma vez dominando, camisa de número 15 do time do Inter, fazendo toque no meio. Vidiagra, achando o Vitor Gabriel, ele recolhe com a direita, com a canhota, distribui jogada na esquerda e na meia, buscando o Matheus Bahia. Bernabé pedir à frente, ela volta no campo defensivo agora com o Vitor Gabriel, rolando de lado. Félix Torres, a dupla de zaga do time do Internacional, Vitor Gabriel e Félix Torres, eles tocam a bola ali no campo defensivo. Agora o Félix Torres recua pro goleiro Anthony. 13 minutos, quase meio passados neste primeiro tempo. Olha a bola lançada pro campo de ataque, era pro time do Inter. Alejandro não dominou, antecipou ali, o Midian tocou de cabeça, a bola chegou no Canóbio, ele foi atingido pelo Vitor Gabriel. Aliás, ele não foi atingido pelo Vitor Gabriel, ele foi muito atingido pelo Vitor Gabriel, hein, Carlos Alexandre?
3: E amarelou o Canóbio, a bola veio no alto, o goleiro Anthony despachou a bola pra frente, a zaga do Fluminense colocou ela no campo de jogo ofensivo, o Canóbio chegou, ganhou ela no alto, e o Vitor Gabriel deu um carrinho totalmente sem freio no alto, pegou forte ali o Canóbio e levou o cartão amarelo, o primeiro da partida, Hugo.
0: É, o primeiro cartão amarelo do jogo, justo na sua opinião, aí, o árbitro se precipitou.
1: Não, muito bem aplicado, muito bem aplicado. Entrou muito forte com a trava da chuteira no alto, muito bem aplicado o cartão.
0: 14 minutos, primeiro tempo. Goleiro Anthony preocupado ali na entrada da pequena área, gesticula, pede atenção aos jogadores de linha da equipe do Internacional, enquanto o Fluminense da meia direita vai cobrar essa falta. Dois jogadores tricolores ali onde a bola está posicionada, Alisson e Samuel Xavier. Será que vem bola levantada na área? Tudo indica que sim. Saiu da jogada agora o Samuel Xavier. Alisson preparado para a cobrança, um jogador apenas na barreira do Internacional. Ele ameaçou bater rápido, agora ganhou a distância. Prade, pé direito, erguer essa bola na grande área, desvio de cabeça. Facundo Bernal não chegou, chega tirando ali o jogador que era o Alex, fazendo a proteção. Soteldo tentou ali tirar no corpo, a bola tocou por último no Bruno Henrique, saiu em arremesso lateral. O Flu com pressa já cobrou pela esquerda. Guilherme Arana recomeça a jogada, ainda com ela dominada, é o Midian fazendo o lançamento. Alisson, Soteldo tirou do primeiro marcador pela ponta esquerda, ele tenta driblar o Alex no pé direito, rolando mais atrás, agora com Arana, descolou o cruzamento, a bola seria pro James, que estava na grande área, chegou tirando da zaga colorada, a bola se oferecendo pro Alejandro, ele faz a dominada no meio de três jogadores do time do Fluminense. Bernabé deu opção mais pelo lado esquerdo, se atrapalhou com a bola Alejandro, mas ele conseguiu retomar a posse dela pelo lado direito, achando jogada mais uma vez o time do Inter. Bruno Gomes desacelerou a jogada, pedia pertinho dele o Alex, mas ele preferiu recomeçar. É tudo no campo de defesa. Carboneiro está lá atrás, deixando para Félix Torres. Passe de lado agora com Vitor Gabriel. Quase 15 minutos e meio deste primeiro tempo.

0: lançamento. Olha a bola rolada no meio, aparece agora o Bruno Gomes para fazer o lançamento. Matheus Bahia ajeita no pé direito, busca a jogada para cima do Canobi, entregando mais atrás, é o Vidiagra entregando também no campo de defesa. Recomeça o time do Inter, divide o Canobi, perde a posse dela, melhor para o time colorado. Agora Matheus Bahia, no que vence o primeiro marcador, acabou atingido ali no pé de apoio, reclamou de falta e a arbitragem marcou, caiu ali o Matheus Bahia, Carlos.
1: E o próprio Samuel Xavier alegou ali, levantou a mão dizendo que fez a falta. Foi tentar roubar a bola, acertou o tornozelo do jogador do Inter, que já está de pé. Passe bola para o Colorado, 0-0.
0: São quase 16 minutos desse primeiro tempo. É o time do Inter com a bola dominada. Vitor Gabriel faz de pé esquerdo o lançamento. Freitas também de canhota, tira o perigo da defesa. A bola acaba se oferecendo na ponta direita.
2: Jogo Carlos ruim, gente.
0: Não conseguiu a dominada. Muita e ela coisa. Saiu pela linha de lado. Arremesso lateral é para o Inter. Tá ruim, né, Chico?

0: zaga colorada, tirando o Bruno Gomes. Ela sobra mais uma vez pela ponta esquerda com o Soteldo, faz ali a finta pra cima da marcação do Alex, faz novo drible buscando jogado, o árbitro fez ali um corta-luz, saiu bem do lance, Bernal mandou de longe, de longe pra longe, vou te poupar nessa, Carlos, confirma a hora certa, 6:51. Ligado no nosso timaço, você confere agora o tempo e o placar do jogo. 20, passados 20 no primeiro tempo, 25 para o intervalo. E no placar do Futebol Globo CBN, Campeonato Brasileiro, 14ª rodada da competição, no Beira Rio. Confere aí. Tá 0-0. Com você nesta noite de domingo. É o primeiro domingo de maio, 3 de maio. Estamos com a rodada do Campeonato Brasileiro. Estamos com o Flu, estamos com o Internacional. Mas cadê esses dois times, hein, Chico Aiello?
1: Não, o Fluminense deu uma melhorada no jogo. O Fluminense melhorou, pelo menos começou a acertar passe, né? A verdade é essa. O Fluminense começou a acertar mais passes que o Internacional e há pouco esse chute do Bernal, que eu admiro, tá? É um jogador corajoso. Sempre tenta chutar de fora da área. Não acerta nunca, mas sempre tenta.
0: Coragem ele tem, precisão é um pouco mais complicado, né?
1: Já é alguma coisa, pelo menos é corajoso.
0: Verdade, verdade. Toda goleada começa pelo 1-0, né, Chico Aiello?
1: Exatamente.
0: Pois é. Volta pela direita, contra-ataque do Flu. John Kennedy puxando, ele tenta o drible pra cima do Matheus Bahia, rolando mais atrás. Aparece o Alisson com o pé direito, domina na altura da intermediária. Deu ali a opção, o Soteldo. Ele preferiu o passe pra Arana. Agora sim, achando o Soteldo, 7 na camisa. No pé direito ele conduz. O time do Inter já veio pra recomposição. Samuel Xavier deslocado no meio. Ele faz a distribuição na ponta direita, agora com o Canóbio. Olhou pra dentro da grande área, devolveu mais atrás, ainda na meia direita com o Soteldo. Levou um encontrão ali pra cima da marcação. Chegou tirando o Bernabei. A bola volta com Carboneiro, a recuperação do time do Flu com James, 22 minutos passados no primeiro tempo. Bernal aparece no círculo central, voltando agora com Samuel Xavier, pedindo bola pelo lado direito, mas foi o Soteldo quem no meio do caminho deslocou a marcação. Volta com Midian, pé esquerdo, abre bola lá pela canhota, frente vem como ela dominada, já chega ao campo de ataque, ameaçou o lançamento, mas estava todo mundo marcado no ataque, ele preferiu recomeçar com Midian. Frentes, mais uma vez acionado pela canhota, aparece agora já no setor ofensivo, novamente campo de ataque, Guilherme Guilherme Arana para fazer a recolhida, devolvendo a frente, Fluminense com dificuldades em chegar ao campo de ataque, vai segurando a bola na defesa. 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
0: Pela esquerda, Freitas, segura a jogada pelo time do Fluminense, agora Guilherme Arana, mais atrás, novamente com Freitas, o time do Inter tem dificuldades em tirar a bola do Fluminense, o Fluminense com dificuldades em furar a defesa do Inter, enquanto isso vem agora dominada, de cabeça o passe do Kennedy, voltando mais à frente, era com o Alejandro, ele fez um lançamento meio que sem querer, Alex, melhor pro Freitas, toma a frente da jogada, ficando com ela, recuando pro goleiro Fábio, sai jogando meio que na fogueira, agora com o Alisson no meio de dois jogadores do Internacional, ele consegue fazer o giro para abrir pela esquerda novamente no campo de defesa do time do Fluminense, Freitas tem a bola dominada, segura Midian com ela agora na esquerda, dentro da grande área, James pedindo o lance, ela passa ali por cima da meia lua, vai aparecendo pelo lado direito com James segurando o lance, mais uma vez agora com Soteldo, é pela direita no campo de defesa, ele traz pro pé direito, aparece agora o Bernabé pressionando a saída de bola do tricolor, volta no recuo pro goleiro Fábio, tirando o perigo lá de trás, Samuel Xavier dominou esquisito, acabou levando a carga, Vitor Gabriel fez a falta, a arbitragem vai parar para marcar, é a favor do Fluminense aos quase 24 minutos deste primeiro tempo, é falta para o tricolor, o time do Internacional vai baixando suas linhas, vai para a recomposição enquanto o Fluminense prepara para cobrar essa falta, que pode, quem sabe, originar uma jogada ofensiva para buscar o primeiro gol, mas ele prefere o toque lá no campo de defesa, agora com James, abrindo com Samuel Xavier, bota na frente, já foi deslocado pelo Bernabé, empurrão gratuito em cima do Samuel Xavier, o Zubeldia fica ali meio que na bronca, o Samuel levanta de braços abertos e a falta aconteceu, hein, Carlos Alexandre?
3: Foi acintoso, Bernabé, dois braços nas costas do jogador Fluminense, caiu no gramado até ele abrindo os braços pela falta de necessidade. O juiz não deu o cartão não e desce a flor.
0: Deu nada. Freitas, ótimo lançamento. Na ponta esquerda buscando o Canobi, levou pro pé canhoto, descolou o cruzamento. A bola passou pelo Arana, passou pelo Kennedy. Chega o Bernabé tirando na zaga do Internacional na sequência. Teve uma trombada do Guilherme Arana para cima do Matheus Bahia. E essa bola cruzou toda a grande área. O Arana estava aparecendo como elemento surpresa. O Kennedy também estava infiltrado. Mas ninguém apareceu para testar essa aí, hein, Carlos?
3: É a segunda que o Canobi chega na linha de fundo. A primeira foi pelo lado direito, agora pelo lado esquerdo. E as duas aconteceu justamente isso. Ele levantou a cabeça, viu um jogador dentro da área, mas não teve a precisão do cruzamento. Agora a bola passou ali pertinho. O Arana deve ter lá 1,78m.

0: ele tivesse 1,80, ele faria esse gol.
1: Ah, então faltou muito pouco. A conclusão é essa. Ah, entendi, entendi. Você vê como é que eu tô bom, né?
0: Ah, moleque.
1: Tá vendo aí, ó?
0: De bobeira, não.
1: Tendência a melhorar. Ou não. 25 minutos, primeiro tempo. Olha o Samuel Xavier tirando perigo lá de trás. A bola se oferece no meio. Bruno Henrique é o capitão colorado na altura do intermediário. Olhou a ultrapassagem. Bruno Gomes deu opção. Alex também voltou. Novamente com Bruno Gomes. À frente tem o Alex. Tudo pela direita. Campo de defesa do Colorado. Ele no pé esquerdo tentou um drible desconcertante pra cima do Canobio. Conseguiu. Vem aí a bola dominada agora com Félix Torres tocando novamente. Alex adiantou demais, esperto Guilherme Arana, tirou na primeira bola, tirada também pela zaga colorada, foi de graça para a defesa do Flu dominar com Freitas, recuando para o goleiro Fábio, ainda pelo lado esquerdo. Teve um toque de mão ali do jogador do Inter, hein? Teve ou não teve, o Carlos?
0: O Alex se jogou num carrinho, levantou o braço, até por uma questão aerodinâmica, mas a bola bateu no braço dele. Poste bola para a equipe do Flusão, 0-0.
1: É, tocou com a bola na mão ali o jogador do time internacional, o árbitro marcou. Fala, Chico.
2: Olha aqui, a gente está com 26 minutos de jogo, gente. Já são 12 faltas, 7, aliás, agora mais uma, né? 8 faltas do Internacional e 5 do Fluminense. É muita falta. Quando não é falta, é erro de passe. Por isso que o jogo está ruim.
1: Ô, Chico Aiello, você conhece o Nilton Pinguim?
2: Claro, pô.
1: Esse é irmão demais, né?
2: Claro, sucesso. Aqui, esse aí é sucesso. Esse aí,
1: pinguim do som. Esse cara é craque. Tudo que ele mete a mão pra fazer, ele faz como craque que ele é.
2: Grande companheiro nosso aqui do Futebol Globo.
1: DJ, um abraço, saudade de você, querido amigo. Obrigado aí pelo carinho, pela audiência. Que moral, hein? Sendo ouvido aí pelo nosso Nilton Pinguim. Bom, tem uma falta aí em cima do Bruno Henrique e teve cartão amarelo. Fala comigo, Carlos.
0: Teve cartão amarelo, sim. O Bruno Henrique fez ali a jogada e acabou levando uma trombada sem bola, cara. Totalmente necessário do James. A bola já tinha passado, ele pisou no tornozelo do jogador do Internacional. Um zagueiro, num lance que o jogador estava de frente para a placa de publicidade, ficou amarelado no jogo.
1: Amarelo pro James, acertou o árbitro, já você, Aiello. Olha a bola cruzada da esquerda, Bernabé na grande área, tentou Carbonero, viu o desvio. Mas não sei se a bola tocou na volta no próprio Carbonero antes de sair pela linha de fundo, hein, Carlos?
0: É isso, tiro de meta para a equipe do Fluminense. Carbonero tentou chutar, bola voltou nele. Bateu no zagueiro, voltou nele e saiu pela linha de fundo.
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1: E agora o tiro de meta cobrado aos quase 28 minutos deste primeiro tempo. O time do Fluminense está jogando errado, o Inter toma. Na bola dividida, acaba sobrando novamente pelo lado direito. Chega na tentativa do carrinho ali o Samuel. Ajeitou o Canobio, voltando com o Alisson pela direita. São 28 minutos passados neste primeiro tempo. Freitas tem a bola dominada pelo lado esquerdo. Alejandro pressionou, ele voltou mais atrás com Midiana, intermediária de defesa do Fluminense. Segura com o pé esquerdo, ameaça o lançamento longo. São 3 jogadores do Fluminense ali no campo de defesa, na linha defensiva. O Fluminense hoje jogando com 3 zagueiros. Freitas mais aberto pela esquerda, centralizado tem o Midian e pela direita o James. É isso aí, uma linha defensiva com 3 homens aí no time do Fluminense. 28 minutos e meio, primeiro tempo. James faz o lançamento na bola rasteira, agora com Samuel Xavier. Descolou o toque mais uma vez, Canobio errou no passe,

0: Sendo novamente o Canobi, Bruno Henrique tomando pelo time do Internacional, a bola voltou com o Bernabé, adiantou demais no domínio errado, James tirou do marcador que era o Alejandro, a bola volta a ser dominada pelo time do Fluminense na arrancada agora do Alisson, ele se manda no toque, no pique, mais uma bola aberta pelo lado esquerdo com Guilherme Arana, olhou para dentro da grande área, na primeira não deu para cruzar, mais atrás com Freitas, vai à frente a linha defensiva do time do Fluminense com o Flu, mais uma vez tendo toque, agora é Soteldo, aparece pela canhota, bem perto da linha lateral do campo, para cima da marcação do Alex, ele volta o lance, ainda com Guilherme Arana, recomeçando com Facundo Bernal, o time do Fluminense inverte a jogada, da esquerda aparece mais pelo lado direito, agora com James com a bola dominada, entregando a Midian, campo de defesa, faz a inversão, é pelo lado esquerdo, agora quem fica com ela dominada é o Freitas, e eu confirmo a hora certa, são 7:01. Ligado no nosso timaço, você confere agora o tempo e o placar do jogo. 30, passados 30 no primeiro tempo, 15 para o intervalo. E no placar do Futebol Globo CBN, Campeonato Brasileiro, 14ª rodada da competição, no Beira-Rio. Confere aí. Fluminense 0-0.
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0: E teve mais um cartão amarelo aí. Fala, Carlos Alexandre.
2: Teve para o Bernabé uma falta forte. De novo, outra falta do jogador chegando atrasado. O James colocou a bola para o Samuel Xavier do lado direito. E o Bernabé chegou completamente atrasado, joelho meio que torcendo o tornozelo do jogador do Fluminense, falta forte, outro cartão amarelo, é o quarto cartão amarelo do jogo, terceiro pro Inter.
0: Detalhe é este, Coelho, quatro cartões amarelos num primeiro tempo, muito pobre tecnicamente, né?
3: Muito. E 16 faltas, ou seja, a gente está com 32 minutos, é uma falta a cada 2 minutos, gente. Por isso que o jogo é ruim, por isso que o jogo...
0: E assim, a cada 4 faltas cometidas, um cartão, né?
3: É verdade, é verdade. E assim, o Fluminense está levemente melhor. O Fluminense, pelo menos, demonstra ser um time mais organizado, tenta jogar na parte ofensiva, entendeu? Agora, o Internacional não. O Internacional não consegue se organizar. O Internacional não leva perigo para o Fluminense no campo ofensivo.
0: E essa falta vai ser batida agora pelo próprio James. 4 cartões amarelos, em 3 para jogadores do Inter, 1 para o James, que na minha opinião foi um cartão bem discutível, mas enfim, foi um cartão aí para jogadores do Fluminense e 1 para jogadores do Internacional, 1 para jogadores do Fluminense, 3 para jogadores do Internacional. Segura a jogada pelo lado direito, time colorado na arrancada, buscando pelo lado direito também uma chegada agora ao campo ofensivo. Alex com a bola dominada, 32 primeiro tempo, Carboneiro pela ponta direita, vai para cima do Freitas, deixando mais atrás a jogada com Bruno Gomes, pede jogada agora no meio campo, aparece mais pela direita, novamente o Bruno Henrique, é o time do Inter atacando, é o Fluminense se defendendo. 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
0: 33 quase no primeiro tempo, olha a bola tocada pelo lado direito, Bruno Gomes aparece pelo time do Inter, já no campo de ataque com o Alex, tentou tirar no corpo, pra cima do Freitas, ele no pé esquerdo é habilidoso, pra cima da marcação, ele vai à frente, tenta ali dançar na frente de 2 marcadores, Guilherme Arana chegou na cobertura, empurrado pelo Freitas, Alex caiu e a falta tá marcada, o Freitas argumenta, mas essa é a favor do Inter. Fala, Carlos.
2: A quantidade de falta boba que o time do Fluminense faz é um negócio impressionante. De novo, o jogador virado pro campo de defesa, o Freitas chegou completamente atrasado, atabalhoado, e empurrou o jogador perto da bandeira de escanteio. Um lance morto, vai virar a bola na área da equipe do Fluminense.
0: 33, o Fluminense vai cobrar essa falta, o Inter vai cobrar essa falta aí bem perto da linha lateral do campo, é pela ponta direita. Enquanto isso, a linha defensiva do Fluminense, que tem 3 jogadores hoje, vai para a tentativa ali de fechar os espaços dentro da grande área. Quase 34 deste primeiro tempo, até o Canóbio, está todo mundo ajudando ali dentro da grande área, o Inter quer o primeiro gol, a defesa do Flu tentando evitar que isso aconteça. Quase 34 minutos de jogo, prepara para a cobrança Bruno Henrique, com a 8, ele é o capitão colorado no jogo de hoje, o árbitro já autorizou a cobrança, ele concentrado, vai pra bola, pé direito, ergueu essa bola na grande área, subiu a zaga do Flu, chegou tirando, ela sobrou com o Bernabé, emendou de pé esquerdo, ela subiu, foi pra fora, é tiro de meta. Francisco Aiello, 34 do primeiro tempo, já é pra pensar em alteração aí o Submeldia, não?
3: Eu acho que no segundo tempo, né? No primeiro eu acho que ele faz. Ele podia pensar, sabe quem? Assim, o ideal seria botar o Savarino no jogo. No lugar do Alisson, né? Eu vou dizer aqui, o esquema é interessante, só que esse segundo jogador de meio campo tem que ser um jogador de articulação, de armação de jogada, não é o forte do Alisson. Então hoje ele pode botar o Ganso no jogo, já que ele quer poupar o Savarino. O Inter...

0: interessante, o ideal seria o Savarino, mas talvez ele guarde isso lá para quarta-feira.
1: Quando tentou jogar do time do Inter, Bernabé derrubado, e a falta está marcada. Alisson argumenta, Samuel Xavier também diz que não houve nada, só que o spray já foi usado para marcar onde essa falta vai ser cobrada, hein, Carlos?
2: Chega a ser comovente o desespero do Samuel Xavier, dizendo que não fez nada. E assim, ele acerta a bola e acerta o tornozelo. Não, acertou. Pegou o tornozelo do Bernabé. Ele, o Bernabé, girou, ele até tentou acertar a bola, mas acertou o tornozelo do Bernabé. Ficou desesperado, incrédulo com a marcação do juiz. Falta marcada, é chance...

0: Bate com a direita, o Bernabei com a canhota. É falta perigosa a favor do time da casa. O Inter é quem vai bater. 36 minutos de jogo, 36 do primeiro tempo. Bernabei já ajeitou também ali o capitão Bruno Henrique. 1, 2, 3, 4 jogadores na barreira do Fluminense. A falta é a favor do Internacional. Bruno Henrique está na bola, Bernabei também. 4 jogadores do tricolor na barreira. Vai para a cobrança de falta, Bruno Henrique. O árbitro já autorizou, Bernabei também está nela. Já autorizou, correu para a bola, Bruno Henrique. Pé direito, chutou no meio do gol. E o Fábio foi lá para defender. Aí facilitou para o goleirão Fábio, que agradece, hein, Carlos?
1: Pois é, o Bruno Henrique foi bem na cobrança até. Mas o Fábio muito bem colocado. Aí ele ganhou, sabe com o quê? Com a experiência. Tentou armar o contra-ataque rapidinho. Faltou perna pro Soteldo. Olha o Inter.
0: Arranca com o Alex. Perde na dividida. Chega tomando o Guilherme Arana. Bola tocada para o John Kennedy. Ele arranca na velocidade. Tirou do primeiro. Passou pelo segundo. Ainda na meia esquerda. Novo drible para cima do Vidiagra. E agora chegou meio mole ali na marcação. Mas conseguiu pelo lado esquerdo. O passe para Guilherme Arana. Tabelando pela canhota. Buscando frentes. Ainda com a zaga do Fluminense. Participando da jogada ofensiva. Entrega Guilherme Arana. Recomeça com Facundo Bernal. 37 minutos. Primeiro tempo. O passe feito para Midian, último homem da defesa, ele faz a abertura pelo lado direito, agora com James no meio, aparece também para girar para cima da marcação, o Alisson acabou meio que catando um cavaco ali, tomou falta, hein? Tomou a falta do Bruno Henrique, o Alisson ficou na bronca ali, mas a falta de fato aconteceu, o árbitro foi lá para marcar. 37 e meio deste primeiro tempo, vem o time do Flu pelo lado esquerdo com Guilherme Arana, ele tenta meio que afunilar a jogada no pé esquerdo, rolando bola na canhota, é para Soteldo, para cima vai, tenta o drible, deixou para trás o Vidiagra, agora com Canobi buscando jogar no pé direito, entregando a Facundo Bernal, recomeça tudo com o zagueirão, é o Midian fazendo a proteção, pé esquerdo devolve lá pela canhota, o companheiro dele de zaga, o Freitas, fazendo o lançamento, na ponta canhota pro Soteldo, ele vai pro drible, levou pro pé direito, ameaçou na primeira, conseguiu o toque na segunda, Arana devolveu, na tabela aconteceu, bico esquerdo da grande área, com o Soteldo, novo drible, pra cima do Félix Torres, ele tocou de pé canhoto, tabelou com o Canobio, recebeu o Soteldo, entrada da área, o passe pra Kennedy, no pé esquerdo, driblou, o primeiro marcador, perdeu na dividida pro Bernabei, o Fluminense chegou ali com perigo, quase numa jogada bem articulada, hein, Carlos?
1: Mas ficou parecendo time de botão. Toca e ninguém chuta. O Soteldo teve a chance do chute, preferiu driblar. Depois voltou a bola pra ele. Ele tentou chutar, tocou pro jogador ali, que era o John Kennedy. John Kennedy puxou pra direita, não quis chutar. Puxou pra esquerda, não quis chutar. E não chutou. Olha o Inter.
0: Contra-ataque, a bola devolvida. Bernabei na grande área pelo lado esquerdo. Pé canhoto, chutou e emplacou. Gol! Bernabei! A zaga do Fluminense com 3 homens estava completamente aberta e o time do Inter tabelou na intermediária. O Bernabei passou livre, completamente solto pela meia esquerda, invadiu a área para chutar rasteiro, pé esquerdo entre as pernas do goleiro Fábio, fundo das redes, primeiro gol do jogo, primeiro gol do Inter, 39, primeiro tempo. Bernabei, 26 na camisa, abre o placar.
2: Inter
0: 1,
2: Fluminense
0: 0. Fala, Carlos.
1: Tinha um buraco do lado direito da defesa do Fluminense. A jogada rápida, o Fluminense perdeu a chance no campo de ataque. O Internacional recuperou. Teve ali uma transição rápida, bola no meio com o Alejandro, que foi muito feliz. Deu um giro e deu um toque do lado esquerdo pro Bernabei, que avançou, invadiu a área pelo lado esquerdo e na saída do Fábio botou entre as canetas do goleiro do Fluminense. Abre o placar Internacional, 1-0 no Beira-Rio, artilheiro.
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0: E eu confirmo a hora certa, 7:11. Ligado no nosso estimaço, você confere agora o tempo e o placar do jogo. 40, passados 40 no primeiro tempo, 5 para o intervalo e no placar do Futebol Globo CBN, Campeonato Brasileiro, é a 14ª rodada da competição, no Beira-Rio, confere aí. 1, gol de Bernabei.
2: Fluminense
0: 0. Pois é, e tem uma falta
1: amarelo.
0: Agora perigosa pro time do Flu cometida em cima do Soteldo. Fala, Carlos.
1: E os jogadores do Inter estão reclamando não sei do que. O Soteldo passou ali pelo Bruno Gomes, que foi no joelho do Soteldo. Tudo bem que ele só levantou um pouquinho o pé, foi no joelho do Soteldo. Mesmo assim, a falta forte e é outro cartão amarelo. Pra gente não perder a conta, é o 4º cartão amarelo pro Inter. O Fluminense tem 1.
0: Chico Aiello, 41 primeiro tempo, tá na frente o Inter.
4: Pois é, numa jogada em que pra mim bobeou o James, tá? Porque o Bernabé dá um tapa na bola.
0: Ele foi dar o bote lá na intermediária.
4: Isso, exatamente. Ele, o zagueiro, assim, se você vai dar o bote, amigo, você ou

0: você dá na bola ou você dá no adversário. O Bernabé chega primeiro, dá um tapa na bola, toca no Alejandro, que devolve para ele e ele fuzila o Fábio. Para mim, falha maior do James.
1: Também acho. 41,5. Essa falta aí vai ser cobrada a favor do time do Fluminense. É pela ponta esquerda, entre a linha lateral do campo e a da grande área. E bem pertinho da linha de fundo também. Guilherme Arana bate com a canhota, Soteldo é com a direita. O Flu quer o gol de empate, dois jogadores na barreira do Inter. Tá meio que sem ângulo ali o Soteldo para bater, mas é ele que fica para cobrança. Pé direito, levantamento dentro da pequena área. Cortou de cabeça a zaga do Inter. Félix Torres foi quem tocou. Ela saiu linha de fundo. Flu pela esquerda. Vai cobrar o escanteio. Fala, Carlos Alexandre.
2: Soteldo tentou bater direto pro gol, mesmo sem ângulo. Ele tentou surpreender ali o Antony com a bola no primeiro pau. Chegou ali o Félix Torres colocando a bola pela linha de fundo. Escanteio pelo lado esquerdo. Soteldo nela.
1: Sete na camisa. Vamos lá, Soteldo. Quem sabe o gol de empate do Flu. Já cobrou curto, fora da grande área. Ajeitou para ele ali o John Kennedy novamente com o Soteldo. Caiu, pediu a falta! E ela aconteceu. Cometida pelo Bernabé. Também ali na ponta esquerda. Agora mais perto da linha lateral do campo. Em cima do Soteldo. Bernabé também não perde a viagem, hein, Carlos?
2: Ele chegou ali totalmente atrasado. O Soteldo foi esperto. Ele viu que não ia arrumar nada.
1: Foi mesmo.
2: Ele só parou. Nick parou. O Bernabé chegou atropelando o jogador da equipe do Fluminense. É a falta, eu não vou dizer que é um escanteio de mangas curtas, mas é por ali.
1: Acho bom. Notas que você tem um potencial de melhora, com certeza. Vai pra cobrança, se falta o time do Flu. É pela ponta esquerda, tá perto da jogada o Samuel. Aliás, é o Guilherme Arana e o Soteldo. Bola rolada do Arana agora pro Soteldo, ele tenta o drible, conseguiu na primeira. Tenta ali desconcertar o Alex Carboneiro na cobertura. Voltou perto do bico da grande área, devolução feita, Guilherme. Miranda, boa jogada para o time do Fluminense, cruzamento para a área, frente de cabeça, sem direção, a bola se ofereceu com Kennedy, ajeitada pelo Canóbio, voltando, mais uma vez o lançamento do Alisson para a área, cortou de cabeça Bruno Henrique, o time do Flu não conseguiu seguir no lance, na verdade agora o Bernabé chegou ali na dividida para cima do Alisson,
2: já tem amarelo, hein?
1: É, na verdade o Bernabé já tem amarelo e vai ser expulso, hein? Ou é o Alisson que vai tomar amarelo? Se for o Bernabé, ele está expulso. O Alisson não tem amarelo. Agora o quarto árbitro está chegando ali e ele está dando, é o cartão amarelo, parece para o Alisson por tentativa de simulação da falta.
2: Ele deu a falta do Alisson.
0: Está dando uma falta que não existiu, gente.
1: Não existiu.
0: Não existiu essa falta. O Alisson dá na bola. E se alguém sofre alguma coisa, é o Alisson.
1: Exatamente. E vou te falar, acho que o Bernabé nem teve a intenção, mas ele bicou a canela do Alisson. Ele bicou a canela do Alisson.
2: Os dois foram na bola. O Alisson acerta a bola primeiro. E aí o Bernabé vem e acerta o Alisson, sem intenção. Mas quem levou um chute foi o jogador que levou o cartão amarelo.
1: Rapaz, 44. 44 minutos de uma atuação ruim desse árbitro mesmo, Chico.
0: É, ele tá assim. Eu só quero ver no segundo tempo, né? Até agora são seis cartões. O jogo está com alto índice de faltas. Nesse exato momento, são 23 faltas. 23 faltas. Só nesse primeiro tempo, com 44 minutos e meio. Eu quero ver a conduta dele no segundo tempo. Se ele mantiver essa conduta, vai ter que expulsar pelo menos os dois aí.
1: E o Alisson levanta na bronca, né? Ele deu o cartão amarelo pro Alisson. Não estou acreditando, cara. Não tô acreditando. Cara, que loucura. Então, em última análise, foi o Alisson que recebeu o cartão amarelo. Uma loucura, cara. Uma loucura essa atuação do árbitro de Minas Gerais aí, o Felipe Fernandes de Lima.
2: É, mais 60 minutos, não, mais 6 minutos de acréscimo. Mais uma hora de jogo. Tá bom pra você? Uma hora desse primeiro tempo?
1: Não tá, não.
2: Não, então mais 6, presumo eu.
1: Bom, vamos a 51, tá certo?

0: nada, hein, Chico?
1: Meu, ele guarda isso durante duas semanas, verdade, três semanas.
0: Verdade. É isso mesmo. Olha o time do Inter na bola rebatida na entrada da grande área. Bernabéu chegou, chutando, a bola explode na zaga. Voltando, estava todo aberto o time do Internacional. Olha o Canobbio correndo. 49 minutos, menos de 2 minutos para acabar o primeiro tempo no Beira Rio. 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
0: Direita de defesa, Samuel tira, tocando bola agora com Canobbio, segura a jogada, mais posicionado dentro da grande área, fazendo a proteção. É o time do Fluminense, James rolando para Samuel Xavier, gira, para, volta novamente, com desvio essa bola saiu, o árbitro está dando arremesso lateral para o Internacional, pelo lado esquerdo, 49,5, um minutinho e meio para acabar o primeiro tempo no Beira Rio, por enquanto está dando o Inter, o gol do Bernabéu, vai dando 3 pontos ao Internacional. Olha o Bernabéu pela ponta esquerda, deixando mais atrás com o Vidiagra, ele gira para cima da marcação, ilude ali o adversário, voltando no lançamento, agora era o Vitor Gabriel, a bola agitada pelo Carboneiro, aparecendo o Bruno Henrique, fazendo o lançamento na ponta direita com o Alex, dominando o pé canhoto, bico da grande área, rolou na ponta, é com o Bruno Gomes, linha de fundo, cruzamento, a bola não chegou na grande área, chega tirando também o Soteldo, na sequência do tapa agora para Guilherme Arana, Soteldo tentou o drible no meio que na fogueira, frente, chega despachando tudo, 50 minutos do primeiro tempo, entramos no último minuto da primeira etapa, enquanto o Fluminense tenta chegar aí ao gol de empate, o time do Internacional vai administrando esse resultado que lhe favorece, por enquanto está 1-0, o gol marcado pelo Bernabéu, que joga de lateral esquerdo, joga na meia canhota, hoje ele está jogando mais avançado, na meia, 50 minutos e meio deste primeiro tempo, lembrando para você, daqui a pouquinho no intervalo, Carlos Alexandre vai comandar a central da bola, ele vai trazer informações para a gente, ó, está empatado o jogo lá na Arena Condá, hein? Com o Bolacier, a Chapecoense fez 1-0 e o Gabriel empatou para o Bragantino, está 1-1. 1-1 é o resultado de momento lá na Arena Condá. Quase 51, o árbitro já olhou para o cronômetro, vai encerrar o primeiro tempo no Beira Rio, a bola roubada. Carboneiro tirou da marcação, entrada da grande área, pode ser o segundo, chutou rasteiro, cruzado e o Fábio pegou! O que, que houve aí, Carlos Alexandre?
3: Foi ali de novo o James. Perdeu a bola de maneira boba ali pro jogador do Internacional. O árbitro estava até com apito na boca para encerrar. Quando viu que o jogador do... Foi o Bernal, na verdade, que perdeu a bola. Quando viu que o jogador do Inter ia sair na cara do gol, ele esperou, mas ele chutou rasteiro em cima do Fábio.
0: O árbitro apitou, final de primeiro tempo no Beira Rio. Um gol de Bernabéu. 0. 7:22, 7:22, anunciando que na Globo e na CBN vem aí mais uma atração para você.
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3: 7:22, intervalo de jogo no Gigante da Beira Rio. Alisson, dando entrevista ao Sport TV, a gente ouve aqui na abertura dessa Central da Bola.
5: A questão da arbitragem tem impactado no desenrolar do jogo para vocês? E o que, que vocês conseguem identificar, talvez, de oportunidade para poder mudar no segundo tempo e, de repente, empatar esse jogo?
6: Primeiramente, acho que tem que ter o critério, né? No lance ali, com o Bernabéu, acaba chutando a bola, ele chuta meu pé, ele inverte o cartão e dá o cartão amarelo para mim. Então é uma situação, né, que foi o quarto árbitro ainda, que tá aqui de fora, poderia ter ajudado, né, mas a gente tem que evitar falar um pouco de arbitragem, porque, né, você sabe como é que funciona as coisas aqui. Mas fora isso, agora é colocar a cabeça no lugar, tentar buscar empate e tentar buscar virada também.
3: Tá aí o Alisson, entrevista ao Sport TV, aquele lance, né, que a gente falou durante a transmissão, ele chutou a bola e depois o Bernabéu chutou ele. E o Bernabéu também vai conceder entrevista, vamos ouvir o Bernabéu, jogador do Internacional, autor do gol.
7: Poucas chances de gol, e o que fazer agora no segundo tempo para manter esse placar aí?
8: Não, acho que a gente está sendo um grande trabalho, um primeiro tempo bom, agora vamos a arrumar as coisas e a sair melhor no segundo tempo para sustentar o show.
3: Tá aí, tá aqui. Deu para entender o Bernabéu, né? Deu para entender. O problema é quando é o Zubeldia. Botar o Zubeldia e o Sampaoli junto, ninguém entende nada. 7:24. 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

0: E aí, tá animado? 7 horas e 25 minutos, 14ª rodada do Campeonato Brasileiro. Resultados dessa 14ª rodada. Ontem o Remo venceu a equipe do Botafogo no Nilton Santos por 2-1. No Allianz Parque, Palmeiras e Santos ficaram no 1-1. No Barradão, Vitória venceu o Curitiba por 4-1. Na Arena da Baixada, Atlético Paranaense e Grêmio ficaram no 0-0. E no Mineirão, o Atlético Mineiro venceu o Cruzeiro por 3-1. O jogo que você acompanhou com Edson Mauro, Renan Moura e Michele Silva, o Flamengo empatou com o Vasco 2-2. O Vasco empatou no finalzinho com o Gumoura, mesmo placar de São Paulo e Bahia. O Bahia também empatou no finalzinho. Jogo concomitante a Internacional e Fluminense. Na Arena Indy, Condá, Chapecoense vai empatando com o Bragantino em 1-1 às 8h30. No Maião, tem Mirassol e Corinthians. Aí, alô! Quero seu spoiler do comentário que já você vai ampliar aqui dentro dessa central da bola. O Inter vai vencendo o Fluminense no Gigante da Beira-Rio.
1: Ah, Carlos, o problema nunca é, na minha opinião, tá? O problema nunca é o esquema tático. Para mim, o problema é quem o executa.
0: Daqui a pouquinho, hein? Daqui a pouquinho a Yelo vai contar essa história pra gente. Atenção, rede, em um minuto a gente tá de volta. 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

0: História pra gente, é ele que joga nas 11.
1: Francisco Aiello.
2: Carlos Alexandre, galera ligada aqui no Futebol Globo CBN. O que eu tenho pra dizer é o seguinte. De cara, a primeira coisa que eu tenho pra falar. Que bom que aqui no Futebol Globo CBN... A gente não faz aquele rádio de 1930, de 1940, que era um rádio em que, por exemplo, quando o jogo estava ruim, não podia dizer que o jogo estava ruim. Porque se dizia o seguinte: ah, se você falar, se o comentarista disser que o jogo está ruim, o ouvinte vai desligar o rádio, não vai querer mais escutar, não vai querer mais acompanhar. Então, assim, aqui no Futebol Globo CBN, a gente não faz mais esse tipo de rádio. Tem gente que aí faz e tal, mas isso aí é um problema de cada um. E por que que eu estou dizendo isso? Porque foi o primeiro tempo ruim. Foi um jogo ruim. Dos dois, do Fluminense e também do Internacional. O placar mais justo, seria um empate sem gols. Porque o Internacional também não produziu o suficiente para poder fazer o gol da vitória dele até agora com o Bernabé. Então, assim, foi o primeiro tempo com um elevado número de faltas. A gente teve 24 faltas, é muita coisa, gente. 24 faltas, mais ou menos, é uma falta a cada 2 minutos. O jogo não segue, o jogo não anda. E quando

0: o Bernal sendo o primeiro jogador ali na frente dos três zagueiros. E o segundo jogador, o Alisson. Então assim, não é o Alisson que tem que ser esse jogador. Porque senão você não tem o quê? A qualidade de você sair jogando do passe. Você pode ter o Bernal, você pode ter ali um jogador de marcação. Por exemplo, já vou projetar o jogo da próxima quarta-feira. Não tem o Bernal, porque ele foi expulso injustamente no último jogo do Fluminense, lá em La Paz. Então, o Zubeldía não tem confiança no Otávio. E tem toda a razão em não ter confiança. Porque toda vez que o Otávio joga, ele vai mal. Então, esse jogador que vai ser o jogador que vai jogar na frente dos três zagueiros, será quem? Será o Hércules. Martinelli continua machucado. Então vai ser o Hércules. O segundo jogador de meio campo não vai poder ser o Alisson. Porque vai precisar ser um jogador que tenha já qualidade no passe. E aí o seguinte... O Lúcio ainda não tem condições, apesar de ter viajado. Talvez fique no banco de reservas. Mas vamos lá. Você tem o Ganso, você tem o Savarino. Hoje, por exemplo, aproveita que o Alisson já tem cartão amarelo. Aproveita e usa isso como mote, como fator motivador. Tira o Alisson do jogo, bota o Ganso no jogo, se não quiser botar o Savarino. Bota o Ganso no jogo, por quê? Porque na hora que a bola cair no pé do Ganso, ele tem a capacidade de, no passe, achar o Arana pelo lado esquerdo, o Samuel Xavier pelo lado direito. Por quê? Porque esses dois jogadores já estão atuando no campo ofensivo. Porque o Fluminense joga com três zagueiros. E no gol do Internacional, para mim, falha do James. Deu um bote errado, chega atrasado, o Bernabé toca no Alejandro, que devolve, e aí o Bernabé, livre de marcação, fuzila o Fábio. Então assim... Para encerrar o comentário, o problema não é o esquema tático. A questão está em quem o executa, Carlos.
1: Esse Francisco Aiello contando a história do que foi esse primeiro tempo de, por enquanto, 1 para a equipe do Internacional, 0 para a equipe do Fluminense. A gente vai fazer uma rápida pausa. Na volta tem todo o segundo tempo com o artilheiro da emoção, Hugo Lago. Tem o Francisco Aiello também com toda a análise e também a cobertura dessa que é a 14ª rodada do Campeonato Brasileiro. Você não sai daí rapidinho. 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

0: E aí, tá animado? Tá aí sentadinho esperando, né? Eu sei que você tá aí sentadinho esperando a volta do intervalo. Enquanto as equipes não voltam pro gramado, a tabela de classificação desse campeonato brasileiro, dessa 14ª rodada do campeonato brasileiro. Palmeiras, líder, 33. Flamengo é segundo com 27, Fluminense nesse momento ficou na terceira colocação com 26. São Paulo é o quarto com 24, Atlético Paranaense é o quinto com 23, o sexto é o Bahia com 22, o sétimo é o Curitiba com 19. Tirando todo mundo, do primeiro ao sétimo, ninguém venceu nessa rodada de campeonato brasileiro, Francisco Ayala. Por enquanto, né?
1: É, deu uma embolada, hein?
0: Deu uma embolada. Nenhuma dessas equipes venceram. O Bragantino é o oitavo com 18, Vitória é o nono também com 18, o Botafogo é o décimo com 17, Atlético Mineiro é o décimo primeiro com 17, mesma pontuação do Grêmio e do Internacional. Dentro da zona de rebaixamento, a gente tem o Santos, o Remo, o Mirassol e a Chapecoense. Serna e Savarino, vem aí, Francisco Aiello.
1: Ah, curti, tá vendo? Curti, cara. Tem que ser o Savarino no lugar do Alisson. Isso aí, com certeza. Eu acho que ele tem que tirar o Alisson do jogo. Não pode deixar o Alisson. E o Serna pode ser no lugar do Canóbio ou do Soteldo. De repente, até preservar o Canóbio para o jogo de quarta-feira. Eu tiraria o Canóbio para preservar o jogador.
0: É a plaquinha. Na hora que a plaquinha subiu, o nosso câmera lá tirou, né? O editor tirou. O Serna vai entrando com a número 90. Já a gente confirma no lugar de quem. Também vai ter alteração na equipe do Internacional. A gente aos poucos vai.
1: O Alisson continua.
0: Também vai ter uma alteração na equipe do Internacional. Né? Vai entrar o 28, que é o Vitinho, né? O Vitinho tá entrando na vaga do Alex. Saiu 31, Alex, entrando 28, Vitinho. Bom, na equipe do Fluminense, já, o repórter da partida, que também sou eu, vai trazer para você aí as alterações

0: Vivo, né?
1: Perdeu a oportunidade de treinar, cara. Perdeu a oportunidade de treinar esse esquema para quarta-feira, eu acho.
0: Bom, então, duas alterações, ele tira o Canóbio, provavelmente, né, pela questão controle de carga. Vamos lembrar também aqui, né, Chico, e não é querer justificar, não, mas o Fluminense está numa maratona pesada, né?
1: Todo mundo tá, né, Hugo?
0: Não, não, digo recente, essa semana, de Rio, La Paz, La Paz, Rio, Rio, Porto Alegre.
1: Todo mundo tá, Hugo. Pois é. Todo mundo tá. Eu sei que você tá, enfim, mas todo mundo tá, cara. Todo mundo tá. Não dá pra passar a mão na cabeça de ninguém, cara. Não tem coitadinho. Todo mundo tá se ferrando. Todo mundo tá fazendo jogo, um atrás do outro, com viagem. É, com falta de descanso, não tem jeito. Eles não gostam de um monte de competição. Então agora dura. Tá aí, ó.
0: Calendário espremido, competição atropelando.
1: Exatamente, exatamente.
0: Vem pela tentativa agora do cruzamento. O time do Fluminense dentro da grande área. Na primeira não chegou, tira na primeira, volta também o Facundo Bernal. Toque de cabeça do Freitas. Aparece pelo lado direito agora Samuel Xavier no campo defensivo.

0: um novo Fluminense em campo. E saiu o segundo gol do Inter.
1: Cara, essa definição do Carlos Alexandre é perfeita. O Arana tomou um drible sem o Vitinho tocar na bola. Sem o Vitinho tocar na bola. Foi um drible de corpo. De corpo. Que vergonha, gente. Que vergonha o Arana. Muito mal, muito mal. Vitinho chuta, o Fábio ainda salva e no rebote, o Alejandro com um gol vazio, só empurra para dentro do gol. Jogo agora ficou muito, muito difícil pro Fluminense, mas muito mesmo, Hugo.
0: Tricolor no ataque ali, o Kennedy na entrada da grande área, bateu rasteiro e o goleiro Anthony pegou. O Fluminense tá indo, hein, Carlos?
2: Pois é, jogadores até reclamaram agora que o John Kennedy foi fominha. Ele puxou a bola na perna direita, estava passando pelo lado direito livre por ali o Alisson, mas ele preferiu chutar a bola pro gol. O goleiro defendeu tranquilamente. Olha o Inter.
0: Pois é, e o Fluminense desperdiçando a oportunidade de chegar à vice-liderança do Campeonato Brasileiro. Vamos lá, né? Tomara que o Fluminense consiga a virada, mas nesse momento está perdendo a oportunidade de ser vice-líder da competição. No fundo, no fundo, quem se deu bem, ou melhor, quem está se dando bem na rodada até aqui é o Palmeiras, né, Chico? Que não venceu, ok.
1: Isso.
0: Mas pontuou dentro de um cenário de liderança isolada.
1: É verdade. E saindo atrás do placar, né?
0: Pois é.
1: O Santos faz 1-0, o Palmeiras consegue empatar, até faz o segundo gol, né? Mas a bola bate na mão do John Arias. Aí hoje o Flamengo entra em campo, empata. O Fluminense está jogando e está perdendo. São Paulo jogou e empatou. Palmeiras está se dando bem.
0: Exatamente, vem pela direita, quase 7 minutos deste segundo tempo. Samuel Xavier ataca o time do Flu, se defende o time do Internacional, que vai nesse momento a 12ª colocação, 17 pontos é o time colorado. Fluminense vai parando na terceira posição com 26. A jogada agora na entrada da grande área, Soteldo bateu para fora! Num lance parecido com o do Savarino, ali pela esquerda, levando na entrada da grande área, mas o chute não foi bom não, Carlos.
2: Pelo menos está tentando, já dizia o poeta, né? Só chuta quem faz gol. Ele puxou a bola para a perna direita, mas isolou. A bola passou por cima. Um detalhe, do oitavo para cima, ninguém venceu essa rodada do Brasileiro.
1: Essa poesia não tá ao contrário não, gente?
2: Então, mas essa é a ideia.
1: A poesia é só faz gol quem chuta, né?
2: É só chuta quem faz gol, entendeu?
0: É, ele foi meio Chapolin colorado nessa aí.
2: Essa era a galhofa da parada.
0: Entendi. Tá caído o jogador do Inter, o Fluminense arranca agora, Alejandro fez a falta pra cima do Samuel e a falta tá marcada. Cartão amarelo, nada. Não que essa falta fosse digna de cartão amarelo, mas é porque como ele deu 783 cartões amarelos no primeiro tempo, achava-se que ele voltaria agora. Não foi, não. Eu vi aí um toque de braço do Samuel Xavier em cima do Bernabé. Não vou contar pra ninguém não, é Carlos, só vou contar.
2: Eu acho que essa foi muito mais pra cartão amarelo do que metade dos cartões que ele deu no primeiro tempo, mas ele nem deu falta pro Fluminense.
0: É, Felipe Fernandes de Lima, o árbitro
1: que vergonha, da cara. Tá numa... Que vergonha. Assim, o árbitro, ele próprio se pendura.
0: Não, exatamente isso.
1: Ele próprio se pendura.
0: O jogo não
1: agora
0: está complicado, o jogo não está propenso a se complicar. Agora, a força que ele fez desde o primeiro tempo para se complicar e para complicar a arbitragem do jogo é incrível, Chico.
1: E está desagradando os dois lados. Exatamente. Cara. É impressionante isso.
2: E com razão. Foi na bola agora o Matheus Bahia. Matheus Bahia acabou de roubar a bola na bola. E o árbitro deu falta, irritando todo mundo.
0: Não, e mesmo quando desagrada aos dois lados, às vezes a gente pensa assim, ah não, tá todo mundo reclamando porque todo mundo quer reclamar mesmo. Quer... Mas não, os dois lados reclamando nesse momento tem razão.
1: Com razão.
0: Pois é.
1: Com toda razão, com toda razão.
0: Domina a bola no centro do campo, agora Alisson distribui pelo lado direito, Samuel Xavier arranca com o Fluminense, 9 minutos do segundo tempo, vem o time do Inter para a defesa, vai o Fluminense ao ataque, Kevin Serna driblou a marcação do Matheus Bahia, bota na frente, acabou deslocado, prendeu a bola perto da linha lateral do campo, ela tocou por último no jogador do Fluminense que prendeu ali, e o auxiliar número 2, o Eduardo Gonçalves lá do Mato Grosso do Sul, foi e marcou essa falta a favor do time colorado, 9 minutos e meio do segundo tempo, o Inter vai vencendo por 2-0, o primeiro gol foi marcado pelo Bernabé, o segundo pelo Alejandro, e o Inter está indo nesse momento a 17 pontos. O Inter nesse momento é o 12º colocado com 17 pontos na classificação do Brasileirão, vai superando o Fluminense, que vai acumulando mais uma derrota. Mais uma derrota do Fluminense até aqui, hein, Aielo?
1: Pois é, e o Inter está conseguindo, sabe o que também, Hugo? É, voltar a vencer em casa, né?
0: É verdade.
1: O desempenho do Internacional é ruim jogando em casa, jogando no Beira-Rio. Então assim, o Inter está conseguindo hoje, pelo menos até aqui, 10 minutos e eu acho uma vitória muito bem encaminhada.
0: Confirmando a hora certa, 7h49. Ligado no nosso timaço, você confere agora o tempo e o placar do jogo.

0: 10, passados 10 do segundo tempo, 35 para o fim da partida e no placar do Futebol Globo CBN, Campeonato Brasileiro, é a 14ª rodada da competição no Beira Rio. Confere aí. 2
1: Fluminense 0.
0: E mais um amarelo aplicado.
2: Não perca a conta. Agora Kevin Serna é o primeiro, segundo, terceiro do Fluminense. Quarto, quinto, sexto, sétimo do jogo.
0: Que loucura, cara. Bom, a chegada agora do Kevin Serna para cima do Matheus Bahia, cartão amarelo. E quase 11 do segundo tempo.
3: Quero ver na hora que alguém pendurado fizer uma falta. Não, se ele vai aplicar o segundo amarelo, quero ver.
0: Eu diria aquele amigo nosso, quando alguém pendurados, né? Porque quero ver se um desses 2, 4, 6, 7 jogadores, se os 7 jogadores fizerem... Tudo bem, é mais difícil, tal, mas se os 7 fizerem falta, cada um digno de cartão amarelo, já tendo cartão amarelo. Aí eu quero ver se ele vai aplicar para expulsar. Ou seja, ele complicou e se complicou, Chico.
3: Totalmente. Distribuiu um monte de cartão no primeiro tempo de forma desnecessária. Não precisava daquilo tudo, não precisava. E agora ele está se... Ele que está pendurado, não são mais os jogadores.
0: Exatamente. O Nonato vem aí, hein, Carlos?
2: E o bicho vai pegar. Nonato daqui a pouco na equipe do Flusão.
0: Quase 12 minutos do segundo tempo, a bola sobrando no campo de defesa, agora para frente, ele gesticula, pede, arrancada lá pelo lado direito do Samuel Xavier, já apareceu no campo de ataque, Samuel, capitão do Fluminense no jogo de hoje, entregando novamente a frente, devolvendo a Samuel Xavier pela ponta direita com Serna, novamente com frente, o Fluminense vai todo o ataque, o toque feito do Alisson, devolução para o frente, novamente ele descola o lançamento para Savarino, dominou na intermediária, acabou perdendo na dividida, a bola se oferecendo mais uma vez, agora no campo de defesa, é com a dominada, Vitinho pedindo pelo lado direito, depois o toque do Vidiagra, aparece no lançamento na entrada da grande área, Bruno Gomes não chegou e a zaga do Flu rebateu. Vidiagra na sobra, deixou pro Benabei na meia esquerda, tocou no corredor canhoto ainda com o Matheus Bahia olhando pra grande área, descolou o cruzamento rasteiro, era pro Alejandro, falhou a zaga do Flu, a bola voltou, Benabei, Alejandro dominou no chute, explode na zaga, chega o Bernal, mas a arbitragem tá marcando o quê? Teve o quê aí, Carlos?
2: Toque de mão do Alejandro.
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0: 13, quase 13 do segundo tempo, o time do Fluminense tentando a roubada de bola no ataque pela defesa, o time do Inter trabalha pelo lado esquerdo, olha a bola lançada agora para o Matheus Bahia, ele vai arrancando na velocidade, no toque, no pique, no pique, no toque, lançamento para dentro da pequena área, o goleiro Fábio chegou ali meio que intranquilo, mas conseguiu em dois tempos fazer a defesa. 13 minutos, segundo tempo, Chico Ayala, o jogo.
3: Não, o Fluminense não consegue reagir, o Internacional já fez 2-0, há pouco teve uma ótima oportunidade de fazer o terceiro, o Fluminense parou de ameaçar, a melhor oportunidade do Fluminense, quando o jogo estava 1-0, no chute do Savarino, aos 4 minutos,

0: Flu. Fala, Carlos.
1: É, o Vitinho chegou ali atrasado. O Sotel tava naquela jogada enceradeira, girava para um lado, girava para o outro. No que girou, Vitinho tentou pegar a bola, acabou acertando o tornozelo do pé de apoio do jogador do Fluminense, que caiu no gramado. A falta é pela quina da grande área, pelo lado esquerdo. Estão por ali Savarino, Soteldo e Arana. E vem bola na área do Internacional. Quem sabe o gol pro Fluminense dá uma respirada.
0: Quem sabe o gol do Fusão. Quase 15 minutos do segundo tempo. Goleiro Antony nervoso ali na pequena área, orientando todo mundo. Guilherme Arana e Savarino, os dois jogadores. Um é canhoto, é o Arana. O destro é o Savarino. Perto do bico esquerdo da grande área. Falta é a favor do Fluminense. Fluminense no prejuízo. Está perdendo por 2-0. Quer diminuir a desvantagem para quem sabe empatar e até virar no jogo. Eu acredito em você, Fusão. Três jogadores da barreira do Internacional. O goleiro Antony continua corrigindo o posicionamento dos companheiros enquanto o Fluminense prepara para a cobrança de falta. Tá todo mundo de mão dada na barreira. A bola voltou com o Savarino, desvio no meio do caminho. A bola tocada de cabeça para Arana, sobrou com o Freitas dentro da grande área. Na verdade era o Serna voltando com o Savarino, pé direito, descolou o cruzamento, corta na cabeçada, ajudando tudo. Lá atrás era o Félix Torres. A bola sobra novamente com o Alejandro, ele tocando para o Carboneiro pela ponta direita, vai correndo para cima da marcação do Soteldo, que tenta chegar no desarme. A bola com o Carboneiro na velocidade, bota na frente, acabou desarmado. Na bola Soteldo chegou tirando tudo pro Flu. E ó, já Nonato, não tô conseguindo perceber quem é que vai sair. O Chico Aiello já acha que é o Alisson. A bola ainda não saiu. O Nonato está ali perto do quarto árbitro, né? Pronto para entrar. E a gente vai confirmar daqui a pouquinho quem é que deixa o gramado para a entrada do Nonato, camisa 16, do time do Fluminense. Por falar em 16 minutos passados no segundo tempo. Ela volta com o Savarino na altura do círculo central, entregando pela direita, agora para frente.

0: É o Vidiagra. Vidiagra caído aí?
1: É, o Vidiagra tá caído, mas já levantou. O Vidiagra já levantou já. Ah,
0: levantou rápido.
1: Levantou,
0: né?
1: É. Quem saiu foi o Bernal, tá? O Bernal saiu para a entrada do Nonato. O Nonato com a número. Cadê o número do Nonato?
0: 5.
1: 5.
0: Não, Bernal 5, é, Nonato 16. 16,
1: perdão, estava achando aqui o Nonato. E o que irritou agora os jogadores do Internacional é que o juiz deu uma falta, só que ele, o árbitro desarmou o jogador do Inter. O jogador do Inter estava passando com a bola, o árbitro foi lá e pegou a bola com o pé. Irritou os jogadores do Internacional. Enfim, posse de bola para o Fluminense, olha o Flusão.
0: É. Com a tentativa agora do jogador que é ele de na entrada da grande área, ficou sem a bola, cometeu a falta em cima do Bruno Gomes e o árbitro marcou. Chico, 18, segundo tempo, tá fora o Bernal, tá dentro do Nonato.
2: É, eu acho assim, o Bernal talvez por causa do desgaste, né, jogou um bom tempo em La Paz. É, o Alisson não jogou, se jogou, jogou muito pouco em La Paz. E a entrada do Nonato é justamente para isso, tá? É para dar ritmo, para dar minutagem a esse jogador que tá voltando, né, de um tempo de inatividade. Como se machuca também o Nonato, né, cara? É impressionante.

0: claro que já existiu. Mas dois zagueiros jogando com o pé esquerdo.
1: É verdade. Bem pontuado aí. Confirmando a hora certa, 7h59. Ligado no nosso timaço, você confere agora o tempo e o placar do jogo. 20 passados, 20 no segundo tempo, 25 para o fim da partida. 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Confere aí. 2-0. Hoje mais cedo no Maracanã deu empate. Flamengo 2, Vascão também 2. Flamengo fez 2-0. O Vasco diminuiu e empatou. E o jogo terminou empatado em 2-2. E a gente transmitiu aqui na Globo e na CBN com a narração do Bom de Bola Edson Mauro, os comentários da Michele Silva e as reportagens do Renan Moura. Olha o Fluminense atacando pelo lado esquerdo com Guilherme Arana, segurando jogada mais pela meia, aberto na ponta, tem Soteldo. Ele preferiu o toque mais atrás com o Alisson, tirou no primeiro drible, Carbondeiro ficou para trás e a falta aconteceu, é a favor do Flu. O Flu não quer saber de desenrolar ali na jogada, foi logo para bater essa falta com o próprio Guilherme Arana, deixando pelo lado esquerdo, Soteldo perto da linha lateral do campo. Ele traz pro pé direito, novo drible. São dois jogadores da cobertura, era um na marcação e dois na cobertura. Alisson recebe o toque do John Kennedy, voltou no giro, conseguiu, nova abertura pelo lado esquerdo na ponta, para cima da marcação, sou mais você, Soteldo, no pé direito ele tirou do primeiro marcador, rolando depois do Vitinho, voltou Savarino agora com Soteldo, busca a jogada na entrada da grande área, tá tudo bloqueado, tá todo mundo marcado. Samuel Xavier recebeu no passe, no bom domínio, cruzamento, é pro Savarino, chega o goleiro Antônio tirando, na coragem, hein? Voou nos pés do venezuelano. Fala, Carlos Alexandre.
2: Cruzamento veio do lado direito. O Savarino se atirou na bola para fazer o gol. Só que antes o goleiro Antônio também se atirou nela. Volta o Fluminense.
1: Com frente, se manda do ataque, toca a bola da direita pela ponta, agora com o Samuel Xavier, tentando no meio de dois jogadores. Frentes com a bola dominada no pé canhoto, recomeça tudo com o Midian, de primeira dando tapa, aparece no meio também ali para tentar a dominada. Alisson não conseguiu. Carbonero, contra-ataque pro time do Inter. São quatro jogadores do Inter contra quatro do Flu, que vem pra recomposição agora. Não conseguiu desarme o John Kennedy. Ela sobra com o Bruno Henrique, toque de calcanhar pro Carbonero. Vence a marcação do Arana, consegue o giro. Carbonero, jogador habilidoso, arisco, chato pra quem é defensor. Vitinho, entregando mais atrás. Olha a deixada de bola do Vidiagra. Ele chegou duro ali pra cima do jogador, que é o Bruno Gomes. Novamente pra cima da marcação, chega o time do Inter. Toque agora com o Félix Torres, pedindo pelo lado direito. Vitor Gabriel perdeu a posse dela. Olha o time do Flu, são 3 contra 1, lança

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1: Chico Aiello, que blitz foi essa, hein?
2: Pois é, que blitz foi essa? A Fluminense melhorou no jogo, teve duas oportunidades, mas vamos lá. Kevin Serna, não pode perder um gol desse, Kevin Serna.
3: Não pode.
2: Olha aqui, se é lateral, se é volante, se é zagueiro, você até entende. Agora, um atacante, cara, mete uma cavada. Atacante não pode perder esse gol. De novo, atacante não pode perder esse gol. Volante pode, zagueiro pode, lateral pode. Agora, o cara que é atacante
3: não pode perder
2: um gol desse, Hugo.
1: Cara a cara com o goleiro, ele chegou inteiro, um passe primoroso.
2: Pô, exatamente. Não tinha marcação muito próxima, ele estava com o corpo equilibrado. Cara, assim, na boa, tudo favorável a ele e nada a favorável ao goleiro.
1: Verdade.
2: E ele chuta em cima do ângulo.
1: Verdade. Ó, vou te falar, você falou da cavadinha, poderia ter driblado o goleiro, né, dando tapa para a direita, porque era onde tinha o espaço. Poderia ter chutado, achando, buscando o canto. Ele poderia ter feito qualquer.

0: cuidado, hein? Se ele acerta a direção do gol, era o terceiro do Inter, hein? Fala, cara.
1: Bola do Thiago Maia pro Bernabé. Bernabé foi avançando, abriu-se um clarão na frente dele. Ele tentou um biquinho a la Ronaldo, a la Romário, mas acabou mandando a bola para fora. E, ó, conforme antecipamos, conforme o Francisco Ela antecipou, saiu o Soteldo. Saiu o Soteldo para a entrada do Castilho, com a número 19. Quem também saiu foi o Alisson, para a entrada do Hércules, com a número 35.
0: Fala, Chico.
2: É, vai fazer aquilo, né? Vai fazer dois jogadores de área e bola levantada agora para o Castilho e também para o John Kennedy. E a saída do Alisson já era para ter acontecido desde o primeiro tempo.
0: Verdade. E assim, essa de jogar a bola na área, levantar a bola na área, pode ser uma boa, porque essa dupla de zaga aí, Félix Torres e Vitor Gabriel, é um negocinho complicado. Melhor para o time do Fluminense, que tenta aí diminuir o prejuízo. Então, ó, Castilho em campo, Hércules também. As duas últimas mexidas do técnico Luiz Subeldia no time do Flu. 29 minutos, chegamos neste segundo tempo, enquanto vem o time do Internacional, Bruno Gomes, entregando lá atrás, agora para o Vitor Gabriel, é o zagueirão, tocando bola na tabela agora pelo meio. Apareceu Bruno Gomes, que agora está jogando de volante. Carboneiro aparece também pelo lado direito, fazendo lançamento na paralela. Era para a chegada do Vitinho, chega a zaga do Flu tirando a bola, tocou por último no jogador do Inter, saiu em arremesso lateral, o Freitas vai ali, aliás, o Midian foi ali para tentar a cobrança, mas calma, calma que é quem vai bater o arremesso lateral, é o Arana, vai ali pelo lado esquerdo para fazer a reposição de bola, 29 minutos e meio, ajeitada, Arana perdeu a posse dela na sequência, recupera, acabou tomando a falta cometida pelo Vidiagra. Vidiagra chegou duro ali para cima do Arana, hein, Carlos?
1: Aí, engraçado que o Vidiagra acabou derrubando o jogador do Fluminense.
0: É, mas se chegar duro assim, derruba mesmo.
1: Derruba, mas agora já está de pé. 2-0 Inter.
0: É, e eu confirmo a hora certa, 8:09. Ligado no nosso timaço, você confere agora o tempo e o placar do jogo. Passados 30 no segundo tempo, 15 para o fim da partida. 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Confere aí. 2, Fluminense 0.
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0: Tá todo mundo com a gente nesta noite de domingo. É domingo, 3 de maio. Hoje estamos transmitindo para você as emoções de, por enquanto, Internacional 2, Fluminense 0. Mais cedo contamos o empate no clássico entre Flamengo e Vasco, 2-2, que o bom de bola Edson Mauro, na volta das férias, narrou direto do Maraca, com os comentários da Michelle Silva e as reportagens do Renan Moura. Olha o Inter no ataque, a bola cruzada da direita para ninguém do Inter, melhor Kevin Serna, roubando pelo time do Flu, a bola voltou com Freitas, evolução no Serna pelo lado direito, muito mal lançada, a bola vai saindo pela linha lateral, é arremesso para o Internacional cobrar. O Freitas se desculpa, mas acabou mandando muito mal. Chico Aiello, 31 do segundo tempo, qual é a do Flu nesse momento?
2: O Fluminense continua ainda, né? É vivo no jogo, o Internacional está melhor, o Internacional baixou as linhas, entregou a bola para o Fluminense. O Fluminense tenta se organizar, já teve a oportunidade até de diminuir, né? Em chute do Savarino, em chute também do Kevin Serna, mas a dificuldade do Fluminense hoje está sendo na hora de finalizar o gol.
0: Roubada de bola do time do Flu com Castilho pelo lado direito, ele tentou ali a arrancada, mas preferiu o toque mais atrás para Hércules, os dois acabaram de entrar. A bola cruzada no campo de defesa, volta pela canhota, ainda com domínio feito do jogador, que é o Arana, devolveu bola no meio, Nonato gira para cima da marcação do Bruno Gomes, tocando o Vidiagra, não conseguiu chegar na bola, mas por baixo quem desviou foi o Vitinho, e a bola acabou saindo de lado, é arremesso pro time do Flu cobrar pela esquerda, campo de defesa, tá ali agitado, Paulo Pezzolano, técnico do Internacional, que vai vencendo pelo placar de 2-0, o Fluminense vai acumulando mais uma derrota no Campeonato Brasileiro, segura a jogada pelo lado esquerdo. Campo de defesa do time do Flu é com Midian recebendo novamente na entrada da grande área, fazendo a proteção. É o time do Fluminense fazendo o lançamento também lá pelo lado direito, aparecendo para fazer a marcação. Novamente a bola tocada, campo de defesa com Freitas. Ele está pelo lado direito, normalmente joga pela esquerda. O Midian aparece na intermediária defensiva. 32,5 deste segundo tempo. O Fluminense não pode mais mexer. O time do Inter ainda tem duas alterações para fazer. Olha o Serna, tentou o domínio aí, mas não arrumou nada, hein, Carlos? Uma bola dominada, hein?
1: Pois é, na lateral ali, pelo lado direito, ele tentou dominar.

0: Antônio foi lá para defender. Savarino chegando mais uma vez com perigo, hein, Carlos Alexandre?
1: Fazendo tudo sozinho aqui pelo lado esquerdo. Dominou, riscou o primeiro, riscou o segundo, trombou, bateu, mas aí bateu no meio do gol. Antônio, que vem fazendo uma boa partida, fez a defesa no meio do gol. Desce o Internacional, 2-0 pro Colorado.
0: Pitinho na bola arrancada, ele partiu em velocidade, mas lembrou que tá vencendo por 2-0, aí desacelerou e voltou o lance lá no campo de defesa. Mais uma vez com o time do Inter, trabalhando agora com Félix Torres, volta a jogada, descola o lançamento para Carboneiro lá na frente, fazendo a proteção, a deixada de bola do Vitinho, achando o Thiago Maia no meio campo, Bernabé com a bola na intermediária, Thiago Maia de primeira deu tapa na canhota com o Matheus Bahia, peca e outro mandou a bomba, o Fábio defendeu, sobrou o Borré, vai fazer o terceiro, a bola explodiu nele e se assustou. Quem se assustou com quem? A bola com o Borré ou o Borré com a bola, hein, Carlos?
1: O Borré nem viu a bola, o chute de fora. O Fábio fez uma grande defesa, a bola bateu na canela do Borré. Quando o Borré pensou, a bola já estava indo na direção do gol. O Fábio se atirou nela e fez a defesa no rebote. Quase, quase o terceiro do Internacional.
0: Pois é, quase, quase o Internacional fez o terceiro, a defesa do Fluminense deu mole nessa aí. Segura a jogada, mais uma vez, é pelo lado esquerdo agora, fazendo ali a defesa do time do Fluminense com a falta em cima do Carboneiro. Carboneiro também está ventando tudo aí, Carlos.
1: Zé, ele tentou passar agora pelo Hércules, e aí o Hércules deu ali uma chapuletada desnecessária até, e o time do Inter tem uma boa falta se quiser cruzar para dentro da área, a falta é pela intermediária pelo lado direito.
0: Vai fazendo a dominada, olha a bola tocada, mais uma vez aos 35 minutos deste segundo tempo, 35 do segundo tempo, é o time do Internacional vencendo por enquanto 2-0, é o time do Fluminense tentando diminuir a desvantagem, só que essa bola saiu, não dominou o Vitinho, é arremesso pro time do Flu cobrar, quase 36 minutos do segundo tempo, olha a bola tocada pelo Arana, Hércules tira o perigo lá de trás, vai ao campo ofensivo, novamente com um toque de cabeça, afastou o perigo lá de trás, mas a bola vem de graça para o time do Flu pelo lado esquerdo, o Hércules tabelando com o John Kennedy, volta novamente no Hércules com o Savarino no drible, conseguiu tirar de dois marcadores, aparece novamente o Guilherme Arana arrancando pelo lado esquerdo, o Carboneiro fez a falta, chegou empurrando e cometeu a falta, será que o Flu vai levantar essa bola na grande área? Tudo indica que sim, fala Carlos.
1: É, o Savarino pegou a bola lá, o Arana tirou a bola dele, e a falta é pela intermediária pelo lado esquerdo. O Carboneiro atropelou ali o Arana, que pediu a bola. Fez toda a pinta de que vai colocar lá na janela da confusão.
0: É? Então tá bom. Beleza, é isso aí, ó. O Arana que vai cobrar essa falta aí aos 36 minutos do segundo tempo. Antônio, goleiro do Inter, preocupado, orientando todo mundo lá dentro da grande área, enquanto a linha defensiva do Internacional está posicionada, os jogadores do Fluminense vão tentando se desviar da marcação. Vai para a cobrança agora, Guilherme Arana, pé esquerdo, levantamento, olha, desvio de cabeça, chega, tirando lá atrás, tudo era o Bruno Gomes. A bola com Samuel Xavier, ele dá o tapa lá atrás, último homem da defesa é o Hércules, de lado, mais pela esquerda, agora com Guilherme Arana. Bernabé não dominou, a bola roubada pelo Carboneiro. Acabou saindo pela linha de lado. Ai, ai, ai. Fluminense está se arriscando muito, está se lançando para tentar diminuir a desvantagem, mas o Inter está conseguindo por enquanto os três pontos. Está 2-0 para o Internacional. 37 minutos, vamos chegando agora no segundo tempo, 37 da segunda etapa. Aparece Hércules centralizado no campo de defesa, voltando novamente pelo lado direito, agora com Freitas descolando o toque de pé direito lá no campo defensivo, ainda com o toque feito para o Hércules. Ele gira na intermediária lá de trás, pede aproximação de um companheiro. Vem Nonato dentro do círculo central, faz o lançamento no meio de três jogadores do Internacional, achando o Savarino agora caindo pelo lado direito, entrada da grande área, mandou a bomba, o goleiro defendeu, Cerda vai fazer o gol do Flu, desvio, Vitinho, e essa bola vai para escanteio. O time do Flu chegou perigosamente mais uma vez com o Savarino em Carlos Alexandre.
1: Pois é, impressionante, é a alma desse time, chutou de longe, uma grande defesa do Antony, e depois o Cerda meio sem ângulo tentou bater, o corte foi feito pelo Félix Torres, o escanteio é pelo lado esquerdo. Porque, de novo, impressionante Savarino, tá jogando nas 11.
0: É, rapaz, olha aí, ele vai aparecendo aí, ele tá com a 11, tá, entrou bem aí no jogo, Savarino chega de cabeça tirando a defesa do Internacional, a bola com o Nonato na ajeitada, dentro da grande área, pelo lado direito, com o John Kennedy, levou no cruzamento, a bola explode ali no jogador do Inter, era a proteção feita pelo camisa de número 20, aliás, era o Borré quem tava ajudando lá atrás, era o 19 do time do Inter. 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
0: 38 aqui, mil, fala Carlos.
1: Aguirre vem aí.
0: Aguirre com a camisa de número 35.
1: Isso.
0: Já no time do Internacional, que provavelmente vai reforçar a marcação para segurar esse 2-0 aí.
3: É lateral, né?
0: É lateral. Verdade, exatamente. O

0: Brian Aguirre vai para a tentativa da jogada na entrada da grande área. Arana fez o lançamento, a zaga do Inter desviou, toque de cabeça. Lá na frente era o Nonato, ainda com Kevin Cerny, agora caindo pela canhota, fez o toque para a proteção feita. Olha o corte, frente e arbitragem está dando só o tiro de meta numa dividida ali, hein? Félix Torres pelo time do Inter, pelo Fluminense foi o Arana. Fala, Carlos.
1: Canela com canela. E ali o jogador do Fluminense parece ter levado a pior. Ele foi chutar e acabou chutando ali o Félix Torres, que também torceu ali a perna direita. Os dois estão estatelados no relvado do Beira-Rio.
0: Bom, e o Guilherme Arana tá, parece que levou a pior mesmo. Está ali com a mão na parte da frente ali do... É naquela junção ali da canela com o pé, né? E essa aí amanhã vai doer, amigo. Essa aí amanhã, quando tiver frio... Essa daí vai doer. Aliás, por falar em frio, né? Temperatura tá baixa lá, né?
2: Tá sim.
0: A galera tava com luva ali que eu vi há pouco, né? Não jogadores em campo, né?
3: E vai encarar mais frio na Argentina, né?
0: Perfeitamente. Perfeitamente. Para enfrentar o Rivadavia nesse meio de semana. Frio de temperatura e frio de situação. Porque a situação pro Fluminense tá meio que na fria, né, Chico?
3: Ah, demais. Se não ganhar na quarta-feira, porque matematicamente ainda tem chance, mas na boa. Só a matemática para salvar o Fluminense, se não pontuar, se não ganhar do Rivadavia na quarta-feira, Hugo.
2: Mexeu.
0: Diga.
2: Saiu o Carboneiro com a 7, entrando 35 Aguirre. 35 Aguirre na vaga do 7, Carboneiro.

0: Tem que ficar com a bola, o time do Fluminense tem ali o domínio, se livra do primeiro marcador, é o Freitas fazendo a abertura de jogada ainda pelo lado direito, é com Samuel Xavier descolando o lançamento, Serna na devolução, Freitas de primeira, Samuel correu, mas não chegou, melhor pro Vitor Gabriel, zagueirão, afastou tudo lá de trás, a bola lançada era para a tentativa do Bernabé, Freitas roubou legal pelo time do Flu, quase 43 minutos do segundo tempo, quase 43 da segunda etapa, vem tentando agora John Kennedy, fez o lançamento na meia direita para Savarino, tabelando com Castilho, não deu em bola na jogada, sobrou com Vitinho, é contra ataque colorado com Borré, são quatro jogadores do time do Inter contra cinco do Fluminense, vamos lá, Flusão, olha o Borré, mandou a bomba, a bola subiu, foi pra fora, é tiro de meta, numa chegada perigosa do atacante colorado, hein, Carlos?
1: Pois é, o atacante veio trazendo a bola depois do passe no meio de campo do Vilagra, ele foi avançando e na entrada da área ele tentou achar o ângulo esquerdo do goleiro Fábio e a bola passou muito perto justamente do ângulo esquerdo do Fábio. 2-0 Inter.
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0: E a mexida do Inter aí, Carlos?
1: Saindo o Bernabé, número 26, aplaudidíssimo pela torcida colorada no Gigante da Beira Rio para a entrada do 11 Kaique. 11 Kaique na vaga do 26, Bernabé.
0: Bom, chegamos a 44, Chico, diga.
3: Jogou demais,
0: verdade,
3: jogou
0: verdade.
3: Demais. Aplausos merecidos. E outra coisa, hein? Não sei se o Pezzolano fez hoje só uma experiência e tal, mas acho que o Bernabé jogando nessa posição agrega demais. Agrega demais do que ficar ali preso na lateral esquerda, só marcando e atacando, claro, né? Mas marcando também. Jogar onde ele jogou hoje, cara, eu acho que ele acrescenta demais ao time do Inter.
0: É, acho que quando ele bota o Matheus Bahia ali, é porque o Matheus Bahia é mais marcador, né? Pouco subiu. E explorando o poder ofensivo desse jogador, Bernabé, né?
3: Sim, claro, né? E é um jogador de muita intensidade, sabe? Um jogador de raça, um jogador de disposição. E tem qualidade técnica também.
0: Sim, sim, sim.
3: A jogada do gol dele, ele se antecipa ao James, dá um tapa na bola e já aparece para receber na frente o passe do Alejandro. É um jogador bem interessante.
0: É, ele já tinha feito gol contra o Botafogo naquele empate em 2-2 no sábado retrasado e hoje fez mais um com o time do Internacional, por enquanto derrotando o Fluminense 2-0. 45 minutos do segundo tempo, 45 segunda etapa, vamos
1: mais
0: a 50,
1: cinco, hein? Isso.
0: Vamos a 50. 45 mais 5, 50, é isso?
1: É,
0: 50 aí, ó. Boa. Vem pela direita, Samuel Xavier tocando bola para Castilho. A impressão minha, o Castilho não apareceu em momento nenhum na grande área, hein, Chico?
3: É, ele tá jogando mais aberto também, né?
0: Eu
3: nunca vi isso, né, cara? Agora que ele tá indo pra área e tal. Mas assim, ele tem que jogar na área, gente.
0: É. Ele é centro.
3: O Castilho é jogador para jogar dentro da área. Saiu da área e a dificuldade dele é absurda.
0: Com certeza. Vem tentando ele, girou na entrada da área para a batida, ela explode na zaga. E é que ele tem que jogar. Não é como ponta ou sendo acionado para arrancadas. Já cobrado o arremesso lateral, Fluminense com a bola, agora com Samuel Xavier devolvendo, Savarino pedindo o passe mais atrás para Hércules, o time do Inter todo lá atrás. O time do Fluminense vai ao ataque, Nonato, lançamento no meio de dois, antecipação do Vitor Gabriel, a tabela feita. Borré não ficou com a bola, melhor para o time do Fluminense, novamente o Freitas descolando o lançamento para a grande área, ajeitada do Castilho, mal tocada, não alcançou o Kevin Serna, chega tirando o Internacional, a bola tocada de cabeça com Borré, vai avançando, é o time do Internacional, tanto Vitinho agora no giro, pelo lado direito, campo de defesa do time do Fluminense, é pela direita agora que vem tentando o time do Inter, pela esquerda o Fluminense desarma o Medjan, fez a falta para cima do Vitinho, 46 e meio do segundo tempo, o jogo está indo para o final com o Fluminense amargando mais uma derrota no Campeonato Brasileiro e perdendo a oportunidade de subir na tabela, de assumir a vice-liderança da competição. Isso, ao que parece, não vai acontecer, porque o Fluminense está aí, por enquanto, perdendo pelo placar de 2-0. Vai Félix Torres com a bola dominada lá no campo de defesa, de pé esquerdo, descolou o lançamento, achando no meio campo, posicionamento do Thiago Maia, abrindo pela esquerda, vai arrancando o time do Inter, busca jogada, é com Kaique, para cima da marcação, lançamento na grande área, Thiago Maia, levantamento feito, não, ele preferiu o cruzamento, rasteira a bola, bate na zaga do Flu, mas dá volta, bateu no próprio jogador do Inter e saiu em tiro de meta para a equipe do Fluminense cobrar. Já passamos dos 47, menos de 3 minutos para acabar o jogo no Beira-Rio, com a vitória parcial do Inter por 2-0. O primeiro gol foi marcado pelo Bernabéu, o segundo pelo Alejandro, e o Inter vai a 17 pontos nesse momento. É o 12º colocado do Campeonato Brasileiro. O Fluminense se manda ao ataque, agora pela meia canhota. John Kennedy já teve a camisa puxada, o árbitro deu vantagem, fez o lançamento lá pela direita no ataque.

0: que vem Samuel Xavier, na bola dominada ele arranca para cima da marcação, Savarino está pedindo, Nonato também deslocado, Savarino ficou com ela, perto da linha lateral do campo, na direita de ataque, novamente com Samuel Xavier, tira do primeiro adversário, é o Thiago Maia, o Inter fecha todo na marcação, o Fluminense vai todo o ataque, querendo diminuir a desvantagem, é finalzinho de jogo, 48 quase, ponta direita do time do Fluminense, Samuel, cruzou, Nonato, deixada de bola de letra, porque não chegou batendo, não podia ter batido essa aí, Carlos?
1: Podia, mas ele achou que alguém atrás estava melhor posicionado e deu contra-ataque pro Inter.
0: E quero o terceiro gol agora com o Vitinho, entrada da grande área, ele gingou duas vezes, mandou a bomba de canhota e o Fábio se esticou para evitar o que seria um golaço do Vitinho, hein, Carlos?
1: Ele puxou o contra-ataque sozinho depois da bobagem do Nonato, que tentou de letra, ao invés de chutar. Ele avançou, teve paciência, puxou a bola na perna canhota na entrada da área, deu um tirambaço nela e o Fábio foi lá, voou e colocou ela pela linha de fundo. Escanteio pelo lado esquerdo, o Inter vai se aproximando da vitória. 2-0 pro Colorado.
0: É, o goleiraço Fábio evitou que seria o terceiro gol do Internacional. Quase 49 minutos, vamos entrar daqui a pouquinho no último minuto de jogo com o Inter confirmando essa vitória. Por enquanto, 2-0. É pelo lado esquerdo depois da cobrança rápida do escanteio. Fora da grande área, o Inter não quer dar a bola pro Fluminense. Vitor Gabriel entregando na esquerda. Faz o levantamento agora no bico esquerdo da grande área. Ajeitada de cabeça, era pro Borré. Conseguiu se livrar do primeiro marcador. Ficaram no chão ali dois jogadores do Flu. A bola sobrando com o Thiago Maia. Lançamento na ponta esquerda no corredor. É pro Matheus Bahia. Chegou cruzando com o desvio do Samuel Xavier. A bola saiu em mais um escanteio pro Inter.
1: Pressão total do Inter pelo lado esquerdo. Parece que é o Inter que está perdendo o jogo. Linda bola do Borré em profundidade para o Matheus Bahia. Matheus Bahia tentou voltar a bola com o Borré. Samuel Xavier se atirou nela, colocando pela linha de fundo. Escanteio pelo lado esquerdo. Deve ser o último ataque do jogo.
0: 49 minutos e meio do segundo tempo. O jogo vai até 50. O árbitro deu 5 minutos mais além dos 45. Vai lentamente para cobrar o escanteio. Bruno Gomes com o time do Inter lá pelo lado esquerdo. Está reclamando ali de erro de posicionamento. Samuel Xavier. O escanteio vai ser cobrado de forma curta ali. O Inter não vai colocar essa bola na grande área. Quase 50 minutos, segura a jogada agora o Kaique, pra cima da marcação, já levou um toque ali do Samuel Xavier, o árbitro vai puxar cartão, não. E ó, teve desentendimento ali. Foi o Kaique, pra cima do Samuel Xavier. Samuel Xavier deu um bico no Kaique, sim. Foi falta e vai ter expulsão, hein?
1: É, o Kaique passou o pé em cima da bola de uma forma ali que o Samuel Xavier achou que foi desrespeitoso. Foi passando para isso. É, o Samuel Xavier está mostrando isso. E aí o juiz, quando acabou o jogo, o Samuel Xavier foi para cima do jogador do Internacional. Aquele negócio, o jogador quando está perdendo, vê o adversário dando um drible que o jogador considerou infrutífero, um drible desnecessário, e aí foi cobrar a satisfação do jovem garoto da equipe do Internacional.
0: Pois é, e o árbitro apitou, acabou o jogo no Beira-Rio. Dois com gols do Bernabé e do Alejandro.
2: Fluminense
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1: Olha eu aqui de novo. 8:30, fim de papo no Gigante da Beira-Rio, vitória do Internacional. 2-0 pra cima do Internacional. Tô vendo aqui o lance. Samuel Xavier tinha até que levar um cartãozinho, hein? Samuel Xavier, pelo que fez, foi lá cobrar o Kaique. O Kaique falando que não fez nada. É aquele negócio, né, Elo? Né? O time tá perdendo, o cara perde a cabeça. Mas eu, de verdade, não vi o Kaique fazer nada. Rigorosamente nada.
3: Pois é. E aí, quando é o contrário, entendeu? Isso cansa de acontecer. Cansa de acontecer. Isso é uma bobagem tremenda, cara. Eu acho isso uma bobagem tremenda.
1: Jogadores do Internacional e do Fluminense vão deixando o campo. Com o resultado, a equipe do Fluminense não consegue se aproximar do Palmeiras. Nonato, entrevista ao Sport TV, que a gente ouve aqui nessa Central da Bola.
4: Bem, tem um jogo importante no meio da semana, tudo isso pesou, imagino. Mas falar também sobre esse teu retorno, né, depois de mais de 2 meses aí.
5: É, a gente fica chateado com uma derrota. A gente sabe que a gente está brigando na parte de cima da tabela do brasileiro e a gente não podia deixar pontos aqui escaparem. Infelizmente, a gente vai conversar, é melhor falar lá dentro, falar com a cabeça quente não é muito bom. Mas a gente vai conversar para ver o que a gente errou, o que a gente tem que melhorar. Mas sou muito também grato.

0: pela minha volta. É muito ruim ficar muito tempo fora, mas, como eu disse, voltar a trabalhar quieto e dar resultado dentro do campo.
1: Tá aí o Nonato, em entrevista ao Sport TV, 2 meses fora praticamente o Nonato. Savarino também tá falando com o Sport TV, vamos ouvir outro jogador fluminense, Savarino, camisa número 11.
2: Pro Inter também, mas na sequência o Inter ampliou o placar. Qual foi a principal dificuldade que você percebeu, claro, no primeiro tempo do banco de reservas, no jogo aqui hoje? Nonato falou, difícil falar com a cabeça quente, também teve um princípio de confusão ali. O que você sentiu desse jogo, hein?
3: Sim, a verdade sim. Falo a mesma coisa que o Nonato, difícil falar com a cabeça quente. Mas a gente teve aí para fazer gol. A minha que bateu na trave, a do Serna também. Acho que se fazíamos um gol, tínhamos a oportunidade de empatar um jogo. É bom, mas é assim. O time que é mais contundente no ataque sempre ganha um jogo. E bom, a gente tem que melhorar muito para o próximo jogo. Temos um jogo agora muito importante na Libertadores. E temos que melhorar muito e melhorar tanto em defesa como em ataque.
2: E também está com a mente boa para esse confronto aí de quarta-feira, né? Que com certeza vai cobrar muito dessa questão também mental, né?
3: Sim, a verdade é que a derrota sempre dói muito. Mas a gente não tem tempo de pensar muito. Vamos pensar mais no jogo de Libertadores agora. E espero que as coisas continuem melhorem de aqui nos próximos dias.
1: Tá aí então a equipe dos jogadores da equipe do Fluminense falando nessa saída de campo. Agora foi o Savarino, que o Fluminense agora se meteu numa enrascada na Libertadores. Vai ter que vencer o Rivadavia. Alejandro falando.
4: Opa, vencemos em casa.
0: Acho que agradecer primeiramente a Deus. A gente sabia que estava devendo pro torcedor uma grande atuação em casa, um resultado positivo, e fico feliz que hoje a gente pôde fazer um grande jogo, sair com a vitória aí para poder dar sequência no campeonato, que tem muito campeonato pela frente. A gente sabe do que a gente tem que fazer para poder manter o Inter e brigar por coisas lá em cima, grande.
5: Quanto à ausência dessa vitória em casa, de uma campanha boa em casa, estava prejudicando o desempenho de vocês aqui no Beira-Rio?
0: A gente sabe, é só olhar para a tabela, que a gente está fazendo um excelente campeonato fora, mas em casa estamos devendo um pouco, então a gente tem esse objetivo de melhorar cada vez mais em casa para poder brigar lá em cima da tabela.
5: E essa sequência que você está tendo agora, ela está te ajudando muito? É isso que você mais precisava aqui no Inter para mostrar o teu futebol?
0: Atacante eu acho que precisa de confiança, de sequência, e eu estou muito feliz que eu estou tendo, agradeço o professor. Acho que é continuar da sequência aí para poder ajudar o Inter com mais gol e mais assistência.
1: Tá aí o Alejandro falando em entrevista ao Sport TV. Quer ouvir o Antony também? Vamos ouvir o Antony. Goleiro do Inter, que na hora que o jogo apertou, fez pelo menos 2 defesaças.
5: Mas na partida, e aí complicar a vida de vocês aqui dentro, né?
6: Com certeza. Na verdade, o objetivo é sempre poder ajudar, sempre poder contribuir de alguma maneira, seja defendendo, seja um jogo com os pés. Acho que o Pesolano tem pedido muito isso e tem nos passado cada vez mais confiança, né? Mesmo falei para a rede social do clube que ele deixou o jogo de alguma maneira, tirou o peso que tinha, mas deixou claro o tamanho e a importância do jogo, e isso foi importante para que a gente pudesse fazer o nosso papel aqui bem feito e poder contribuir de alguma maneira diretamente no resultado. Evidente que é muito importante, mas a gente não contribui só dessa maneira. Eu acho que a gente vem fazendo grandes jogos, jogos importantes, e é seguir somando.
5: O que vocês conversaram de ontem para hoje? Porque ontem vocês dormiram na zona de rebaixamento, o Inter voltou para essa situação de zona de rebaixamento, e vocês precisavam vencer em casa e vencer hoje para sair dessa situação.
6: Na verdade, o peso desse jogo é o mesmo de todos os outros, né? A gente sabe que tem um campeonato longo pela frente, tem todo o retorno, mais alguns jogos do primeiro turno. Então, todos os jogos têm o mesmo peso, o Inter sempre entra para vencer, a gente sempre trabalha para isso, ninguém entra aqui para empatar ou perder, a gente está sempre buscando o nosso melhor. E eu acho que essa questão de estar na zona ou não estar, nesse momento não fez diferença. Como eu falei, o peso é o mesmo em todos os jogos, e a gente trabalhou para buscar os 3 pontos e o resultado veio.
5: Vida de goleiro é assim, né? Eu lembro que acho que foi contra o São Paulo, o torcedor ficou meio assim contigo, né? No gol do São Paulo, gol do empate de São Paulo, e hoje você deve sair aplaudido ali, né?
6: Com certeza, é importante, né? A gente sabe que o clube não vive seu melhor momento, a gente passou por uma situação delicada ano passado e o torcedor carrega isso com ele. Eu fui a vítima naquele momento, evidente que podia ter feito algumas coisas melhor, mas isso faz parte da minha carreira, estou no começo, não tenho nem 100 jogos, e tudo isso é aprendizado, é amadurecimento, e eu estou feliz de poder corresponder, poder ter essa sequência e de alguma maneira

0: poder ajudar o time.
1: Tá aí então, o Anthony fez duas grandes defesas, uma no chute do Serna e a outra num chute do Savarino, depois também teve a bola na trave do Savarino, o time do Fluminense até teve do John Kennedy também, teve uma bola do John Kennedy, o Anthony fazendo pelo menos três grandes defesas. 8 horas 37 minutos, é hora de opinião aqui dentro dessa central da bola, o que foi Inter 2, Flu 0, quem conta essa história pra gente é ele que joga nas 11.
2: Carlos Alexandre, galera tricolor ligada aqui nesse Futebol Globo CBN, na abertura do Futebol Globo CBN, né? Eu falei sobre a questão envolvendo que o Fluminense hoje, do técnico Luiz Zubeldia, ia montar um time já de preparação.

0: Alisson e Bernal juntos. Assim, dois jogadores sem nenhuma criatividade, nenhum poder de articulação de jogada, de organização de jogo. Nenhum dos dois, nenhum dos dois. O Bernal só marca, só marca. O Alisson é um jogador que corre com a bola, não tem a capacidade do passe, não tem a qualidade do passe. Então eu acho que o problema não era o esquema tático, e sim quem estava executando o esquema tático. Tanto que eu falei, olha, eu colocaria o Ganso no jogo, eu acho que o Savarino é o melhor jogador para essa função, mas talvez não vá colocar, para preservar o jogador para quarta-feira. Ele até botou o Savarino, mas quando ele bota o Savarino, ele volta diferente para o segundo tempo. Savarino entra no segundo tempo, começa o jogo no segundo tempo, junto com o Serna. Então ele tira o Canóbio, para poupar o Canóbio para o jogo de quarta-feira, e desmonta o esquema tático. Tira o esquema com três zagueiros. O Fluminense volta a jogar no 4-3-3. Ele bota o Savarino na vaga do James, que para mim falhou no primeiro gol. O Bernabéu se antecipa, né, dá um toque na bola, a bola vem no Alejandro, que devolve para o Bernabéu, e ele chuta cruzado, fuzila o Fábio e faz o primeiro gol da equipe do Internacional ainda no primeiro tempo. Então, as trocas feitas no segundo tempo, elas começaram a surtir um efeito. Só que logo depois, logo aos 2 minutos, o Savarino chuta uma bola no travessão. E logo depois, aos 4 minutos, o jogador da equipe do Internacional, Vitinho, dá um drible no Arana, sem tocar na bola. Um drible de corpo, a bola vai, ele ameaça ir para um lado, o Arana vai atrás dele, ele vem pelo outro, e aí ele consegue tocar na bola, o Fábio faz uma defesa parcial, e depois o Alejandro empurra, sem goleiro, né, para fazer o segundo gol da equipe do Internacional. E logo depois, aos 22 minutos, o Fluminense teve a melhor chance do jogo. Melhor chance do jogo. Um erro de passe no meio campo do Internacional, o Savarino toca a bola para o Serna, e aí, gente, tá boa. Vou repetir o que eu disse aqui durante o jogo. Atacante não pode perder esse tipo de gol. Se é zagueiro, se é volante, se é lateral, se é goleiro, a gente até alivia. Agora, o cara que é atacante, entra cara a cara com o goleiro já caído, goleiro caído, e ele chuta em cima do goleiro, ele chega inteiro na bola. Então assim, o Serna perdeu o gol mais feito do jogo. Fluminense chegou a ter outras oportunidades, e aí brilhou o goleiro Antony, goleiro da equipe do Internacional, que fez boas defesas. Então a derrota do Fluminense, ela é justa. O Internacional foi melhor e o Fluminense não conseguiu colocar em prática o esquema tático montado pelo técnico Luiz Ubeldia para o jogo de hoje, Carlos.
1: E rapidinho, antes da gente falar de melhor e pior em campo, torcedor do Fluminense, você disse uma coisa assim, que eu acho que o torcedor do Fluminense está pensando, está sentindo nesse momento.

0: Sim, assim, essa querer, derrota de hoje aumenta mais ainda a pressão para quarta-feira.
1: Totalmente. E muito mais, né? O que disse o Subeldia depois do jogo de quarta-feira. Ele garantiu que o Fluminense vai se classificar.
0: Jogou uma pressão para ele gigantesca. Mais do que já tinha. E, aliás, o Fluminense entra em crise, parece que uma crise fabricada pelo próprio Fluminense, quando o Fluminense não se opõe a adiar aquele jogo contra o Flamengo. De lá para cá, o Fluminense entrou numa espiral, um negócio que não dá para entender o que aconteceu com o Fluminense lá para cá.
1: E outra coisa, né, assim, por mais que o time esteja bem no Campeonato Brasileiro, mas ninguém poderia esperar, que o Fluminense, no grupo que ele está na Libertadores, que o Fluminense fosse ter a pontuação que tem hoje, gente. Um ponto só. Isso é uma vergonha. É uma campanha vexatória do Fluminense. Mas é muito ruim. Não é ruim, não. É muito ruim. Você ser o último colocado para Laguaira, Rivadavia e Bolívar, gente, é muito ruim. Então, acho que o Fluminense vai precisar urgentemente virar esse fio e tem que começar já no jogo de quarta-feira ganhando da Argentina.
0: Bom, 8 horas 44 minutos. Quero saber quem é que foi o cara do jogo, hein?
2: O craque do jogo.
1: Eu dei spoiler para craque e pior em campo, né? Então vou só confirmar aqui agora. Ele foi substituído, deixa eu ver aqui, ó. Foi substituído aos 42 minutos do segundo tempo. E eu disse, olha, o Bernabé jogando como meia é um baita de um achado do Pezzolano, tá? Eu acho que é bem interessante. Ele não precisa ficar marcando o atacante, jogando como lateral. E ele jogando como meia, ele é um jogador de intensidade, de bom passe e de bom chute. Ele chuta bem pro gol. Tanto que ele fez um gol contra o Botafogo, fez um gol hoje. Então, assim, Bernabé, jogador da equipe do Internacional, o melhor em campo.
0: Bernabé, portanto, o melhor em campo. Faltando 15 minutinhos para as 9, Bernabé foi o melhor em campo. Quero saber quem é que foi o vacilão, tremendo vacilão do jogo.
2: O pior.
1: Vai sair do Fluminense, né? Muito jogador mal hoje. Muito jogador, assim, o Fábio não teve culpa nos gols. Acho que o Fábio talvez tenha sido aí o melhor jogador do Fluminense. Ele não falhou nos gols, mas acho que os três zagueiros foram mal. O James mal demais no primeiro gol do Inter, né? Ele dá o bote errado e aí o Bernabé consegue fazer a jogada. Samuel Xavier mal. Cara, o Arana fez um jogo péssimo.
0: Péssimo.
1: E conseguiu tomar um drible sem o adversário tocar na bola. Impressionante isso. Arana muito mal no jogo. Canóbio mal no jogo. John Kennedy mal no jogo. Impressionante. Mas pra mim, o Kevin Serna entrou no segundo tempo e foi muito mal. Muito mal. E não pode, mais uma vez, não pode perder o gol que ele perdeu. Então, pelo gol perdido, pela má atuação, teve uma bola na lateral, cara, que ele foi dominar a bola e a bola fugiu dele.
0: Ele esqueceu da existência da bola.
1: Meu Deus do céu. Então, para mim, Serna, o pior em campo hoje, Carlos.
0: Tá, então, Serna, o pior em campo. Esse... Não vou botar aqui dizer que foi um vacilão, mas a arbitragem, vamos ter que falar da arbitragem um pouquinho. Felipe Fernandes de Lima, de Minas Gerais, auxiliado pelo Guilherme Dias Camilo, também de Minas Gerais, o Eduardo Gonçalves, de Mato Grosso do Sul, e o Wagner Hillway, que eu tenho a sensação que todo jogo que a gente faz, o Wagner Hillway tá no árbitro de vídeo, impressionante. Mas o Felipe Fernandes de Lima, que distribuiu, deixa eu ver, ó. 1, 2, 3, 4, 5, 6, 7, 8 cartões, sendo a grande maioria do primeiro tempo. Ele se pendurou.
1: Ah, mal demais. E outra coisa, aquele cartão que ele deu pro Alisson é um absurdo. É um absurdo. Ali se tivesse acontecido alguma coisa, teria sido uma falta em cima do Alisson, do Bernabé.
0: Que já tinha cartão amarelo.
1: E não cartão amarelo pro Alisson. Então, assim, eu acho que o árbitro foi muito mal no jogo. Muito mal no jogo. Excesso de cartões, o jogo não foi bom, um jogo repleto, recheado de muitas faltas,

0: Já dá até um F5 aqui nas faltas, só para registrar isso, né? Porque me chamou muita atenção. 25 com 18. Total de faltas. 43 faltas. Gente, é muita coisa. É muita coisa. 43 faltas no jogo. Mostra que o jogo é de baixíssima qualidade. Então, o árbitro da partida hoje, muito mal mesmo. Uma nota 3 para arbitragem. Deixa eu aproveitar, Carlão. Mandar um grande abraço aqui, ó. Doutor Alexandre Raia, rapaz. Médico, fera brabíssima lá no Copa Star, no Copa D'Or. Tá sempre ligado aqui no Futebol Globo CBN. Rapaz, está numa preocupação pro jogo de quarta-feira. Você não tem ideia. Rapaz, ele diz: olha, o Fluminense tá mal, Aiello. Doutor Raia, calma, doutor Raia. Vai melhorar. O Zubeldia prometeu, doutor Raia. Prometeu pro senhor aí que é Fluminense, que é torcedor do Fluminense, que o Fluminense vai classificar. Doutor Raia, grande abraço e obrigado sempre aqui pela audiência, hein?
1: Sabe qual foi o último técnico que prometeu classificação que eu lembro na Libertadores?
0: Qual foi?
1: Foi o Tite. Perde o primeiro jogo aqui. A situação não era fase de grupos, né? Perdeu aqui pro Olímpia por 1-0 fora de Penharol. Penharol aí lá falou: vamos ganhar! A gente vai ganhar, a gente vai classificar. Não classificou, né? Enfim, depois o Penharol acabou
0: sendo eliminado. Mas era no mata-mata.
1: Já era mata-mata, mas também meteu essa. Bateu no peito e falou: a gente vai classificar. E não classificou. Enfim.

Pedro dominou, a bola ficou viva, voltou, chutou, bingo! Gol do Flamengo! Pedro, Dom Pedro, o imparável imperador, aos 7, marca o primeiro gol do Clássico. A bola ficou viva e é assim que o Pedro gosta, para botar no fundo da rede, e bola no fundo da rede, tem aquele barulhinho bom, Pedro, boa, Pedro, o show não pode parar, Pedro. Ontem o show foi da Loba Shakira, e agora o show é do Pedro. Um gol pro Ancelotti ver, meteu essa, hein, Pedro, e ele foi lá e deu recado pro goleiro, tem que respeitar. E agora tá lá o Pedro 0.

0: Luiz Araújo retoma fora da grande área. É um bom momento, trabalhou, virou na esquerda. Pedro, a bola escapou de novo. Hein, Renan?
1: Era pra pegar de primeira. Quis dar um toquinho a mais pra linha de fundo. Perdeu contato com ela. Tá reclamando de um possível pênalti.
2: Foi pênalti. PH tava chegando ali e ele dá uma calçada no Pedro. É, no movimento de corrida mesmo. Mas é pênalti. Tem o toque, o Pedro tava indo pra linha de fundo. Tem um toque ali no calcanhar do Pedro, na lateral do pé. Um toque claro. O Wilton vai marcar o pênalti, porque foi pênalti claro.
1: Vai provar. Pênalti.
0: Pênalti, sem áudio, mas com pênalti, Renan.
1: É isso, ele falou, o áudio não saiu, mas o pênalti está marcado.
0: Toma a posição, Jorginho, vai partir para a bola. O árbitro da partida, olha ali os jogadores do Vasco fora da linha, autorizado. Ainda Jorginho dá uma mirada na bola, vai finalmente partir, vai dar o pulinho, chutou.

0: cabeçada fatal, letal, mortal para empatar o jogo aos 51. Boa, boa, boa, Hugo Moura. Só acaba quando termina. Hugo Moura acreditou. De cabeça, bota a bola no fundo da rede. E bola no fundo da rede, tem aquele barulhinho bom. Aquele barulhinho bom, Hugo Moura. É a lei do ex funcionando no Maracanã. Aos 42, com o jogo acabando, o Vasco empata. E ele foi lá e deu recado pro goleiro: tem que respeitar. E agora tá lá. Dois. Também dois.
1: Não tem chororô, esse jogo acabou.
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